0: maravilhosa. Deus está muito feliz com a gente.
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Obrigada por seu amor. Minha vida é toda sua, Jesus. Então, pode transformar tudo o que quiser em mim. Eu te amo. Em nome de Jesus. Amém.

0: responde, por que você não clama ao seu Deus? Estamos afundando!
1: Ai, que tempestade! 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
1: 22 horas, em ponto.

0: E eu vou lhe dizer, porque nesse mês de setembro, as comunidades estão estudando o livro do profeta Daniel. A palavra de Deus é sempre atual e oportuna. Mesmo com histórias antigas e palavras de outra época, pelas Escrituras, Deus nos fala hoje como bom pai que educa seus filhos para enfrentarem a vida com dignidade. Em tempos de guerras e contendas entre as nações, de redefinição geopolítica no planeta, o livro do profeta Daniel é portador de uma importante mensagem. Deus é o Senhor da história. Jesus Cristo, Senhor da Igreja, é quem confere sentido à história humana. É Ele quem a conduz até o seu termo de felicidade e realização, vencendo e julgando todas as forças que se opõem ao reino de Deus. A essa proclamação lúcida e profética, a própria palavra nos orienta a vivermos com fidelidade a nossa fé, com profundidade a nossa esperança. Então, não deixe setembro passar sem você fazer o seu dever de casa. E o seu dever de casa nesse mês é abrir a sua Bíblia e estudar, eu disse estudar, com seus irmãos, o livro do profeta Daniel. Estamos começando o nosso tempo de paz. E para iniciar bem o nosso encontro de hoje, busquemos as luzes do alto, peçamos a bênção de Deus e lhe consagremos esta quarta-feira. Reze comigo. Eu te adoro, meu Deus, e te amo de todo o coração. Agradeço-te por me teres criado, feito cristão e conservado até hoje. Ofereço-te as ações deste dia. Faz que sejam todas segundo a tua santa vontade, para a maior glória tua. Preserva-me do pecado e de todo o mal. Esteja a tua graça sempre comigo e com todos os meus caros. Assim seja. Mensagem do Venerável Dom Antônio Lustosa. Entre os pecados contrários à caridade, sem dúvida, ocupa um lugar eminente a inveja. Desejar para si o bem do próximo, sem o prejudicar, pode ser até uma virtude. Devemos realmente estimular nossa vontade a conseguir os progressos, os benefícios, as virtudes do nosso irmão. Em tudo isso, só há motivo para louvar e não há nada reprovável. Se, porém, quiséssemos conseguir os bens do próximo prejudicando-o, já o caso seria outro, a caridade seria lacerada. Se vejo meu irmão mais virtuoso e por isso mais abençoado de Deus do que eu, o sentimento que a caridade deveria fazer brotar em minha alma seria a gratidão para com Deus que generosamente favorece esse meu irmão. Mas assim não pensa o invejoso. Ele julga uma quase injustiça essa generosidade divina. Julga quase um criminoso esse irmão virtuoso que recebe os benefícios de Deus enquanto ele se julga esquecido ou desprezado. A inveja, um pecado grave contra a caridade. E esta é a palavra que está iluminando esta quarta-feira. Bem-aventurados vocês, os pobres, porque o reino de Deus é de vocês. Lucas 6, versículo 20.
1: Oi, Padre João Carlos. Aqui quem fala é Cimei, de Natal. Eu sou amazonense, mas estou morando aqui há 10 anos. E desde Manaus, antes de eu sair de Manaus para cá, que eu recebo as suas mensagens, não é? Pela minha prima Rosilda, que é muito sua amiga aí de Pernambuco, de Recife. Eu quero agradecer, Padre João Carlos, as palavras que o senhor, a interpretação do Evangelho que o senhor faz de forma tão extraordinária. Só uma pessoa iluminada, só um homem de Deus mesmo, como é o senhor, consegue transmitir daquela forma. Todos os dias eu escuto e passo para todos os meus contatos, com o maior prazer. Eu me senti chamada, quando eu comecei a ouvir as suas mensagens, através do Senhor, eu me senti chamada por Deus para evangelizar, através do seu programa, né? Eu faço isso com o maior prazer. E esse mundo hoje em dia está precisando tanto ser evangelizado, né, Padre? Que trabalho extraordinário que o Senhor faz. Que Deus prolongue a sua vida, que o Senhor viva por muitos e muitos anos, levando a palavra de Deus para as pessoas, que é um bálsamo, é um conforto. É tudo, é vida.
0: Muito bom ouvi-la, Sinei. Especialmente porque a gente percebe que você está participando dessa missão evangelizadora, enquanto compartilha com regularidade e fidelidade essa palavra, enquanto dá testemunho dela, enquanto se alimenta dessa palavra. Louva a Deus porque você, que foi chamada a esse serviço evangelizador, está sendo fiel. Deus a abençoe. 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

0: Neste ano, o livro bíblico proposto para estudo e reflexão durante o mês da Bíblia é o de Daniel, Esperança e Fidelidade em Tempos Difíceis. Marcado por narrativas, símbolos, sonhos e visões, o livro de Daniel apresenta uma mensagem de fidelidade e esperança em meio às adversidades. Surgido em um contexto de forte opressão cultural e religiosa, o texto bíblico recorda que mesmo diante das tribulações e dos poderes que ameaçam a fé, a história permanece nas mãos de Deus. Um dos aspectos centrais do livro é o testemunho de Daniel, que vive no coração do Império Babilônico e exerce funções públicas sem abandonar os valores fundamentais de sua fé. Sua trajetória convida os fiéis a refletirem sobre como viver a fidelidade a Deus em meio às pressões sociais e culturais do próprio tempo, aliando sabedoria, discernimento e perseverança. O livro também oferece elementos importantes para a compreensão bíblica da esperança na ressurreição. No capítulo 12, diante do sofrimento e da perseguição dos justos, ganha força a certeza de que a morte não tem a última palavra. A esperança na ressurreição torna-se, assim, fonte de coragem para enfrentar as dificuldades do presente. Outro episódio destacado no livro do profeta Daniel é a história de Susana, narrada no capítulo 13. Vítima de assédio, abuso de poder e de um julgamento injusto promovido por autoridades de sua própria comunidade, Susana tem a sua inocência reconhecida graças à intervenção de Daniel. A narrativa convida à defesa da vida e da dignidade das mulheres e ao enfrentamento das diferentes formas de injustiça. A linguagem apocalíptica é outra característica marcante do livro. Repleta de símbolos e visões, ela não pretende provocar medo, mas transmitir uma mensagem de esperança. As imagens utilizadas pelo texto apontam para a transitoriedade dos poderes humanos e reafirmam a confiança na vitória de Deus, da verdade e da salvação. O livro de Daniel também está cheio de belas orações que nos inspiram a viver com confiança em Deus. Deus é sempre fiel e presente em nossa vida e em toda a história humana. Mesmo respeitando as escolhas que fazemos, Ele é o justo juiz com quem nos haveremos no final de nossa jornada. 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Será um estudo que não vai apenas enriquecer os seus conhecimentos, mas particularmente vai ajudar no aprofundamento de sua fé. Segunda-feira que vem, é dia 14, começa o curso bíblico sobre o livro do profeta Daniel. Serão 10 aulas que eu vou ministrar em 2 semanas, de segunda a sexta, pelo YouTube, começando às 20 horas. Inscreva-se pelo simpla.com.br ou pelo WhatsApp da AMA, 81-8239-6686. Olha a pergunta para a nossa conversa de hoje. Você tem interesse em fazer esse curso sobre o profeta Daniel? Você já fez a sua inscrição?
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2: Padre João Carlos, me chamo Wanda, sou aqui de Fortaleza, Ceará, escuto o Senhor pela rádio do bolso, gosto muito do seu programa, todo dia eu acompanho, gosto muito da meditação também, de manhã cedinho na rádio Dom Bosco, também estou ligadinha. E também gosto de rezar o terço mariano à noite. Gosto muito do seu programa. Que Deus abençoe e que Deus abençoe todos os ouvintes e toda a sua equipe.
0: Mas que bom, Wanda. Você acompanha os nossos programas até o Terço Mariano. Você reza conosco todas as noites. Deus a abençoe. E sexta-feira, você sabe, eu vou estar em Fortaleza, na Paróquia da Piedade. Vou fazer um show na abertura da festa da Padroeira. Tem logo a missa com Frei Jurandir, às 19 horas, em seguida o show com o Padre João Carlos e banda. Wanda, você é minha convidada especial. Nesta semana, nós estamos lançando no Spotify o álbum Padre João Carlos ao vivo, com 12 faixas gravadas em show no Recife. Você canta comigo agora a faixa Quando Eu Quero Falar com Deus.
3: Tu, porém, quando orares, entra no teu quarto, fecha a porta e ora ao teu Pai que está lá no escondido. E o teu Pai que vê no escondido te dará a recompensa. Mateus capítulo 6, versículo 6.

0: agora eu e vocês cantar.
1: Uma canção que nos aproxima de Deus. Como diz o Salmo 145, o Senhor está perto de todos os que o invocam. Duas emissoras parceiras estão hoje de parabéns. Rádio Aparecida FM 104,3 de Aparecida, em São Paulo. Cumprimentamos o diretor, o padre Vanderlei de Souza. E a Web Rádio Católica Magnífica de Belém do Pará. O diretor é o senhor Alan Dias, a quem nós queremos cumprimentar com gratidão. Também de parabéns hoje, Carlos Murilo Martins, diretor da Rádio Serrinha FM de Serrita. E Tito Barbosa, operador da Rádio Pajeú FM de Afogados da Ingazeira. Hoje, 9 de setembro, celebra-se o Dia do Administrador e o Dia do Médico Veterinário. Hoje é também dia de São Pedro Claver, sacerdote jesuíta, conhecido por sua dedicação aos escravizados.

0: E renovamos as boas-vindas às emissoras parceiras que desde ontem transmitem o nosso programa Tempo de Paz em Rede. Rádio Nossa Terra FM, da cidade de Colônia do Piauí, Web Rádio Tempo de Graça, de Magalhães de Almeida, no Maranhão, e a Rádio Kairos FM de Santana do Manhuaçu, Minas Gerais. 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Eu estou falando do curso bíblico sobre o profeta Daniel, que vou ministrar e que começa segunda-feira. 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Nesta sexta-feira, dia 11, vou estar em Fortaleza com minha banda para um show na quadra da Paróquia da Piedade, na abertura da festa da padroeira. O show será após a missa, presidida pelo Frei Jurandir. Começa às 21 horas.
1: Eu sou Francisca Dias, sou da Paróquia Nossa Senhora da Conceição, de Piranga, Piauí. Escuto o programa pela Rádio Cristo Rei.
2: Padre João Carlos, sou Francisca Dias, da Paróquia Nossa Senhora da Conceição, de Piranga do Piauí. Escuto o programa pela Rádio Cristo Rei de Oeiras.
3: Aqui é Dona Maria Lourdes de Oliveira, de Fortaleza. Eu assisto todo santo dia o seu programa pela Rádio Dom Bosco, viu?
4: Padre, eu sou Maria Jaciara, do Jordão Alto, escuto a Rádio Recife FM.
5: Padre João Carlos, me chamo Aparecida, sou aqui dos Torrões, escuto pela Rádio Recife, gostaria de participar do brinde.
6: Que é o Severino do Ramo, Morro Doce, São Paulo. Acompanho a programação através da Rádio 9 de Julho.
7: Isso aqui é Damião do Santo da Silva, de São Paulo. Escuto pela 9 de Julho, Rádio 9 de Julho de São Paulo.
0: É uma alegria ouvir a voz de vocês e contar com a sua audiência. 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Olha a pergunta para a nossa conversa de hoje. Você tem interesse em fazer esse curso sobre o profeta Daniel? Você já fez a sua inscrição? Enquanto você providencia a sua participação, a gente vai para um breve intervalo. Mas volta já.
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11: 22 horas e 26 minutos.
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0: 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Serão 10 aulas de 40 minutos em 2 semanas, de segunda a sexta, começando às 8 da noite pelo YouTube. 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E você participa agora de nossa conversa. Você tem interesse em fazer esse curso sobre o profeta Daniel? Você já fez sua inscrição?
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0: Paz. E você participa de nossa conversa agora. Você tem interesse em fazer esse curso sobre o profeta Daniel? Você já fez a sua inscrição? Muita gente mandando seu recadinho de texto, dizendo que já está inscrito ou inscrita no curso. Deixa eu ver aqui. Aldivina de Paiva, de Paraguaçu Paulista, em São Paulo. Que bom, Aldivina. Bem-vinda ao nosso curso. Célia Soares Nunes, de Goiânia, Goiás. Que bom, Célia, a sua participação. Maria Wanda Teixeira, de Fortaleza, a fazer o curso com a gente. Maria das Graças Lins, do Recife, também vai participar. E ainda Orlando Alves, de João Pessoa, diz que já está inscrito. José Francisco Pinheiro, de Natal, nos acompanhando pela Rádio Rural, diz que já está inscrito também.
13: Padre João Carlos, nós temos interesse de fazer esse curso do profeta Daniel, aqui de Natal, Rio Grande do Norte.
0: É o Lúcio França, vai participar com a gente. Obrigado, Lúcio.
14: Eu sou Rosário de Fátima, de Maceió, e tenho interesse em participar de mais um curso bíblico com o Padre João Carlos, toda a equipe da AMA, porque os estudos bíblicos nos dão, né, um aprofundamento bem maior E Padre João Carlos, com a sua metodologia, com certeza nos ajuda bastante em nosso trabalho missionário.
0: Muito obrigado, Rosário. Que o nosso estudo, o nosso curso seja de muito proveito para você, para o seu trabalho pastoral, para a sua vida cristã.
15: Estou interessada em participar desse curso do profeta Daniel. Sou atleta africano, Lourenço Gimber. Falo da Angola, Luanda. Estou com bastante interesse em fazer esse curso para aumentar a minha espiritualidade, o meu conhecimento. Paz e bem, irmãos. Paz e bem.
0: Paz e bem para você também, Arlete. Deus abençoe o seu compromisso de estudo da Palavra de Deus.
16: Aqui quem está falando é Ana Cláudia. Sou de São José da Coroa Grande, da paróquia de São José da Coroa Grande. Meu pároco é o Padre Moisés. Padre, eu tenho muito interesse em fazer esse curso, só que eu só posso fazer se for, não posso fazer na hora, porque eu trabalho à noite, eu pego de 3 horas e largo de 9. Aí na hora do curso eu vou estar no trabalho, mas aí eu vou deixar para ver depois. No outro dia em casa, como eu pego de 3 horas, tem o dia amanhã, né? Aí eu vou aproveitar uma hora da manhã que der para eu fazer, tá certo? Muito obrigada, muitos seus cursos são uma maravilha.
0: Fica combinado assim, Ana Cláudia. Você vai receber o link de cada aula e assim pode assisti-la na hora que lhe for mais conveniente.
17: Padre João Carlos, sou Edilei de Petrolina. A sua bênção. É com muito prazer que vou fazer esse curso do profeta Daniel. Quero saber muito o que ele tem a nos dizer, o que aconteceu, como foi a vida dele aqui, porque tudo serve de exemplo para nós.
0: Perfeitamente, Adelaide. Estudamos a Palavra de Deus para entender, compreender e acolher a Palavra do Senhor na nossa vida. Deus a abençoe.
18: Eu sou Simão Caputo, sou angolano e vivo na província de Namibe. Portanto, eu tenho acompanhado o curso do Terço Mariano, tenho acompanhado as mensagens do São Padre João Carlos, e também eu preciso participar neste encontro. Então, não sei se qual é o curso, a linhagem, qual é a forma que devemos seguir, se vai mandar alguma coisa para podermos fazer para, então, nós consigamos também entrar para aprender. Então, muito obrigado e cumprimento a direção da AMA e a todos, e o São Padre João Carlos. Muito obrigado, passar bem.
0: Mesmo assim tão distante, Simão, você demonstra muito interesse pelo estudo da Palavra de Deus. Para mais informações, você entra em contato pelo WhatsApp da AMA, 81-8239-6686. O pessoal da Secretaria do Curso pode falar com você, se informar, lhe ajudar a fazer a inscrição. 81-8239-6686.
19: Padre João Carlos, eu me chamo João Bosco Pereira, eu sou de João Pessoa, Paraíba. Realmente, eu tenho muito interesse de fazer esse curso. É bem verdade, padre, que eu tenho apresentado alguns tipos de problemas, mas esses problemas, graças a Deus, estão caminhando para a sua resolução. As responsabilidades sempre são muito grandes. E é tanto que eu já estou procurando me adequar à nova realidade, estudando o profeta Daniel, que traz uma mensagem muito bonita.
0: Com certeza, João Bosco, o estudo da Palavra de Deus no livro do profeta Daniel vai trazer para você muitas palavras de conforto, de fortaleza, de enriquecimento espiritual. Estamos ouvindo aqui as pessoas que estão falando sobre o seu interesse de fazer esse curso sobre o profeta Daniel. Eu também estou perguntando se você já fez a sua inscrição. Temos mais gente por aqui dizendo que já está inscrito ou inscrita. Luzinete Nascimento do Recife diz que já está inscrita no curso. Maria de Lourdes Ribeiro de Parnamirim, Rio Grande do Norte, também já está inscrita. Ana Lúcia Viviane Silveira é de Bragança Paulista, em São Paulo. Diz que já está ansiosa aguardando o início do curso. Calma aí, segunda-feira, 8 da noite, a gente está começando, se Deus quiser.
20: E, padre, eu tenho interesse de fazer o curso do livro de Daniel, né? Aí, é porque se eu conseguir acessar, que às vezes eu não consigo.
0: É a Márcia de Croatá, no Ceará. Ô, minha amiga, vai ser fácil, nós vamos lhe mandar o link, é só você clicar, já está no YouTube e vai acompanhar o curso certinho. Toda aula nós vamos lhe mandar o link para você clicar nele, tá certo? Vai ser simples, vai ser fácil. Por isso que é importante a pessoa se inscrever, porque já vai ficar num grupo onde vai se ter as dúvidas, ser bem acompanhado, receber o link dos encontros, tá certo? Inscreva-se o quanto antes.
21: Olá, Padre João Carlos, aqui é Francinei Davi, sou de Juazeiro do Norte e sou também sócia da AMA. Há algum tempo eu já venho acompanhando os estudos bíblicos com o Padre João Carlos. Estudamos o profeta Ezequiel, estudamos as cartas gálatas, cartas aos romanos. Ano passado estudamos os Atos dos Apóstolos, esse ano estamos estudando o Apocalipse. E certamente eu também quero acompanhar os estudos sobre a profecia de Daniel. Um livro interessante que está um pouco interligado com o Apocalipse. Então, muito obrigado e eu pretendo, se Deus quiser, estou agora mesmo fazendo a inscrição.
0: E você, Francineide, falou do livro do Apocalipse. Realmente tem muito a ver com o livro do profeta Daniel. Quer dizer, quem já está estudando o livro do Apocalipse vai achar o profeta Daniel muito fácil. Um recadinho para quem está acompanhando a segunda bíblica sobre o livro do Apocalipse. Nós estamos nessas duas semanas fazendo apenas uma pausa. Passadas essas duas semanas do curso do livro do profeta Daniel, nós retornamos o nosso projeto da segunda bíblica, continuando o estudo do livro do Apocalipse, que vai até meados de dezembro. Nesta semana nós estamos lançando no Spotify o álbum Padre João Carlos ao vivo, com 12 faixas gravadas em show no Recife. E você canta comigo agora a faixa Paz pela Paz.
22: De repente, juntou-se ao anjo uma multidão do exército celeste, cantando a Deus: glória a Deus no mais alto dos céus, e na terra, paz aos que são do seu agrado. Lucas capítulo 2, versículos 13 e 14.

0: No mundo de pouco diálogo e muita violência, de conflitos e guerras, nos cabe apostar na paz, trabalhar pela paz e ser gente de paz. Toda sexta-feira, nosso programa Tempo de Paz contempla os ouvintes com brindes e presentes. Nessa sexta, nós temos à sua disposição inscrições para o curso bíblico sobre o profeta Daniel e capelinhas de Nossa Senhora Auxiliadora. Mande o zap para a gente, 81996444899. Diga o seu nome e a rádio que você está escutando agora. 81996444899. Bem-aventurados vocês, os pobres, porque o reino de Deus é de vocês. Lucas 6, versículo 20, palavra que vamos meditar no próximo bloco. Por favor, prepare água para a bênção. A gente volta já.
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4: 22 horas e 44 minutos.
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0: Amem os seus inimigos. Façam o bem aos que odeiam vocês. Vamos abrir o livro da Palavra de Deus, hoje em Lucas capítulo 6. Naquele tempo, falou Jesus aos seus discípulos: a vós que me escutais, eu digo, amai os vossos inimigos e fazei o bem aos que vos odeiam. Bendizei os que vos amaldiçoam e rezai por aqueles que vos caluniam. Se alguém te der uma bofetada numa face, oferece também a outra. Palavra da Salvação. Amem os seus inimigos, façam o bem aos que odeiam vocês. Lucas 6, versículo 27. Prepare o seu coração. Jesus nos mandou amar os inimigos. Essa atitude cristã supera o comportamento humano, digamos, normal, que seria amar os amigos e odiar os inimigos. Viver na fé em Jesus Cristo nos faz superar essa posição. Ter raiva é uma coisa natural. Deixar que a raiva tome conta da gente, aí é que não dá. Permitir que a raiva se transforme em rancor, ódio e nos segue em nossas atitudes, aí não. Segundo o ensinamento de Jesus, o melhor caminho é acalmar o coração e tentar ver em quem nos ofende ou nos agride uma pessoa que está equivocada, mas continua a merecer a nossa consideração. Não responder-lhe na mesma medida, não desejar-lhe o mal. Antes, preservar a sua boa imagem, querer o seu bem, rezar por ele ou por ela. É o que Jesus está nos dizendo no Evangelho de hoje. Amar o próximo é o mandamento, amar a Deus e amar o próximo. E quando o próximo é o nosso inimigo ou a nossa inimiga, aí a coisa se complica. Amem os seus inimigos, Jesus mandou. Esse é o caminho da perfeição, amar os inimigos. E fazemos assim porque Deus faz assim. Disse Jesus, assim vocês serão filhos do Altíssimo, porque Ele é bom para com os ingratos e maus. O Pai é o modelo para o Filho. O nosso Pai trata bem os maus, porque Ele é Pai de todos e a todos ama. Como filhos, nós o imitamos. O dom da filiação divina, nós o recebemos no batismo por meio do Espírito Santo. Somos filhos de Deus. Mas Jesus está nos dizendo, assim vocês serão filhos do Altíssimo. Então, mesmo tendo recebido a graça de sermos filhos de Deus, precisamos aprender a agir como Ele, neste caso, amando os nossos inimigos. Na carta aos Hebreus, a esse propósito, há uma passagem interessante sobre Jesus que aprendeu a ser um filho obediente. Está escrito, embora sendo filho, aprendeu a obediência pelas coisas que sofreu. Pelo sofrimento, Jesus aprendeu a obediência de filho. Jesus é o maior exemplo. Na cruz, humilhado, traído, torturado, só pediu ao Pai que perdoasse seus algozes, porque disse ele, eles não sabem o que fazem. Rezou por eles, também por eles deu a vida. Então Jesus está chamando a nossa atenção para o diferencial do cristão. Não agir como os pagãos ou pessoas reconhecidamente longe de Deus. Eles amam os seus amigos, tratam bem os seus iguais, mas aos inimigos eles pisam, maltratam, prejudicam e acham tudo normal. Mas não podemos agir assim. Temos que imitar o Pai, temos que imitar Jesus, amar os inimigos, rezar pelos que nos perseguem, fazer o bem a quem nos maltrata. Vamos guardar a mensagem. Jesus nos mandou amar os inimigos, fazer o bem a quem nos odeia e nos deu como modelo o Pai, o nosso Deus. O próprio Jesus é o nosso espelho. Imitando Jesus, amamos a todos, queremos o bem de todos e quando perseguidos, injuriados ou difamados, nós lutamos para não guardar mágoa, nem alimentar ódio em nosso coração. Antes rezamos por quem nos faz o mal e queremos o bem de quem nos ofende. É nesse espírito que enfrentamos a defesa dos nossos direitos e a busca da verdade, sem ódio no coração. Amem os seus inimigos, façam o bem aos que odeiam vocês. Lucas 6, versículo 27. 5 segundos para você falar com Deus. Senhor Jesus, está aí uma coisa difícil, amar os inimigos. Mas esse é o jeito certo do cristão ser. Para parecer contigo, para ter os teus mesmos sentimentos, como nos aconselhou o apóstolo Paulo. Ajuda-nos, Senhor, a tirar do nosso coração todo sentimento de rancor, de ódio, de vingança. Ajuda-nos a cultivar o amor cristão, que vê no outro, mesmo no inimigo, um irmão ou uma irmã que precisa encontrar o caminho do bem. Abençoa, Senhor, os que nos fazem o mal. Eles também precisam encontrar a graça da conversão. Seja bendito o teu santo nome, hoje e sempre. Amém. Incline agora a sua cabeça para receber a bênção. O Senhor te abençoe e te guarde. O Senhor tenha misericórdia de ti. O Senhor te dê saúde e paz. E te abençoe o Deus Todo-Poderoso, Pai e Filho e Espírito Santo. Amém. Vamos viver a palavra. Identifique hoje na sua história de vida alguém que lhe tenha feito muito mal. Fale com Jesus em sua oração, pedindo-lhe forças para perdoar essa pessoa. E agora, a hora da bênção da água. Apresente aí a sua água.
6: Eu te peço desta água que tu tens, és água viva, meu Senhor.
0: Deus eterno e todo-poderoso, fonte e origem de toda a vida, abençoa esta água e renova em nós a fonte da vida de tua graça, a fim de que nos livre de todos os males e possamos nos aproximar de ti com o coração puro e receber a tua salvação. Abençoa, Senhor, esta água, em nome do Pai e do Filho e do Espírito Santo. Amém. Você pode beber um pouco dessa água agora, ou também aspergir a sua casa com ela.

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4: A Arquidiocese de Campo Grande iniciou no mês de agosto a primeira Copa da Juventude Católica de Futsal. A competição reúne equipes de 32 paróquias e acontece ao longo do segundo semestre. Com o lema Esporte que Une, Fé que Transforma, a iniciativa busca promover convivência, formação e protagonismo juvenil. A final da Copa será no dia 27 de setembro. O 5º Congresso Vocacional do Brasil reuniu de 4 a 6 de setembro 950 participantes em Aparecida, São Paulo. Bispos, padres, religiosos, religiosas e agentes de animação vocacional participaram de momentos de oração, escuta, formação e partilha. O encontro fortaleceu o acompanhamento vocacional e a renovação do chamado ao discipulado. Começou ontem em Lagoa Seca, na Paraíba, a 61ª Assembleia Pastoral Regional da CNBB Nordeste 2. O encontro reúne cerca de 150 participantes e é dedicado a refletir sobre as novas diretrizes da ação evangelizadora da Igreja no Brasil. E todo mundo já está informado. No YouTube nos encontramos semanalmente na Segunda Bíblica, às 8 da noite, estudando nesse ano o livro do Apocalipse. Quinta-feira, dia eucarístico, tem a Santa Missa, às 11 horas, pelo rádio e pelo YouTube, celebrada na Basílica Salesiana do Sagrado Coração de Jesus, do Recife. E todos os dias o Terço Mariano em rede, com diversas emissoras, às 18 horas. E das 10 às 6 da manhã, uma programação religiosa chamada Noite de Paz, à disposição das emissoras. O radialista Brendo Carvalho integra a equipe do Noite de Paz. Bendigamos a Deus pelo encontro de hoje. Obrigado, Senhor, pois Teu é o reino, o poder e a glória para sempre. Até amanhã, se Deus quiser.
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8: 23 horas e 1 minuto.
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15: Deus abençoe você e toda a sua família. Que alegria estar aqui com você, começando mais um programa Eu Seguirei. Eu tenho certeza de que Deus vai falar muito ao seu coração através deste programa. Olha, se você pode, eu já quero convidar você a pegar a sua Bíblia, porque hoje nós vamos meditar a palavra de Deus. A palavra de Deus é o nosso alimento, a palavra de Deus que é o nosso sustento. Eu tenho certeza que essa palavra vai mover seu coração. Olha, aqui você vai ouvir a palavra de Deus, aqui você vai poder cantar. São minutos que ficaremos juntos, onde você vai fazer uma experiência com Deus. Lembrando que tudo que você ouvir aqui, depois fica registrado no meu canal do YouTube, Frei Gilson / Som do Monte, no meu Instagram, no meu Facebook, todos com o mesmo nome, Frei Gilson / Som do Monte, para que você possa também compartilhar essa palavra com os seus amigos, tá bom? Então, vamos escutar a palavra de Deus.
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15: A palavra de Deus nos proíbe amar o mundo. Se você abrir a sua Bíblia, eu já peço para você abrir sua Bíblia comigo, em 1 João, capítulo 2, versículo 15. 1 João, capítulo 2, versículo 15. Não ameis o mundo, nem as coisas do mundo. Então é interessante. A Bíblia nos proíbe amar o mundo. Então aqui não está escrito ame o mundo e ame as coisas do mundo. É claro que nós vivemos neste mundo. E aqui a palavra de Deus não está falando no nível físico, no nível material, que nós não devemos amar o mundo que a gente vive, não. Tanto é que a própria palavra explica, versículo 16, porque tudo que há no mundo, a concupiscência da carne, a concupiscência dos olhos e a soberba da vida, não procede do Pai, mas do mundo. Então, ou seja, a palavra de Deus nos proíbe de amar o mundo. Vamos meditar sobre isso? Eu convido você a ficar até o final desse vídeo. Em nome do Pai, do Filho e do Espírito Santo. Amém. Lucas capítulo 6, versículo de 27 a 38. Naquele tempo disse Jesus a seus discípulos, a vós que me escutais eu digo, amai os vossos inimigos e fazei o bem aos que vos odeiam. Bendizei os que vos amaldiçoam e rezai por aqueles que vos caluniam. Se alguém te der uma bofetada numa face, oferece também a outra. Se alguém te tomar o manto, deixa-o levar também a túnica. Dá a quem te pedir, e se alguém tirar o que é teu, não peças que o devolva. O que vós desejais que os outros vos façam, fazei-o também vós a eles. Se amais somente aqueles que vos amam, que recompensa tereis? Até os pecadores amam aqueles que os amam. E se fazeis o bem somente aos que vos fazem o bem, que recompensa tereis? Até os pecadores fazem assim. E se emprestais somente àqueles de quem esperais receber, que recompensa tereis? Até os pecadores emprestam aos pecadores para receber de volta a mesma quantia. Ao contrário, amai os vossos inimigos. Fazei o bem e emprestai sem esperar coisa alguma em troca. Então, a vossa recompensa será grande, sereis filhos do Altíssimo, porque Deus é bondoso também para com os ingratos e os maus. Sede misericordiosos, como também vosso Pai é misericordioso. Não julgueis e não sereis julgados, não condeneis e não sereis condenados, perdoai e sereis perdoados. Dai e vos será dado. Uma boa medida, calcada, sacudida, transbordante, será colocada no vosso colo, porque com a mesma medida com que medides os outros, vós também sereis medidos. Palavra da salvação. Essa é uma palavra muito forte do Evangelho, que cobra de nós uma verdadeira conversão. Santo Agostinho, sobre esta palavra, diz assim: também nos é proibido amar o mundo. E se entendermos direito, somos ordenados a amá-lo. Então, ao mesmo tempo que a gente é chamado a não amar o mundo, ao mesmo tempo somos chamados a amá-lo. Veja que interessante. Somos proibidos, é claro, quando nos é dito, não ameis o mundo. Eu comecei lendo para você 1 João capítulo 2, versículo 15. Então, nesta hora, somos proibidos de amar o mundo. Mas somos ordenados quando nos é dito, amai os vossos inimigos. Então, eu não amo o mundo no sentido de 1 João capítulo 2, versículo 15, mas devo amar o mundo no sentido de amai os vossos inimigos. Eles são o mundo que nos odeia. Portanto, somos ao mesmo tempo proibidos de amar nele o que o próprio mundo ama e ordenados a amar nele o que o mundo odeia, isto é, a obra das mãos de Deus e os vários benefícios de sua bondade. Somos proibidos de amar o defeito nele e ordenados a amar a natureza dele. Olha que interessante, porque Jesus hoje está falando assim, amai os vossos inimigos. Mas veja, eu não amo o defeito dele. Então por que que ele é meu inimigo? Porque ele é invejoso. Por que que ele é meu inimigo? Porque ele me faz calúnias. Por que que ele é meu inimigo? Porque ele me persegue. Então eu amo a inveja? Eu amo a calúnia? Não. Mas eu amo ele que é filho de Deus. O mundo ama o defeito em si e odeia sua natureza. Logo, amamo-lo e odiamo-lo corretamente, embora ele de modo perverso ame e odeie a si mesmo. Que texto maravilhoso! Então, nós cristãos, amar o inimigo não significa amar o defeito dele. Eu amo o pecador, mas não amo o pecado dele. Você está entendendo? Isso é ser cristão. Não importa o pecado dele, eu amo ele. Por quê? Porque por ele Cristo morreu na cruz. Ele é meu irmão. Ele é filho de Deus como eu sou. Agora, o que que é o mundo? O mundo ama o pecado. O defeito dele é o que o mundo ama, o pecado dele é o que o mundo ama, e por isso não, a isto nós somos proibidos de amar. Eu devo amar os meus inimigos, eu devo amar as pessoas, mas não devo amar o mundo. Não amar o mundo, mas amar as pessoas do mundo. Não amar o mundo, mas amar as pessoas do mundo. Pai, Filho, Espírito Santo. Amém.
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15: Resposta a essa palavra, eu quero convidar você agora a cantar comigo.
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0: Programa de hoje está bom demais e eu quero lembrar você, se você quiser ouvir mais pregações, mais meditação da palavra, basta você me acompanhar no meu canal do YouTube, Frei Gilson / Som do Monte, no meu Instagram, no meu Facebook, no meu TikTok e lá você vai encontrar muito mais palavra de Deus para você.
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0: Nós vamos terminar este programa rezando. Eu quero clamar agora por você, quero clamar pela sua família. Senhor Deus, libera agora o teu Espírito Santo sobre cada pessoa que acompanha este programa. Vem, Espírito Santo, enche todos os que estão acompanhando este programa agora. Libera, Senhor, para esta pessoa o que ela mais precisa, para o corpo e para a alma. Libera, Senhor, curas e libertações em nome de Jesus para esta pessoa que assiste, que acompanha, que escuta e para toda a sua família. Eu clamo a tua poderosa bênção. Visita agora com bênção de proteção. A bênção que só o Senhor pode dar. Abençoe-vos o Deus Todo-Poderoso, Pai e Filho e Espírito Santo. Amém.
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como nós precisamos disso. Que o Senhor acalme a nossa alma. Vivemos num mundo tão agitado, gente. Vivemos num mundo tão estressante. Sempre temos que fazer alguma coisa. As pessoas sempre estão exigindo alguma coisa de você. As pessoas sempre estão exigindo algo de nós.

Muitas vezes a gente vive o estresse, as preocupações excessivas. Sabe, talvez o teu coração hoje esteja tão preocupado, tão angustiado, tão agitado, tão inquieto. Às vezes nossa vida está indo tão bem, de repente vem uma coisa que desestabiliza, vem uma coisa que agita o coração. Começamos a ficar preocupados, começamos a ficar ansiosos. Quanta ansiedade, quanta preocupação com amanhã, quanta preocupação, o que vai ser, o que vai acontecer, esta enfermidade, a minha situação financeira, o problema na minha família, o problema no meu casamento. Quantas situações estão agitando a tua alma. Talvez o teu coração hoje esteja agitado. Ah, mas Deus preparou este momento para acalmar tua alma. Veja, esse talvez seja o teu grito: acalma, Senhor, minha alma. Minha alma está agitada, minha alma está agitada, minha alma está preocupada, minha alma está ferida, minha alma está inquieta. O que eu mais preciso é de paz. Meu e minha gente, a paz não é a ausência de problemas. Estar em paz não significa que você não tem problemas. Mas estar em paz significa que você tem Deus. Você tem Deus. E se você tem Deus, você está em paz. Pode ter agitações ao seu redor, pode ter agitações ao seu lado, mas como você está em Deus, como você está nos braços dEle, como uma criança, então você tem paz. Talvez você esteja agitado. Talvez você esteja com a tua alma inquieta. Então você pode cantar comigo: acalma minha alma, Senhor.

Ao final desta quarta-feira, nossos corações se unem em oração e no Salmo 30, versículo 2, fazemos nossa oração. Senhor, eu ponho em vós minha esperança, que eu não fique envergonhado eternamente, porque sois justo, defendei-me e libertai-me. Toda a nossa esperança está em Deus. Após as batalhas deste dia, o nosso coração repousa nele, porque temos esperança, e sabemos que não seremos envergonhados eternamente, porque Deus nos prepara o céu. E assim queremos viver nele e por ele todos os dias de nossa vida. Iniciemos esta oração da noite, em nome do Pai, e do Filho, e do Espírito Santo. Amém. Anjo da guarda, minha doce companhia, não me desampare, nem de noite nem de dia, até que me entregues nos braços da Virgem Maria. Sob a proteção de nosso anjo da guarda, ao encerrar os trabalhos deste dia, ouçamos a palavra de Deus. Leitura da carta de São Paulo aos Romanos, capítulo 6, versículos de 1 a 4. Que diremos então? Permaneçamos no pecado para que a graça aumente? De modo algum. Nós que já morremos para o pecado, como ainda viveremos nele? Acaso ignorais que todos nós, batizados no Cristo Jesus, é na sua morte que fomos batizados? Pelo batismo, fomos sepultados juntamente com ele na morte, para que, como Cristo foi ressuscitado dos mortos por meio da glória do Pai, assim também nós caminhemos em uma vida nova. Palavra do Senhor. Graças a Deus. A leitura de hoje de São Paulo deve ser compreendida à luz da frase que ouvimos ontem: onde aumentou o pecado, superabundou a graça. Alguns vão justificar assim: ah, então quanto mais pecado tiver, mais eu vou receber depois a graça de Deus. Por isso, então, eu tenho que pecar. Pecar bastante para depois receber muito a graça de Deus. E é exatamente, na leitura que ouvimos hoje, a resposta de São Paulo: de maneira alguma. Uma vez que nós fomos batizados, nós morremos para o pecado. E agora não podemos continuar vivendo para o pecado. Nem mesmo com a desculpa de dizer: ah, quanto mais eu pecar, depois eu vou lá, me confesso e ganho muito mais graças de Deus. Se o pecado acontece na minha vida, não deve ser pura e simplesmente porque eu penso desta forma. É porque às vezes eu fui tentado e não fui forte o suficiente. Mas não posso justificar o meu pecado dizendo que eu quero mais graça de Deus e utilizo o pecado como um meio para alcançar a graça. De maneira alguma. Com São Paulo nós entendemos que a partir do momento em que estamos batizados, nós devemos nos esforçar por viver na graça de Deus. Na graça e pela graça de Deus uma vida nova. Se caímos por conta da concupiscência que há dentro de nós, se caímos por conta das tentações, nós devemos nos levantar com a força da graça de Deus e lutar constantemente para não cair novamente. E lembrando que nós não somos autossuficientes, que sozinhos nós não conseguimos, precisamos todos os dias pedir a graça de Deus. Só Deus, com sua graça, pode nos fortalecer na luta contra o pecado e na perseverança da vida nova. Façamos agora um exame de consciência ao final deste dia. Disse Jesus: amai-vos uns aos outros, como eu vos amei. Tenho amado meus irmãos como Jesus nos ensinou? Durante este dia, falei mal das pessoas, menti ou incentivei fofocas?

nesta quarta-feira, unidos no amor e inspirados na promessa de Nossa Senhora, a Santa Matilde, rezemos as três Ave-Marias pedindo a perseverança final até o último dia de nossas vidas e que Maria, Nossa Mãe, nos livre de cair em pecado mortal. Pelo poder que o Pai Eterno te concedeu, ó Maria, rezemos. Ave Maria, cheia de graça, o Senhor é convosco. Bendita sois vós entre as mulheres, e bendito é o fruto do vosso ventre, Jesus. Santa Maria, Mãe de Deus, rogai por nós, pecadores, agora e na hora de nossa morte. Amém. Pela sabedoria que Deus Filho te concedeu, rezemos. Ave Maria, cheia de graça, o Senhor é convosco. Bendita sois vós entre as mulheres, e bendito é o fruto do vosso ventre, Jesus. Santa Maria, Mãe de Deus, rogai por nós, pecadores, agora e na hora de nossa morte. Amém. Pelo amor que o Espírito Santo te concedeu, rezemos. Ave Maria, cheia de graça, o Senhor é convosco. Bendita sois vós entre as mulheres, e bendito é o fruto do vosso ventre, Jesus. Santa Maria, Mãe de Deus, rogai por nós, pecadores, agora e na hora de nossa morte. Amém. Por vossa conceição imaculada, ó Maria, purificai nosso corpo e santificai nossa alma. Oremos. Ó Deus, que iluminais a noite e fazeis brilhar a luz depois das trevas, concedei-nos passar esta noite livres do tentador e, ao raiar um novo dia, dar-vos graças em vossa presença. Isto vos pedimos por Cristo nosso Senhor. Amém. O Senhor esteja convosco. Ele está no meio de nós. A nossa proteção está no nome do Senhor, que fez o céu e a terra. O Senhor Jesus Cristo esteja contigo para te proteger. Esteja à tua frente para te conduzir e atrás de ti para te guardar. Olhe por ti, te conserve e te abençoe nesta noite. Amém. E a bênção de Deus Todo-Poderoso, Pai e Filho e Espírito Santo, desça sobre vós e permaneça para sempre. Amém. Com Deus me deito, com Deus me levanto, com a graça divina do Espírito Santo. Abençoada noite a você e sua família.

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1: Em nome do Pai, do Filho e do Espírito Santo.
2: Amém.
1: Pai nosso, que estais nos céus, santificado seja o vosso nome. Venha a nós o vosso reino. Seja feita a vossa vontade, assim na terra como no céu. O pão nosso de cada dia nos dai hoje. Perdoai-nos as nossas ofensas, assim como nós perdoamos a quem nos tem ofendido. E não nos deixeis cair em tentação, mas livrai-nos do mal. Amém. Ave Maria, cheia de graça, o Senhor é convosco. Bendita sois vós entre as mulheres. Bendito é o fruto do vosso ventre, Jesus. Santa Maria, Mãe de Deus, rogai por nós, pecadores, agora e na hora de nossa morte. Amém.
3: Professemos a nossa fé.
1: Creio em Deus, Pai Todo-Poderoso, Criador do céu e da terra, e em Jesus Cristo, seu único Filho, nosso Senhor, que foi concebido pelo poder do Espírito Santo, nasceu da Virgem Maria, padeceu sob Pôncio Pilatos, foi crucificado, morto e sepultado, desceu à mansão dos mortos, ressuscitou ao terceiro dia, subiu aos céus, está sentado à direita de Deus Pai Todo-Poderoso, de onde há de vir a julgar os vivos e os mortos. Creio no Espírito Santo, na Santa Igreja Católica, na comunhão dos santos, na remissão dos pecados, na ressurreição da carne, na vida eterna. Amém.
4: Nesta primeira dezena, nós colocamos aos pés de Jesus misericordioso a sua vida, suas intenções, suas necessidades mais profundas do íntimo do seu coração. Nos unimos às almas do purgatório, rezamos pela conversão dos pecadores do mundo inteiro, pela conversão da nossa família. Eterno Pai,
1: eu vos ofereço o corpo e o sangue, a alma e a divindade de vosso diletíssimo Filho, nosso Senhor Jesus Cristo, em expiação dos nossos pecados e os do mundo inteiro.
4: Pela sua dolorosa paixão,
3: tende misericórdia de nós e do mundo inteiro.
4: Pela sua dolorosa paixão,
3: tende misericórdia de nós e do mundo inteiro.
4: Pela sua dolorosa paixão,
3: tende misericórdia de nós e do mundo inteiro.
4: Pela sua dolorosa paixão,
3: tende misericórdia de nós e do mundo inteiro.
4: Pela sua dolorosa paixão,
3: tende misericórdia de nós e do mundo inteiro.
4: Pela sua dolorosa paixão,
3: tende misericórdia de nós e do mundo inteiro.
4: Pela sua dolorosa paixão,
3: tende misericórdia de nós e do mundo inteiro.
4: Pela sua dolorosa paixão,
3: tende misericórdia de nós e do mundo inteiro.
4: Pela sua dolorosa paixão,
3: tende misericórdia de nós e do mundo inteiro.
4: Pela sua dolorosa paixão,
3: tende misericórdia de nós e do mundo inteiro. Nesta segunda dezena, nós rezamos por você que está doente, por você no leito do hospital, por você que traz uma doença incurável, e com você dizemos: Jesus, eu confio em vós. Convidamos você agora a abandonar-se inteiramente na misericórdia de Jesus que o envolve agora. Nós colocamos aos pés de Jesus todos os enfermos, aqueles que nós conhecemos e amamos, e especialmente rezamos por aqueles enfermos esquecidos, pelos quais ninguém mais reza, e por isso rezamos com imensa confiança. Eterno Pai,
1: eu vos ofereço o corpo e o sangue, a alma e a divindade de vosso diletíssimo Filho, nosso Senhor Jesus Cristo, em expiação dos nossos pecados e os do mundo inteiro.
3: Pela sua dolorosa paixão,
4: tende misericórdia de nós e do mundo inteiro.
3: Pela sua dolorosa paixão,
4: tende misericórdia de nós e do mundo inteiro.
3: Pela sua dolorosa paixão,
4: tende misericórdia de nós e do mundo inteiro.
3: Pela sua dolorosa paixão,
4: tende misericórdia de nós e do mundo inteiro.
3: Pela sua dolorosa paixão,
4: tende misericórdia de nós e do mundo inteiro.
3: Pela sua dolorosa paixão,
4: tende misericórdia de nós e do mundo inteiro.
3: Pela sua dolorosa paixão,
4: tende misericórdia de nós e do mundo inteiro.
3: Pela sua dolorosa paixão,
4: tende misericórdia de nós e do mundo inteiro.
3: Pela sua dolorosa paixão,
4: tende misericórdia de nós e do mundo inteiro.
3: Pela sua dolorosa paixão,
4: tende misericórdia de nós e do mundo inteiro. Nesta terceira dezena, nós apresentamos a Jesus misericordioso toda e qualquer forma de desespero. Nós pedimos que o sangue e água que jorram do diletíssimo coração de Jesus envolva agora, na paz que vem do Senhor, toda e qualquer pessoa que se sente em desespero, as famílias, os doentes, os agonizantes deste dia, os endividados, que recebam agora, no nome de Jesus, do coração misericordioso de Jesus, a paz que o mundo não conhece. Rezemos agora com imensa confiança. É Jesus misericordioso quem nos visita. Eterno Pai,
1: eu vos ofereço o corpo e o sangue, a alma e a divindade de vosso diletíssimo Filho, nosso Senhor Jesus Cristo, em expiação dos nossos pecados e os do mundo inteiro.
4: Pela sua dolorosa paixão,
3: tende misericórdia de nós e do mundo inteiro.
4: Pela sua dolorosa paixão,
3: tende misericórdia de nós e do mundo inteiro.
4: Pela sua dolorosa paixão,
3: tende misericórdia de nós e do mundo inteiro.
4: Pela sua dolorosa paixão,
3: tende misericórdia de nós e do mundo inteiro.
4: Pela sua dolorosa paixão,
3: tende misericórdia de nós e do mundo inteiro.
4: Pela sua dolorosa paixão,
3: tende misericórdia de nós e do mundo inteiro.
4: Pela sua dolorosa paixão,
3: tende misericórdia de nós e do mundo inteiro.
4: Pela sua dolorosa paixão,
3: tende misericórdia de nós e do mundo inteiro.
4: Pela sua dolorosa paixão,
3: tende misericórdia de nós e do mundo inteiro.
4: Pela sua dolorosa paixão,
3: tende misericórdia de nós e do mundo inteiro. Nesta quarta dezena, nós apresentamos a Jesus as necessidades mais íntimas de cada um de nós. E por isso agora você apresenta a sua necessidade. Fale com Jesus agora, que ouve-nos em oração. Porque Jesus tudo pode, nós queremos também nesta dezena pedir por nossas famílias e em especial por todos aqueles que precisam de um trabalho. Jesus, nós pedimos por todo pai de família, por toda mãe de família, por todo jovem que precisa trabalhar. Nós pedimos, Senhor, que tua divina misericórdia, unida à tua divina providência, abra os caminhos para todos os trabalhadores que precisam hoje de um emprego. Rezemos com imensa confiança. Eterno Pai,
1: eu vos ofereço o corpo e o sangue, a alma e a divindade de vosso diletíssimo Filho, nosso Senhor Jesus Cristo, em expiação dos nossos pecados e os do mundo inteiro.
3: Pela sua dolorosa paixão,
4: tende misericórdia de nós e do mundo inteiro.
3: Pela sua dolorosa paixão,
4: tende misericórdia de nós e do mundo inteiro.
3: Pela sua dolorosa paixão,
4: tende misericórdia de nós e do mundo inteiro.
3: Pela sua dolorosa paixão,
4: tende misericórdia de nós e do mundo inteiro.
3: Pela sua dolorosa paixão,
4: tende misericórdia de nós e do mundo inteiro.
3: Pela sua dolorosa paixão,
4: tende misericórdia de nós e do mundo inteiro.
3: Pela sua dolorosa paixão, paixão.
4: Tende misericórdia de nós e do mundo inteiro.
3: Pela sua dolorosa paixão.
4: Tende misericórdia de nós e do mundo inteiro.
3: Pela sua dolorosa paixão.
4: Tende misericórdia de nós e do mundo inteiro.
3: Pela sua dolorosa paixão.
4: Tende misericórdia de nós e do mundo inteiro. Nesta quinta dezena, nós apresentamos a Jesus tudo aquilo que para nós não tem solução aos olhos humanos. Nesta dezena nós rezamos por aquilo que é impossível aos nossos olhos, mas não é para Jesus. Pedimos a Jesus pelas curas físicas, por todas aquelas enfermidades que diante da medicina não há cura, por todos os desenganados, por todos aqueles que passam nesse exato momento por muitas aflições e provações na própria carne. Nós pedimos, Jesus, cura, libertação, restauração, pelo poder da tua infinita misericórdia. Jesus, tu és a nossa solução. Nós pedimos por todas as causas impossíveis, pedimos a tua presença, pedimos a tua fortaleza e nós convidamos nesse instante você que reza conosco, que de maneira especial recorra à intercessão de Santa Faustina, aquela que foi e é a secretária da Divina Misericórdia. Jesus disse a Santa Faustina: peçam muito, muito mesmo, porque o meu desejo é dar muito. Faça seu pedido e reze com um coração feliz e repleto de confiança. Eterno Pai, eu vos ofereço o corpo e o sangue, a alma e a divindade de vosso diletíssimo Filho, nosso Senhor Jesus Cristo, em expiação dos nossos pecados e os do mundo inteiro. Pela sua dolorosa paixão,
3: tende misericórdia de nós e do mundo inteiro.
4: Pela sua dolorosa paixão,
3: tende misericórdia de nós e do mundo inteiro.
4: Pela sua dolorosa paixão,
3: tende misericórdia de nós e do mundo inteiro.
4: Pela sua dolorosa paixão,
3: tende misericórdia de nós e do mundo inteiro.
4: Pela sua dolorosa paixão,
3: tende misericórdia de nós e do mundo inteiro.
4: Pela sua dolorosa paixão,
3: tende misericórdia de nós e do mundo inteiro.
4: Pela sua dolorosa paixão,
3: tende misericórdia de nós e do mundo inteiro.
4: Pela sua dolorosa paixão,
3: tende misericórdia de nós e do mundo inteiro.
4: Pela sua dolorosa paixão,
3: tende misericórdia de nós e do mundo inteiro.
4: Pela sua dolorosa paixão,
3: tende misericórdia de nós e do mundo inteiro.
1: Deus Santo, Deus Forte, Deus Imortal, tende piedade de nós e do mundo inteiro. Deus Santo, Deus Forte, Deus Imortal, tende piedade de nós e do mundo inteiro. Deus Santo, Deus Forte, Deus Imortal, tende piedade de nós e do mundo inteiro.
3: Em nome do Pai, do Filho e do Espírito Santo.
4: Amém.

Agora nós vamos pedir a bênção de Deus e você se prepare. Neste momento, você e sua família, Deus e nosso Pai, nós o suplicamos agora, Senhor, vós que sois fonte e princípio de toda a bênção, abençoai-nos. Abençoai tudo aquilo, Senhor, que tocarmos e fizermos. Nós os pedimos, dai-nos força para superar todo o mal, dai-nos força para superar a inveja e afastai-nos de nós, Senhor, toda malícia, todo sofrimento. Senhor, colocai em nosso coração a vontade de perdoar e não permitais, Senhor, jamais que nos afastemos dos nossos irmãos, pelo contrário, que possamos cada vez mais nos reconciliarmos. Nós os pedimos agora, Senhor, a vossa bênção para tudo o que fizermos, mas sobretudo para a nossa família. E olhai com carinho, neste momento, os que estão tristes, para que encontrem em vós alegria, os que estão enfermos, para que encontrem em vós a cura. Abençoai-nos, Senhor, para vencermos todo o mal e que nada possa nos deter, porque nós confiamos em vós, que sois o nosso Deus vitorioso. Abençoai-nos agora, neste momento, abençoando esta água que trazemos diante de vós. Fazei que ao tomar esta água, ao aspergir esta água sobre nossa casa, tenhamos paz, tenhamos força, tenhamos de vós toda a graça. A bênção do Deus Todo-Poderoso, Pai, Filho e Espírito Santo. Amém.

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Agora é hora de agradecer a você pela sua audiência e, sobretudo, a Deus pela oportunidade de estarmos aqui trabalhando na missão de levar o Evangelho a toda criatura. Obrigado, Senhor. Boa noite, meu Pai.

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1: Meia-noite, em ponto.
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4: Bom dia, minha amiga. Bom dia, meu amigo. Comece dia feliz nesta sexta-feira, 11 de setembro. Desejo um dia especial. Fim de semana chegando. Essa semana foi menor porque segunda-feira tivemos feriado. Então louve a Deus, porque você está completando mais uma semana. Trabalhe com afinco, com dedicação, com comprometimento. Lute incansavelmente para que você realmente faça a diferença na sua vida e na vida daqueles que estão ao seu redor. E acolha hoje com muita alegria, bênção, paz, saúde, prosperidade, estado de energia máximo. Vamos fazer nossa oração? Inspirai-nos, ó Deus, para que em vós comece e termine tudo o que fizermos. Amém. O evangelho de hoje, desta sexta-feira, está em Lucas, capítulo 6, versículos de 39 a 42. Naquele tempo, Jesus contou uma parábola aos discípulos. Pode um cego guiar outro cego? Não cairão os dois num buraco? Um discípulo não é maior do que o mestre. Todo discípulo bem formado será como o mestre. Por que vês tu o cisco no olho do teu irmão e não percebes a trave que há no teu próprio olho? Como podes dizer a teu irmão: irmão, deixa-me tirar o cisco do teu olho, quando tu não vês a trave no teu próprio olho? Hipócrita, tira primeiro a trave do teu olho, então poderás enxergar bem para tirar o cisco do olho do teu irmão. Minha amiga, meu amigo, que bom estarmos nesse dia da semana, sexta-feira, para que nós possamos verdadeiramente fazer uma análise da nossa atuação, do nosso modo de ser, de conviver. Não podemos nos colocar como plenos, como prontos ou como donos da verdade. Não, nós estamos sempre num processo de aprendizado. Por isso, não cabe em nenhum cristão, nenhum católico, esse posicionamento de apontar o dedo, como se nós estivéssemos num patamar de conhecimento pleno e todo o resto como na ignorância. Nós precisamos, sim, ter consciência da capacidade que cada um de nós temos, do esforço, do trabalho, da dedicação, mas nunca deixarmos ser tomados pela vaidade. Por quê? Porque temos nossas limitações, nossas fragilidades. Não podemos querer tirar o cisco do olho do outro sem perceber se no nosso também não há. Não podemos apontar os erros dos outros se nós não percebemos que também há erros em nós. Aqui está uma grande questão que transforma as relações. A partir do momento que nós lidamos com o outro tendo como base que não somos perfeitos, que também temos nossas limitações, nossos pecados, nós deixamos de agredir, de ofender, de magoar. E é isso que Jesus está nos ensinando. Nós não viemos ao mundo para magoar, para ferir. E se porventura isso venha a acontecer, é preciso que nós tenhamos a coragem de pedir perdão, de reconhecer nossas falhas, nossos erros, e buscar sempre um novo tempo. Por isso, minha amiga, meu amigo, estejamos em Jesus. Reze comigo.
5: Pai nosso que estais nos céus, santificado seja o vosso nome, venha a nós o vosso reino, seja feita a vossa vontade, assim na terra como no céu. O pão nosso de cada dia nos dai hoje, perdoai-nos as nossas ofensas, assim como nós perdoamos a quem nos tem ofendido. E não nos deixeis cair em tentação, mas livrai-nos do mal. Amém. Ave Maria, cheia de graça, o Senhor é convosco. Bendita sois vós entre as mulheres. Bendito é o fruto do vosso ventre, Jesus. Santa Maria, Mãe de Deus, rogai por nós, pecadores, agora e na hora de nossa morte. Amém. Glória ao Pai, ao Filho e ao Espírito Santo.
6: Como era no princípio, agora e sempre. Amém.
5: Vamos pedir a benção da água, Deus eterno e todo-poderoso, que tendo escolhido a água, fonte de vida e pureza, para nos dar a graça batismal, quisestes também aparecer no rio Paraíba a imagem da Virgem Imaculada. Abençoai esta água e fazer que ela nos recorde o nosso batismo, para que, purificados de nossas faltas, vivamos como cristãos, membros da vossa igreja, e cheguemos um dia à vida eterna, por Cristo Senhor nosso. Amém. Um grande abraço do Padre Sandro Henrique, diretamente da casa do glorioso mártir São Sebastião, na Ventania, em Alpinópolis, Minas Gerais. E que Deus nos abençoe em nome do Pai, do Filho e do Espírito Santo. Amém! Um beijo no seu coração!
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2: Eu sei que você tem medo de perder. Todos nós temos, né? Você vai participar de um evento, você vai participar, de repente, de uma corrida. Você quer ganhar. Não tem aquela pessoa que fala, ah, eu quero ser perdedor. O Silvio Santos, em uma entrevista, na verdade, lá no show de calouros, inclusive esse vídeo está no YouTube, ele falou assim, cara, ninguém sai de casa com o pensamento, eu sou um derrotado, eu quero perder, eu quero se dar mal. Todos nós queremos realmente se dar muito bem na vida, nós queremos crescer, mas tem gente que fica esperando, né? As coisas caem do céu, a única coisa que cai do céu, como eu sempre falo nos vídeos motivacionais, é a chuva. Você tem que agir, você tem que ter motivo para ação. E você que tem medo de perder, ou até mesmo você que já perdeu e vive sofrendo por causa disso, seja uma pessoa que você amava, seja até dinheiro, né? Na questão do empreendedorismo, conheço muitos empresários, amigos, que já perderam muito dinheiro apostando numa ideia, apostando em determinada empresa, e eles ficam com aquele sentimento negativo, muitas vezes com medo de recomeçar, de reconquistar. Hoje é com você que anda aí pelos cantos chorando alguma perda. Você perdeu o quê? O grande amor da sua vida? O emprego que tanto gostava? Ou que pior, precisava? Perdeu a posição privilegiada que você ocupava? Ou foi o dinheiro em algum negócio? Olha, não importa o que você tenha perdido, pode ter certeza que é uma pena. Eu lamento muito, mas tem um detalhe. Talvez o que foi perdido nunca foi seu. Você já pensou nisso? A pessoa, talvez o que você perdeu, você deu tanto valor para aquela coisa que não era para ser seu definitivamente. Mas você pode reconquistar, você pode ser uma pessoa mais resiliente, aprender com os erros da vida, aprender com as porradas que a vida te dá. Eu costumo dizer que viver, cara, é basicamente uma peça teatral. Algumas vezes você vai interpretar um romance, você está extremamente apaixonado por uma pessoa e a vida acaba tendo um gostinho de quero mais, tudo faz sentido, você vive sorrindo, e aí tem um momento que você está interpretando um ator dramático, uma cena dramática, é um drama a sua vida. Eu conheço muitas pessoas que vivem uma vida realmente um filme que tem um enredo só de tristeza, só de drama. A pessoa se auto-sabota, a pessoa se coloca para baixo, a pessoa vive pelos cantos, não acreditando no grande potencial que ela tem dentro dela, do interior. Então a vida é uma grande peça teatral, a vida é uma grande peça de teatro, não tenha dúvida disso. É como uma bolsa de valores, né? Não existe absolutamente nada linear na vida. Altos e baixos sempre. E nesse texto aqui do capítulo 119, Reconquiste, está falando o seguinte, ó, você se lembra daquele tempo em que os reinos viviam em guerra? E você sabe da história, né? Nem que seja pelos filmes ou pelo que você aprendeu na escola, muitas vezes um rei perdia o seu reinado e era levado como um escravo. Alguns se conformavam com a situação e amargavam a servidão pelo resto da vida. Outros, porém, não. Outros reagiam, criavam novas estratégias e reconquistavam o seu reinado. Pensa nisso. O que você perdeu? E se você perdeu, foi por algum vacilo seu? Está na hora de reconquistar? Não está na hora de aprender com esse erro e lutar novamente? Cara, você já sabe o caminho. Se você, de repente, que está me assistindo agora, perdeu tudo que você tinha, o amor da sua vida, perdeu aquele investimento, aquele dinheiro, um apartamento, uma casa, enfim, os bens materiais, cara, você pode reconquistar novamente. Você já tem o caminho, você já traçou uma linha, você já traçou uma meta, um objetivo, conquistou e depois de tudo isso perdeu, mas você sabe como fazer para chegar lá novamente. Sabe ou não sabe? Está faltando o quê? Está faltando motivo para agir. Está faltando motivação. E é isso que eu estou aqui para dizer para você. Acredite que é possível. Você já percorreu esse caminho. E eu sei que esse caminho foi árduo, foi doloroso, foi de muita dificuldade, descrença de muitas pessoas, e você provou que você poderia. Você foi lá e fez. Pode ter certeza que você pode. Acredite. Caia, levante. Levante e caia quantas vezes forem necessárias, porque você veio para esse mundo para fazer a sua história. Você veio para esse mundo para construir um legado. E qual é o seu legado? Qual o legado? Como que você quer que as pessoas lembrem de você quando você não estiver mais aqui, cara? Porque o grande barato da vida é esse, é você descobrir realmente para que você veio, o porquê você veio e o que você vai fazer daqui para frente. Se você perdeu tudo, você só tem uma única opção: reagir e reconquistar.
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4: Está no ar. Prazer enorme estar com você a partir de agora. Agora tem Adoração Católica. É para você adorar em grande emoção. Sejam bem-vindos.
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1: Espero que essa canção tenha tocado no seu coração. Adoração Católica volta já.
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3: Meia-noite e 34 minutos.
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0: Um grito de vitória está consumado. E o grito vem de Jesus. Você tem noção do que representa eternidade, algo eterno? Em 1 João 3:2 está escrito: Amados, agora somos filhos de Deus, e ainda não é manifesto o que havemos de ser, mas sabemos que, quando Ele se manifestar, seremos semelhantes a Ele, porque assim como é, o veremos. O governo no reino de Deus é único. Ele não é uma democracia onde o povo governa, mas uma cristocracia, onde Cristo é a suprema autoridade. Num governo de homens não redimidos, a democracia é o único sistema honesto e justo. Mas nenhum tipo de democracia é melhor do que as pessoas que o compõem. Quando os homens são motivados pelo egoísmo, o governo será injusto. Quando os homens são desonestos, o governo será o mesmo. Quando todo mundo quer o governo de sua própria maneira, alguém se machucará. Mas no reino de Deus, Cristo é o rei. Ele é compassivo, honesto, misericordioso e justo. Quando ele é soberano nos corações dos homens, a angústia torna-se paz, o ódio torna-se amor e o engano transforma-se em compreensão. Não é só isso. O reino de Deus é também eterno. A história do homem tem sido uma contínua série de meio sucesso e falhas totais. A prosperidade existe por um tempo, seguida por guerra e depressão. 26 civilizações existiam e não existem mais, e o homem ainda luta sempre com os mesmos problemas. Mas o reino de Deus subsistirá eternamente. A flutuação do tempo e o balançar do pêndulo da guerra para a paz, da fome para a abundância e do caos para a ordem terão um fim para sempre. A Bíblia diz: E o seu reino não terá fim. Lucas 1:33. Momento Fé no Criador.
1: Os céus declaram a glória de Deus e o firmamento anuncia a obra das suas mãos.
0: Nosso Deus e Pai, somos cidadãos dispostos do teu reino. Seremos leais e fiéis a ti como Rei soberano e governador do reino, Pai. Ajuda-nos a viver neste domínio terreno como um filho do rei e um cidadão de um reino maior. Pai, permite que trabalhemos juntos contigo até o dia em que os reinos deste mundo, Pai, se tornem reinos de nosso Senhor. No vitorioso nome dele, oramos. Amém.
1: Que privilégio ter a mesma mão que fez o universo e espalhou as estrelas, escrevendo seu nome no livro da vida. Louve a Deus por isso e declare agora Cristo como seu Senhor e Salvador, buscando a partir daqui o perdão e uma vida correta. Deus alegra-se por todo aquele que assim desejar de todo o coração.

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1: Damos um ponto final na edição de hoje do Adoração Católica. Obrigado pelo seu carinho, pela a sua audiência. Voltaremos na próxima edição.
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3: Uma hora e um minuto.
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5: Olá, ouvintes. Você sabia que em alguns países é muito comum as pessoas criarem tubarões em aquários domésticos? É verdade. Muita gente aí cria um tubarão no aquário da sua casa. A pergunta que vem em breve é: e quando o tubarão crescer, será que não vai quebrar o aquário? Aí é que está. O tubarão não cresce. Boa parte das espécies de tubarões limita-se ao local onde ele está e cresce de acordo com o lugar que ele vive. Daí você vê tubarões que nasceram para crescer 4, 5 metros, crescendo apenas alguns centímetros. Isso porque eles estão limitados ao lugar onde estão. A palavra que eu deixo para você nesse momento é o seguinte: muito cuidado com os aquários que prendem você, que limitam o seu crescimento. Quem sabe você nasceu com um grande projeto de Deus, você nasceu com uma obra e um chamado especial de Deus na tua vida, mas tem aquários que estão limitando o seu crescimento. É o lugar onde você está, é o estreito que você se coloca, são as pessoas que limitam o seu crescimento. Muito cuidado. Você nasceu para ser muito maior do que aquilo que você está se sujeitando hoje. Que Deus te abençoe. Um grande abraço.
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1: Chegamos, gente, para mais um Conexão Católica. Bom estar contigo, prazer imenso. Jota Lu está na área, comandando o melhor programa, aquela conexão legal com Deus. Conexão Católica tá chegando, tá na área. E você tá ligadinho com a gente, aumenta o volume aí.
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0: 1:23.
1: Bem-vindo à nossa mensagem de esperança e encorajamento, Pão Diário. Hoje eu vou ler o texto de Mike Whitmer com o título Vida por Meio da Morte, baseado no texto bíblico de Êxodo, capítulo 12, entre os versículos 5 e 13. Carlos lutava contra o câncer e precisava de um transplante pulmonar duplo. Ele pediu a Deus por novos pulmões, mas causou-lhe estranheza pedir por isso. Era difícil orar sabendo que alguém teria que morrer para que ele pudesse viver. Esse dilema destaca uma verdade básica das Escrituras. Deus usa a morte para trazer vida. Vemos isso na história do Êxodo. Nascidos na escravidão, os israelitas definharam sob as mãos opressivas dos egípcios. O faraó não os libertaria até que Deus interferisse pessoalmente. Todo filho mais velho morreria, a menos que a família matasse um cordeiro impecável e espalhasse seu sangue no alto das portas das casas. Hoje, você e eu nascemos na escravidão do pecado. Satanás não nos deixaria livres se Deus não sacrificasse seu filho perfeito na cruz manchada de sangue. Jesus quer que nos juntemos a Ele nessa cruz. Paulo esclareceu, fui crucificado com Cristo, assim já não sou eu quem vive, mas Cristo vive em mim. Gálatas capítulo 2, versículo 20. Colocando nossa fé no Cordeiro de Deus, comprometemo-nos a morrer diariamente com Ele, morrendo para o nosso pecado, para que possamos receber dEle uma nova vida. Demonstramos essa fé toda vez que dizemos não às algemas do pecado, e sim à liberdade de Cristo. Nunca estamos mais vivos do que quando morremos com Jesus. Querido amigo, como demonstrar que reconhecemos a morte de Jesus em nosso favor? Pense nisso. Eu sou Clarice Fogaça e essa foi a nossa mensagem do dia.
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1: Opa, já tô de volta com mais Conexão Católica. Segura aí.
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3: 1:44.
4: 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Versículo
5: do dia. Esse é mais um versículo do dia. Que o nosso Deus venha preencher o seu coração. No dia em que eu temer, hei de confiar em ti. Salmo 56:3.
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1: Conexão Católica de volta, estamos juntos, hein? Vamos participar? Manda o seu alô pra gente aí, seu zap zap pra fazer diferença, pra curtir o melhor som. 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
1: Esse foi mais um Conexão Católica e fechamos legal. Várias músicas boas pra você refletir, pra você pensar, idealizar o bom, que tudo vai correr certo, viu? Que você tem muita saúde e paz. Fui nessa. Até amanhã. Tchau, tchau.
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3: 2:05.
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5: Uma palavra que vem do céu. Assim diz a Bíblia. Não se turbe o vosso coração. Credes em Deus, crede também em mim. João 14:1. Já voltamos com mais fé no ar.
4: Voltaremos a qualquer momento com mais. Assim diz a Bíblia.
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0: Cabelo tá!
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4: 2:19.
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6: Se sofrermos, também com Ele reinaremos. 2 Timóteo 2:12. Não devemos imaginar que estamos sofrendo por Cristo e com Cristo se nós não estivermos em Cristo. Amado amigo, está você confiando apenas em Jesus? Se não, o que quer que você sofra sobre a terra, você não está sofrendo com Cristo e não possui qualquer expectativa de reinar com Ele no céu. Também não devemos concluir que todos os sofrimentos de um cristão são sofrimentos com Cristo, pois é essencial que aquele que foi chamado por Deus sofra. Se formos precipitados e imprudentes e corrermos para posições às quais nem a providência nem a graça nos colocou, teremos que questionar se não estamos pecando em vez de ter comunhão com Jesus. Se deixarmos a paixão tomar o lugar do julgamento ou a obstinação reinar em vez da autoridade bíblica, lutaremos as batalhas do Senhor com as armas do diabo e, portanto, não devemos ficar surpresos se cortarmos nossos próprios dedos. Assim, nos problemas que vêm sobre nós como resultado do pecado, não devemos imaginar que estamos sofrendo com Cristo. Quando Miriam falou mal de Moisés e a lepra a tornou imunda, como está em Números 12:10, ela não estava sofrendo por Deus. Além disso, o sofrimento que Deus aceita deve ter a glória de Deus como seu fim. Se eu sofrer para que eu possa ganhar um nome ou aplausos, não conseguirei qualquer outra recompensa além daquela do fariseu. É necessário também que o amor de Jesus e o amor aos seus eleitos sejam sempre a mola mestra de toda a nossa paciência. Devemos manifestar o Espírito de Cristo em mansidão, gentileza e perdão. Vamos pesquisar e ver se realmente sofremos com Jesus. Então, se sofrermos, o que é a nossa leve tribulação de 2 Coríntios 4:17 comparado a reinar com Ele? Oh, é muito abençoado estar na fornalha com Cristo e uma honra estar no pelourinho com Ele, pois ainda que não houvesse uma recompensa futura, poderíamos nos considerar felizes com a honra presente. Mas quando a recompensa é de tal modo eterna, infinitamente maior do que tínhamos qualquer direito de esperar, não tomaremos a cruz com entusiasmo e continuaremos nosso caminho regozijando?
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0: Obrigado, Guilherme Santiago. Que bom. Deus te abençoe, meu querido. Deus te abençoe.
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0: Merci à Dieu.
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4: 2:36.
5: Pensamento do dia. Em nome de Jesus. E naquele dia, nada me perguntareis. Na verdade vos digo que tudo quanto pedirdes a meu Pai, em meu nome, ele vos há de dar. Até agora, nada pedistes em meu nome. Pedi e recebereis, para que a vossa alegria se cumpra. João capítulo 16, versículos 23 e 24. Segundo a aliança, essa promessa em relação à oração talvez seja a declaração mais assombrosa já pronunciada pelo homem da Galileia. O que Jesus quis dizer com a expressão naquele dia? Olhando para o futuro, Jesus dizia, com efeito, irei embora para o Calvário, morrerei. No entanto, serei ressuscitado dentre os mortos, subirei até as alturas e assentar-me-ei à destra do Pai. Virão dias novos, uma nova aliança ou um novo testamento passará a existir. E naquele dia, nada me perguntareis. O dia em que vivemos é aquele dia novo a que ele se referia. Até agora, nada pedistes em meu nome. Os discípulos não oravam em nome de Jesus enquanto ele estava na terra, porque não teria funcionado. Não era necessário, pois, enquanto Jesus estava com eles, ele supria todas as suas necessidades. Entretanto, chegaria o dia em que Jesus partiria. Então, precisariam do nome dele. O nome de Jesus substituiu a pessoa de Jesus na operação dos milagres, na libertação da autoridade de Satanás e no envolvimento de Deus na situação. Sou um cristão da nova aliança. Oro ao meu Pai em nome de Jesus. Peço em nome de Jesus. Recebo e minha alegria é completa.

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2: Chegamos com mais um bloco aqui no São Católica. Vem curtir mais uma super sequência.
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2: Com essas e outras, encerramos mais uma edição do Unção Católica. Sempre é bom demais ter você ligado com a gente. Voltaremos na próxima. Beijos e até lá.
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4: Duas horas e 52 minutos.
5: O período anterior ao casamento pode ser maravilhoso para o casal. Também é, no entanto, o mais crítico para a definição das questões que podem ser problemas conjugais em potencial. Daqui a instantes, mais ideias sobre esse assunto na edição de hoje de Valor para a Família. Meu nome é Rosa Maria, trazendo até você Valor para a Família, um programa de conselhos práticos com o psicólogo e conselheiro familiar, Dr. Dobson. Doutor, o que o senhor acha de aconselhamento pré-matrimonial?
6: Sabe, Rosa Maria, eu penso que todo casal de noivos, mesmo aqueles que parecem feitos exatamente um para o outro, deveria passar por algumas sessões de aconselhamento, pelo menos de 6 a 10, com um conselheiro profissional ou um pastor capaz de prepará-los para o ministério.
5: Uhum.
6: O propósito principal desses encontros é identificar as convicções e expectativas básicas de cada futuro cônjuge e investigar possíveis áreas de conflito. Coisas como: onde vocês vão morar depois de casados? Já fizeram planejamento familiar? Quantos filhos planejam ter? Que igreja vocês vão frequentar? Como vocês vão decidir questões financeiras?
5: É, com certeza a lista é infindável, não é, doutor?
6: E vai haver muitas surpresas durante o aconselhamento.
5: Claro.
6: Alguns casais subitamente descobrem problemas sérios que não haviam aparecido até então e concordam em adiar ou até mesmo cancelar o casamento.
5: Uhum.
6: Outros conseguem entender e superar os problemas, dando sequência aos seus planos de casamento com maior confiança. Todo mundo se beneficia com experiências assim. Há um famoso conselheiro matrimonial e escritor, Norman Wright, que é provavelmente o guru do aconselhamento pré-matrimonial. Ele fez várias observações importantes sobre esse assunto.
5: É, quais, por exemplo?
6: Os casais não deveriam anunciar o noivado ou escolher a data do casamento antes de completarem pelo menos metade das sessões de aconselhamento. Assim, podem romper seu compromisso discretamente se problemas ou conflitos insolúveis aparecerem.
5: Bem, no próximo programa, nós vamos continuar com outras observações sobre aconselhamento pré-matrimonial. Até lá, se você está pensando em se casar em breve, pode começar a pensar sobre uma série de encontros com seu futuro cônjuge e um conselheiro matrimonial de sua confiança. Talvez os seus pais possam lhe dar essa série de encontros como um presente de noivado. Seria um investimento sábio no seu futuro. Os comentários do Dr. Dobson no programa de hoje foram extraídos do livro Love for a Lifetime, Amor para a Vida Inteira, publicado por Multnomah Press. Francisco Borges interpretou a voz do Dr. Dobson. Meu nome é Rosa Maria e convido você a estar conosco para a continuação desta série sobre a necessidade de aconselhamento pré-matrimonial na próxima edição de Valor para a Família.
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7: Esse é mais um versículo do dia. Que o nosso Deus venha preencher o seu coração. No dia em que eu temer, hei de confiar em ti. Salmo 56:3.
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9: Muitas vezes, a correria diária nos impede de olhar com atenção verdadeira para quem está ao nosso lado. Contudo, a verdadeira maturidade na fé se manifesta na nossa capacidade de exercer a empatia, enxergando além das aparências e acolhendo as dores alheias com sensibilidade. Ter um coração empático significa estar disposto a ouvir sem julgar, a oferecer apoio silencioso e a estender a mão a quem atravessa momentos difíceis. Quando nos colocamos no lugar do outro, refletimos o próprio amor de Deus nas relações humanas. Essa postura transforma os nossos ambientes em lugares de refúgio e aceitação. Que hoje você possa ser esse ponto de apoio, espalhando compaixão, construindo laços de fraternidade e tornando a jornada de quem está ao seu redor mais leve e abençoada.
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1: 2:59.
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3: Na presença das Santas Chagas de Jesus, convido você e sua família para este momento abençoado na nossa programação. Vamos juntos colocar nas Santas Chagas de Jesus o nosso pedido de oração, a nossa intenção. Prepare o seu ambiente de oração com as fotos, as roupas de família e, de modo particular, lembrando dos enfermos. Traga os nomes por quem vamos interceder e pedir cura e libertação de todos os sofrimentos e dores.
4: Chagas, Senhor, fomos curados.
5: Queridos irmãos e irmãs, é sexta-feira e a devoção das Santas Chagas começa na Sexta-feira Santa e se confirma no Domingo da Ressurreição. Portanto, hoje, por excelência, contemplemos os últimos atos de nosso Senhor Jesus Cristo, nosso Redentor, contemplando a sua paixão e redenção. Em nome do Pai e do Filho e do Espírito Santo. Amém. Creio em Deus Pai Todo-Poderoso, Criador do céu e da terra, e em Jesus Cristo, seu único Filho, nosso Senhor, que foi concebido pelo poder do Espírito Santo, nasceu da Virgem Maria, padeceu sob Pôncio Pilatos, foi crucificado, morto e sepultado, desceu à mansão dos mortos, ressuscitou ao terceiro dia, subiu aos céus, está sentado à direita de Deus Pai Todo-Poderoso, de onde há de vir julgar os vivos e os mortos. Creio no Espírito Santo, na Santa Igreja Católica, na comunhão dos santos, na remissão dos pecados, na ressurreição da carne, na vida eterna. Amém. Ó Jesus, Divino Redentor, tende misericórdia de nós e do mundo inteiro. Deus Santo, Deus Forte, Deus Imortal, tende piedade de nós e do mundo inteiro. Graça, misericórdia, meu Jesus, nos perigos presentes, cobri-nos com vosso preciosíssimo sangue. Pai Eterno, tende misericórdia de nós, pelo sangue de Jesus Cristo, vosso Filho unigênito. Tende misericórdia de nós, vos suplicamos. Amém. Neste primeiro mistério do Terço das Santas Chagas, na sexta-feira, contemplamos a tristeza mortal e a agonia de Jesus no Getsêmani. Como fruto desta oração, peçamos por todas as pessoas que sofrem com a depressão, que sejam curadas nas santas chagas de nosso Senhor Jesus Cristo. Rezemos. Eterno Pai, eu vos ofereço as santas chagas de nosso Senhor Jesus Cristo, para curar as de nossas almas.
3: Meu Jesus, perdão e misericórdia.
6: Pelos méritos de vossas santas chagas.
3: Meu Jesus, perdão e misericórdia.
6: Pelos méritos de vossas santas chagas.
3: Meu Jesus, perdão e misericórdia.
6: Pelos méritos de vossas santas chagas.
3: Meu Jesus, perdão e misericórdia.
6: Pelos méritos de vossas santas chagas.
3: Meu Jesus, perdão e misericórdia.
6: Pelos méritos de vossas santas chagas.
3: Meu Jesus, perdão e misericórdia.
6: Pelos méritos de vossas santas chagas.
3: Meu Jesus, perdão e misericórdia.
6: Pelos méritos de vossas santas chagas.
3: Meu Jesus, perdão e misericórdia.
6: Pelos méritos de vossas santas chagas.
3: Meu Jesus, perdão e misericórdia.
6: Pelos méritos de vossas santas chagas.
3: Meu Jesus, perdão e misericórdia.
6: Pelos méritos de vossas santas chagas.
5: Neste segundo mistério do Terço das Santas Chagas, contemplamos Jesus carrega a cruz. Rezemos por todos aqueles que estão carregando a cruz do vício do alcoolismo. Senhor, pelas tuas santas chagas, curai os alcoolistas e curai as famílias que sofrem com o peso do alcoolismo. Eterno Pai, eu vos ofereço as santas chagas de nosso Senhor Jesus Cristo para curar as de nossas almas.
3: Meu Jesus, perdão e misericórdia.
7: Pelos méritos de vossas santas chagas.
3: Meu Jesus, perdão e misericórdia.
7: Pelos méritos de vossas santas chagas.
3: Meu Jesus, perdão e misericórdia.
7: Pelos méritos de vossas santas chagas.
3: Meu Jesus, perdão e misericórdia.
7: Pelos méritos de vossas santas chagas.
3: Meu Jesus, perdão e misericórdia.
7: Pelos méritos de vossas santas chagas.
3: Meu Jesus, perdão e misericórdia.
7: Pelos méritos de vossas santas chagas.
3: Meu Jesus, perdão e misericórdia.
7: Pelos méritos de vossas santas chagas.
3: Meu Jesus, perdão e misericórdia.
7: Pelos méritos de vossas santas chagas.
3: Meu Jesus, perdão e misericórdia.
7: Pelos méritos de vossas santas chagas.
3: Meu Jesus, perdão e misericórdia.
7: Pelos méritos de vossas santas chagas.
5: No terceiro mistério do terço das santas chagas, contemplamos a crucificação de Jesus. Como fruto desta devoção e desta contemplação e oração, rezemos por todos os presos e seus familiares, amigos, que sofrem com esta situação. Eterno Pai, eu vos ofereço as santas chagas de nosso Senhor Jesus Cristo para curar as de nossas almas.
3: Meu Jesus, perdão e misericórdia.
6: Pelos méritos de vossas santas chagas.
3: Meu Jesus, perdão e misericórdia.
6: Pelos méritos de vossas santas chagas.
3: Meu Jesus, perdão e misericórdia.
6: Pelos méritos de vossas santas chagas.
3: Meu Jesus, perdão e misericórdia.
6: Pelos méritos de vossas santas chagas.
3: Meu Jesus, perdão e misericórdia.
6: Pelos méritos de vossas santas chagas.
3: Meu Jesus, perdão e misericórdia.
6: Pelos méritos de vossas santas chagas.
3: Meu Jesus, perdão e misericórdia.
6: Pelos méritos de vossas santas chagas.
3: Meu Jesus, perdão e misericórdia.
6: Pelos méritos de vossas santas chagas.
3: Meu Jesus, perdão e misericórdia.
6: Pelos méritos de vossas santas chagas.
3: Meu Jesus, perdão e misericórdia.
6: Pelos méritos de vossas santas chagas.
5: No quarto mistério do terço das santas chagas, contemplamos Jesus nos dá a sua mãe como nossa mãe. Como fruto desta devoção e oração, vamos pedir por todas as mães, para que, tendo gerado para a vida, gerem para a graça. E por todas as mulheres que desejam o dom da maternidade, rezemos. Eterno Pai, eu vos ofereço as santas chagas de nosso Senhor Jesus Cristo para curar as de nossas almas.
3: Meu Jesus, perdão e misericórdia.
7: Pelos méritos de vossas santas chagas.
3: Meu Jesus, perdão e misericórdia.
7: Pelos méritos de vossas santas chagas.
3: Meu Jesus, perdão e misericórdia.
7: Pelos méritos de vossas santas chagas.
3: Meu Jesus, perdão e misericórdia.
7: Pelos méritos de vossas santas chagas.
3: Meu Jesus, perdão e misericórdia.
7: Pelos méritos de vossas santas chagas.
3: Meu Jesus, perdão e misericórdia.
7: Pelos méritos de vossas santas chagas.
3: Meu Jesus, perdão e misericórdia.
7: Pelos méritos de vossas santas chagas.
3: Meu Jesus, perdão e misericórdia.
7: Pelos méritos de vossas santas chagas.
3: Meu Jesus, perdão e misericórdia.
7: Pelos méritos de vossas santas chagas.
3: Meu Jesus, perdão e misericórdia.
7: Pelos méritos de vossas santas chagas.
5: Nesse quinto mistério do terço das santas chagas, contemplamos a morte de Jesus na cruz. Como fruto desta devoção, rezemos por todos os que perderam seus entes queridos, que estão vivendo um luto e uma saudade, mas de modo particular pelas mães que perderam seus filhos. Eterno Pai, eu vos ofereço as santas chagas de nosso Senhor Jesus Cristo para curar as de nossas almas.
3: Meu Jesus, perdão e misericórdia.
6: Pelos méritos de vossas santas chagas.
3: Meu Jesus, perdão e misericórdia.
6: Pelos méritos de vossas santas chagas.
3: Meu Jesus, perdão e misericórdia.
6: Pelos méritos de vossas santas chagas.
3: Meu Jesus, perdão e misericórdia.
6: Pelos méritos de vossas santas chagas.
3: Meu Jesus, perdão e misericórdia.
6: Pelos méritos de vossas santas chagas.
3: Meu Jesus, perdão e misericórdia.
6: Pelos méritos de vossas santas chagas.
3: Meu Jesus, perdão e misericórdia.
6: Pelos méritos de vossas santas chagas.
3: Meu Jesus, perdão e misericórdia.
6: Pelos méritos de vossas santas chagas.
3: Meu Jesus, perdão e misericórdia.
6: Pelos méritos de vossas santas chagas.
3: Meu Jesus, perdão e misericórdia.
6: Pelos méritos de vossas santas chagas.
5: Rezemos três vezes. Eterno Pai, eu vos ofereço as santas chagas de nosso Senhor Jesus Cristo para curar as de nossas almas. Eterno Pai, eu vos ofereço as santas chagas de nosso Senhor Jesus Cristo para curar as de nossas almas. Eterno Pai, eu vos ofereço as santas chagas de nosso Senhor Jesus Cristo para curar as de nossas almas. Amém. Queridos filhos e filhas, tendo rezado o terço das santas chagas, vamos agora fazer a oração de todos os dias, que é a novena das santas chagas de nosso Senhor Jesus Cristo. Rezemos. Por suas santas chagas, suas chagas gloriosas, o Cristo Senhor me proteja e me guarde. Senhor Jesus, foste levado na cruz para que por vossas santas chagas sejam curadas as de nossas almas. Eu vos louvo e agradeço pelo vosso ato redentor. Carregaste em vosso próprio corpo os meus pecados e de toda a humanidade. Nas vossas santas chagas, coloco minhas intenções, minhas preocupações, ansiedades e angústias, minhas enfermidades físicas e psíquicas, meus sofrimentos, dores, alegrias e necessidades. Em vossas santas chagas, Senhor, coloco minha família. Envolvei, Senhor, a mim e meus familiares, protegendo-nos do mal. Coloque a sua intenção. Senhor, ao mostrar vossas santas chagas gloriosas a Tomé e o mandando tocar em vosso lado aberto, o curaste da incredulidade. Eu vos peço, Senhor, permita-me refugiar em vossas santas chagas e, por mérito desses sinais de vosso amor, curai a minha falta de fé. Ó Jesus, pelos méritos de vossa paixão, morte e ressurreição, dai-me a graça de viver os frutos da nossa redenção. Amém.

0: Filhos queridos, povo amado do Senhor, nós estamos plena hora da misericórdia. E como é forte, né?
1: Eterno Pai, eu vos ofereço as santas chagas de nosso Senhor Jesus Cristo para curar as de nossas almas. É nós clamando ao Pai pelas dores, pelo sacrifício de Jesus.
0: Nós oferecemos ao Pai aquilo que é a vítima agradável a Deus, seu Filho Jesus. Porque nós, eu, você, nós somos imperfeitos. Nós não temos méritos. Por isso que Jesus diz que Ele é o único caminho para o Pai. Por isso essa hora da misericórdia é tão importante. Então, peça misericórdia de Jesus, recaia sobre mim, minha família, recaia sobre nós.
1: Escute esse testemunho, por favor.
2: Eu me chamo Vanisa, sou de Lagoa da Prata. Ah. Meu filho foi viajar dia 3, foi para a Serra da Canastra, ele lá ia de moto. Ah. E eu pedi a Jesus das Santas Chagas, que eu sou associada da capelinha, acendi uma vela e pedi a Jesus das Santas Chagas que, se não fosse para dar certo, para ele voltar. Ele voltou do meio do caminho e trocou, foi de carro. No domingo, dia 5, quando ele estava voltando, uma mulher fez uma conversão na frente dele. Tiveram uma colisão muito forte, onde a mulher atravessou a pista, atravessou o pátio do posto e foi parar debaixo de uma carreta. A carro do meu filho, o carro dela deu perca total. O carro do meu filho abriu todos os airbags e ele não teve um arranhão, nem ele, nem a namorada. A moça do outro carro teve só um cortezinho na boca e o marido dela não teve nada. Dei graças ao Jesus das Santas Chagas, que isso foi um livramento muito grande.
1: Com certeza.
2: Sou associada, já dei uma capelinha de presente.
1: Amém.
2: E sou muito grata a Jesus das Santas Chagas. Toca o sino, sacristão.
1: Deus seja louvado. E eu sempre digo, se você receber uma grande graça de Jesus das Santas Chagas, a melhor forma, além de rezar o terço e manter a devoção, é se tornar um líder mensageiro da Capelinha de Jesus das Santas Chagas. Faça como a Vanisa, de Lagoa da Prata, Minas Gerais. Bíblia aberta, cartilha de oração.

E o texto de hoje, Lucas 6, 39-42. O Senhor esteja convosco, Ele está no meio de nós. Proclamação do Evangelho de Jesus Cristo, segundo São Lucas. Glória a vós, Senhor. Nenhum cego pode guiar outro cego. Se fizer isso, os dois cairão num buraco. Nenhum discípulo é mais importante do que seu mestre. O discípulo, porém, quando tiver terminado seus estudos, será igual ao seu mestre. Porque o que é que vê tu o cisco que está no olho do teu irmão, e não vês o pedaço de madeira que está em teu próprio olho? Como podes dizer ao teu irmão, irmão, deixa-me tirar o cisco do teu olho, se tu mesmo não vês o pedaço de madeira que está no teu próprio olho, hipócrita? Tira primeiro o pedaço de madeira que está no teu olho, então poderás ver, para tirar o cisco do olho do teu irmão. Palavra da salvação. Glória a vós, Senhor. Nessa sexta-feira, o texto que acabamos de ouvir nos fala que é muito fácil perceber o defeito dos outros, mas é muito difícil a gente reconhecer o próprio defeito. Também, às vezes, nós corremos o risco de querer ser guia dos outros, sem condições. Antes, devemos procurar corrigir nossos próprios defeitos. E a partir dali, procurar ajudar a quem precisa. E Jesus parte de um princípio muito simples: cego guiando o cego cai no buraco.

hipocrisia. E você sabe, a hipocrisia é algo que Jesus corrige, denuncia e não aceita. Tira, Senhor, a hipocrisia da minha vida. Dai-me, Senhor, coragem de tirar o cisco do meu olho, a tora, a trave, não importa o tamanho, pequeno ou grande, pode ser, você sabe, pode ser um pelinho da sobrancelha que cai no olho, pode ser um grão de areia, incomoda. Então imagina uma tora, imagina um caibro, é o pecado, embaça, ofusca, cega. É por isso, Senhor, que pedimos misericórdia, muita misericórdia, Senhor. Ajuda-nos. Eu confio em vós, Jesus. Eu espero em vós.

Como é bom, né? Não sei você, mas eu, quando falo da misericórdia, eu me deleito. É na misericórdia de Deus que nós vamos vencendo, é na misericórdia de Deus que nós temos vontade de lutar. Porque pela misericórdia, nós somos fortes.

O Senhor esteja convosco, Ele está no meio de nós. Abençoai a água, Jesus misericordioso, a roupa dos enfermos, as fotos de família. Abençoai e santificai, Senhor, que essa água santificada, como a água que jorrou do teu lado aberto, nos encha de paz e de alegria. Em nome do Pai, do Filho e do Espírito Santo. Amém.

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2: 3:23.
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4: Cuidado com a tristeza, porque ela já tirou a vida de muita gente, diz a palavra de Deus. A tristeza de uma perda, de uma esperança que parece ter morrido, de uma situação que você já não...

0: não sabe como mudar. Hoje eu quero lhe falar sobre isso, eu lhe falo desta montanha sagrada. Se você chegou aqui triste, eu espero que você saia daqui tocado pela graça de Deus, com alegria espiritual profunda no teu coração. Eu sou a irmã Maria Raquel, do Instituto Hesed. Seja muito bem-vindo ao 24º dia da quaresma de São Miguel. E se ontem você viu o anjo descer para confortar Jesus, hoje você verá a noite ser transformada em luz. Veremos o anjo que transforma a luta em alegria, anunciando a ressurreição. Por isso, abra a sua Bíblia em Mateus, no capítulo 28, e ali você vai encontrar algo surpreendente. A palavra vai dizer assim: de repente houve um grande terremoto. O anjo do Senhor desceu do céu, aproximou-se, removeu a pedra e sentou-se sobre ela. E aquele anjo disse às mulheres o seguinte: não tenham medo. Sei que buscais Jesus crucificado, mas Ele não está aqui, Ele ressuscitou. Veja, ainda é madrugada, o céu mal começa a clarear, duas mulheres caminham por uma estrada de Jerusalém e o coração dela está como? Pesado de tristeza, afinal, elas viram seu Senhor morrer na cruz. Elas viram o túmulo ser fechado e agora vão até lá fazer a última coisa que se faz por quem se ama e se perdeu: levar perfumes para ungir um corpo morto. Não vão esperando nada, elas vão chorando, e a tristeza delas é a tristeza de quem acha que tudo acabou. Eu quero que você repare numa coisa: aquelas mulheres estavam tristes, mas elas estavam caminhando. A tristeza não as deixou em casa, elas se levantaram de madrugada no escuro e foram. E foi no meio do caminho, foi enquanto faziam o que tinham para fazer, mesmo sem esperança, que a terra estremeceu e o anjo desceu. Guarde isto. O anjo de Deus encontra a alma triste, mas que continua caminhando. Você que talvez esteja triste, mesmo assim está aqui, no 24º dia, cumprindo a sua quaresma, você é como aquelas mulheres. E é exatamente a você que o anjo vem encontrar. Veja o que o anjo faz. Ele remove a pedra do túmulo. Os padres da igreja notaram uma coisa bela aqui. O anjo não removeu a pedra para Jesus poder sair. Cristo já havia ressuscitado e um corpo glorioso não precisa de portas abertas. O anjo removeu a pedra para que as mulheres pudessem ver e crer. Removeu a pedra para a fé delas, para a tristeza delas. São Pedro Crisólogo faz aqui uma oração que eu quero rezar hoje com você. Que o anjo desça agora, afaste toda a dureza e todo o peso do seu coração e mostre de novo a você que Cristo venceu. Venceu o mal, venceu a morte e vence na sua vida. Repare na primeira palavra do anjo. Antes de qualquer outra coisa, ele diz assim: não tenham medo. Primeiro ele toca o medo e a tristeza delas, depois dá a grande notícia. É sempre assim que o céu age. Primeiro acolhe a dor e depois abre a esperança. E então vem o anúncio que parte a história em duas. Ele não está aqui. Ressuscitou. E olha o que acontece com aquelas mulheres no versículo seguinte, gente. Elas partem do sepulcro com temor e com uma grande alegria. A mesma mulher que chega chorando sai correndo de alegria. Isto é obra de Deus. Ele não despreza a sua tristeza, ele a transforma. Santo Ambrósio dizia que Cristo tomou sobre si a nossa tristeza para nos dar a sua alegria. Tristeza com que você começou o dia não é o fim da história. É só o caminho até o anjo, entende? E note, quem recebe essa notícia primeiro não foram os apóstolos, não. Foram duas mulheres simples e fiéis que se levantaram de madrugada e foram. Elas receberam o prêmio de tanta perseverança, o prêmio de serem as primeiras a ver e a anunciar. Guarde isto. A graça é dada aos que se dispõem, àqueles que caminham, mesmo quando tudo está escuro. Você está fazendo exatamente isto há 24 dias. Não pare agora, a alegria está chegando. E há um último detalhe que toca diretamente o seu coração hoje. O que o anjo disse a elas? Ide e anunciai. O anjo não as deixa guardar a notícia para si. No mesmo instante em que recebem a alegria, elas são enviadas a levá-la a outros. E é por isso que eu quero lhe pedir uma coisa com muito carinho. Pense agora numa pessoa que você conhece, que anda meio abatido, triste, alguém com o coração pesado, alguém que precisa de esperança. Faça hoje como aquelas mulheres na manhã de Páscoa, vá e chame essa pessoa, convide-a a caminhar com você o restante dessa quaresma de São Miguel. Tem muita graça para ser derramada ainda. A alegria que você recebeu não é para guardar, não, é para levar aos outros. O propósito de hoje é leve a Deus com nome sem rodeios a tristeza que pesa no seu coração e creia que Ele não veio aboli-la pela força, mas veio transformá-la como transformou o luto daquelas mulheres em alegria de Páscoa. E reze com São Pedro Crisólogo, desça o anjo e afaste a pedra do meu coração. Amanhã, no 25º dia da Quaresma de São Miguel, você vai acompanhar Jesus subindo ao céu e veremos os anjos que aparecem aos apóstolos e lhes dão uma promessa sobre o regresso do Senhor. E daqui deste monte sagrado, eu peço a São Miguel que envie o seu anjo para afastar toda pedra de tristeza do seu coração e fazer de você um mensageiro da alegria. Agora juntos rezemos as orações da Quaresma de São Miguel.
1: Em nome do Pai, do Filho e do Espírito Santo. Amém. São Miguel Arcanjo, defendei-nos no combate. Seja o nosso refúgio contra as maldades e as ciladas do demônio. Ordene-lhe Deus, instantemente o pedimos. E vós, príncipe da milícia celeste, pela virtude divina, precipitai no inferno a Satanás e a todos os espíritos malignos que vagueiam no mundo para a perdição das almas. Ladainha de São Miguel Arcanjo. Senhor, tende piedade de nós. Jesus Cristo, tende piedade de nós. Senhor, tende piedade de nós. Jesus Cristo, ouvi-nos. Jesus Cristo, atendei-nos. Pai Celeste, que sois Deus, tende piedade de nós. Filho Redentor do mundo, que sois Deus, tende piedade de nós. Espírito Santo, que sois Deus, tende piedade de nós. Trindade Santa, que sois um único Deus, tende piedade de nós. Santa Maria, Rainha dos Anjos, rogai por nós. São Miguel, rogai por nós. São Miguel, cheio da graça de Deus, rogai por nós. São Miguel, perfeito adorador do Verbo Divino, rogai por nós. São Miguel, coroado de honra e glória, rogai por nós. São Miguel, poderosíssimo príncipe dos exércitos do Senhor, rogai por nós. São Miguel, porta-estandarte da Santíssima Trindade, rogai por nós. São Miguel, guardião do paraíso, rogai por nós. São Miguel, guia e consolador do povo israelita, rogai por nós. São Miguel, esplendor e fortaleza da Igreja militante, rogai por nós. São Miguel, honra e alegria da Igreja triunfante, rogai por nós. São Miguel, luz dos anjos, rogai por nós. São Miguel, baluarte dos cristãos, rogai por nós. São Miguel, força daqueles que combatem pelo estandarte da cruz, rogai por nós. São Miguel, luz e confiança das almas no último momento da vida, rogai por nós. São Miguel, socorro muito certo, rogai por nós. São Miguel, nosso auxílio em todas as adversidades, rogai por nós. São Miguel, arauto da sentença eterna, rogai por nós. São Miguel, consolador das almas que estão no purgatório, rogai por nós. São Miguel, a quem o Senhor incumbiu de receber as almas depois da morte, rogai por nós. São Miguel, nosso príncipe, rogai por nós. São Miguel, nosso advogado, rogai por nós. Cordeiro de Deus, que tirais o pecado do mundo, perdoai-nos, Senhor. Cordeiro de Deus, que tirais o pecado do mundo, ouvi-nos, Senhor. Cordeiro de Deus, que tirais o pecado do mundo, tende piedade de nós. Cristo, ouvi-nos. Cristo, atendei-nos. Rogai por nós, ó glorioso São Miguel, príncipe da Igreja de Jesus Cristo, para que sejamos dignos de suas promessas. Oremos. Senhor Jesus Cristo, santificai-nos por vossa bênção sempre nova e concedei-nos pela intercessão de São Miguel essa sabedoria que nos ensina a juntar as riquezas no céu e trocar os bens do tempo pela eternidade. Vós que viveis e reinais pelos séculos dos séculos. Amém. Consagração a São Miguel Arcanjo. Gloriosíssimo príncipe das hierarquias angélicas, valente arauto do Deus Altíssimo, zeloso campeão da glória do Senhor, terror dos anjos rebeldes, amor e delícia dos anjos fiéis, meu diletíssimo arcanjo São Miguel, desejando pertencer ao número de vossos devotos e servos, hoje eu me ofereço a vós, dou-me e consagro-me a vós. Coloco a minha pessoa, a minha família, os meus bens sob a vossa potentíssima proteção. É muito pouca coisa a oferta que vos faço, sendo eu um miserável pecador, mas não duvido de que vós querereis aumentar o fervor no meu coração e proteger aquele que a vós recorre. Recordai aquele que hoje se coloca sob o vosso patrocínio e de hoje em diante protegei-me, assisti-me em todas as dificuldades da minha existência terrena, alcançai-me o perdão dos meus muitos e graves pecados, a graça de amar de todo o coração o meu Deus, o meu doce Salvador Jesus e a minha doce Mãe Maria. Impetrai-me os auxílios necessários para obter a coroa da glória. Defendei a minha alma contra todos os seus inimigos e quando chegar a hora de deixar este mundo, vinde então, Príncipe Gloriosíssimo, assisti-me na luta final e que o vosso gládio potente afaste para longe, para os abismos da morte e do inferno, o anjo apóstata e soberbo que derrotastes em combate no céu. Amém.
2: Eu quero que São Miguel, por meio dessa bênção, e assim eu peço a ele, vá lá no seu local de trabalho e abra as portas que estão fechadas, dê a graça que você mais necessita, te proteja de todos os ataques do mal e te guarde. Em nome do Pai, e do Filho, e do Espírito Santo. Amém.
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1: 3 horas e 40 minutos.
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3: Bom dia, ouvintes da Rádio Barroso Mix. Estamos iniciando os 15 minutos com Deus, nos colocando na presença do Senhor. Eu sou o Altair Show e te convido a rezar comigo.
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5: Ó Deus, em meu auxílio, socorrei-me sem demora. Glória ao Pai, ao Filho e ao Espírito Santo, como era no princípio, agora e sempre. Amém. Abri os meus lábios, ó Senhor, e minha boca anunciará o vosso louvor. Vinde, exultemos de alegria no Senhor, aclamemos o rochedo que nos salva. Ao seu encontro caminhemos com louvores e com cantos de alegria os celebremos. Na verdade, o Senhor é o grande Deus, o grande Rei, muito maior que os deuses todos. Tem nas mãos as profundezas dos abismos e as alturas das montanhas lhe pertencem. O mar é dele, pois foi ele quem o fez, e a terra firme suas mãos a modelaram. Vinde, adoremos e prostemo-nos por terra, e ajoelhemos ante o Deus que nos criou. Porque Ele é o nosso Deus, nosso pastor, e nós somos o seu povo e seu rebanho, as ovelhas que conduz com sua mão. Oxalá ouvisseis hoje a sua voz, não fecheis os corações como em Meriba, como em Massa no deserto aquele dia em que outrora vossos pais me provocaram, apesar de terem visto as minhas obras. 40 anos desgostou-me aquela raça, e eu disse: eis um povo transviado. Seu coração não conheceu os meus caminhos, e por isso lhe jurei na minha ira: não entrarão no meu repouso prometido. Glória ao Pai, ao Filho e ao Espírito Santo, como era no princípio, agora e sempre. Amém. Pelo sinal da Santa Cruz, livrai-nos, Senhor nosso Deus, dos nossos inimigos. Em nome do Pai, do Filho e do Espírito Santo. Amém. O Senhor que encaminha os nossos corações para o amor de Deus e a constância de Cristo esteja conosco. Bendito seja Deus que nos reuniu no amor de Cristo.
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0: Oração do Espírito Santo. Vinde, Espírito Santo, enchei os corações dos vossos fiéis e acendei neles o fogo do vosso amor. Enviai o vosso Espírito e tudo será criado. Renovareis a face da terra. Oremos, ó Deus, que instruís os corações dos vossos fiéis com a luz do Espírito Santo. Fazei que apreciemos retamente todas as coisas segundo o mesmo Espírito e gozemos da sua consolação. Por Cristo Senhor nosso. Amém. Santo anjo do Senhor, meu zeloso e guardador, se a ti me confiou a piedade divina, sempre me rege, me guarda, me governa, ilumina. Amém. Oração do Ângelus. O anjo do Senhor anunciou a Maria e ela concebeu do Espírito Santo. Eis aqui a serva do Senhor, faça-se em mim segundo a vossa palavra. E o Verbo se fez carne e habitou entre nós. Ave Maria, cheia de graça, o Senhor é convosco. Bendito sois vós dentre as mulheres e bendito é o fruto do vosso ventre, Jesus. Santa Maria, Mãe de Deus, rogai por nós, pecadores, agora e na hora de nossa morte. Amém. Oremos, infundi, Senhor, vos rogamos a graça em nossos corações, para que nós, conhecendo pela anunciação do anjo a encarnação de Jesus Cristo, vosso Filho, por sua paixão e morte de cruz, cheguemos à glória da ressurreição. Pelo mesmo Cristo, nosso Senhor. Amém.
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0: coração do creio. Creio em Deus Pai Todo-Poderoso, Criador do céu e da terra, e em Jesus Cristo, seu único Filho, nosso Senhor, que foi concebido pelo poder do Espírito Santo, nasceu da Virgem Maria, padeceu sob Pôncio Pilatos, foi crucificado, morto e sepultado, desceu à mansão dos mortos, ressuscitou ao terceiro dia, subiu aos céus, está sentado à direita de Deus Pai Todo-Poderoso, onde há de vir julgar os vivos e os mortos. Creio no Espírito Santo, na Santa Igreja Católica, na comunhão dos santos, na remissão dos pecados, na ressurreição da carne, na vida eterna. Amém. Rezemos a oração que Jesus Cristo nos ensinou. Pai nosso que estais no céu, santificado seja o vosso nome. Venha a nós o vosso reino, seja feita a vossa vontade, assim na terra como no céu. O pão nosso de cada dia nos dai hoje. Perdoai as nossas ofensas, assim como nós perdoamos a quem nos tem ofendido. E não nos deixeis cair em tentação, mas livrai-nos do mal. Amém. Oferecimento de si mesmo. Recebei, Senhor, minha liberdade inteira, recebei minha memória, minha inteligência e toda a minha vontade. Tudo que tenho ou possuo de vós me veio. Tudo vos devolvo e entrego sem reservas, para que a vossa vontade tudo governe. Dai-me somente vosso amor e vossa graça, e nada mais vos peço, pois já serei bastante rico. Amém. Oração dos sete passos para a vida. Senhor, eu te agradeço por ter nascido para ser feliz. Eu busco em minha vida a felicidade que vem de ti. Senhor, eu te agradeço por ter a família como a base da vida e vivamos nos doando uns aos outros a cada momento. Senhor, eu te agradeço por minha vida estar em minhas mãos. Eu saiba cuidar, valorizando esse precioso dom. Senhor, eu te agradeço por me dar o sentido da vida e o caminho iluminado pela graça da tua presença. Senhor, eu te agradeço por eu poder decidir a minha vida e as escolhas que eu fizer seja segundo a tua vontade. Senhor, eu te agradeço por ter me feito uma pessoa capaz, que eu tenha fé para superar todos os obstáculos. Senhor, eu te agradeço por ser livre para viver, que eu viva acolhendo, amando e cuidando de toda a vida. Amém. Consagração a Nossa Senhora Aparecida. Ó Maria Santíssima, pelos méritos de nosso Senhor Jesus Cristo, em vossa querida imagem de Aparecida, espalhais inúmeros benefícios sobre todo o Brasil. Eu, embora indigno de pertencer ao número de vossos filhos e filhas, mas cheio do desejo de participar dos benefícios de vossa misericórdia, prostrado a vossos pés, consagro-vos o meu entendimento para que sempre pense no amor que mereceis. Consagro-vos a minha língua para que sempre vos louve e propague a vossa devoção. Consagro-vos o meu coração para que, depois de Deus, vos ame sobre todas as coisas. Recebei-me, ó incomparável, vós que o Cristo crucificado deu-nos por mãe, no ditoso número de vossos filhos e filhas. Acolhei-me debaixo de vossa proteção. Socorrei-me em todas as minhas necessidades espirituais e temporais, sobretudo na hora da minha morte. Abençoai-me, ó celestial cooperadora, e com vossa poderosa intercessão fortalecei-me em minha fraqueza, a fim de que, servindo-vos fielmente nesta vida, possa louvar-vos, amar-vos, dar-vos graças no céu por toda a eternidade. Assim seja. Oração da Salve Rainha. Salve Rainha, Mãe de Misericórdia, vida, doçura e esperança, nosso salve. A vós bradamos, degredados filhos de Eva, a vós suspiramos, gemendo e chorando neste vale de lágrimas. Eia, pois, advogada nossa, esses vossos olhos misericordiosos a nós volvei, e depois desse desterro nos mostrai Jesus. Bendito o fruto do vosso ventre, ó clemente, ó piedosa, ó doce sempre Virgem Maria. Rogai por nós, Santa Mãe de Deus, para que sejamos dignos das promessas de Cristo. Novena Perpétua das Santas Chagas. Por suas santas chagas, suas chagas gloriosas, o Cristo Senhor me proteja e me guarde. Senhor Jesus, foste levado na cruz para que por vossas santas chagas sejam curadas as de nossas almas. Eu vos louvo e agradeço pelo vosso ato redentor. Carregastes em vosso próprio corpo os meus pecados de toda a humanidade. Nas vossas santas chagas coloco as minhas intenções, minhas preocupações, ansiedades e angústias, minhas enfermidades físicas e psíquicas, meus sofrimentos, dores, alegrias e necessidades. Em vossas santas chagas, Senhor, coloco a minha família. Envolvei, Senhor, a mim e as meus familiares, protegendo-nos do mal. Senhor, ao mostrar vossas santas chagas gloriosas a Tomé e o mandaste tocar em vosso lado aberto, o curaste da incredulidade. Eu vos peço, Senhor, permita-me refugiar em vossas santas chagas e, por mérito desses sinais de amor, curai a minha falta de fé. Ó Jesus, pelos méritos de vossa paixão, morte e ressurreição, dai-me a graça de viver os frutos da nossa redenção. Amém.
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2: Cântico de Maria. A minha alma engrandece o Senhor e se alegrou meu espírito em Deus, meu Salvador, pois ele viu a pequenez de sua serva. Desde agora as gerações hão de chamar-me de bendita. O Poderoso fez em mim maravilhas e santo é o seu nome. Seu amor de geração em geração chega a todos os que o respeitam. Demonstrou o poder de seu braço, dispersou os orgulhosos, derrubou os poderosos de seus tronos e os humildes exaltou. De bênçãos saciou os famintos e despediu sem nada os ricos. Acolheu Israel, seu servidor, fiel ao seu amor, como havia prometido aos nossos pais, em favor de Abraão e de seus filhos para sempre. Glória ao Pai, ao Filho e ao Espírito Santo, como era no princípio, agora e sempre. Amém. O Senhor esteja conosco, Ele está no meio de nós. E por intercessão de nossa Mãe Maria Santíssima, abençoe-nos o Deus Todo-Poderoso, em nome do Pai, do Filho e do Espírito Santo. Amém. A alegria do Senhor seja a nossa força. Vamos em paz e que o Senhor nos acompanhe. Graças a Deus.
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2: Bom dia, meu amigo, bom dia, minha amiga. É muito bom estar com você aqui na Rádio Barroso Mix, na devoção à Mãezinha do Céu. Como está sendo bom o nosso rosário nessas madrugadas? E você está gostando? Manda sua mensagem para nós. Você está gostando da Turma da Alegria rezando com a gente? É aqui o professor Altair Show, juntinho com você, todas as madrugadas. Sexta-feira chegou e continuamos aqui na fidelidade ao Senhor.
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5: Irmãs, vocês já me conhecem, vocês sabem que eu sou o mais bonito aqui do rádio. Eu sou Caipirinha, mas belíssima mesmo é nossa mãe Maria. Nossa mãe que esteve junto com Jesus aos pés da cruz e naquele momento Jesus disse: eis aí a tua mãe. Ou seja, Jesus deu por mãe Maria a todos nós, a humanidade, lá naquele momento da cruz. Vamos rezar por todas as pessoas que estão sofrendo nesse dia, sofrendo nesse momento. Manda sua mensagem, qual o seu momento de dor que você está passando? Mas também dê glórias também a Deus, porque a gente também tem que agradecer muito, não é mesmo, meu filho pervertido? My brother, eu tenho que ser grato a Deus, porque Deus é maravilhoso em minha vida, mesmo eu sendo assim, meio pervertido, mas eu estou aí na fidelidade ao Santo Rosário. Fala, convertido!
2: Meus irmãos, minhas irmãs, a gente tem que sempre agradecer a Mãezinha do Céu. Mãezinha do Céu é maravilhosa e ela tá sempre lá no céu intercedendo por cada um de nós.
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2: Isso aí, meu amigo e minha amiga, sexta-feira chegou, final de semana está aí se aproximando e nós aí continuamos na nossa fidelidade ao Santo Rosário. Muito obrigado a você que está aí nos acompanhando. Já está com o seu rosário na mão? O meu está aqui, dentro de alguns segundos a gente começa a rezar, tá bom? Conto com você nessa madrugada orante. Música.

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2: 3 horas e 58 minutos.

Iniciando esse momento especial do Santo Rosário, vamos contemplar os mistérios gozosos, a alegria de Jesus e Maria, este grande sim que transformou a humanidade. Nos mistérios luminosos contemplaremos a vida de Jesus que caminhou no meio de nós, realizando milagres. Esse Jesus que se tornou pão vivo na Eucaristia para nos alimentar a cada momento, a cada dia. Nos mistérios dolorosos, junto com Nossa Senhora, vamos contemplar este Cristo que padece numa cruz, se entrega totalmente para nos salvar. Nos mistérios gloriosos contemplaremos a vitória de Jesus sobre a cruz. Esse Jesus que vive e reina, caminha no meio de nós. E com Nossa Senhora, com o Santo Terço na mão, também vamos vencer todos os momentos de dificuldade que vierem em nossa vida. Seja bem-vindo, meu amigo e minha amiga, a esse momento especial de contemplação dos santos mistérios de Jesus e Maria, através desse Santo Rosário, que a partir de agora iremos rezar com muita fé e com muita devoção. Porque através de Maria chegaremos ao seu Filho Jesus. Rezemos com muita fé e com

em Deus Pai Todo-Poderoso, Criador do céu e da terra, e em Jesus Cristo, seu único Filho, nosso Senhor, que foi concebido pelo poder do Espírito Santo, nasceu da Virgem Maria, padeceu sob Pôncio Pilatos, foi crucificado, morto e sepultado, desceu à mansão dos mortos, ressuscitou ao terceiro dia, subiu aos céus, está sentado à direita de Deus Pai Todo-Poderoso, donde há de vir a julgar os vivos e os mortos. Creio no Espírito Santo, na Santa Igreja Católica, na comunhão dos santos, na remissão dos pecados, na ressurreição da

Pai nosso que estais no céu, santificado seja o vosso nome. Venha a nós o vosso reino, seja feita a vossa vontade, assim na terra como no céu. O pão nosso de cada dia nos dai hoje, perdoai as nossas ofensas, assim como nós perdoamos a quem nos tem ofendido. E não nos deixeis cair em tentação, mas livrai-nos do

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1: Mistérios gozosos ou da alegria, a alegria da manifestação da nova vida. Esses mistérios contemplam o evento da vinda de Jesus, a encarnação do Espírito Crístico e a sua passagem pela terra.
0: Contemplemos o primeiro mistério gozoso.
1: No primeiro mistério gozoso, contemplamos a anunciação do arcanjo São Gabriel à Nossa Senhora.

Pai nosso que estais no céu, santificado seja o vosso nome. Venha a nós o vosso reino, seja feita a vossa vontade, assim na terra como no céu. O pão nosso de cada dia nos dai hoje, perdoai as nossas ofensas, assim como nós perdoamos a quem nos tem ofendido. E não nos deixeis cair em tentação, mas livrai-nos do mal. Amém. Ave Maria, cheia de graça, o Senhor é convosco. Bendita sois vós dentre as mulheres, e bendito é o fruto do vosso ventre, Jesus. Santa Maria, Mãe de Deus, rogai por nós, pecadores, agora e na hora de nossa morte. Amém. Ave Maria, cheia de graça, o Senhor é convosco. Bendita sois vós dentre as mulheres, e bendito é o fruto do vosso ventre, Jesus. Santa Maria, Mãe de Deus, rogai por nós, pecadores, agora e na hora de nossa morte. Amém. Ave Maria, cheia de graça, o Senhor é convosco. Bendita sois vós dentre as mulheres, e bendito é o fruto do vosso ventre, Jesus. Santa Maria, Mãe de Deus, rogai por nós, pecadores, agora e na hora de nossa morte. Amém. Ave Maria, cheia de graça, o Senhor é convosco. Bendita sois vós dentre as mulheres, e bendito é o fruto do vosso ventre, Jesus. Santa Maria, Mãe de Deus, rogai por nós, pecadores, agora e na hora de nossa morte. Amém. Ave Maria, cheia de graça, o Senhor é convosco. Bendita sois vós dentre as mulheres, e bendito é o fruto do vosso ventre, Jesus. Santa Maria, Mãe de Deus, rogai por nós, pecadores, agora e na hora de nossa morte. Amém. Ave Maria, cheia de graça, o Senhor é convosco. Bendita sois vós dentre as mulheres, e bendito é o fruto do vosso ventre, Jesus. Santa Maria, Mãe de Deus, rogai por nós, pecadores, agora e na hora de nossa morte. Amém. Ave Maria, cheia de graça, o Senhor é convosco. Bendita sois vós dentre as mulheres, e bendito é o fruto do vosso ventre, Jesus. Santa Maria, Mãe de Deus, rogai por nós, pecadores, agora e na hora de nossa morte. Amém. Ave Maria, cheia de graça, o Senhor é convosco. Bendita sois vós entre as mulheres, e bendito é o fruto do vosso ventre, Jesus. Santa Maria, Mãe de Deus, rogai por nós, pecadores, agora e na hora de nossa morte. Amém. Ave Maria, cheia de graça, o Senhor é convosco. Bendita sois vós dentre as mulheres, e bendito é o fruto do vosso ventre, Jesus. Santa Maria, Mãe de Deus, rogai por nós, pecadores, agora e na hora de nossa morte. Amém. Ave Maria, cheia de graça, o Senhor é convosco. Bendita sois vós dentre as mulheres, e bendito é o fruto do vosso ventre, Jesus. Santa Maria, Mãe de Deus, rogai por nós, pecadores, agora e na hora de nossa morte. Amém. Glória ao Pai, ao Filho e ao Espírito Santo, como era no princípio, agora e sempre. Amém. Ó meu Jesus, perdoai-nos e livrai-nos do fogo do inferno. Levai as almas todas para o céu e socorrei principalmente aquelas que mais precisarem da vossa misericórdia. Sagrada Família, rogai por nós. Nossa Senhora Aparecida, rogai por nós. Enchei-vos do Espírito Santo de Deus.

No segundo mistério gozoso, contemplamos a visitação de Nossa Senhora, a sua prima Santa Isabel.

Pai nosso que estais no céu, santificado seja o vosso nome. Venha a nós o vosso reino, seja feita a vossa vontade, assim na terra como no céu. O pão nosso de cada dia nos dai hoje, perdoai as nossas ofensas, assim como nós perdoamos a quem nos tem ofendido. E não nos deixeis cair em tentação, mas livrai-nos do mal. Amém. Ave Maria, cheia de graça, o Senhor é convosco. Bendita sois vós dentre as mulheres, e bendito é o fruto do vosso ventre, Jesus. Santa Maria, Mãe de Deus, rogai por nós, pecadores, agora e na hora de nossa morte. Amém. Ave Maria, cheia de graça, o Senhor é convosco. Bendita sois vós dentre as mulheres, e bendito é o fruto do vosso ventre, Jesus. Santa Maria, Mãe de Deus, rogai por nós, pecadores, agora e na hora de nossa morte. Amém. Ave Maria, cheia de graça, o Senhor é convosco. Bendita sois vós dentre as mulheres, e bendito é o fruto do vosso ventre, Jesus. Santa Maria, Mãe de Deus, rogai por nós, pecadores, agora e na hora de nossa morte. Amém. Ave Maria, cheia de graça, o Senhor é convosco. Bendita sois vós dentre as mulheres, e bendito é o fruto do vosso ventre, Jesus. Santa Maria, Mãe de Deus, rogai por nós, pecadores, agora e na hora de nossa morte. Amém. Ave Maria, cheia de graça, o Senhor é convosco. Bendita sois vós dentre as mulheres, e bendito é o fruto do vosso ventre, Jesus. Santa Maria, Mãe de Deus, rogai por nós, pecadores, agora e na hora de nossa morte. Amém. Ave Maria, cheia de graça, o Senhor é convosco. Bendita sois vós dentre as mulheres, e bendito é o fruto do vosso ventre, Jesus. Santa Maria, Mãe de Deus, rogai por nós, pecadores, agora e na hora de nossa morte. Amém. Ave Maria, cheia de graça, o Senhor é convosco. Bendita sois vós dentre as mulheres, e bendito é o fruto do vosso ventre, Jesus. Santa Maria, Mãe de Deus, rogai por nós, pecadores, agora e na hora de nossa morte. Amém. Ave Maria, cheia de graça, o Senhor é convosco. Bendita sois vós entre as mulheres, e bendito é o fruto do vosso ventre, Jesus. Santa Maria, Mãe de Deus, rogai por nós, pecadores, agora e na hora de nossa morte. Amém. Ave Maria, cheia de graça, o Senhor é convosco. Bendita sois vós dentre as mulheres, e bendito é o fruto do vosso ventre, Jesus. Santa Maria, Mãe de Deus, rogai por nós, pecadores, agora e na hora de nossa morte. Amém. Ave Maria, cheia de graça, o Senhor é convosco. Bendita sois vós dentre as mulheres, e bendito é o fruto do vosso ventre, Jesus. Santa Maria, Mãe de Deus, rogai por nós, pecadores, agora e na hora de nossa morte. Amém. Glória ao Pai, ao Filho e ao Espírito Santo, como era no princípio, agora e sempre. Amém. Ó meu Jesus, perdoai-nos e livrai-nos do fogo do inferno. Levai as almas todas para o céu e socorrei principalmente aquelas que mais precisarem da vossa misericórdia. Sagrada Família, rogai por nós. Nossa Senhora Aparecida, rogai por nós. Enchei-vos do Espírito Santo de Deus.

Pai nosso que estais no céu, santificado seja o vosso nome. Venha a nós o vosso reino, seja feita a vossa vontade, assim na terra como no céu. O pão nosso de cada dia nos dai hoje, perdoai as nossas ofensas, assim como nós perdoamos a quem nos tem ofendido. E não nos deixeis cair em tentação, mas livrai-nos do mal. Amém. Ave Maria, cheia de graça, o Senhor é convosco. Bendita sois vós dentre as mulheres, e bendito é o fruto do vosso ventre, Jesus. Santa Maria, Mãe de Deus, rogai por nós, pecadores, agora e na hora de nossa morte. Amém. Ave Maria, cheia de graça, o Senhor é convosco. Bendita sois vós dentre as mulheres, e bendito é o fruto do vosso ventre, Jesus. Santa Maria, Mãe de Deus, rogai por nós, pecadores, agora e na hora de nossa morte. Amém. Ave Maria, cheia de graça, o Senhor é convosco. Bendita sois vós dentre as mulheres, e bendito é o fruto do vosso ventre, Jesus. Santa Maria, Mãe de Deus, rogai por nós, pecadores, agora e na hora de nossa morte. Amém. Ave Maria, cheia de graça, o Senhor é convosco. Bendita sois vós dentre as mulheres, e bendito é o fruto do vosso ventre, Jesus. Santa Maria, Mãe de Deus, rogai por nós, pecadores, agora e na hora de nossa morte. Amém. Ave Maria, cheia de graça, o Senhor é convosco. Bendita sois vós dentre as mulheres, e bendito é o fruto do vosso ventre, Jesus. Santa Maria, Mãe de Deus, rogai por nós, pecadores, agora e na hora de nossa morte. Amém. Ave Maria, cheia de graça, o Senhor é convosco. Bendita sois vós dentre as mulheres, e bendito é o fruto do vosso ventre, Jesus. Santa Maria, Mãe de Deus, rogai por nós, pecadores, agora e na hora de nossa morte. Amém. Ave Maria, cheia de graça, o Senhor é convosco. Bendita sois vós dentre as mulheres, e bendito é o fruto do vosso ventre, Jesus. Santa Maria, Mãe de Deus, rogai por nós, pecadores, agora e na hora de nossa morte. Amém. Ave Maria, cheia de graça, o Senhor é convosco. Bendita sois vós entre as mulheres, e bendito é o fruto do vosso ventre, Jesus. Santa Maria, Mãe de Deus, rogai por nós, pecadores, mulheres, e bendito é o fruto do vosso ventre, Jesus. Santa Maria, Mãe de Deus, rogai

pecadores, agora e na hora de nossa morte. Amém. Glória ao Pai, ao Filho e ao Espírito Santo, como era no princípio, agora e sempre. Amém. Ó meu Jesus, perdoai-nos e livrai-nos do fogo do inferno. Levai as almas todas para o céu e socorrei principalmente aquelas que mais precisarem da vossa misericórdia. Sagrada Família, rogai por nós. Nossa Senhora Aparecida, rogai por nós. Enchei-vos do Espírito Santo de Deus.

No quarto mistério gozoso, contemplamos a apresentação de Jesus no templo. Pai nosso que estais no céu, santificado seja o vosso nome. Venha a nós o vosso reino, seja feita a vossa vontade, assim na terra como no céu. O pão nosso de cada dia nos dai hoje, perdoai as nossas ofensas, assim como nós perdoamos a quem nos tem ofendido. E não nos deixeis cair em tentação, mas livrai-nos do mal. Amém. Ave Maria, cheia de graça, o Senhor é convosco. Bendita sois vós dentre as mulheres, e bendito é o fruto do vosso ventre, Jesus. Santa Maria, Mãe de Deus, rogai por nós, pecadores, agora e na hora de nossa morte. Amém. Ave Maria, cheia de graça, o Senhor é convosco. Bendita sois vós dentre as mulheres, e bendito é o fruto do vosso ventre, Jesus. Santa Maria, Mãe de Deus, rogai por nós, pecadores, agora e na hora de nossa morte. Amém. Ave Maria, cheia de graça, o Senhor é convosco. Bendita sois vós dentre as mulheres, e bendito é o fruto do vosso ventre, Jesus. Santa Maria, Mãe de Deus, rogai por nós, pecadores, agora e na hora de nossa morte. Amém. Ave Maria, cheia de graça, o Senhor é convosco. Bendita sois vós dentre as mulheres, e bendito é o fruto do vosso ventre, Jesus. Santa Maria, Mãe de Deus, rogai por nós, pecadores, agora e na hora de nossa morte. Amém. Ave Maria, cheia de graça, o Senhor é convosco. Bendita sois vós dentre as mulheres, e bendito é o fruto do vosso ventre, Jesus. Santa Maria, Mãe de Deus, rogai por nós, pecadores, agora e na hora de nossa morte. Amém. Ave Maria, cheia de graça, o Senhor é convosco. Bendita sois vós dentre as mulheres, e bendito é o fruto do vosso ventre, Jesus. Santa Maria, Mãe de Deus, rogai por nós, pecadores, agora e na hora de nossa morte. Amém. Ave Maria, cheia de graça, o Senhor é convosco. Bendita sois vós dentre as mulheres, e bendito é o fruto do vosso ventre, Jesus. Santa Maria, Mãe de Deus, rogai por nós, pecadores, agora e na hora de nossa morte. Amém. Ave Maria, cheia de graça, o Senhor é convosco. Bendita sois vós entre as mulheres, e bendito é o fruto do vosso ventre, Jesus. Santa Maria, Mãe de Deus, rogai por nós, pecadores, agora e na hora de nossa morte. Amém. Ave Maria, cheia de graça, o Senhor é convosco. Bendita sois vós dentre as mulheres, e bendito é o fruto do vosso ventre, Jesus. Santa Maria, Mãe de Deus, rogai por nós, pecadores, agora e na hora de nossa morte. Amém. Ave Maria, cheia de graça, o Senhor é convosco. Bendita sois vós dentre as mulheres, e bendito é o fruto do vosso ventre, Jesus. Santa Maria, Mãe de Deus, rogai por nós, pecadores, agora e na hora de nossa morte. Amém. Glória ao Pai, ao Filho e ao Espírito Santo, como era no princípio, agora e sempre. Amém. Ó meu Jesus.

Jesus, perdoai-nos e livrai-nos do fogo do inferno, levai as almas todas para o céu e socorrei principalmente aquelas que mais precisarem da vossa misericórdia. Sagrada Família, rogai por nós. Nossa Senhora Aparecida, rogai por nós. Enchei-vos do Espírito Santo de Deus.

0: contemplaremos o quinto mistério gozoso.
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Pai nosso que estais no céu, santificado seja o vosso nome. Venha a nós o vosso reino, seja feita a vossa vontade, assim na terra como no céu. O pão nosso de cada dia nos dai hoje, perdoai as nossas ofensas, assim como nós perdoamos a quem nos tem ofendido. E não nos deixeis cair em tentação, mas livrai-nos do mal. Amém. Ave Maria, cheia de graça, o Senhor é convosco. Bendita sois vós dentre as mulheres, e bendito é o fruto do vosso ventre, Jesus. Santa Maria, Mãe de Deus, rogai por nós, pecadores, agora e na hora de nossa morte. Amém. Ave Maria, cheia de graça, o Senhor é convosco. Bendita sois vós dentre as mulheres, e bendito é o fruto do vosso ventre, Jesus. Santa Maria, Mãe de Deus, rogai por nós, pecadores, agora e na hora de nossa morte. Amém. Ave Maria, cheia de graça, o Senhor é convosco. Bendita sois vós dentre as mulheres, e bendito é o fruto do vosso ventre, Jesus. Santa Maria, Mãe de Deus, rogai por nós, pecadores, agora e na hora de nossa morte. Amém. Ave Maria, cheia de graça, o Senhor é convosco. Bendita sois vós dentre as mulheres, e bendito é o fruto do vosso ventre, Jesus. Santa Maria, Mãe de Deus, rogai por nós, pecadores, agora e na hora de nossa morte. Amém. Ave Maria, cheia de graça, o Senhor é convosco. Bendita sois vós dentre as mulheres, e bendito é o fruto do vosso ventre, Jesus. Santa Maria, Mãe de Deus, rogai por nós, pecadores, agora e na hora de nossa morte. Amém. Ave Maria, cheia de graça, o Senhor é convosco. Bendita sois vós dentre as mulheres, e bendito é o fruto do vosso ventre, Jesus. Santa Maria, Mãe de Deus, rogai por nós, pecadores, agora e na hora de nossa morte. Amém. Ave Maria, cheia de graça, o Senhor é convosco. Bendita sois vós dentre as mulheres, e bendito é o fruto do vosso ventre, Jesus. Santa Maria, Mãe de Deus, rogai por nós, pecadores, agora e na hora de nossa morte. Amém. Ave Maria, cheia de graça, o Senhor é convosco. Bendita sois vós entre as mulheres, e bendito é o fruto do vosso ventre, Jesus. Santa Maria, Mãe de Deus, rogai por nós, pecadores, agora e na hora de nossa morte. Amém. Ave Maria, cheia de graça, o Senhor é convosco. Bendita sois vós dentre as mulheres, e bendito é o fruto do vosso ventre, Jesus. Santa Maria, Mãe de Deus, rogai por nós, pecadores, agora e na hora de nossa morte. Amém. Ave Maria, cheia de graça, o Senhor é convosco. Bendita sois vós dentre as mulheres, e bendito é o fruto do vosso ventre, Jesus. Santa Maria, Mãe de Deus, rogai por nós, pecadores, agora e na hora de nossa morte. Amém. Glória ao Pai, ao Filho e ao Espírito Santo, como era no princípio, agora e sempre. Amém. Ó meu Jesus, perdoai-nos e livrai-nos do fogo do inferno, levai as almas todas para o céu e socorrei principalmente aquelas que mais precisarem da vossa misericórdia. Sagrada Família, rogai por nós. Nossa Senhora Aparecida, rogai por nós. Enchei-vos do Espírito Santo de Deus.

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Pai nosso que estais no céu, santificado seja o vosso nome. Venha a nós o vosso reino, seja feita a vossa vontade, assim na terra como no céu. O pão nosso de cada dia nos dai hoje, perdoai as nossas ofensas, assim como nós perdoamos a quem nos tem ofendido. E não nos deixeis cair em tentação, mas livrai-nos do mal. Amém. Ave Maria, cheia de graça, o Senhor é convosco. Bendita sois vós dentre as mulheres, e bendito é o fruto do vosso ventre, Jesus. Santa Maria, Mãe de Deus, rogai por nós, pecadores, agora e na hora de nossa morte. Amém. Ave Maria, cheia de graça, o Senhor é convosco. Bendita sois vós dentre as mulheres, e bendito é o fruto do vosso ventre, Jesus. Santa Maria, Mãe de Deus, rogai por nós, pecadores, agora e na hora de nossa morte. Amém. Ave Maria, cheia de graça, o Senhor é convosco. Bendita sois vós dentre as mulheres, e bendito é o fruto do vosso ventre, Jesus. Santa Maria, Mãe de Deus, rogai por nós, pecadores, agora e na hora de nossa morte. Amém. Ave Maria, cheia de graça, o Senhor é convosco. Bendita sois vós dentre as mulheres, e bendito é o fruto do vosso ventre, Jesus. Santa Maria, Mãe de Deus, rogai por nós, pecadores, agora e na hora de nossa morte. Amém. Ave Maria, cheia de graça, o Senhor é convosco. Bendita sois vós dentre as mulheres, e bendito é o fruto do vosso ventre, Jesus. Santa Maria, Mãe de Deus, rogai por nós, pecadores, agora e na hora de nossa morte. Amém. Ave Maria, cheia de graça, o Senhor é convosco. Bendita sois vós dentre as mulheres, e bendito é o fruto do vosso ventre, Jesus. Santa Maria, Mãe de Deus, rogai por nós, pecadores, agora e na hora de nossa morte. Amém. Ave Maria, cheia de graça, o Senhor é convosco. Bendita sois vós dentre as mulheres, e bendito é o fruto do vosso ventre, Jesus. Santa Maria, Mãe de Deus, rogai por nós, pecadores, agora e na hora de nossa morte. Amém. Ave Maria, cheia de graça, o Senhor é convosco. Bendita sois vós entre as mulheres, e bendito é o fruto do vosso ventre, Jesus. Santa Maria, Mãe de Deus, rogai por nós, pecadores, agora e na hora de nossa morte. Amém. Ave Maria, cheia de graça, o Senhor é convosco. Bendita sois vós dentre as mulheres, e bendito é o fruto do vosso ventre, Jesus. Santa Maria, Mãe de Deus, rogai por nós, pecadores, agora e na hora de nossa morte. Amém. Ave Maria, cheia de graça, o Senhor é convosco. Bendita sois vós dentre as mulheres, e bendito é o fruto do vosso ventre, Jesus. Santa Maria, Mãe de Deus, rogai por nós, pecadores, agora e na hora de nossa morte. Amém. Glória ao Pai, ao Filho e ao Espírito Santo, como era no princípio, agora e sempre. Amém. Ó meu Jesus, perdoai-nos e livrai-nos do fogo do inferno. Levai as almas todas para o céu e socorrei principalmente aquelas que mais precisarem da vossa misericórdia. Sagrada Família, rogai por nós. Nossa Senhora Aparecida, rogai por nós. Enchei-vos do Espírito Santo de Deus.

Pai nosso que estais no céu, santificado seja o vosso nome. Venha a nós o vosso reino, seja feita a vossa vontade, assim na terra como no céu. O pão nosso de cada dia nos dai hoje, perdoai as nossas ofensas, assim como nós perdoamos a quem nos tem ofendido. E não nos deixeis cair em tentação, mas livrai-nos do mal. Amém. Ave Maria, cheia de graça, o Senhor é convosco. Bendita sois vós dentre as mulheres, e bendito é o fruto do vosso ventre, Jesus. Santa Maria, Mãe de Deus, rogai por nós, pecadores, agora e na hora de nossa morte. Amém. Ave Maria, cheia de graça, o Senhor é convosco. Bendita sois vós dentre as mulheres, e bendito é o fruto do vosso ventre, Jesus. Santa Maria, Mãe de Deus, rogai por nós, pecadores, agora e na hora de nossa morte. Amém. Ave Maria, cheia de graça, o Senhor é convosco. Bendita sois vós dentre as mulheres, e bendito é o fruto do vosso ventre, Jesus. Santa Maria, Mãe de Deus, rogai por nós, pecadores, agora e na hora de nossa morte. Amém. Ave Maria, cheia de graça, o Senhor é convosco. Bendita sois vós dentre as mulheres, e bendito é o fruto do vosso ventre, Jesus. Santa Maria, Mãe de Deus, rogai por nós, pecadores, agora e na hora de nossa morte. Amém. Ave Maria, cheia de graça, o Senhor é convosco. Bendita sois vós dentre as mulheres, e bendito é o fruto do vosso ventre, Jesus. Santa Maria, Mãe de Deus, rogai por nós, pecadores, agora e na hora de nossa morte. Amém. Ave Maria, cheia de graça, o Senhor é convosco. Bendita sois vós dentre as mulheres, e bendito é o fruto do vosso ventre, Jesus. Santa Maria, Mãe de Deus, rogai por nós, pecadores, agora e na hora de nossa morte. Amém. Ave Maria, cheia de graça, o Senhor é convosco. Bendita sois vós dentre as mulheres, e bendito é o fruto do vosso ventre, Jesus. Santa Maria, Mãe de Deus, rogai por nós, pecadores, agora e na hora de nossa morte. Amém. Ave Maria, cheia de graça, o Senhor é convosco. Bendita sois vós entre as mulheres, e bendito é o fruto do vosso ventre, Jesus. Santa Maria, Mãe de Deus, rogai por nós, pecadores, agora e na hora de nossa morte. Amém. Ave Maria, cheia de graça, o Senhor é convosco. Bendita sois vós dentre as mulheres, e bendito é o fruto do vosso ventre, Jesus. Santa Maria, Mãe de Deus, rogai por nós, pecadores, agora e na hora de nossa morte. Amém. Ave Maria, cheia de graça, o Senhor é convosco. Bendita sois vós dentre as mulheres, e bendito é o fruto do vosso ventre, Jesus. Santa Maria, Mãe de Deus, rogai por nós, pecadores, agora e na hora de nossa morte. Amém. Glória ao Pai, ao Filho e ao Espírito Santo, como era no princípio, agora e sempre. Amém. Ó meu Jesus, perdoai-nos e livrai-nos do fogo do inferno, levai as almas todas para o céu e socorrei principalmente aquelas que mais precisarem da vossa misericórdia. Sagrada Família, rogai por nós. Nossa Senhora Aparecida, rogai por nós. Enchei-vos do Espírito Santo de Deus.

Pai nosso que estais no céu, santificado seja o vosso nome. Venha a nós o vosso reino, seja feita a vossa vontade, assim na terra como no céu. O pão nosso de cada dia nos dai hoje, perdoai as nossas ofensas, assim como nós perdoamos a quem nos tem ofendido. E não nos deixeis cair em tentação, mas livrai-nos do mal. Amém. Ave Maria, cheia de graça, o Senhor é convosco. Bendito sois vós dentre as mulheres, e bendito é o fruto do vosso ventre, Jesus. Santa Maria, Mãe de Deus, rogai por nós, pecadores, agora e na hora de nossa morte. Amém. Ave Maria, cheia de graça, o Senhor é convosco. Bendita sois vós dentre as mulheres, e bendito é o fruto do vosso ventre, Jesus. Santa Maria, Mãe de Deus, rogai por nós, pecadores, agora e na hora de nossa morte. Amém. Ave Maria, cheia de graça, o Senhor é convosco. Bendita sois vós dentre as mulheres, e bendito é o fruto do vosso ventre, Jesus. Santa Maria, Mãe de Deus, rogai por nós, pecadores, agora e na hora de nossa morte. Amém. Ave Maria, cheia de graça, o Senhor é convosco. Bendita sois vós dentre as mulheres, e bendito é o fruto do vosso ventre, Jesus. Santa Maria, Mãe de Deus, rogai por nós, pecadores, agora e na hora de nossa morte. Amém. Ave Maria, cheia de graça, o Senhor é convosco. Bendita sois vós dentre as mulheres, e bendito é o fruto do vosso ventre, Jesus. Santa Maria, Mãe de Deus, rogai por nós, pecadores, agora e na hora de nossa morte. Amém. Ave Maria, cheia de graça, o Senhor é convosco. Bendita sois vós dentre as mulheres, e bendito é o fruto do vosso ventre, Jesus. Santa Maria, Mãe de Deus, rogai por nós, pecadores, agora e na hora de nossa morte. Amém. Ave Maria, cheia de graça, o Senhor é convosco. Bendita sois vós dentre as mulheres, e bendito é o fruto do vosso ventre, Jesus. Santa Maria, Mãe de Deus, rogai por nós, pecadores, agora e na hora de nossa morte. Amém. Ave Maria, cheia de graça, o Senhor é convosco. Bendita sois vós entre as mulheres, e bendito é o fruto do vosso ventre, Jesus. Santa Maria, Mãe de Deus, rogai por nós, pecadores, agora e na hora de nossa morte. Amém. Ave Maria, cheia de graça, o Senhor é convosco. Bendita sois vós dentre as mulheres, e bendito é o fruto do vosso ventre, Jesus. Santa Maria, Mãe de Deus, rogai por nós, pecadores, agora e na hora de nossa morte. Amém. Ave Maria, cheia de graça, o Senhor é convosco. Bendita sois vós dentre as mulheres, e bendito é o fruto do vosso ventre, Jesus. Santa Maria, Mãe de Deus, rogai por nós, pecadores, agora e na hora de nossa morte. Amém. Glória ao Pai, ao Filho e ao Espírito Santo, como era no princípio, agora e sempre. Amém. Ó meu Jesus, perdoai-nos e livrai-nos do fogo do inferno. Levai as almas todas para o céu e socorrei principalmente aquelas que mais precisarem da vossa misericórdia. Sagrada Família, rogai por nós. Nossa Senhora Aparecida, rogai por nós. Enchei-vos do Espírito Santo de Deus.

Pai nosso que estais no céu, santificado seja o vosso nome. Venha a nós o vosso reino, seja feita a vossa vontade, assim na terra como no céu. O pão nosso de cada dia nos dai hoje, perdoai as nossas ofensas, assim como nós perdoamos a quem nos tem ofendido. E não nos deixeis cair em tentação, mas livrai-nos do mal. Amém. Ave Maria, cheia de graça, o Senhor é convosco. Bendito sois vós dentre as mulheres, e bendito é o fruto do vosso ventre, Jesus. Santa Maria, Mãe de Deus, rogai por nós, pecadores, agora e na hora de nossa morte. Amém. Ave Maria, cheia de graça, o Senhor é convosco. Bendita sois vós dentre as mulheres, e bendito é o fruto do vosso ventre, Jesus. Santa Maria, Mãe de Deus, rogai por nós, pecadores, agora e na hora de nossa morte. Amém. Ave Maria, cheia de graça, o Senhor é convosco. Bendita sois vós dentre as mulheres, e bendito é o fruto do vosso ventre, Jesus. Santa Maria, Mãe de Deus, rogai por nós, pecadores, agora e na hora de nossa morte. Amém. Ave Maria, cheia de graça, o Senhor é convosco. Bendita sois vós dentre as mulheres, e bendito é o fruto do vosso ventre, Jesus. Santa Maria, Mãe de Deus, rogai por nós, pecadores, agora e na hora de nossa morte. Amém. Ave Maria, cheia de graça, o Senhor é convosco. Bendita sois vós dentre as mulheres, e bendito é o fruto do vosso ventre, Jesus. Santa Maria, Mãe de Deus, rogai por nós, pecadores, agora e na hora de nossa morte. Amém. Ave Maria, cheia de graça, o Senhor é convosco. Bendita sois vós dentre as mulheres, e bendito é o fruto do vosso ventre, Jesus. Santa Maria, Mãe de Deus, rogai por nós, pecadores, agora e na hora de nossa morte. Amém. Ave Maria, cheia de graça, o Senhor é convosco. Bendita sois vós dentre as mulheres, e bendito é o fruto do vosso ventre, Jesus. Santa Maria, Mãe de Deus, rogai por nós, pecadores, agora e na hora de nossa morte. Amém. Ave Maria, cheia de graça, o Senhor é convosco. Bendita sois vós entre as mulheres, e bendito é o fruto do vosso ventre, Jesus. Santa Maria, Mãe de Deus, rogai por nós, pecadores, agora e na hora de nossa morte. Amém. Ave Maria, cheia de graça, o Senhor é convosco. Bendita sois vós dentre as mulheres, e bendito é o fruto do vosso ventre, Jesus. Santa Maria, Mãe de Deus, rogai por nós, pecadores, agora e na hora de nossa morte. Amém. Ave Maria, cheia de graça, o Senhor é convosco. Bendita sois vós dentre as mulheres, e bendito é o fruto do vosso ventre, Jesus. Santa Maria, Mãe de Deus, rogai por nós, pecadores, agora e na hora de nossa morte. Amém. Glória ao Pai, ao Filho e ao Espírito Santo, como era no princípio, agora e sempre. Amém. Ó meu Jesus, perdoai-nos e livrai-nos do fogo do inferno. Levai as almas todas para o céu e socorrei principalmente aquelas que mais precisarem da vossa misericórdia. Sagrada Família, rogai por nós. Nossa Senhora Aparecida, rogai por nós. Enchei-vos do Espírito Santo de Deus.

Pai nosso que estais no céu, santificado seja o vosso nome. Venha a nós o vosso reino, seja feita a vossa vontade, assim na terra como no céu. O pão nosso de cada dia nos dai hoje, perdoai as nossas ofensas, assim como nós perdoamos a quem nos tem ofendido. E não nos deixeis cair em tentação, mas livrai-nos do mal. Amém. Ave Maria, cheia de graça, o Senhor é convosco. Bendita sois vós dentre as mulheres, e bendito é o fruto do vosso ventre, Jesus. Santa Maria, Mãe de Deus, rogai por nós, pecadores, agora e na hora de nossa morte. Amém. Ave Maria, cheia de graça, o Senhor é convosco. Bendita sois vós dentre as mulheres, e bendito é o fruto do vosso ventre, Jesus. Santa Maria, Mãe de Deus, rogai por nós, pecadores, agora e na hora de nossa morte. Amém. Ave Maria, cheia de graça, o Senhor é convosco. Bendita sois vós dentre as mulheres, e bendito é o fruto do vosso ventre, Jesus. Santa Maria, Mãe de Deus, rogai por nós, pecadores, agora e na hora de nossa morte. Amém. Ave Maria, cheia de graça, o Senhor é convosco. Bendita sois vós dentre as mulheres, e bendito é o fruto do vosso ventre, Jesus. Santa Maria, Mãe de Deus, rogai por nós, pecadores, agora e na hora de nossa morte. Amém. Ave Maria, cheia de graça, o Senhor é convosco. Bendita sois vós dentre as mulheres, e bendito é o fruto do vosso ventre, Jesus. Santa Maria, Mãe de Deus, rogai por nós, pecadores, agora e na hora de nossa morte. Amém. Ave Maria, cheia de graça, o Senhor é convosco. Bendita sois vós dentre as mulheres, e bendito é o fruto do vosso ventre, Jesus. Santa Maria, Mãe de Deus, rogai por nós, pecadores, agora e na hora de nossa morte. Amém. Ave Maria, cheia de graça, o Senhor é convosco. Bendita sois vós dentre as mulheres, e bendito é o fruto do vosso ventre, Jesus. Santa Maria, Mãe de Deus, rogai por nós, pecadores, agora e na hora de nossa morte. Amém. Ave Maria, cheia de graça, o Senhor é convosco. Bendita sois vós entre as mulheres, e bendito é o fruto do vosso ventre, Jesus. Santa Maria, Mãe de Deus, rogai por nós, pecadores, agora e na hora de nossa morte. Amém. Ave Maria, cheia de graça, o Senhor é convosco. Bendita sois vós dentre as mulheres, e bendito é o fruto do vosso ventre, Jesus. Santa Maria, Mãe de Deus, rogai por nós, pecadores, agora e na hora de nossa morte. Amém. Ave Maria, cheia de graça, o Senhor é convosco. Bendita sois vós dentre as mulheres, e bendito é o fruto do vosso ventre, Jesus. Santa Maria, Mãe de Deus, rogai por nós, pecadores, agora e na hora de nossa morte. Amém. Glória ao Pai, ao Filho e ao Espírito Santo, como era no princípio, agora e sempre. Amém. Ó meu Jesus, perdoai-nos e livrai-nos do fogo do inferno, levai as almas todas para o céu e socorrei principalmente aquelas que mais precisarem da vossa misericórdia. Sagrada Família, rogai por nós. Nossa Senhora Aparecida, rogai por nós. Enchei-vos do Espírito Santo de Deus.

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Pai nosso que estais no céu, santificado seja o vosso nome. Venha a nós o vosso reino, seja feita a vossa vontade, assim na terra como no céu. O pão nosso de cada dia nos dai hoje, perdoai as nossas ofensas, assim como nós perdoamos a quem nos tem ofendido. E não nos deixeis cair em tentação, mas livrai-nos do mal. Amém. Ave Maria, cheia de graça, o Senhor é convosco. Bendita sois vós dentre as mulheres, e bendito é o fruto do vosso ventre, Jesus. Santa Maria, Mãe de Deus, rogai por nós, pecadores, agora e na hora de nossa morte. Amém. Ave Maria, cheia de graça, o Senhor é convosco. Bendita sois vós dentre as mulheres, e bendito é o fruto do vosso ventre, Jesus. Santa Maria, Mãe de Deus, rogai por nós, pecadores, agora e na hora de nossa morte. Amém. Ave Maria, cheia de graça, o Senhor é convosco. Bendita sois vós dentre as mulheres, e bendito é o fruto do vosso ventre, Jesus. Santa Maria, Mãe de Deus, rogai por nós, pecadores, agora e na hora de nossa morte. Amém. Ave Maria, cheia de graça, o Senhor é convosco. Bendita sois vós dentre as mulheres, e bendito é o fruto do vosso ventre, Jesus. Santa Maria, Mãe de Deus, rogai por nós, pecadores, agora e na hora de nossa morte. Amém. Ave Maria, cheia de graça, o Senhor é convosco. Bendita sois vós dentre as mulheres, e bendito é o fruto do vosso ventre, Jesus. Santa Maria, Mãe de Deus, rogai por nós, pecadores, agora e na hora de nossa morte. Amém. Ave Maria, cheia de graça, o Senhor é convosco. Bendita sois vós dentre as mulheres, e bendito é o fruto do vosso ventre, Jesus. Santa Maria, Mãe de Deus, rogai por nós, pecadores, agora e na hora de nossa morte. Amém. Ave Maria, cheia de graça, o Senhor é convosco. Bendita sois vós dentre as mulheres, e bendito é o fruto do vosso ventre, Jesus. Santa Maria, Mãe de Deus, rogai por nós, pecadores, agora e na hora de nossa morte. Amém. Ave Maria, cheia de graça, o Senhor é convosco. Bendita sois vós entre as mulheres, e bendito é o fruto do vosso ventre, Jesus. Santa Maria, Mãe de Deus, rogai por nós, pecadores, agora e na hora de nossa morte. Amém. Ave Maria, cheia de graça, o Senhor é convosco. Bendita sois vós dentre as mulheres, e bendito é o fruto do vosso ventre, Jesus. Santa Maria, Mãe de Deus, rogai por nós, pecadores, agora e na hora de nossa morte. Amém. Ave Maria, cheia de graça, o Senhor é convosco. Bendita sois vós dentre as mulheres, e bendito é o fruto do vosso ventre, Jesus. Santa Maria, Mãe de Deus, rogai por nós, pecadores, agora e na hora de nossa morte. Amém. Glória ao Pai, ao Filho e ao Espírito Santo, como era no princípio, agora e sempre. Amém. Ó meu Jesus, perdoai-nos e livrai-nos do fogo do inferno. Levai as almas todas para o céu e socorrei principalmente aquelas que mais precisarem da vossa misericórdia. Sagrada Família, rogai por nós. Nossa Senhora Aparecida, rogai por nós. Enchei-vos do Espírito Santo de Deus.

Pai nosso que estais no céu, santificado seja o vosso nome. Venha a nós o vosso reino, seja feita a vossa vontade, assim na terra como no céu. O pão nosso de cada dia nos dai hoje, perdoai as nossas ofensas, assim como nós perdoamos a quem nos tem ofendido. E não nos deixeis cair em tentação, mas livrai-nos do mal. Amém. Ave Maria, cheia de graça, o Senhor é convosco. Bendito sois vós dentre as mulheres, e bendito é o fruto do vosso ventre, Jesus. Santa Maria, Mãe de Deus, rogai por nós, pecadores, agora e na hora de nossa morte. Amém. Ave Maria, cheia de graça, o Senhor é convosco. Bendito sois vós dentre as mulheres, e bendito é o fruto do vosso ventre, Jesus. Santa Maria, Mãe de Deus, rogai por nós, pecadores, agora e na hora de nossa morte. Amém. Ave Maria, cheia de graça, o Senhor é convosco. Bendita sois vós dentre as mulheres, e bendito é o fruto do vosso ventre, Jesus. Santa Maria, Mãe de Deus, rogai por nós, pecadores, agora e na hora de nossa morte. Amém. Ave Maria, cheia de graça, o Senhor é convosco. Bendita sois vós dentre as mulheres, e bendito é o fruto do vosso ventre, Jesus. Santa Maria, Mãe de Deus, rogai por nós, pecadores, agora e na hora de nossa morte. Amém. Ave Maria, cheia de graça, o Senhor é convosco. Bendita sois vós dentre as mulheres, e bendito é o fruto do vosso ventre, Jesus. Santa Maria, Mãe de Deus, rogai por nós, pecadores, agora e na hora de nossa morte. Amém. Ave Maria, cheia de graça, o Senhor é convosco. Bendita sois vós dentre as mulheres, e bendito é o fruto do vosso ventre, Jesus. Santa Maria, Mãe de Deus, rogai por nós, pecadores, agora e na hora de nossa morte. Amém. Ave Maria, cheia de graça, o Senhor é convosco. Bendita sois vós dentre as mulheres, e bendito é o fruto do vosso ventre, Jesus. Santa Maria, Mãe de Deus, rogai por nós, pecadores, agora e na hora de nossa morte. Amém. Ave Maria, cheia de graça, o Senhor é convosco. Bendita sois vós entre as mulheres, e bendito é o fruto do vosso ventre, Jesus. Santa Maria, Mãe de Deus, rogai por nós, pecadores, agora e na hora de nossa morte. Amém. Ave Maria, cheia de graça, o Senhor é convosco. Bendita sois vós dentre as mulheres, e bendito é o fruto do vosso ventre, Jesus. Santa Maria, Mãe de Deus, rogai por nós, pecadores, agora e na hora de nossa morte. Amém. Ave Maria, cheia de graça, o Senhor é convosco. Bendita sois vós dentre as mulheres, e bendito é o fruto do vosso ventre, Jesus. Santa Maria, Mãe de Deus, rogai por nós, pecadores, agora e na hora de nossa morte. Amém. Glória ao Pai, ao Filho e ao Espírito Santo, como era no princípio, agora e sempre. Amém. Ó meu Jesus, perdoai-nos e livrai-nos do fogo do inferno. Levai as almas todas para o céu e socorrei principalmente aquelas que mais precisarem da vossa misericórdia. Sagrada Família, rogai por nós. Nossa Senhora Aparecida, rogai por nós. Enchei-vos do Espírito Santo de Deus.

Pai nosso que estais no céu, santificado seja o vosso nome. Venha a nós o vosso reino, seja feita a vossa vontade, assim na terra como no céu. O pão nosso de cada dia nos dai hoje, perdoai as nossas ofensas, assim como nós perdoamos a quem nos tem ofendido. E não nos deixeis cair em tentação, mas livrai-nos do mal. Amém. Ave Maria, cheia de graça, o Senhor é convosco. Bendita sois vós dentre as mulheres, e bendito é o fruto do vosso ventre, Jesus. Santa Maria, Mãe de Deus, rogai por nós, pecadores, agora e na hora de nossa morte. Amém. Ave Maria, cheia de graça, o Senhor é convosco. Bendita sois vós dentre as mulheres, e bendito é o fruto do vosso ventre, Jesus. Santa Maria, Mãe de Deus, rogai por nós, pecadores, agora e na hora de nossa morte. Amém. Ave Maria, cheia de graça, o Senhor é convosco. Bendita sois vós dentre as mulheres, e bendito é o fruto do vosso ventre, Jesus. Santa Maria, Mãe de Deus, rogai por nós, pecadores, agora e na hora de nossa morte. Amém. Ave Maria, cheia de graça, o Senhor é convosco. Bendita sois vós dentre as mulheres, e bendito é o fruto do vosso ventre, Jesus. Santa Maria, Mãe de Deus, rogai por nós, pecadores, agora e na hora de nossa morte. Amém. Ave Maria, cheia de graça, o Senhor é convosco. Bendita sois vós dentre as mulheres, e bendito é o fruto do vosso ventre, Jesus. Santa Maria, Mãe de Deus, rogai por nós, pecadores, agora e na hora de nossa morte. Amém. Ave Maria, cheia de graça, o Senhor é convosco. Bendita sois vós dentre as mulheres, e bendito é o fruto do vosso ventre, Jesus. Santa Maria, Mãe de Deus, rogai por nós, pecadores, agora e na hora de nossa morte. Amém. Ave Maria, cheia de graça, o Senhor é convosco. Bendita sois vós dentre as mulheres, e bendito é o fruto do vosso ventre, Jesus. Santa Maria, Mãe de Deus, rogai por nós, pecadores, agora e na hora de nossa morte. Amém. Ave Maria, cheia de graça, o Senhor é convosco. Bendita sois vós entre as mulheres, e bendito é o fruto do vosso ventre, Jesus. Santa Maria, Mãe de Deus, rogai por nós, pecadores, agora e na hora de nossa morte. Amém. Ave Maria, cheia de graça, o Senhor é convosco. Bendita sois vós dentre as mulheres, e bendito é o fruto do vosso ventre, Jesus. Santa Maria, Mãe de Deus, rogai por nós, pecadores, agora e na hora de nossa morte. Amém. Ave Maria, cheia de graça, o Senhor é convosco. Bendita sois vós dentre as mulheres, e bendito é o fruto do vosso ventre, Jesus. Santa Maria, Mãe de Deus, rogai por nós, pecadores, agora e na hora de nossa morte. Amém. Glória ao Pai, ao Filho e ao Espírito Santo, como era no princípio, agora e sempre. Amém. Ó meu Jesus, perdoai-nos e livrai-nos do fogo do inferno, levai as almas todas para o céu e socorrei principalmente aquelas que mais precisarem da vossa misericórdia. Sagrada Família, rogai por nós. Nossa Senhora Aparecida, rogai por nós. Enchei-vos do Espírito Santo de Deus.

Pai nosso que estais no céu, santificado seja o vosso nome. Venha a nós o vosso reino, seja feita a vossa vontade, assim na terra como no céu. O pão nosso de cada dia nos dai hoje, perdoai as nossas ofensas, assim como nós perdoamos a quem nos tem ofendido. E não nos deixeis cair em tentação, mas livrai-nos do mal. Amém. Ave Maria, cheia de graça, o Senhor é convosco. Bendito sois vós dentre as mulheres, e bendito é o fruto do vosso ventre, Jesus. Santa Maria, Mãe de Deus, rogai por nós, pecadores, agora e na hora de nossa morte. Amém. Ave Maria, cheia de graça, o Senhor é convosco. Bendita sois vós dentre as mulheres, e bendito é o fruto do vosso ventre, Jesus. Santa Maria, Mãe de Deus, rogai por nós, pecadores, agora e na hora de nossa morte. Amém. Ave Maria, cheia de graça, o Senhor é convosco. Bendita sois vós dentre as mulheres, e bendito é o fruto do vosso ventre, Jesus. Santa Maria, Mãe de Deus, rogai por nós, pecadores, agora e na hora de nossa morte. Amém. Ave Maria, cheia de graça, o Senhor é convosco. Bendita sois vós dentre as mulheres, e bendito é o fruto do vosso ventre, Jesus. Santa Maria, Mãe de Deus, rogai por nós, pecadores, agora e na hora de nossa morte. Amém. Ave Maria, cheia de graça, o Senhor é convosco. Bendita sois vós dentre as mulheres, e bendito é o fruto do vosso ventre, Jesus. Santa Maria, Mãe de Deus, rogai por nós, pecadores, agora e na hora de nossa morte. Amém. Ave Maria, cheia de graça, o Senhor é convosco. Bendita sois vós dentre as mulheres, e bendito é o fruto do vosso ventre, Jesus. Santa Maria, Mãe de Deus, rogai por nós, pecadores, agora e na hora de nossa morte. Amém. Ave Maria, cheia de graça, o Senhor é convosco. Bendita sois vós dentre as mulheres, e bendito é o fruto do vosso ventre, Jesus. Santa Maria, Mãe de Deus, rogai por nós, pecadores, agora e na hora de nossa morte. Amém. Ave Maria, cheia de graça, o Senhor é convosco. Bendita sois vós entre as mulheres, e bendito é o fruto do vosso ventre, Jesus. Santa Maria, Mãe de Deus, rogai por nós, pecadores, agora e na hora de nossa morte. Amém. Ave Maria, cheia de graça, o Senhor é convosco. Bendita sois vós dentre as mulheres, e bendito é o fruto do vosso ventre, Jesus. Santa Maria, Mãe de Deus, rogai por nós, pecadores, agora e na hora de nossa morte. Amém. Ave Maria, cheia de graça, o Senhor é convosco. Bendita sois vós dentre as mulheres, e bendito é o fruto do vosso ventre, Jesus. Santa Maria, Mãe de Deus, rogai por nós, pecadores, agora e na hora de nossa morte. Amém. Glória ao Pai, ao Filho e ao Espírito Santo, como era no princípio, agora e sempre. Amém. Ó meu Jesus, perdoai-nos e livrai-nos do fogo do inferno. Levai as almas todas para o céu e socorrei principalmente aquelas que mais precisarem da vossa misericórdia. Sagrada Família, rogai por nós. Nossa Senhora Aparecida, rogai por nós. Enchei-vos do Espírito Santo de Deus.

Cheia de graça, o Senhor é convosco. Bendita sois vós dentre as mulheres, e bendito é o fruto do vosso ventre, Jesus. Santa Maria, Mãe de Deus, rogai por nós, pecadores, agora e na hora de nossa morte. Amém. Ave Maria, cheia de graça, o Senhor é convosco. Bendita sois vós dentre as mulheres, e bendito é o fruto do vosso ventre, Jesus. Santa Maria, Mãe de Deus, rogai por nós, pecadores, agora e na hora de nossa morte. Amém. Ave Maria, cheia de graça, o Senhor é convosco. Bendita sois vós dentre as mulheres, e bendito é o fruto do vosso ventre, Jesus. Santa Maria, Mãe de Deus, rogai por nós, pecadores, agora e na hora de nossa morte. Amém. Ave Maria, cheia de graça, o Senhor é convosco. Bendita sois vós dentre as mulheres, e bendito é o fruto do vosso ventre, Jesus. Santa Maria, Mãe de Deus, rogai por nós, pecadores, agora e na hora de nossa morte. Amém. Ave Maria, cheia de graça, o Senhor é convosco. Bendita sois vós dentre as mulheres, e bendito é o fruto do vosso ventre, Jesus. Santa Maria, Mãe de Deus, rogai por nós, pecadores, agora e na hora de nossa morte. Amém. Ave Maria, cheia de graça, o Senhor é convosco. Bendita sois vós dentre as mulheres, e bendito é o fruto do vosso ventre, Jesus. Santa Maria, Mãe de Deus, rogai por nós, pecadores, agora e na hora de nossa morte. Amém. Ave Maria, cheia de graça, o Senhor é convosco. Bendita sois vós dentre as mulheres, e bendito é o fruto do vosso ventre, Jesus. Santa Maria, Mãe de Deus, rogai por nós, pecadores, agora e na hora de nossa morte. Amém. Ave Maria, cheia de graça, o Senhor é convosco. Bendita sois vós entre as mulheres, e bendito é o fruto do vosso ventre, Jesus. Santa Maria, Mãe de Deus, rogai por nós, pecadores, agora e na hora de nossa morte. Amém. Ave Maria, cheia de graça, o Senhor é convosco. Bendita sois vós dentre as mulheres, e bendito é o fruto do vosso ventre, Jesus. Santa Maria, Mãe de Deus, rogai por nós, pecadores, agora e na hora de nossa morte. Amém. Ave Maria, cheia de graça, o Senhor é convosco. Bendita sois vós dentre as mulheres, e bendito é o fruto do vosso ventre, Jesus. Santa Maria, Mãe de Deus, rogai por nós, pecadores, agora e na hora de nossa morte. Amém. Glória ao Pai, ao Filho e ao Espírito Santo, como era no princípio, agora e sempre. Amém. Ó meu Jesus, perdoai-nos e livrai-nos do fogo do inferno. Levai as almas todas para o céu e socorrei principalmente aquelas que mais precisarem da vossa misericórdia. Sagrada Família, rogai por nós. Nossa Senhora Aparecida, rogai por nós. Enchei-vos do Espírito Santo de Deus.

mistérios gloriosos ou da glória. A glória de cumprir integralmente o propósito de Deus. Esses mistérios contemplam a glorificação, a vida eterna de Jesus e de Maria no reino de Deus.

Pai nosso que estais no céu, santificado seja o vosso nome. Venha a nós o vosso reino, seja feita a vossa vontade, assim na terra como no céu. O pão nosso de cada dia nos dai hoje, perdoai as nossas ofensas, assim como nós perdoamos a quem nos tem ofendido. E não nos deixeis cair em tentação, mas livrai-nos do mal. Amém. Ave Maria, cheia de graça, o Senhor é convosco. Bendita sois vós dentre as mulheres, e bendito é o fruto do vosso ventre, Jesus. Santa Maria, Mãe de Deus, rogai por nós, pecadores, agora e na hora de nossa morte. Amém. Ave Maria, cheia de graça, o Senhor é convosco. Bendita sois vós dentre as mulheres, e bendito é o fruto do vosso ventre, Jesus. Santa Maria, Mãe de Deus, rogai por nós, pecadores, agora e na hora de nossa morte. Amém. Ave Maria, cheia de graça, o Senhor é convosco. Bendita sois vós dentre as mulheres, e bendito é o fruto do vosso ventre, Jesus. Santa Maria, Mãe de Deus, rogai por nós, pecadores, agora e na hora de nossa morte. Amém. Ave Maria, cheia de graça, o Senhor é convosco. Bendita sois vós dentre as mulheres, e bendito é o fruto do vosso ventre, Jesus. Santa Maria, Mãe de Deus, rogai por nós, pecadores, agora e na hora de nossa morte. Amém. Ave Maria, cheia de graça, o Senhor é convosco. Bendita sois vós dentre as mulheres, e bendito é o fruto do vosso ventre, Jesus. Santa Maria, Mãe de Deus, rogai por nós, pecadores, agora e na hora de nossa morte. Amém. Ave Maria, cheia de graça, o Senhor é convosco. Bendita sois vós dentre as mulheres, e bendito é o fruto do vosso ventre, Jesus. Santa Maria, Mãe de Deus, rogai por nós, pecadores, agora e na hora de nossa morte. Amém. Ave Maria, cheia de graça, o Senhor é convosco. Bendita sois vós dentre as mulheres, e bendito é o fruto do vosso ventre, Jesus. Santa Maria, Mãe de Deus, rogai por nós, pecadores, agora e na hora de nossa morte. Amém. Ave Maria, cheia de graça, o Senhor é convosco. Bendita sois vós entre as mulheres, e bendito é o fruto do vosso ventre, Jesus. Santa Maria, Mãe de Deus, rogai por nós, pecadores, agora e na hora de nossa morte. Amém. Ave Maria, cheia de graça, o Senhor é convosco. Bendita sois vós dentre as mulheres, e bendito é o fruto do vosso ventre, Jesus. Santa Maria, Mãe de Deus, rogai por nós, pecadores, agora e na hora de nossa morte. Amém. Ave Maria, cheia de graça, o Senhor é convosco. Bendita sois vós dentre as mulheres, e bendito é o fruto do vosso ventre, Jesus. Santa Maria, Mãe de Deus, rogai por nós, pecadores, agora e na hora de nossa morte. Amém. Glória ao Pai, ao Filho e ao Espírito Santo, como era no princípio, agora e sempre. Amém. Ó meu Jesus, perdoai-nos e livrai-nos do fogo do inferno. Levai as almas todas para o céu e socorrei principalmente aquelas que mais precisarem da vossa misericórdia. Sagrada Família, rogai por nós. Nossa Senhora Aparecida, rogai por nós. Enchei-vos do Espírito Santo de Deus.

Pai nosso que estais no céu, santificado seja o vosso nome. Venha a nós o vosso reino, seja feita a vossa vontade, assim na terra como no céu. O pão nosso de cada dia nos dai hoje, perdoai as nossas ofensas, assim como nós perdoamos a quem nos tem ofendido. E não nos deixeis cair em tentação, mas livrai-nos do mal. Amém. Ave Maria, cheia de graça, o Senhor é convosco. Bendita sois vós dentre as mulheres, e bendito é o fruto do vosso ventre, Jesus. Santa Maria, Mãe de Deus, rogai por nós, pecadores, agora e na hora de nossa morte. Amém. Ave Maria, cheia de graça, o Senhor é convosco. Bendita sois vós dentre as mulheres, e bendito é o fruto do vosso ventre, Jesus. Santa Maria, Mãe de Deus, rogai por nós, pecadores, agora e na hora de nossa morte. Amém. Ave Maria, cheia de graça, o Senhor é convosco. Bendita sois vós dentre as mulheres, e bendito é o fruto do vosso ventre, Jesus. Santa Maria, Mãe de Deus, rogai por nós, pecadores, agora e na hora de nossa morte. Amém. Ave Maria, cheia de graça, o Senhor é convosco. Bendita sois vós dentre as mulheres, e bendito é o fruto do vosso ventre, Jesus. Santa Maria, Mãe de Deus, rogai por nós, pecadores, agora e na hora de nossa morte. Amém. Ave Maria, cheia de graça, o Senhor é convosco. Bendita sois vós dentre as mulheres, e bendito é o fruto do vosso ventre, Jesus. Santa Maria, Mãe de Deus, rogai por nós, pecadores, agora e na hora de nossa morte. Amém. Ave Maria, cheia de graça, o Senhor é convosco. Bendita sois vós dentre as mulheres, e bendito é o fruto do vosso ventre, Jesus. Santa Maria, Mãe de Deus, rogai por nós, pecadores, agora e na hora de nossa morte. Amém. Ave Maria, cheia de graça, o Senhor é convosco. Bendita sois vós dentre as mulheres, e bendito é o fruto do vosso ventre, Jesus. Santa Maria, Mãe de Deus, rogai por nós, pecadores, agora e na hora de nossa morte. Amém. Ave Maria, cheia de graça, o Senhor é convosco. Bendita sois vós entre as mulheres, e bendito é o fruto do vosso ventre, Jesus. Santa Maria, Mãe de Deus, rogai por nós, pecadores, agora e na hora de nossa morte. Amém. Ave Maria, cheia de graça, o Senhor é convosco. Bendita sois vós dentre as mulheres, e bendito é o fruto do vosso ventre, Jesus. Santa Maria, Mãe de Deus, rogai por nós, pecadores, agora e na hora de nossa morte. Amém. Ave Maria, cheia de graça, o Senhor é convosco. Bendita sois vós dentre as mulheres, e bendito é o fruto do vosso ventre, Jesus. Santa Maria, Mãe de Deus, rogai por nós, pecadores, agora e na hora de nossa morte. Amém. Glória ao Pai, ao Filho e ao Espírito Santo, como era no princípio, agora e sempre. Amém. Ó meu Jesus, perdoai-nos e livrai-nos do fogo do inferno, levai as almas todas para o céu e socorrei principalmente aquelas que mais precisarem da vossa misericórdia. Sagrada Família, rogai por nós. Nossa Senhora Aparecida, rogai por nós. Enchei-vos do Espírito Santo de Deus.

Pai nosso que estais no céu, santificado seja o vosso nome. Venha a nós o vosso reino, seja feita a vossa vontade, assim na terra como no céu. O pão nosso de cada dia nos dai hoje, perdoai as nossas ofensas, assim como nós perdoamos a quem nos tem ofendido. E não nos deixeis cair em tentação, mas livrai-nos do mal. Amém. Ave Maria, cheia de graça, o Senhor é convosco. Bendita sois vós dentre as mulheres, e bendito é o fruto do vosso ventre, Jesus. Santa Maria, Mãe de Deus, rogai por nós, pecadores, agora e na hora de nossa morte. Amém. Ave Maria, cheia de graça, o Senhor é convosco. Bendita sois vós dentre as mulheres, e bendito é o fruto do vosso ventre, Jesus. Santa Maria, Mãe de Deus, rogai por nós, pecadores, agora e na hora de nossa morte. Amém. Ave Maria, cheia de graça, o Senhor é convosco. Bendita sois vós dentre as mulheres, e bendito é o fruto do vosso ventre, Jesus. Santa Maria, Mãe de Deus, rogai por nós, pecadores, agora e na hora de nossa morte. Amém. Ave Maria, cheia de graça, o Senhor é convosco. Bendita sois vós dentre as mulheres, e bendito é o fruto do vosso ventre, Jesus. Santa Maria, Mãe de Deus, rogai por nós, pecadores, agora e na hora de nossa morte. Amém. Ave Maria, cheia de graça, o Senhor é convosco. Bendita sois vós dentre as mulheres, e bendito é o fruto do vosso ventre, Jesus. Santa Maria, Mãe de Deus, rogai por nós, pecadores, agora e na hora de nossa morte. Amém. Ave Maria, cheia de graça, o Senhor é convosco. Bendita sois vós dentre as mulheres, e bendito é o fruto do vosso ventre, Jesus. Santa Maria, Mãe de Deus, rogai por nós, pecadores, agora e na hora de nossa morte. Amém. Ave Maria, cheia de graça, o Senhor é convosco. Bendita sois vós dentre as mulheres, e bendito é o fruto do vosso ventre, Jesus. Santa Maria, Mãe de Deus, rogai por nós, pecadores, agora e na hora de nossa morte. Amém. Ave Maria, cheia de graça, o Senhor é convosco. Bendita sois vós entre as mulheres, e bendito é o fruto do vosso ventre, Jesus. Santa Maria, Mãe de Deus, rogai por nós, pecadores, agora e na hora de nossa morte. Amém. Ave Maria, cheia de graça, o Senhor é convosco. Bendita sois vós dentre as mulheres, e bendito é o fruto do vosso ventre, Jesus. Santa Maria, Mãe de Deus, rogai por nós, pecadores, agora e na hora de nossa morte. Amém. Ave Maria, cheia de graça, o Senhor é convosco. Bendita sois vós dentre as mulheres, e bendito é o fruto do vosso ventre, Jesus. Santa Maria, Mãe de Deus, rogai por nós, pecadores, agora e na hora de nossa morte. Amém. Glória ao Pai, ao Filho e ao Espírito Santo, como era no princípio, agora e sempre. Amém. Ó meu Jesus, perdoai-nos e livrai-nos do fogo do inferno. Levai as almas todas para o céu e socorrei principalmente aquelas que mais precisarem da vossa misericórdia. Sagrada Família, rogai por nós. Nossa Senhora Aparecida, rogai por nós. Enchei-vos do Espírito Santo de Deus.

Pai nosso que estais no céu, santificado seja o vosso nome. Venha a nós o vosso reino, seja feita a vossa vontade, assim na terra como no céu. O pão nosso de cada dia nos dai hoje, perdoai as nossas ofensas, assim como nós perdoamos a quem nos tem ofendido. E não nos deixeis cair em tentação, mas livrai-nos do mal. Amém. Ave Maria, cheia de graça, o Senhor é convosco. Bendito sois vós dentre as mulheres, e bendito é o fruto do vosso ventre, Jesus. Santa Maria, Mãe de Deus, rogai por nós, pecadores, agora e na hora de nossa morte. Amém. Ave Maria, cheia de graça, o Senhor é convosco. Bendito sois vós dentre as mulheres, e bendito é o fruto do vosso ventre, Jesus. Santa Maria, Mãe de Deus, rogai por nós, pecadores, agora e na hora de nossa morte. Amém. Ave Maria, cheia de graça, o Senhor é convosco. Bendita sois vós dentre as mulheres, e bendito é o fruto do vosso ventre, Jesus. Santa Maria, Mãe de Deus, rogai por nós, pecadores, agora e na hora de nossa morte. Amém. Ave Maria, cheia de graça, o Senhor é convosco. Bendita sois vós dentre as mulheres, e bendito é o fruto do vosso ventre, Jesus. Santa Maria, Mãe de Deus, rogai por nós, pecadores, agora e na hora de nossa morte. Amém. Ave Maria, cheia de graça, o Senhor é convosco. Bendita sois vós dentre as mulheres, e bendito é o fruto do vosso ventre, Jesus. Santa Maria, Mãe de Deus, rogai por nós, pecadores, agora e na hora de nossa morte. Amém. Ave Maria, cheia de graça, o Senhor é convosco. Bendita sois vós dentre as mulheres, e bendito é o fruto do vosso ventre, Jesus. Santa Maria, Mãe de Deus, rogai por nós, pecadores, agora e na hora de nossa morte. Amém. Ave Maria, cheia de graça, o Senhor é convosco. Bendita sois vós dentre as mulheres, e bendito é o fruto do vosso ventre, Jesus. Santa Maria, Mãe de Deus, rogai por nós, pecadores, agora e na hora de nossa morte. Amém. Ave Maria, cheia de graça, o Senhor é convosco. Bendita sois vós entre as mulheres, e bendito é o fruto do vosso ventre, Jesus. Santa Maria, Mãe de Deus, rogai por nós, pecadores, agora e na hora de nossa morte. Amém. Ave Maria, cheia de graça, o Senhor é convosco. Bendita sois vós dentre as mulheres, e bendito é o fruto do vosso ventre, Jesus. Santa Maria, Mãe de Deus, rogai por nós, pecadores, agora e na hora de nossa morte. Amém. Ave Maria, cheia de graça, o Senhor é convosco. Bendita sois vós dentre as mulheres, e bendito é o fruto do vosso ventre, Jesus. Santa Maria, Mãe de Deus, rogai por nós, pecadores, agora e na hora de nossa morte. Amém. Glória ao Pai, ao Filho e ao Espírito Santo, como era no princípio, agora e sempre. Amém. Ó meu Jesus, perdoai-nos e livrai-nos do fogo do inferno, levai as almas todas para o céu e socorrei principalmente aquelas que mais precisarem da vossa misericórdia. Sagrada Família, rogai por nós. Nossa Senhora Aparecida, rogai por nós. Enchei-vos do Espírito Santo de Deus.

Pai nosso que estais no céu, santificado seja o vosso nome. Venha a nós o vosso reino, seja feita a vossa vontade, assim na terra como no céu. O pão nosso de cada dia nos dai hoje, perdoai as nossas ofensas, assim como nós perdoamos a quem nos tem ofendido. E não nos deixeis cair em tentação, mas livrai-nos do mal. Amém. Ave Maria, cheia de graça, o Senhor é convosco. Bendita sois vós dentre as mulheres, e bendito é o fruto do vosso ventre, Jesus. Santa Maria, Mãe de Deus, rogai por nós, pecadores, agora e na hora de nossa morte. Amém. Ave Maria, cheia de graça, o Senhor é convosco. Bendita sois vós dentre as mulheres, e bendito é o fruto do vosso ventre, Jesus. Santa Maria, Mãe de Deus, rogai por nós, pecadores, agora e na hora de nossa morte. Amém. Ave Maria, cheia de graça, o Senhor é convosco. Bendita sois vós dentre as mulheres, e bendito é o fruto do vosso ventre, Jesus. Santa Maria, Mãe de Deus, rogai por nós, pecadores, agora e na hora de nossa morte. Amém. Ave Maria, cheia de graça, o Senhor é convosco. Bendita sois vós dentre as mulheres, e bendito é o fruto do vosso ventre, Jesus. Santa Maria, Mãe de Deus, rogai por nós, pecadores, agora e na hora de nossa morte. Amém. Ave Maria, cheia de graça, o Senhor é convosco. Bendita sois vós dentre as mulheres, e bendito é o fruto do vosso ventre, Jesus. Santa Maria, Mãe de Deus, rogai por nós, pecadores, agora e na hora de nossa morte. Amém. Ave Maria, cheia de graça, o Senhor é convosco. Bendita sois vós dentre as mulheres, e bendito é o fruto do vosso ventre, Jesus. Santa Maria, Mãe de Deus, rogai por nós, pecadores, agora e na hora de nossa morte. Amém. Ave Maria, cheia de graça, o Senhor é convosco. Bendita sois vós dentre as mulheres, e bendito é o fruto do vosso ventre, Jesus. Santa Maria, Mãe de Deus, rogai por nós, pecadores, agora e na hora de nossa morte. Amém. Ave Maria, cheia de graça, o Senhor é convosco. Bendita sois vós entre as mulheres, e bendito é o fruto do vosso ventre, Jesus. Santa Maria, Mãe de Deus, rogai por nós, pecadores, agora e na hora de nossa morte. Amém. Ave Maria, cheia de graça, o Senhor é convosco. Bendita sois vós dentre as mulheres, e bendito é o fruto do vosso ventre, Jesus. Santa Maria, Mãe de Deus, rogai por nós, pecadores, agora e na hora de nossa morte. Amém. Ave Maria, cheia de graça, o Senhor é convosco. Bendita sois vós dentre as mulheres, e bendito é o fruto do vosso ventre, Jesus. Santa Maria, Mãe de Deus, rogai por nós, pecadores, agora e na hora de nossa morte. Amém. Glória ao Pai, ao Filho e ao Espírito Santo, como era no princípio, agora e sempre. Amém. Ó meu Jesus, perdoai-nos e livrai-nos do fogo do inferno. Levai as almas todas para o céu e socorrei principalmente aquelas que mais precisarem da vossa misericórdia. Sagrada Família, rogai por nós. Nossa Senhora Aparecida, rogai por nós. Enchei-vos do Espírito Santo de Deus.

0: Vamos agora louvar a nossa mãe. Infinitas graças vos damos, soberana rainha, pelos benefícios que todos os dias recebemos de vossas mãos liberais. Dignai-vos agora e para sempre tomarmos debaixo de vosso poderoso amparo. Para mais vos obrigar, vos saudamos com uma salve, rainha.
1: Salve, rainha.
2: Salve, Rainha, Mãe de Misericórdia, vida, doçura, esperança nossa, salve. A vós bradamos, degredados filhos de Eva, a vós suspiramos, gemendo e chorando neste vale de lágrimas. Eia, pois, advogada nossa, esses vossos olhos misericordiosa nós volvei. E depois desse desterro mostrai-nos Jesus, bendito é o fruto do vosso ventre. Ó clemente, ó piedosa, ó doce sempre Virgem Maria, rogai por nós, Santa Mãe de Deus, para que sejamos dignos das promessas de Cristo.

0: Meu amigo, minha amiga, estamos chegando ao final do nosso Santo Rosário. Deus abençoe a sua vida, a sua família. Que por intercessão de Nossa Senhora, possa o Deus da vida te abençoar. Em nome do Pai, do Filho e do Espírito Santo. Amém.
1: Como foi bom, meu amigo, como foi bom, minha amiga, rezar com você nessa madrugada. Fizemos aí esse caminho de oração juntinho com a Mãezinha do Céu e seu Filho Jesus. Passamos aí pelos principais mistérios da vida de Jesus e Maria. É isso aí, meu amigo e minha amiga. Desejo a você um dia abençoado na graça de Deus. Que Nossa Senhora e seu Filho Jesus possa continuar iluminando a sua vida. E vamos se manter fiel, hein? Vamos se manter fiéis aí à madrugada de oração com Altair Show, Santo Rosário, todos os dias. Eu e a turma da alegria aqui, como você ouviu, tá bom? Reze, reze o Santo Rosário todos os dias. Tem essa devoção especial, nossa Mãezinha do Céu. Um bom dia pra você, meu...

0: 5:54.
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2: A nossa mente é o solo onde nascem as nossas atitudes, escolhas e a forma como encaramos a vida. Se alimentarmos os nossos pensamentos com dúvidas, medo e negativismo, colheremos cansaço e inquietação. Por outro lado, a fé nos convida a renovar a nossa mente diariamente, direcionando o nosso foco para tudo o que edifica, traz paz e fortalece a esperança. Filtrar o que permitimos entrar no nosso coração é um ato de cuidado espiritual. Quando cultivamos pensamentos alinhados com o amor divino, a nossa perspectiva se transforma e encontramos clareza até mesmo diante dos desafios. Proteja a sua paz interior, alimente a sua alma com verdades que edificam e lembre-se de que uma mente serena é a base para uma vida plena e conectada com Deus.
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4: Bom dia. 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
2: Rádio Barroso Mix informa a hora certa.
3: 6 horas, em ponto.
4: Bom dia!

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1: Olá, ouvinte da Ave Maria, minha irmã, meu irmão, paz e bem. Que a paz de Cristo Jesus esteja com você. É hora de recolher o coração, desacelerar os pensamentos e erguer os olhos para o céu. Seja muito bem-vindo a este momento de fé e devoção ao lado da nossa Mãe Santíssima. A semente enterrada na terra escura não vê a luz, mas continua crescendo em silêncio até desabrochar. Muitas vezes não entendemos os caminhos da vida, mas a fé nos garante que Deus está cuidando de cada detalhe do nosso amanhã. Maria nos ensina o nosso sim, com coragem, mesmo quando o futuro parece incerto. Mantenha seus pés firmes no ensinamento do Evangelho e confie no amor que tudo supera. Elevamos nossas preces por toda a nossa juventude, pelos estudantes, pelos governantes, para que promovam a paz, pelos idosos que enfrentam a solidão e por todas as pessoas que hoje perderam a esperança de um amanhã melhor. Abertos ao amor de Deus, entregamos nossas vidas e nossos projetos nas mãos compassivas da Virgem Maria.

Ave Maria, cheia de graça, o Senhor é convosco e bendita sois vós entre as mulheres. Bendito é o fruto do vosso ventre, Jesus. Santa Maria, Mãe de Deus, rogai por nós, pecadores, agora e na hora de nossa morte. Amém.

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2: Bom dia, filhos e filhas. Coração santo, dilatado de amor, acolhe os nossos pedidos nesta manhã de sexta-feira. Quando nesta Semana da Pátria rezamos pela Pátria e rezamos por todos os brasileiros em pleno mês da Bíblia. Coração Santo, nos abençoe neste dia. Em nome do Pai, do Filho e do Espírito Santo. Amém. Senhor Jesus, foram Tuas as palavras. Eu sou a luz do mundo. Quem me segue não andará nas trevas, mas terá a luz da vida. Senhor, eu creio e professo que, de fato, és a única luz que não tem fim. E é por isso, Senhor, que peço, iluminai a nossa pátria nessa semana da pátria, da cidadania, dos bons cristãos. Iluminai os governantes para que possam exercer o poder no serviço, no bem comum. Iluminai, Senhor, todas as situações de conflito nas cidades e no campo. Que a nossa pátria possa valorizar a todos, dando dignidade, o pão de cada dia, saúde e educação. Senhor, Senhor Jesus, luz do mundo, eu também peço e suplico, ilumina minha existência. No início desta manhã, por intercessão de Nossa Senhora da Luz, afasta o que obscurece o horizonte da minha vida. Afasta o que me impede de ver este dia que começa com esperança. Dissipa, Senhor, a névoa da incredulidade. Dissipa, Senhor, a escuridão da mentira. Dissipa as trevas do pecado. Faz, Senhor, que a luz da fé, da Eucaristia, da Palavra de Deus neste mês, seja a verdade para a nossa vida. Não permita, Senhor, que os ventos do mundo, as atrações, as turbulências, as tempestades, possam diminuir e até apagar a luz, a Tua luz, que brilha dentro de cada ser humano. Que a Tua luz permaneça em mim no dia de hoje. Mas que a Tua luz, Jesus, brilhe em toda essa pátria amada, cujo primeiro nome foi Terra de Santa Cruz. Ofereça esse Pai Nosso para o bem do nosso Brasil e para alguém em particular. Pai Nosso que estais no céu, santificado seja o vosso nome. Venha a nós o vosso reino, seja feita a vossa vontade, assim na terra como no céu. O pão nosso de cada dia nos dai hoje. Perdoai-nos das nossas ofensas, assim como nós perdoamos a quem nos tem ofendido. E não nos deixeis cair em tentação, mas livrai-nos do mal. Amém. Nossa Senhora da Luz, rogai por nós. Um bom dia a todos.

0: Meus queridos, povo amado do Senhor, nós estamos em plena hora da misericórdia. E como é forte, né?
1: Eterno Pai, eu vos ofereço as santas chagas de nosso Senhor Jesus Cristo para curar as de nossas almas. É nós clamando ao Pai pelas dores, pelo sacrifício de Jesus.
0: Nós oferecemos ao Pai aquilo que é a vítima agradável a Deus, seu Filho Jesus. Porque nós, eu, você, nós somos imperfeitos. Nós não temos méritos. Por isso que Jesus diz que Ele é o único caminho para o Pai. Por isso essa hora da misericórdia é tão importante. Então, peça misericórdia de Jesus, recaia sobre mim, minha família. Recaia sobre nós.
1: Escute esse testemunho, por favor.
2: Eu me chamo Vanisa, sou de Lagoa da Prata. Ah. Meu filho foi viajar dia 3, foi para a Serra da Canastra, ele lá ia de moto. Ah. E eu pedi a Jesus das Santas Chagas, que eu sou associada da capelinha.
1: Opa.
2: Acendi uma vela e pedi a Jesus das Santas Chagas que, se não fosse para dar certo, para ele voltar. Ele voltou do meio do caminho e trocou, foi de carro. No domingo, dia 5, quando ele estava voltando, uma mulher fez uma conversão na frente dele. Tiveram uma colisão muito forte, onde a mulher atravessou a pista, atravessou o pátio do posto e foi parar debaixo de uma carreta. A carro do meu filho, o carro dela, deu perca total.
1: Senhor.
2: O carro do meu filho abriu todos os airbags e ele não teve um arranhão, nem ele, nem a namorada. A moça do outro carro teve só um cortezinho na boca e o marido dela não teve nada. Dei graças a Jesus das Santas Chagas, que isso foi um livramento muito grande.
1: Com certeza.
2: Sou associada, já dei uma capelinha de presente.
1: Amém.
2: E sou muito grata a Jesus das Santas Chagas. Toca o sino, sacristão.
1: Deus seja louvado. E eu sempre digo, se você receber uma grande graça de Jesus das Santas Chagas, a melhor forma, além de rezar o terço e manter a devoção, é se tornar um líder mensageiro da Capelinha de Jesus das Santas Chagas. Faça como a Vanisa, de Lagoa da Prata, Minas Gerais. Bíblia aberta, cartilha de oração.

E o texto de hoje, Lucas 6, 39, 42. O Senhor esteja convosco, Ele está no meio de nós. Proclamação do Evangelho de Jesus Cristo, segundo São Lucas. Glória a vós, Senhor. Nenhum cego pode guiar outro cego. Se fizer isso, os dois cairão num buraco. Nenhum discípulo é mais importante do que seu mestre. O discípulo, porém, quando tiver terminado os seus estudos, será igual ao seu mestre. Porque o que é que vê tu o cisco que está no olho do teu irmão, e não vês o pedaço de madeira que está em teu próprio olho? Como podes dizer ao teu irmão, irmão, deixa-me tirar o cisco do teu olho, se tu mesmo não vês o pedaço de madeira que está no teu próprio olho, hipócrita? Tira primeiro o pedaço de madeira que está no teu olho, então poderás ver, para tirar o cisco do olho do teu irmão. Palavra da salvação. Glória a vós, Senhor. Nessa sexta-feira, o texto que acabamos de ouvir nos fala que é muito fácil perceber o defeito dos outros, mas é muito difícil a gente reconhecer o próprio defeito. Também, às vezes, nós corremos o risco de querer ser guia dos outros, sem condições. Antes, devemos procurar corrigir nossos próprios defeitos. E a partir dali, procurar ajudar a quem precisa. E Jesus parte de um princípio muito simples: cego guiando o cego cai no buraco. Corremos o risco de estar muito atento às limitações e aos pecados alheios e não se dar conta de nossos próprios pecados, às vezes mais graves. Ver o cisquinho do olho alheio e esquecer que às vezes estamos com verdadeiros caibros, toras nos olhos. E a essa atitude Jesus chama de hipocrisia. E você sabe, a hipocrisia é algo que Jesus corrige, denuncia e não aceita. Tira, Senhor, a hipocrisia da minha vida. Dai-me, Senhor, coragem de tirar o cisco do meu olho, a tora, a trave, não importa o tamanho, pequeno ou grande, pode ser, você sabe, pode ser um pelinho da sobrancelha que cai no olho, pode ser um grão de areia, incomoda. Então imagina uma tora, imagina um caibro, é o pecado, embaça, ofusca, cega. É por isso, Senhor, que pedimos misericórdia, muita misericórdia, Senhor. Ajuda-nos. Jesus, misericordioso, eu confio em vós, Jesus. Eu espero em vós.

Como é bom, né? Não sei você, mas eu, quando falo da misericórdia, eu me deleito. É na misericórdia de Deus que nós vamos vencendo, é na misericórdia de Deus que nós temos vontade de lutar. Porque pela misericórdia, nós somos fortes.

Senhor esteja convosco, Ele está no meio de nós. Abençoai a água, Jesus misericordioso, a roupa dos enfermos, as fotos de família. Abençoai e santificai, Senhor, que essa água santificada, como a água que jorrou do teu lado aberto, nos encha de paz e de alegria. Em nome do Pai, do Filho e do Espírito Santo. Amém.

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0: é a tua, de Jesus, das santas chagas. E eu convido você a mandar as suas intenções, 41-3221-6060. Rezemos. Por suas santas chagas, suas chagas gloriosas, o Cristo Senhor me proteja e me guarde. Senhor Jesus, foste levado na cruz para que, por vossas santas chagas, sejam curadas as de nossas almas. Eu vos louvo e agradeço pelo vosso ato redentor. Carregaste em vosso próprio corpo os meus pecados e de toda a humanidade. Nas vossas santas chagas, Senhor, coloco minhas intenções, minhas preocupações, ansiedades e angústias, minhas enfermidades físicas e psíquicas, meus sofrimentos, dores, alegrias e necessidades. Em vossas santas chagas, Senhor, coloco a minha família. Envolvei, Senhor, a mim e meus familiares, protegendo-nos do mal. Senhor, ao mostrar vossas santas chagas gloriosas a Tomé e o mandando tocar em vosso lado aberto, o curaste da incredulidade. Eu vos peço, Senhor, permita-me refugiar em vossas santas chagas e, por mérito desses sinais de vosso amor, curai a minha falta de fé. Ó Jesus, pelos méritos de vossa paixão, morte e ressurreição, dai-me a graça de viver os frutos da nossa redenção. Amém. 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Mande para a obra, para que o mundo saiba esta presença do Deus vivo e verdadeiro, que faz milagres e prodígios. Acompanhe este.
1: 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Graça alcançada, graça testemunhada. Toca o sino, sacristão!
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Que a vossa divina bênção os acompanhe. Que o Espírito Santo ilumine os seus pensamentos e que seu poder haja por eles em toda parte. Tudo que se encontra nesta casa, os que nela entram, os que dela saem, que Jesus, nas suas santas chagas, nos abençoe e vos preserve do mal, para que nenhuma desgraça se aproxime de vós. O Senhor vos abençoe e vos guarde, que Ele faça seu rosto brilhar sobre vós, que Ele se compadeça de vós e vos dê a paz. Em nome do Pai, do Filho e do Espírito Santo. Amém.

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1: 6 horas e 27 minutos. Bom!

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4: Cuidado com a tristeza, porque ela já tirou a vida de muita gente, diz a palavra de Deus. A tristeza de uma perda, de uma esperança que parece ter morrido, de uma situação que você já não sabe como mudar. Hoje eu quero lhe falar sobre isso, eu lhe falo desta montanha sagrada. Se você chegou aqui triste, eu espero que você saia daqui tocado pela graça de Deus, com alegria espiritual profunda no teu coração. Eu sou a irmã Maria Raquel, do Instituto Hesed. Seja muito bem-vindo ao 24º dia da quaresma de São Miguel. E se ontem você viu o anjo descer para confortar Jesus, hoje você verá a noite ser transformada em luz. Veremos o anjo que transforma a luta em alegria, anunciando a ressurreição. Por isso, abra a sua Bíblia em Mateus, no capítulo 28, e ali você vai encontrar algo surpreendente. A palavra vai dizer assim: de repente houve um grande terremoto. O anjo do Senhor desceu do céu, aproximou-se, removeu a pedra e sentou-se sobre ela. E aquele anjo disse às mulheres o seguinte: não tenham medo. Sei que buscais Jesus crucificado, mas Ele não está aqui, Ele ressuscitou. Veja, ainda é madrugada, o céu mal começa a clarear, duas mulheres caminham por uma estrada de Jerusalém e o coração dela está como? Pesado de tristeza, afinal, elas viram seu Senhor morrer na cruz. Elas viram o túmulo ser fechado e agora vão até lá fazer a última coisa que se faz por quem se ama e se perdeu: levar perfumes para ungir um corpo morto. Não vão esperando nada, elas vão chorando, e a tristeza delas é a tristeza de quem acha que tudo acabou. Eu quero que você repare numa coisa: aquelas mulheres estavam tristes, mas elas estavam caminhando. A tristeza não as deixou em casa, elas se levantaram de madrugada no escuro e foram. E foi no meio do caminho, foi enquanto faziam o que tinham para fazer, mesmo sem esperança, que a terra estremeceu e o anjo desceu. Guarde isto. O anjo de Deus encontra a alma triste, mas que continua caminhando. Você que talvez esteja triste, mesmo assim está aqui, no 24º dia, cumprindo a sua quaresma, você é como aquelas mulheres. E é exatamente a você que o anjo vem encontrar. Veja o que o anjo faz. Ele remove a pedra do túmulo. Os padres da igreja notaram uma coisa bela aqui. O anjo não removeu a pedra para Jesus poder sair. Cristo já havia ressuscitado e um corpo glorioso não precisa de portas abertas. O anjo removeu a pedra para que as mulheres pudessem ver e crer. Removeu a pedra para a fé delas, para a tristeza delas. São Pedro Crisólogo faz aqui uma oração que eu quero rezar hoje com você. Que o anjo desça agora. Afaste toda a dureza e todo o peso do seu coração e mostre de novo a você que Cristo venceu. Venceu o mal, venceu a morte e vence na sua vida. Repare na primeira palavra do anjo. Antes de qualquer outra coisa, ele diz assim: não tenham medo. Primeiro ele toca o medo e a tristeza delas. Depois dá a grande notícia. É sempre assim que o céu age. Primeiro acolhe a dor e depois abre a esperança. E então vem o anúncio que parte a história em duas. Ele não está aqui. Ressuscitou. E olha o que acontece com aquelas mulheres no versículo seguinte, gente. Elas partem do sepulcro com temor e com uma grande alegria. A mesma mulher que chega chorando sai correndo de alegria. Isto é obra de Deus. Ele não despreza a sua tristeza, ele a transforma. Santo Ambrósio dizia que Cristo tomou sobre si a nossa tristeza para nos dar a sua alegria. Tristeza com que você começou o dia não é o fim da história. É só o caminho até o anjo, entende? E note, quem recebe essa notícia primeiro não foram os apóstolos, não. Foram duas mulheres simples e fiéis que se levantaram de madrugada e foram. Elas receberam o prêmio de tanta perseverança, o prêmio de serem as primeiras a ver e a anunciar. Guarde isto. A graça é dada aos que se dispõem, àqueles que caminham, mesmo quando tudo está escuro. Você está fazendo exatamente isto há 24 dias. Não pare agora, a alegria está chegando. E há um último detalhe que toca diretamente o seu coração hoje. O que o anjo disse a elas? Ide e anunciai. O anjo não as deixa guardar a notícia para si. No mesmo instante em que recebem a alegria, elas são enviadas a levá-la a outros. E é por isso que eu quero lhe pedir uma coisa com muito carinho. Pense agora numa pessoa que você conhece e que anda meio abatido, triste. Alguém com um coração pesado, alguém que precisa de esperança. Faça hoje como aquelas mulheres na manhã de Páscoa. Vá e chame essa pessoa. Convide-a a caminhar com você. O restante dessa quaresma de São Miguel tem muita graça para ser derramada ainda. A alegria que você recebeu não é para guardar, não. É para levar aos outros. O propósito de hoje é: leve a Deus, com nome e sem rodeios, a tristeza que pesa no seu coração e creia que Ele não veio aboli-la pela força, mas veio transformá-la como transformou o luto daquelas mulheres em alegria de Páscoa. E reze com São Pedro Crisólogo: desça o anjo e afaste a pedra do meu coração. Amanhã, no 25º dia da quaresma de São Miguel, você vai acompanhar Jesus subindo ao céu e veremos os anjos que aparecem aos apóstolos e lhes dão uma promessa sobre o regresso do Senhor. E daqui deste monte sagrado, eu peço a São Miguel que envie o seu anjo para afastar toda pedra de tristeza do seu coração e fazer de você um mensageiro da alegria. Agora juntos rezemos as orações da quaresma de São Miguel.
5: Em nome do Pai, do Filho e do Espírito Santo. Amém. São Miguel Arcanjo, defendei-nos no combate. Seja o nosso refúgio contra as maldades e as ciladas do demônio. Ordene-lhe Deus, instantemente o pedimos. E vós, príncipe da milícia celeste, pela virtude divina, precipitai no inferno a Satanás e a todos os espíritos malignos que vagueiam no mundo para a perdição das almas. Ladainha de São Miguel Arcanjo. Senhor, tende piedade de nós. Jesus Cristo, tende piedade de nós. Senhor, tende piedade de nós. Jesus Cristo, ouvi-nos. Jesus Cristo, atendei-nos. Pai Celeste, que sois Deus, tende piedade de nós. Filho Redentor do mundo, que sois Deus, tende piedade de nós. Espírito Santo, que sois Deus, tende piedade de nós. Trindade Santa, que sois um único Deus, tende piedade de nós. Santa Maria, Rainha dos Anjos, rogai por nós. São Miguel, rogai por nós. São Miguel, cheio da graça de Deus, rogai por nós. São Miguel, perfeito adorador do Verbo Divino, rogai por nós. São Miguel, coroado de honra e glória, rogai por nós. São Miguel, poderosíssimo príncipe dos exércitos do Senhor, rogai por nós. São Miguel, porta-estandarte da Santíssima Trindade, rogai por nós. São Miguel, guardião do paraíso, rogai por nós. São Miguel, guia e consolador do povo israelita, rogai por nós. São Miguel, esplendor e fortaleza da Igreja militante, rogai por nós. São Miguel, honra e alegria da Igreja triunfante, rogai por nós. São Miguel, luz dos anjos, rogai por nós. São Miguel, baluarte dos cristãos, rogai por nós. São Miguel, força daqueles que combatem pelo estandarte da cruz, rogai por nós. São Miguel, luz e confiança das almas no último momento da vida, rogai por nós. São Miguel, socorro muito certo, rogai por nós. São Miguel, nosso auxílio em todas as adversidades, rogai por nós. São Miguel, arauto da sentença eterna, rogai por nós. São Miguel, consolador das almas que estão no purgatório, rogai por nós. São Miguel, a quem o Senhor incumbiu de receber as almas depois da morte, rogai por nós. São Miguel, nosso príncipe, rogai por nós. São Miguel, nosso advogado, rogai por nós. Cordeiro de Deus, que tirais o pecado do mundo, perdoai-nos, Senhor. Cordeiro de Deus, que tirais o pecado do mundo, ouvi-nos, Senhor. Cordeiro de Deus, que tirais o pecado do mundo, tende piedade de nós. Cristo, ouvi-nos. Cristo, atendei-nos. Rogai por nós, ó glorioso São Miguel, príncipe da Igreja de Jesus Cristo, para que sejamos dignos de suas promessas. Oremos. Senhor Jesus Cristo, santificai-nos por vossa bênção sempre nova e concedei-nos pela intercessão de São Miguel essa sabedoria que nos ensina a juntar as riquezas no céu e trocar os bens do tempo pela eternidade. Vós que viveis e reinais pelos séculos dos séculos. Amém. Consagração a São Miguel Arcanjo. Gloriosíssimo príncipe das hierarquias angélicas, valente arauto do Deus Altíssimo, zeloso campeão da glória do Senhor, terror dos anjos rebeldes, amor e delícia dos anjos fiéis, meu diletíssimo arcanjo São Miguel, desejando pertencer ao número de vossos devotos e servos, hoje eu me ofereço a vós, dou-me e consagro-me a vós. Coloco a minha pessoa, a minha família, os meus bens sob a vossa potentíssima proteção. É muito pouca coisa a oferta que vos faço, sendo eu um miserável pecador, mas não duvido de que vós querereis aumentar o fervor no meu coração e proteger aquele que a vós recorre. Recordai aquele que hoje se coloca sob o vosso patrocínio e de hoje em diante protegei-me, assisti-me em todas as dificuldades da minha existência terrena, alcançai-me o perdão dos meus muitos e graves pecados, a graça de amar de todo o coração o meu Deus, o meu doce Salvador Jesus e a minha doce Mãe Maria. Impetrai-me os auxílios necessários para obter a coroa da glória. Defendei a minha alma contra todos os seus inimigos e quando chegar a hora de deixar este mundo, vinde então, príncipe gloriosíssimo, assisti-me na luta final e que o vosso gládio potente afaste para longe, para os abismos da morte e do inferno, o anjo apóstata e soberbo que derrotastes em combate no céu. Amém.
6: Eu quero que São Miguel, por meio dessa bênção, e assim eu peço a ele, vá lá no seu local de trabalho e abra as portas que estão fechadas, dê a graça que você mais necessita, te proteja de todos os ataques do mal e te guarde. Em nome do Pai, e do Filho, e do Espírito Santo. Amém.
4: Envie esta bênção para alguém que tanto necessita hoje. Faça um convite. Venha rezar junto comigo. Venha rezar junto com o Instituto Hesed, a Quaresma de São Miguel 2026. Será uma alegria receber você aqui todos os dias.
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0: Rádio Barroso Mix informa a hora certa.
1: 6:45.
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1: Deus abençoe você e toda a sua família. Que alegria estar aqui com você, começando mais um programa Eu Seguirei. Eu tenho certeza de que Deus vai falar muito ao seu coração através deste programa. Olha, se você pode, eu já quero convidar você a pegar a sua Bíblia, porque hoje nós vamos meditar a palavra de Deus. A palavra de Deus é o nosso alimento, a palavra de Deus que é o nosso sustento. Eu tenho certeza que essa palavra vai mover seu coração. Olha, aqui você vai ouvir a palavra de Deus, aqui você vai poder cantar. São minutos que ficaremos juntos, onde você vai fazer uma experiência com Deus. Lembrando que tudo que você ouvir aqui, depois fica registrado no meu canal do YouTube, Frei Gilson / Som do Monte, no meu Instagram, no meu Facebook, todos com o mesmo nome, Frei Gilson / Som do Monte, para que você possa também compartilhar essa palavra com os seus amigos, tá bom? Então, vamos escutar a palavra de Deus.
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1: Para ver os defeitos dos outros, nós somos muito rápidos. Para ver os nossos próprios defeitos, a gente é lento. Você já parou para pensar nisso? A gente facilmente vê os defeitos dos outros, mas temos dificuldade para ver os nossos. E deixa eu te falar uma coisa, isso faz muito mal para a nossa vida espiritual. A falta de capacidade de enxergar os meus defeitos, os meus pecados, me impede de crescer. Porque a falta de reconhecimento, se eu não reconheço, eu não peço perdão. Se você não se reconhece doente, você não vai ao médico. Se você não se reconhece pecador, você não vai buscar o perdão e a salvação. Hoje a meditação ela é importante. Ela precisa fazer a gente olhar para dentro de nós mesmos. Em nome do Pai, do Filho e do Espírito Santo. Amém. Lucas capítulo 6, versículo de 39 a 42. Naquele tempo, Jesus contou uma parábola aos discípulos. Pode um cego guiar outro cego? Não cairão os dois num buraco? Um discípulo não é maior do que o mestre. Todo discípulo bem formado será como o mestre. Por que vês tu o cisco no olho do teu irmão e não percebes a trave que há no teu próprio olho? Como podes dizer a teu irmão, irmão, deixa-me tirar o cisco do teu olho quando tu não vês a trave no teu próprio olho? Hipócrita! Tira primeiro a trave do teu olho e então poderás enxergar bem para tirar o cisco do olho do teu irmão. Palavra da salvação. Essa palavra de Cristo ela é tão bonita, ela é tão profunda e ela é tão forte, porque inclusive fala hipócrita. Irmãos, muitas vezes eu já fui hipócrita. Ah, muitas vezes eu fiquei lá, olha o defeito dele, olha o pecado dele. E toda vez que eu faço isso, eu não estou olhando para o meu. Então, muitas vezes eu fui hipócrita. Eu acho que você também precisa reconhecer que muitas vezes você foi hipócrita. Então, para Jesus é hipócrita quando eu primeiro quero tirar a trave do olho do irmão. E veja que Jesus fala, no irmão tem uma trave. ou melhor, no irmão tem um cisco, né? Pequeno. No teu tem a trave. Então, às vezes, a gente está preocupado com falhas pequenas dos irmãos e esquecemos das nossas grandes falhas. Jesus é maravilhoso, né? Ele fala, olha, você está preocupado com o cisco do olho do irmão e esquece que no teu tem um pecado maior. Ah, mas eu não cometi o que ele cometeu. Portanto, o pecado dele é maior do que o meu. O orgulho de se achar melhor do que ele, o orgulho é um grande pecado. São Basílio, ele diz assim, parece, na verdade, que o conhecimento de si mesmo é o mais difícil de todos. O conhecimento de si mesmo é o mais difícil de todos. Nem mesmo o olho que vê as coisas externas se vê a si mesmo. É difícil esse conhecimento de si. É difícil para nós olharmos para dentro de nós mesmos, temos dificuldade. Gente, na vida espiritual nós estamos tratando de um assunto profundo. Temos dificuldade de entrar dentro de nós mesmos. Temos dificuldade de olhar para nós mesmos. O nosso próprio olho, a gente consegue ver para fora. Eu consigo olhar as coisas à minha volta, mas tenho dificuldade de olhar a mim mesmo. Então, assim como este olho externo, eu tenho dificuldade de olhar a mim mesmo, preciso de um espelho. Na vida espiritual é a mesma coisa. Nós temos dificuldades de olhar para nós mesmos. Nem mesmo o olho que vê as coisas externas se vê a si mesmo, e até mesmo o nosso próprio entendimento, pronto para julgar o pecado do outro. Então, para julgar o pecado do outro, nós estamos prontos, como aquele povo que estava com pedras nas mãos para atracar sobre aquela pecadora. Pronto para julgar o pecado do outro e lento para perceber os seus próprios defeitos. Então, para o pecado do outro eu sou rápido, mas para os meus próprios defeitos eu sou lento. Temos que entender que só Deus é juiz e precisamos aprender a olhar para dentro de nós mesmos. Abra sua Bíblia em Romanos, capítulo 2, versículo 1. Assim és inexcusável, homem, quem quer que sejas, que te arvoras em juiz. Por que nós somos prontos para ver o defeito dos outros? Porque a gente se arvora em juiz. Te arvoras em juiz. Naquilo que julgas a outrem, a ti mesmo te condenas, pois tu que julgas, fazes as mesmas coisas que eles. Eu tenho que tomar cuidado para não me arvorar como juiz dos outros. Abre também sua palavra em 1 Coríntios, capítulo 4. Versículo de 3 a 4. A mim, pouco se me dá ser julgado por vós ou por tribunal humano, pois nem eu me julgo a mim mesmo, de nada me acusa a consciência, contudo, nem por isso sou justificado. Meu juiz é o Senhor. Olha a consciência de Paulo. Na primeira palavra, Deus é juiz. Cuidado para a gente não se arvorar em ser juiz. Deus é juiz. Nessa palavra, Paulo está dizendo, Deus é o meu juiz. Só Deus é juiz. Só Deus é juiz. Pai, Filho e Espírito Santo. Amém.
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1: Resposta a essa palavra, eu quero convidar você agora a cantar comigo.
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0: Pensa agora em cada membro da sua família. Você não vai desistir de nenhum. O sonho que você deve desejar é este: eu e minha casa serviremos ao Senhor. Um dia na sua casa. Talvez hoje você não consiga enxergar isso, talvez está muito longe de acontecer isso, mas um dia toda a sua casa estará aos pés do Senhor. Um dia toda a tua casa estará indo junto para a igreja. Ah, talvez muita coisa está destruindo a sua família, talvez muita coisa está destruindo a sua casa, mas nunca se esqueça, a tua família é uma bênção. A tua família é uma bênção.
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3: O programa de hoje está bom demais e eu quero lembrar você, se você quiser ouvir mais pregações, mais meditação da palavra, basta você me acompanhar no meu canal do YouTube, Frei Gilson / Som do Monte, no meu Instagram, no meu Facebook, no meu TikTok, e lá você vai encontrar muito mais palavra de Deus para você.
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3: Nós vamos terminar este programa rezando. Eu quero clamar agora por você, quero clamar pela sua família. Senhor Deus, libera agora o Teu Espírito Santo sobre cada pessoa que acompanha este programa. Vem, Espírito Santo, enche todos os que estão acompanhando este programa agora. Libera, Senhor, para esta pessoa o que ela mais precisa, para o corpo e para a alma. Libera, Senhor, curas e libertações em nome de Jesus para esta pessoa que assiste, que acompanha, que escuta e para toda a sua família. Eu clamo a Tua poderosa bênção. Visita agora com bênção de proteção. A bênção que só o Senhor pode dar. Abençoe-vos o Deus Todo-Poderoso, Pai e Filho e Espírito Santo. Amém.
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2: 7 horas, em ponto.
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0: Segura Cristão! Alô, cowboys de Cristo! Alô, povo de Deus! Sejam todos bem-vindos ao programa Mensagem Sertaneja, onde você encontra mensagem de fé e esperança. Que nosso programa possa te aproximar ainda mais do coração de Deus. Eu sou Gilson Fernandes, o DJ Cowboy de Cristo. A paz de Jesus, o amor de Maria e a alegria do Espírito Santo esteja com você. E aqui comigo, ela, a cantora sertaneja católica, Adriana Gil!
1: Salve, salve, cowboys de Cristo! É com o coração cheio de alegria que estamos juntinhos para mais um programa Mensagem Sertaneja, que está recheado de coisas boas. Teremos a nossa história para pensar.
0: O nosso mascotinho Pé de Pano vai trazer abraços para os nossos ouvintes.
1: Vamos aumentar o nosso conhecimento sobre a Palavra de Deus através da nossa charadinha bíblica.
0: Teremos o nosso Zap Zap Mensagem Sertaneja.
1: Muita música sertaneja católica e sertaneja mensagem.
0: Momento de oração e de reflexão.
1: Mande sua mensagem, seu pedido musical e participe do nosso programa. Use o nosso e-mail, mensagensertaneja@gmail.com.
0: Ou mande a sua mensagem escrita ou de áudio para o nosso WhatsApp, 12 99241-6448.
1: Vou repetir para você, 12 99241-6448.
0: Faça como a Renilda de Inhaúma, Minas Gerais, que mandou seu zap e também pediu um abraço lá para sua amiga Larissa, que também é de Inhaúma, Minas Gerais.
1: Ô Renilda, que alegria receber o carinho da sua mensagem. Um abraço para você, para sua família e para Larissa e sua amiga de Inhaúma, Minas Gerais.
0: E ainda você pode nos acompanhar pelas redes sociais. Instagram, Facebook, é só procurar Mensagem Sertaneja.
1: Siga e compartilhe sem moderação.
0: WhatsApp! E olha o zap zap do Mensagem Sertaneja. A mensagem é da Cristina, de Conselheiro Lafaiete, Minas Gerais.
1: E ela diz o seguinte: Adriana Gil e Gilson Fernandes. E essas manhãs sertanejas são simplesmente sensacionais. Ô Cristina, sensacional é você. Muito obrigada pelo carinho da sua companhia, da sua mensagem. Que Deus abençoe você, sua família e todo o pessoal aí de Conselheiro Lafaiete, Minas Gerais.
0: E a primeira canção de hoje já ofereço para Renilda, para Larissa, lá de Inhaúma, Minas Gerais, e também para Cristina, de Conselheiro Lafaiete, Minas Gerais. Vamos ouvir Padre Reginaldo Manzotti, A Rocha é Jesus.
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3: Olá pessoal, aqui quem fala é o Padre Reginaldo Manzotti. E eu também estou aqui com as músicas sendo tocadas no Mensagem Sertaneja, com a querida Adriana Gil e Gilson Fernandes. Vamos curtir.
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1: Tchê, tchê, tchê, tchê, você ouviu aqui no Mensagem Sertaneja. Padre Reginaldo Manzotti, a rocha é Jesus. Com certeza, a nossa rocha é Jesus.
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3: O ser humano é estranho. É uma frase do Papa Francisco que se refere ao comportamento das pessoas em relação aos vivos e aos mortos. Brigar com os vivos e levar flores para os mortos. Lançar os vivos na sarjeta e pedir um bom lugar para os mortos. Se afastar dos vivos e se agarrar desesperadamente quando estes morrem. Ficar anos sem conversar com o vivo e se desculpar, fazer homenagens quando este morre. Não ter tempo para visitar o vivo, mas ter o dia todo para ir ao velório do morto. Criticar, falar mal, ofender o vivo, mas o santificar quando este morre. Não ligar, não abraçar, não se importar com os vivos, mas se autoflagelar quando estes morrem. O Papa Francisco finaliza a frase dizendo que é bom repensarmos isto enquanto estamos vivos.
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1: What's up? E olha o zap zap do Mensagem Sertaneja. A mensagem que chega é da Nil Pires, de Cruz das Almas, na Bahia.
3: E ela diz o seguinte: bom dia, meus irmãos em Cristo Jesus. Peço oração por mim, por minha família e por vocês também. Nil, muito obrigada pelo carinho da sua mensagem. Conte com as nossas orações, com nosso carinho. Que Deus abençoe você, sua família e todo o pessoal de Cruz das Almas, na Bahia.
1: Vamos ouvir agora no Mensagem Sertaneja, Roselis, com participação de Álvaro e Daniel, Estou Apaixonado.
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2: 7:14.
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2: Nossa Senhora de Fátima. Nossa Senhora de Fátima é uma das aparições mais famosas da Virgem Maria. Em 1917, ela apareceu a três crianças na cidade de Fátima, em Portugal, a quem fez três revelações. A primeira foi sobre a imagem do inferno. A segunda sobre o início da Segunda Guerra Mundial e o atentado sofrido ao Papa João Paulo II. E a terceira, a perseguição comunista contra o catolicismo. Ao todo, ela apareceu 18 vezes para as crianças, que chegaram a ser perseguidas pelo poder público por não acreditar no que contavam. Ainda assim, as crianças nunca negaram as aparições. Você ouviu a história de Nossa Senhora de Fátima.

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4: Alô, turma! Estamos de volta com o nosso programa Mensagem Sertaneja, com o melhor da música sertaneja católica e também do sertanejo mensagem. Lembrando que Deus é a nossa rocha firme, em que podemos nos apoiar sempre. Tchê, tchê, tchê, tchê!
5: Para você que está sempre ligadinho aqui no programa Mensagem Sertaneja, a nossa gratidão. Para você que é a primeira vez que está aqui, nossa gratidão também. Mas fica um convite. Gostou do programa? Convide mais alguém para escutar também. Isso mesmo, essa é a nossa campanha 1+1, campanha vitalícia, é para sempre. Porque o programa Mensagem Sertaneja ainda tem a missão de chegar a muitos corações e você pode nos ajudar nisso. 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
4: Segura, pé de pano, cavalinho chucro! Quando o nosso mascotinho pé de pano chega na área, é hora de mandar abraço.
5: E o abraço vai para Amélia de Palames, na Bahia.
4: Para Antônia Barroso, de Santa Inês, no Maranhão.
5: Para Danas Bonomo, de Jaguaré, Espírito Santo.
4: Para Zilda Amparo, lá de Barra Mansa, no Rio de Janeiro. E também para o seu netinho Lorenzo.
5: Para Iraci, de Guarujá, São Paulo.
4: Para Antônia Pedroso, de Macapá, Amapá.
5: Para Maria Aparecida, do quilômetro 100, Barra Mansa, Rio de Janeiro.
4: Para Helene, lá de Mesquita, Minas Gerais.
5: Para Shirley Brum, de Pinheiral, Rio de Janeiro.
4: Para Verinha Sofia e sua filha Jordânia, de Capelinha, Minas Gerais.
5: Para Lenir Diana, de Itaperuna, Rio de Janeiro.
4: Para Lediane, de Itararé, São Paulo.
5: E para Verônica Bezerra, de Terra Nova, Pernambuco.
4: Para esse povo abençoado, vai a próxima canção. Vamos ouvir Padre Ademar Lorenzetti, Eu Sou de Deus.
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0: Quando confiamos em Deus, nada pode nos abalar. Tchê, tchê, tchê, tchê, você ouviu? Eu sou de Deus, com Padre Ademar Lorenzetti.
1: E chegou o momento tão esperado do programa. Aquele momento que usamos uma história para refletir. História essa que o Gilson Fernandes vai contar para nós. E o tema da história de hoje é A Professora e a Sua Luta.
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0: Era uma vez uma professora chamada Ana, que dedicava sua vida à educação. Ela sempre foi apaixonada por ensinar. E seus alunos eram que dedicava sua vida à educação. Ela sempre foi apaixonada por ensinar.

0: nos dá forças e renova nossa esperança. Ana encontrou em Deus a paz e a coragem para enfrentar sua doença e, através do amor de seus alunos, experimentou a graça divina. A fé e o amor juntos operam milagres, mostrando que nos momentos mais sombrios é possível encontrar luz e propósito. Deus transforma dores em aprendizado e desafios em oportunidades para sermos testemunhas de sua bondade.
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2: What's up? E olha o nosso zap zap do Mensagem Sertaneja. E a mensagem é da Fátima de Conselheiro Lafaiete, Minas Gerais. Peço, se for possível, colocar a música do Padre Alessandro Campos, Milagre de Tambaú, para todos os ouvintes.
0: Ô Fátima, muito obrigada pela sua mensagem. Que Deus abençoe você, sua família, todo o pessoal aí de Conselheiro Lafaiete, Minas Gerais. E com certeza vamos atender ao seu pedido.
2: Vamos ouvir Padre Alessandro Campos, Milagre de Tambaú.
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2: Voltamos já.
3: 7:29.
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7: Muitas pessoas estão

0: tentar. Padre, eu cansei de tentar ser feliz. Eu não nasci para esse negócio. Eu cansei de tentar uma pessoa para dividir a minha vida. Eu cansei de dar chance para o meu marido, para minha mulher. Volta ao mesmo erro. Eu cansei de insistir com meus filhos. Eles ouvem durante poucos dias, depois está fazendo tudo de novo. Eu cansei de procurar trabalho. Eu cansei de estar doente. Eu cansei da minha depressão. São pessoas cansadas. E geralmente pessoas cansadas não têm ânimo para coisas novas. Chame alguém que está cansado, espiritualmente falando, emocionalmente falando, mentalmente falando, essa pessoa quer alguma coisa. Quer nada. Vamos passear?
1: Nem.
0: Vamos à festa?
1: Nem.
0: Vão rezar?
1: Nem.
0: Vão morrer? Quem sabe? Gente, tudo na sua vida vai se resolver. O dia do Senhor está para chegar na sua vida. O dia do Senhor está para chegar na sua família. Mas como que eu sei? Se você tem fé, vai chegar. E se eu não tenho? Desiste, meu filho. Você não vai ver o dia do Senhor nunca. Você vai ver gente sendo abençoada à direita, à esquerda, na frente e atrás. E você chupando o dedo. Um cara de lerdo aí, ó. Na minha vida não acontece nada. Creia. O seu dia vai chegar.
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6: Alô, povo de Deus espalhado por esse mundão! Em meio às maiores lutas, a fé de Deus é a nossa maior arma. Por isso, vamos em frente com fé em Deus e pé na estrada, que dessa vida não se leva nada. E Adriana Gil, agora é a hora de aumentar o nosso conhecimento sobre a Palavra de Deus. Mas eu quero oferecer esse nosso quadro de forma especial para Marilda de Casa Branca, São Paulo, que diz que gosta muito da charadinha bíblica.
7: Ô, Marilda, muito obrigada pela sua participação e fico feliz de saber que você gosta do quadro A Charadinha Bíblica. Realmente é sempre muito bom aumentar os nossos conhecimentos sobre a Palavra de Deus. Então, sem demora, vamos à nossa charadinha de hoje.
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7: José foi vendido por quantos ciclos de prata? Opção A, 30 ciclos. Opção B, 20 ciclos. Opção C, 40 ciclos. Opção D, 25 ciclos. Vou repetir a nossa charadinha de hoje. José foi vendido por quantos ciclos de prata? Opção A, 30 ciclos. Opção B, 20 ciclos. Opção C, 40 ciclos. Opção D, 25 ciclos. É, a charadinha de hoje não está tão fácil, né? Porque às vezes esses detalhezinhos a gente não presta atenção, né? Mas eu tenho certeza que você já sabe qual que é a resposta. Mesmo assim, a gente vai dar um tempinho e enquanto dá esse tempinho, a gente vai de música.
6: E a próxima canção vamos oferecer para Antônia Pedroso, de Macapá, Amapá. Vamos ouvir Tobias Borges, Por Hoje Não.
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1: Tchê, você ouviu aqui no Mensagem Sertaneja, Tobias Borges. Por hoje não. E a próxima canção vai para Maria Evangelista e todos em Santo Antônio do Pontal, em Governador Valadares, Minas Gerais. Vamos ouvir William Sanfona, Anjos de Deus.
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1: Em Deus encontramos a coragem para enfrentar os nossos medos. Tchê, tchê, tchê, tchê! Você ouviu aqui no Mensagem Sertaneja, William Sanfona, Anjos de Deus. E agora é a hora da resposta da nossa charadinha bíblica.
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2: E antes da resposta, vamos relembrar a nossa charadinha de hoje. José foi vendido por quantos ciclos de prata? Opção A, 30 ciclos. Opção B, 20 ciclos. Opção C, 40 ciclos. Opção D, 25 ciclos. E a resposta certa é... Opção B, 20 ciclos. E quando passaram os negociantes madianitas, tiraram José da cisterna e venderam-no por 20 moedas de prata aos ismaelitas, que o levaram para o Egito. Você encontra esse versículo em Gênesis capítulo 37, versículo 28. Esse episódio da vida de José, sendo vendido pelos próprios irmãos, é um exemplo de como Deus usa situações difíceis da vida para cumprir os seus planos e propósitos. O Senhor permitiu que essa maldade causada pelos irmãos se transformasse numa grande oportunidade na vida de José, que futuramente veio a ser governador do Egito. Vale a pena conferir cada detalhe dessa história. Leia lá no livro de Gênesis. Essa foi a nossa charadinha bíblica de hoje. No próximo programa, tem mais.
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1: WhatsApp! E olha o zap zap do Mensagem Sertaneja. Vamos ouvir o áudio da Dana Bonomo, Jaguaré, Espírito Santo.
3: Bom dia, é a Danas aqui de Jaguaré, no Espírito Santo. Ah, eu quero uma música da Adriana Gil. Toca aí pra gente, fica com ciúme não, Gilson. Forte abraço.
2: Ô, Dana, muito obrigada pelo carinho. Fico feliz de saber que você gosta da minha música, viu? Pode deixar que o Gilson não fique com ciúme, não. Ele gosta quando as pessoas gostam da minha música, viu? Muito obrigada pelo carinho da sua mensagem. Que Deus abençoe você, sua família e todo o povo aí de Jaguaré, no Espírito Santo.
1: E já fica o convite. Acesse o site da Adriana Gil, www.adrianagil.com.br. E vamos ouvir Adriana Gil. Conta com Deus,
4: Adriana Gil.

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3: 7:44.
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5: O mal é uma entidade, sabe lá como você quiser chamar, existe. Não é demais lembrar que o mal não tem esse poder que dizem que tem. Nosso Senhor, sim, ele tem poder. O mal existe e ele tem um objetivo muito claro. Lembremos que o mal não foi criado por Deus, mas o anjo foi e ele não quis obedecer a Deus. Na verdade, o inimigo não tem nada contra nós. Se o inimigo quer atacar alguém, é a Deus. Como ele não pode com Deus, então ele tenta atingir o objeto do amor de Deus, que somos nós. Ele age em nós para nos afastar de quem tanto nos ama. Toda ação do inimigo é isso.
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1: Alô, turma! Estamos de volta com nossa comitiva Mensagem Sertaneja, com o melhor do sertanejo católico e também do sertanejo Mensagem. E Adriana Gil, momento de gratidão. Primeiro, agradecer a Deus, né? Depois de vários dias sem fazer o programa devido a um resfriado, estamos de volta.
2: É, esse resfriado pegou nós dois, viu, gente? Mas graças a Deus já estamos bem, estamos de volta aqui com o programa Mensagem Sertaneja e queremos agradecer você pela companhia de sempre, agradecer os nossos parceiros da rádio que nos ajudam a levar o programa Mensagem Sertaneja a tantos corações.
1: E a próxima canção quero oferecer para Amélia de Palames, na Bahia. Ela pediu uma música que fale de Maria. E também ofereço para Maria Celeste, que sempre deixa mensagens carinhosas lá no YouTube, no canal da Adriana Gil. Para vocês, a próxima canção. Vamos ouvir Sérgio Laus e Betinho, o Sim de Maria.
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0: Será Cristão! Salve, salve Maria Imaculada! Você ouviu aqui no Mensagem Sertaneja? Sérgio Laus e Betinho, o Sim de Maria!
1: E olha o nosso mascotinho Pé de Pano na área novamente. Isso é sinal que é hora de mandar abraços.
0: E o abraço vai para a Cristina, de Conselheiro Lafaiete, Minas Gerais.
1: Para Nil Pires, de Cruz das Almas, na Bahia.
0: Para Maria Evangelista, de Governador Valadares, Minas Gerais.
1: Para o Fábio, lá de São Gonçalo, Rio de Janeiro.
0: Para Marilda, de Casabranca, São Paulo.
1: Para Antônia Dásia, de São Paulo.
0: Para Cleidinir, de Conselheiro Lafaiete, Minas Gerais.
1: E para Elza Helena, lá de Itaperuna, Rio de Janeiro.
0: Para esse povo abençoado, vai a próxima canção. Vamos ouvir Ulisses e Moisés. Maria passa na frente.
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1: Salve, salve, ó rainha de todos os santos! Você ouviu aqui no Mensagem Sertaneja, Ulisses e Moisés, Maria Passa na Frente.
2: E assim, com o abraço da nossa mãe, que chegou a hora de irmos embora, Jus Fernandes, porque o programa já chegou no seu final.
1: Passou rápido demais, mas temos encontro no próximo programa.
2: É isso mesmo, deixa aí já agendado que a gente tem um encontro marcado. Queremos agradecer a Deus por mais este programa, pela nossa saúde, agradecer a Deus por cada um de vocês que está conosco aqui ligadinho no programa Mensagem Sertaneja e agradecer aos nossos parceiros aqui da rádio, pedir que o Senhor fortaleça cada dia mais na missão.
1: E quero convidar você que venha rezar conosco no nosso momento de oração.

0: Senhor, nosso Pai, nós nos colocamos diante da Tua presença neste momento, porque sabemos que o Senhor está conosco e não nos abandona em momento algum. E colocamos no Teu coração misericordioso todas as nossas necessidades. Agradecemos pela nossa vida, agradecemos por todas as bênçãos que o Senhor tem nos proporcionado. Mas hoje pedimos de maneira muito especial pelas pessoas que estão doentes. Pedimos por aquelas pessoas que receberam algum diagnóstico preocupante, que toda preocupação se transforme em força, força de vitória em Jesus Cristo, força de vitória no Senhor, porque o Senhor pode tudo. Aquilo que parece impossível aos nossos olhos é possível, porque temos a força que vem do Senhor. Nós cremos, Senhor, que o Senhor visita cada uma dessas pessoas que estão desanimadas, tristes e preocupadas nesse momento. Visita com a cura. Tome posse, meu irmão, minha irmã, desse ânimo novo para enfrentar os desafios da sua vida. Colocamos também no teu coração as nossas famílias, Pai. Colocamos as nossas crianças, os nossos jovens, o futuro da nossa nação. Olha por cada um de nós e pelas nossas necessidades. Por essas bênçãos nós te pedimos e agradecemos. Em nome de Jesus Cristo e por intercessão da Virgem Maria.
1: Ave Maria, cheia de graça, o Senhor é convosco. Bendita sois vós entre as mulheres, e bendito é o fruto do vosso ventre, Jesus.
0: Santa Maria, Mãe de Deus, rogai por nós, os pecadores, agora e na hora de nossa morte. Amém.
1: E vamos receber a bênção que vem de Deus através do Padre Reginaldo Mazotti.
2: Que Deus abençoe a você, Adriana Gil, Gilson Fernandes e a todos os ouvintes do Mensagem Sertaneja. Em nome do Pai, do Filho e do Espírito Santo. Amém.
0: Alô, Cowboys de Cristo, obrigado pela sua companhia e que Deus abençoe.
1: Obrigado a você que esteve ligadinho aqui no Mensagem Sertaneja. Até o próximo programa, se Deus quiser. Salve Maria!
0: Salve Maria!

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0: Nós te amamos, Senhor.
1: Bom dia, boa tarde, boa noite. Direto de Passa Quatro, Minas Gerais, Mário Pandinha.
2: Bom dia, boa tarde,
3: bom dia, boa
2: noite,
3: tarde, boa noite, padre.
1: Curiosidade, como está o som? Está perfeito?
2: O som está ótimo.
3: Agora está ótimo,
2: tá
3: padre. Ótimo, padre. Perfeito.
1: Então, agora está ótimo. O que eu fiz é o seguinte, eu lembrei uma coisa. Eu uso... É que realmente eu não queria fazer barulho, mas não justifica. Agora, vivendo e aprendendo. Ah, quando não é bênção...
3: É lição.
2: E a lição
3: é uma bênção.
1: Então, Aparecida não vai acontecer isso mais, não. Que foi? Não deu para usar o Wi-Fi, tá? Estou usando aqui a operadora local. É, operadora, né? Não vou fazer propaganda de qual é a minha operadora. Menos é mais. E aí eu sei que eu tive que usar o operador, mas eu podia ter feito uma coisa. Exemplo. Estou com o microfone e eu também tenho um bom microfone para fazer o YouTube. Acontece o seguinte, se eu falo assim, já ficou, não ficou tão bom, né?
2: Aí ficou longe.
1: Ficou exatamente.
2: Ficou bem longe.
1: Do modo que eu estou no Wi-Fi, ou quando estou na capela, eu deixo pendurado no meu escapulário. Eu podia ter segurado e aproximado mais. Então amanhã... Fiquem tranquilos que eu vou perguntar como está o som. Você
2: fala, lembrando tá okay, que nós estamos falando da coroa de São Miguel, né, padre?
1: Isso.
2: Você que ligou
1: o sintonia
2: do rádio
1: então,
2: agora.
1: Então vamos lá. Então você que ligou a rádio agora, tá? Não está sabendo o que está acontecendo. Eu estou na quarentena. E na verdade agora estou na quarentena, no retiro. Está uma beleza minha vida aqui. E de bênção, retiro. E indo, saindo daqui hoje para Aparecida. Tá? E depois, bom, vamos lá.
3: Padre, muita Pandinha. Gente perguntando se o senhor vai fazer uma missa em Aparecida, alguma coisa assim.
1: Então, não, na verdade é o seguinte, estou em retiro, tá? Okay. Então nós terminamos sempre com a diocese toda, então toda a diocese tem a missa das 9 horas da manhã, várias caravanas que Dom José celebra, então será a missa às 9 da manhã. Acaba a missa como acontece todo ano, aí quem tem Chicão chega a tempo, mas Dom José também vai conseguir chegar a tempo, nós temos a missa às 3 horas da tarde na Rede Vida, então temos, então quem quiser acompanhar a missa vai ter duas até, 9 horas da manhã, na Aparecida, ok? Dom José vai estar presidindo. E só que eu sou que está lá somente, né, como reitor de santuário, pároco reitor. E que alegria estar lá, né? Estar com meus irmãos sacerdotes. E aí depois voltamos e também está em Aparecida, né? É o jeito de poder estar em Aparecida, pelo menos uma vez por ano, que é uma alegria estar lá. Eu sempre, quando passo por uma vocação nova, ou lugares que eu vou para o Rio, Eu dou uma paradinha, né, faço minha oração, tá? Então é como é importante. E hoje agora estarei fazendo um programa de lá. Olha que legal. Então, atenção, o Pandinha, explicando às pessoas que eu estou na quarentena, 7 horas da manhã, eu faço uma oração, que não é bem um programa, uma oração. É a quarentena de São Miguel Arcanjo. Como a pessoa faz para participar?
2: Você que ligou o rádio agora, né? Nós estamos falando da quarentena de São Miguel Arcanjo, que é feita no YouTube, PE Padre Marcelo Rossi Oficial, PE Marcelo Rossi Oficial. Você entra lá, acessa o canal, assiste, participa da quarentena. O que é importante, que você se inscreva. Por que se inscrever? Para que se inscrever? Porque você se inscrevendo no canal no YouTube, você é notificado. Vai começar a coroa de São Miguel. Você recebe uma mensagem do YouTube. O que é importante também? Verificar se o sininho, tem um sininho lá embaixo de inscrever-se. Pra quê? Pra ativar o...
4: E quem compõe

0: Mário, ele é uma pessoa muito sensata, ele fala assim: eu só falo o que eu vivi e o que eu vi, o que eu não vivi, o que eu não vi, eu não falo. É. E é isso que nós devemos fazer, viu, padre?
1: Não, eu vou dizer, vou lá, vou mudar até um pouquinho o assunto em cima. É, durante 19 anos, é uma vergonha, eu peço perdão ao Senhor. Eu dizia, eu lidei com pessoas com depressão, eu dizia frescura. Eu falava, não, entenda. Não, eu estou falando para vocês, estou abrindo meu coração. Não chegava a pessoa a falar que era frescura. Eu as ajudava, eu as levava a Jesus, levava um trabalho voluntário, fazia algo com ela, com que ela, graças a Deus, se reerguia, se levantava. Vocês vão ver quantos testemunhos. Mas eu, pessoalmente, dentro do meu coração, não acreditava. Até o dia que eu passei. Então, é duro, né, mas aquela coisa, o que os olhos não veem, o coração não sente. Ou muitas vezes o que você não sente, a gente não tem noção, tá? Então quem passou sabe o que é, por isso a gente tem misericórdia, ter bom, que não é coração sobrecarregado, que tudo que nós estamos falando agora sobrecarrega, e a importância de pôr Jesus. Fala, Mário, você ia falar uma coisa?
2: Não, era isso mesmo que o Pandinha colocou, e o que o senhor falou agora é super importante, viu, padre? Tem pessoas, por exemplo, que justamente para não pensar muito, para não sofrer muito, porque dói, a pessoa prefere até às vezes enfiar a cabeça no trabalho, tá passando uma situação dessa, ela prefere trabalhar. Eu digo isso porque eu passei por isso quando meu avô faleceu, e o Marco, nós tínhamos um diretor na rádio, que ele até falou: Mário, se você não quiser vir trabalhar amanhã, não venha. Mas eu falei, não, eu vou sim, eu faço questão. E eu fui trabalhar porque eu não queria ficar em casa, que para mim ia ser pior. Só que depois eu consegui viver esse luto, eu consegui colocar tudo no colo de Jesus. E é difícil, as pessoas têm que realmente, cada um reage de uma forma, e as pessoas têm que respeitar, e têm que saber respeitar esse momento, padre.
1: Ó, amanhã não dá, nós não temos um momento de fé, tá? Amanhã é um momento, é o sábado musical. Mas nós vamos, aí fica um convite muito especial. Eu vou estar em Aparecida uma vez por ano que acontece isso. Então, se programe. Até, Mário, vou ter convidado o Pandinha. Sei que vocês puderam até descansar sábado, mas se puderem acompanhar, ainda mais que estamos na quarentena, vamos estar orando juntos. Por sinal, eu já tenho, se por acaso acontecer a mesma coisa que aqui, o som estiver baixo, o que eu vou fazer, Pandinha? Eu pus na mesma distância.
0: Só se aproximar,
1: que
0: viu, padre? Só se
1: aproximar o microfone, faltou isso. Tá, de pegar e tirar e colocar e ficar mais próximo. Aí, e fazer a pergunta às pessoas, que a resposta é imediata, isso que é legal. Você já pergunta, as pessoas vão falando. E outra coisa, além de tudo isso, teve um fator também. Era o horário da missa, agora já acabou a missa. E imagina eu falando alto.
0: E antes o senhor falou, está começando a missa aqui agora. O senhor falou então, isso aí, padre.
1: Então, querendo não, imagina, agora não, agora eu posso falar, soltar mais a voz, tá? E lá não podia. Tá, imagina, missa, era para estar lá. O Deus já me entendeu, me deixou até aqui, mas eu não podia atrapalhar. Então, certas coisas que a gente tem que aprender. A minha liberdade vai até onde eu não atinjo do outro.
2: Amém.
1: Porque quando eu atinjo do outro, não é liberdade, é libertinagem.
2: É isso aí, padre.
1: Tenhamos esse discernimento. Prepare esse programa de hoje, uma bênção direto de Minas Gerais, Passa Quatro. Agora eu posso falar alto. Já voltamos.
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5: Salve de palmas a Jesus, a ele toda honra e glória.
2: Quantas e quantas milhares de pessoas em todas as partes do mundo estão neste momento sentindo seu coração sobrecarregado, coração pesado. O Pandinha comenta muito aqui das nossas conversas. A gente pega o metrô, a gente vai pro metrô. Hoje mesmo, eu tava no metrô, Pandinha, senti isso. E eu fiz igual a gente falou ontem. Comecei a orar, comecei a olhar para as pessoas. Eu tava com fone de ouvido e comecei a olhar para as pessoas pensando assim: Jesus, abençoa cada um que tá nesse metrô aqui, que eu vi muitas pessoas nervosas. Eu vi um rapaz, foi entrar do meu lado e foi sem querer, eu vi que foi sem querer. E ele bateu com a mochila numa outra pessoa, a pessoa já reclamou, já ficou aquele clima. E eu vi que foi sem querer, tava cheio o metrô, não tinha como entrar e sem encostar em ninguém. Então eu comecei a orar e pedir para que Jesus toque o coração e deixe todos aqueles corações mais leves, Pandinha.
0: É, e hoje o metrô, a linha azul, estava com problema, Mário.
2: Nossa,
0: mais
2: tava
0: cedo.
2: Cheio.
0: Tava cheio, tava
2: hoje
0: lotado.
2: Tava lotado.
0: É, foi o que o padre falou na coroa de São Miguel hoje, né? A gente precisa ter mais paciência.
2: Paciência, gente.
0: E é
2: calma.
0: Difícil ter hora de ter paciência. Parece assim, como vem chovendo há vários dias aqui em São Paulo, né, Mário? Não sei que região do Brasil que você está escutando nesse momento. E o tempo fica... A chuva é uma bênção, né? Eu acho a chuva uma bênção. Mas é muita gente com esse tempo fica irritado. As pessoas ficam irritadas.
2: Porque, né? Tem cidade que não. A gente fala pro mundo inteiro, né, Pandinha? Mas numa cidade, uma metrópole como a nossa, quando chove fica mais complicado.
0: Caos, né,
2: é trânsito, é para tudo, fica difícil. Mas, pessoal, paz e paciência. Pandinha, falar em paz e paciência, vamos mandar uns alôs aqui para um pessoal que a gente já tô devendo um alô, um abraço, a Cleuma de Campinas.
0: Cleuma de Campinas, um beijo, Cleuma.
2: Ela sempre manda, inclusive, mensagem para você,
0: pra Deus abençoe pra todo mundo, a vida da
2: sua família, né, a Jeane de Campinas,
0: Jeane.
2: A Vera da Vila Ed, Vera. A Cristiane da Vila Ré, a Edilma, faz tempo que eu não falo com a Edilma. Edilma, um abração para você, eu vi uma mensagem dela, poxa, Edilma, um abração para você. O Alex de Maceió, Alagoas, tá acompanhando a gente também, sempre mandando um abraço para você, viu, Pandinha?
0: Pedir oração para Conceição de Maria.
2: Pronto.
0: Para que restabeleça a saúde dela, Mário.
2: Amém, amém, pessoal.
0: Tá no leito do hospital, que restabeleça a sua saúde, Conceição de Maria.
2: Bora.
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0: Lembrando, antes do testemunho, nossa agenda, vamos dar do final de semana, então ou amanhã, então quem puder acompanhar no YouTube, PE, Marcelo Rossi Oficial, veja, como que eu sei que eu tô no oficial mesmo?
1: Tem um selinho azul.
0: Você vê que tá o selinho, e vocês vão ver, me ver lá, né, então e... Apesar que esse me ver lá é um perigo com o IA hoje, né, Podinha?
1: Sim.
0: Nossa, as coisas. Nossa, pessoal, cuidado com coisas. Fica sempre um alerta, tá? Eu não me meto. Qualquer coisa pedindo dinheiro não sou eu, tá? Pode esquecer. Não tô fora, não sou eu. E segunda coisa, envolvimento com coisa de política, não sou eu, tá? Tá? A Igreja Católica Apostólica Romana é a partidária. Estamos fora. Tá? Então, tenha essa prudência, discernimento, sabedoria. Vai que apareça, não sou eu, tá? Mas vamos lá, lembrando, nossa agenda fantástica, eu ia falar espetacular, mas vai ser mesmo. Porque ó, amanhã, 7 horas da manhã, no YouTube, é luto, tá? Aí depois, 9 horas da manhã, quem puder acompanhar na TV Aparecida, vai ser a transmissão, que é pela
1: TV Aparecida. Tem transmissão então, muita gente perguntando isso, Padre. Tem transmissão da missa de Aparecida então?
0: Da Aparecida às 9 horas da manhã. Okay. Tá? Só que é aquilo, é o estilo da Aparecida, coral, né? Tudo. Tem hora que eu começo a querer levantar a mão, tem que me segurar, Pandinha, você não tem noção. Então eu fico lá. E pior que eu tenho que subir, né? Porque eu sou pároco eleitor, que eu queria ficar no meio dos padres. Mas eu não aí eu tenho. Bom, menos é mais. Eu obedeço. E aí vou, e vai ser uma bênção, que lá eu vou tentar filmar, Mário. Mário, a tentação que eu vou levar meu celular, e aí, como eu sou alto, eu fico assim com um jeitinho, põe o celular meio escondido, eu vou dando uma voltinha com ele, no ao vivo lá deles. Então, eu sei que. Bom, vocês me escutarem agora, eu não vou nem poder fazer isso, menos é mais, eu vou me proibir. Bom, mas voltando. Aí então, 9 horas, imperdível, tá? Pela Aparecida. E depois, às 15 horas, né, nossa querida Rede Vida. Então, essa missa vai ser. E uma homenagem muito especial também ao Monteiro Filho.
1: Que, né, bom que o senhor falou, viu, Padre, que também tem muita gente, como por causa do retiro, muitas pessoas perguntando se ia ter missa sábado.
0: Não, sábado normal.
1: Normal.
0: Você está saindo hoje, de idade, cada um já vai para a sua paróquia, tá? Então, é nossa responsabilidade, missa dominical, né? Então, já sábado, acredito todos por volta da 1 ou 2, quem se leva mais cedo somos nós, 3 da tarde, depois as missas são mais tarde nas paróquias, nosso é santuário paróquia. Voltando, aí depois, temos um momento de fé, com o Padre Anselmo Guerra junto, vai ser uma bênção, tá? Por favor, posso pedir um favor? Você tem tanto testemunho de pessoas que superaram o luto, se por acaso você encontrar algo sobre
1: isso.
0: Padre,
1: ok,
0: por legal, favor, porque legal. O tema vai ser luto, tá? Então não perca, você que perdeu alguém, o nosso texto contra as forças infernais, nós vamos usando palavras de Deus que nos remetem a ter força no luto.
1: Padre, aproveitando então, meus amigos, vocês estão nos acompanhando, tem um testemunho sobre luto, já manda para mim que o padre vai colocar amanhã no Momento de Fé na Rede Vida.
0: Então você que quer falar sobre o testemunho, você que acompanha esse momento, que tem acompanhado o Momento de Fé pela Rede Vida, que tem sido uma bênção com o Padre Anselmo Guerra, deixa, manda pro... Como que eu mando para você, Mário?
1: Ah, muito fácil, é só mandar aqui pelo WhatsApp, 11 989 680447. E pra me
0: faz
1: ajudar...
0: tempo, atenção. Operadora, prefixo 11, repita, Mário.
1: 989-680447. E pra ajudar, coloca testemunho luto. Coloca em cima testemunho de luto, que daí eu já vou saber, já vou deixar separadinho.
0: Então, já deixa fácil luto, né? Então, repita de novo.
1: 11 989-680447.
0: E bom, e domingo, boa pergunta, Mário. Que horas que é a missa da Globo?
1: 5h45, padre.
0: Esse é o Mário Duarte, já se adiantou. Então, 17h05, a Santa Missa ao vivo. Aí depois, atenção, a missa às 9h, que saudade. Eu tava no Raleu, que foi demais, mas nada como estar no santuário, você sabe disso, vai ser uma alegria. E a 1h30, atenção, vai ter o Summer Beats. E eu fui um pouquinho responsável, um pouquinho bastante responsável para que o Summer saísse da Zona Norte e fosse para Interlagos, tá? Então, foi que eu falei, poxa, Júnior, que é o organizador, passa lá para Interlagos, né? Vai, fica muito mais fácil. Então, começa às 8 horas da manhã, o Summer, né? No domingo, né? E vai até às 9 da noite.

0: noite. E a minha participação é 1h30.
1: Hã? Para os jovens, né? De todas as idades.
0: Todas as idades, vai ser é de gratuito, você pode entrar lá, tá? Você vai participar. E até a Globo vai estar fazendo a Globo São Paulo, está dando todo um apoio também. Então, vai ter transmissão. Você que não é de São Paulo, eu soube que a Rede Vida vai transmitir no canal o Rede Vida Mais, e parece que a Canção Nova também vai transmitir. Não sei se tudo, mas vai. Né, a Rede Vida vai pegar desde as 8 da manhã até as 21 horas. E no Rede Vida Plus, tá? Tem o canal. É que eu. Vocês já viram esse canal, Mário?
2: O Rede Vida Plus? Sim, Rede Vida Plus.
0: Então vai ser transmitido direto. E eu estarei 1h30. Tá? Então, 1h30, se prepare, vão estar louvando o Senhor. Mário, eu não piso lá desde sabe quando foi a última vez?
2: Quando, padre?
0: 2008.
2: Nossa, sério?
0: Daquela vez, só que foi diferente. Daquela vez que ia cair uma tempestade, você estava lá.
2: Eu estava lá. Aquilo ali foi incrível, padre. Aquilo ali, aquele
0: não,
2: dia.
0: Não, conta, você contar para os outros, porque aconteceu a mesma coisa no Halel, tá? No Halel,
2: sim.
0: Quem estava no Halel é testemunha. Eu cheguei, eu rezei antes. Isso o pessoal não viu, tá? Eu rezei antes com o Chicão e o Rui. E eu falei, faltavam até uma dezena de São José, tá? Então eu coloquei na mão São José. E na hora que eu comecei a missa, vou contar esse meu relato, tá? Começou a missa. Na hora do ato penitencial, Mário, tava tudo, sabe quando escurece tudo? E se tem até. Vem um vento que parecia que eu ia voar. Tá? Então eu falei, e agora? Ia cair uma tempestade. E aí eu invoquei todos os coros angélicos, todos serafins, querubins, tronos, dominações. Mário, eram das 5h40, porque era 5h30, comecei 5h40. Até 8h20, que enquanto eu fiquei lá, não caiu uma gota.
2: Não, eu acredito,
0: só para não mentir que não caiu alguma gota. Não, eu fui cumprimentar o meu povo, dessa vez eu fui mesmo, e olha que tinha gente, tá? Eu fui onde que era possível, até que fica o PA lá deles, eu fui lá cumprimentando o povo, voltei, quando eu tava quase terminando, aí começou a cair umas gotinhas. Aí eu falei, opa, chuva não posso tomar não. E aí eu fui embora. Então, mas, gente, foi impressionante, tá? Como Deus, e choveu sexta, choveu sábado.
2: Como Interlagos, padre, choveu a semana toda, choveu aquela semana toda.
0: Não, ia chover, muito. Tava tudo tempo.
2: Agora conta você quanto você Interlagos. Ah, Interlagos foi incrível, gente. Choveu os dias que antecederam o evento, choveu muito em São Paulo. A previsão para o dia do evento era muita chuva. Quando a gente chegou em Interlagos de manhã, o tempo muito fechado, inclusive garoando. Um pouco antes de começar o evento, o padre começou a orar, o pessoal começou a orar. De repente, abriu de uma forma que ninguém acreditava. E foi o dia todo, o dia todo.
0: E aí, Mário, o que é mais impressionante, que arrepia, por isso então, é o poder da oração. Isso é unção, gente, é poder da unção. É poder, toda honra e glória a Jesus. Foi o final, foi a Claudinha Leite, né? Lembrando, o que foi isso? Foram 10 anos de minha evangelização, por sinal, 2000 e, se for vontade de Deus, 61 anos, em 2028, 30 anos já, Mário.
2: Olha aí. Tá?
0: Então, mas como o tempo passa, mas a cada dia se muda. Eu sei que a última era a Claudinha Leite, tá? E era cantar Jesus Cristo. E nessa hora que eu falei assim, agora Jesus, mas gente, eu falei isso, tá até no vídeo, você pode acompanhar.
2: Tem
0: e agora, pode, né? Eu falei assim, pode cair a chuva, Senhor, agora pode chover. Caiu uma chuva torrencial, a gente cantou sob baixo de chuva, Jesus Cristo, chovia, é incrível, né? Isso é unção, abençoa, poder dele, a ele toda honra e glória, amém.
3: Paz, siga em paz,
0: chovia. Dá uma olhadinha depois do vídeo, 2008.

0: Deus abençoe cada um.
1: Cada palavra que ela disse, amém.
0: Não foi ela, foi o Espírito Santo. E não esqueça, sem Deus não somos nada, sem Jesus. Vai embora. Eu vou tirar essa chuva, eu não vou deixar não. Obrigado.
1: Claudinha Leite.
2: Padre Marcelo Rossi, regido pelo Senhor Jesus. Amém.
0: Se não fosse ele, pode ser certeza, eu não estaria aqui. Jesus.
1: Povo amado, você é um povo abençoado. Não deixe o mundo falar.
3: Tremendo,
1: você é uma bênção.
3: Como ontem, tudo passa. Vamos lá, testemunhos. Palavras movem, testemunhos.
0: Arrasta.
3: Mário, é você que eu não confesso, eu não deu tempo nem ver a sinopse. Qual que você usaria?
4: Ô padre, pelo tempo eu ia colocar o menorzinho. Mas eles estão lindos. Coloca o 5, Pandinha. Coloca o 5.
5: Bom dia, boa tarde, boa noite. Eu, em meio a toda a dificuldade que tenho enfrentado com o meu marido, que vai precisar fazer um transplante, eu sofri um acidente de moto, de aplicativo. E após esse acidente, eu fiquei com muito medo de tudo. De sair de casa, de andar sozinha. Ou chegar em casa, a gente fica tão assustada com tudo que parecia que até a casa fosse cair em cima de mim. Mas Deus foi tão misericordioso comigo que... No momento do acidente, eu estava com o terço na mão e vinha rezar no terço. Eu estava saindo do hospital, tinha acabado de deixar meu marido, que estava internado. E tenho me superado a cada dia com as orações de vocês, do Padre Marcelo, que só tenho a agradecer. Tem sido uma bênção na minha vida e tem me ajudado a me fortalecer. Muito obrigado por tudo, por tudo.
3: Mário, o nome dela pode falar?
4: Lucivânia Nunes da Silva Luna, Padre Rio de Janeiro. E o esposo é o Laureno Guilherme, que está internado. Aí a gente está orando por ele, viu,
3: padre? Não sei se você colocou como intenção, mas ó, ela nos deu uma intenção agora. Ô Pandinha, você já comentou sobre isso. E aí vamos para o intervalo de oração. Quantas pessoas ainda, pós-pandemia, que ainda têm medo de sair de casa?
4: Verdade.
6: É verdade, padre. Tá?
4: Muitas pessoas desenvolveram pânico por conta da pandemia. E isso não saiu da pessoa
3: ainda
4: até
3: tem
4: hoje.
3: Eu vejo que elas têm ainda... ou por perder alguém aqui, ficou um trauma. Então, até nisso, você que tem medo. E não só isso, medo de sair de casa por causa da violência. Quantas pessoas têm medo? Gente, a nossa confiança tem que estar em Deus. Tá? Senão você não vive. Nós estamos no mundo, mas nós temos que viver na graça de Deus. Nossa, Deus vai me usar tanto na oração. Prepare-se, já voltamos.
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4: Meus amigos, vamos colocar agora. Você está com o coração sobrecarregado? Você está sentindo a sua vida sobrecarregada? Você chega em casa, às vezes, até com falta de ar, falando, meu Deus, mais um tempo, né? A pessoa sai para trabalhar primeiro tempo, volta para casa segundo tempo, depois outros têm terceiro tempo ainda. Então a pessoa, às vezes, se sente cansada, se sente no limite, se sente estressada. Vamos colocar tudo isso nas mãos do nosso Senhor Jesus. Pandinha.
6: Vinde a mim, vós que estás cansados,
4: e eu vos aliviarei. Mateus, Evangelho de Mateus.
6: Essa é a palavra,
4: né,
6: Mateus? Essa é a palavra. Jesus, em nenhum momento, e o padre fala sempre aqui, que não existe salvação sem cruz.
4: Sim.
6: Problemas todos teremos. Eu tenho, o Mário tem, o padre tem, o Guilherme, que é novinho, já tem. Mas assim, a certeza é a única, que o alívio vem do alto.
4: Sem dúvida.
6: A direção vem do alto, como se fosse uma seta, né? Lembra que o Raimundinho
4: falava? Raimundinho Serra falava assim, o padre é uma seta. O padre é uma seta, a gente achava engraçado.
6: Que sejamos uma seta na vida de alguém e em nossas próprias vidas, né, Mário?
4: Amém, amém, Pandinho.
6: Para o céu.
4: É isso
6: porque
4: aí.
6: Porque o que a nossa alma precisa é de ter paz. O padre falou muito hoje de paz aqui e nós vivemos um mundo que a paz, ó...
4: É, a gente fala muito da batalha diária, né, Pandinho? Os desafios do dia a dia, as preocupações com família, incertezas no trabalho, medo de futuro, saúde.
6: Meu Deus.
4: Isso tudo provoca ansiedade, estresse e deixa aí os corações sobrecarregados. Mas Mateus capítulo 11, 28. Vinde a mim todos que estáis cansados e sobrecarregados e eu vos aliviarei.
6: Sobrecarregados. A palavra de Deus, e sobrecarregados.
4: E eu vos aliviarei. Então, gente, é com Jesus. E não adianta colocar o problema na mão dele e ficar cada 5 minutos, puxa, será que vai dar certo? Cada vez que você faz isso, você tira o problema da mão de Jesus. Então entregue com confiança e aprenda a esperar no Senhor.
6: Eu sou vitorioso
4: pelo sangue de Jesus.
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10: Derrama, Senhor. Derrama, Senhor. Derrama, Senhor.
11: Direto de Passa Quatro, Senhor. Minas Gerais, Senhor. Rumo Aparecida.

0: Atenção, quem é das antigas vai entender. Formiguinhas de Jesus, Bandinha, só mostra Jardim. Uau! Engraçado que o nada é quando o Chicão me trazia, eu falava sobre essa experiência. É, como é linda, Deus usa de pessoas. Meu diretor espiritual, Padre Robert de Grandes, saudoso, falecido, com certeza eu colocarei em oração. Ele orou por mim no aeroporto de Congonhas. E na hora, nossa, foi uma unção, palavra, Deus sabe, repouso no Espírito, Deus, que eu tive no aeroporto. Ah, na época tinha Varig, antiga Varig, eles me arrumaram uma sala e eu pude lá com ele me encontrar, porque a correria dos dois, nos encontramos, ele orou por mim. E no dia seguinte começou o Jardim. Olha que unção. O que salvou e continuou e vai salvando de pessoas. Esse colo de Jesus. Começou o colo de Jesus aí. Repito, uma oração. Até então foi inspiração divina. Olha a importância de você. Ele foi um anjo de Deus na minha vida que orou por mim para que eu recebesse a unção e ver essa moção de fazer o colo de Jesus. E nesse momento Deus quer que eu os leve até Ele. Lembrando quem é das antigas, o Jardim, primeiro, nós vamos iniciar com a imaginação. Só que Jesus é Deus. Ele transforma a nossa imaginação em realidade. Então nesse momento eu convido você, quem não pode fechar os olhos vai ter que acompanhar no Spotify depois. E eu sei que muitas pessoas não vão poder fechar os olhos. Então, depois, com calma, e mesmo se você está no lugar agora, mas você não está com calma, acompanha depois. Vai direto. Spotify, você não precisa pegar tudo, você já pode ir na oração. Vai na oração. Eu sei que eu já fiz a experiência. Vai para a oração. A imagem é linda. Senhor, qual a idade? Eu só sei que no máximo de 5 anos. O Senhor vai permitir com 5 anos? Não. Ok, Senhor. Nossa, de novo? Uau, que legal. Assim eu também gosto. Nem você, nem eu sabemos. O momento que Jesus faz com que eu os coloque é o momento da sua criação. Como é que é? Nem você, nem sua mãe, nem seu pai, nem eles souberam. Só Deus sabe. Qual é esse momento, Padre? Concepção. O momento em que você, eu, passamos a existir. É assim que Deus quer que eu os leve. Aliás, eu não os levo, não. Nós não estamos rezando a coroa de São Miguel Arcanjo? E na coroa de São Miguel Arcanjo são os serafins, querubins, um anjo de cada coro, tá? São serafins, querubins, tronos, dominações, potestades, virtudes, principados, arcanjos e o nosso anjo da guarda. No meu caso, eu tenho mais um anjo ainda, que é o anjo da ordenação. Eles nos levam até o colo de Jesus. O momento da nossa concepção, e que é um lugar tão lindo. É um jardim que você, para você é um jardim lindo. Eu tenho um jardim que em si não é porque ele é bonito, não. É que ele tem uma praça linda, ele é florido, ele tem uma árvore grande, e nessa árvore que está lá, Jesus. Então, como eu estou ainda, é tão pequeno, é criação. Foi no momento em que nós passamos a existir, a concepção. Repito, só Deus sabe. Mas você e eu já fomos sonhados por Deus. Eu não sei qual é a sua idade cronológica, eu sei a minha agora. 59 anos, 3 meses, 21 para 22 dias. Isso cronologicamente. Mas obrigado, Senhor, pelo momento que eu passei a existir. E você também. Eu não sei como você foi criado, mas eu sei como você foi amado e é amado. E nesse momento, eu convido você a colocar a mão na sua... eu ia pedir para na fronte, na nuca, atrás da nuca, na nuca. Coloque a mão aí e feche os olhos. Padre, bom na rádio, você não precisa ver. Você precisa escutar. Jesus, ele vai aonde eu não posso ir. Senhor, toda carência, já desde o momento da concepção. Senhor, tudo aquilo que foi, onde houve rejeição. E aí também, agora o Senhor quer que eu vá passando pela, até a sua idade atual, tá? O seu nascimento. Não sei, eu quase morri no meu nascimento. Então eu sou um milagre já do nascimento. Eu fui, na minha época, cesárea, coisa difícil. Estava em greve de médicos. E o Senhor tocando pessoas que tiveram dificuldade para nascer. Gente, isso tudo fica registrado em nós. E o Senhor tocando nas nossas carências. A palavra carência é algo que falta. Deus suprindo. Ele vai tocando na nossa educação. Toda palavra maldita, Senhor, tudo aquilo que foi dito é maldito. Você não presta, você não vale nada. E não só maldito o que não foi dito. Eu te amo. Nesse momento, e o Senhor quer que eu continue essa oração. Mário, segunda-feira eu vou ter que continuar essa oração.
1: Ok, amanhã, padre, não dá. Vamos sim.
0: Tá, mas eu vou. Me lembra assim.
1: E padre, Jesus, o senhor, tá? Tocou em luto. Nossa, tá chegando muita coisa aqui, viu, padre? Muitas pessoas que não viveram o luto estão sofrendo muito, viu, padre?
0: Então amanhã é no YouTube. Não perca o YouTube amanhã, por favor. Mas agora, Senhor, infelizmente amanhã não tenho o momento de fé e nem poderia ter, porque eu tenho que estar na missa. Senhor Jesus, eu te peço agora, pelo teu poder, que o Senhor venha suprir. Preste bem atenção, o que não foi dito. Nossa, estou toda arrepiada agora. Eu não sei se seu pai disse, se sua mãe disse a você: eu te amo. Eu estou agora, em nome de Jesus, dizendo o que Deus, de fato, quer que você saiba. Você é amado, você é amada, você é precioso, você é preciosa. Jesus, na agonia, lá no Horto das Oliveiras, qual foi o momento mais de sofrimento de Jesus? Foi o Horto das Oliveiras, o Getsêmani. Lá foi onde o Senhor suou sangue. Ele fez isso por você e por mim. Toda a rejeição, tudo aquilo que você não se... Você foi humilhado, humilhada, rejeitado, rejeitada. E o Senhor nesse momento suprindo.
2: Eu te amo, que te amo, Jesus.
0: Que te amo.
2: Eu te amo.
0: E quem é amado é contagiado.
2: Eu te amo, Jesus.
0: Vou repetir agora. Nossa, cresce a frase e eu obedeço a unção. E até vai rimar, tá?
2: Eu te amo.
0: Quem não é amado é contaminado.
2: Eu te amo, Jesus.
0: Quem é amado é contagiado. E faz toda a diferença. Quando eu sou contaminado, é sempre negativo.
2: Eu te amo.
0: O contaminado vai estar sempre mal-humorado, impaciente.
2: Eu te amo.
0: O contaminado vai querer, infelizmente, porque está doente, vai ver as coisas tudo doente.
2: Eu te amo.
0: Não tem o olhar de bênçãos. Mas aquele que é amado, ele é contagiado. E ele não só contagia, como ele vai contagiar os outros. Repito, no mundo em que as pessoas querem contaminar ódio,
2: Eu te amo, Jesus.
0: Veja a polarização. Hoje é tudo ódio.
2: Eu te
0: é ódio. E planta ódio. A pessoa vai falar do outro, rede social é ódio. Nós somos chamados a levar amor.
2: Eu te amo, Jesus.
0: Amorização.
2: Eu te amo,
0: enquanto eu viver, Senhor, essa é a minha missão.
2: Eu te amo.
0: Amorizar. O que é amorizar, Padre? Curar corações. Corações feridos. Corações curados.
2: Eu te amo.
0: E obrigado, Jesus, porque nesse momento o teu amor cura. O teu amor liberta. O teu amor salva. Essa palavra é literal, tá? Gente, não apenas cura. Não apenas liberta. O amor de Deus salva. Feliz aquele literalmente compreende o que eu acabei de falar. Prepara a água, não acabou ainda não. Já volto.
3: Te amo, Jesus!
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1: Nossa, Pandinha, tô vendo aqui as mensagens, tô de olho, viu? Tô de olho, vocês vão mandando, pessoal, vão mandando o seu WhatsApp, pode mandar durante o programa, porque eu vou olhando aqui, já vou Mário, encaminhando
6: olha mesmo,
1: algumas
6: olha
1: coisas.
6: Craque,
1: tô de olho em tudo aqui, já vi muitos testemunhos e vi muita gente com o coração sobrecarregado por causa do luto. Muitas pessoas que não viveram luto, não curaram essa ferida e por isso carregam tristezas até hoje. Por isso, meus amigos, entregue tudo nas mãos de Jesus. Jesus nos restaura por completo. Quando a gente se abre, quando a gente abre o nosso coração e nossa mente a Ele, a gente é totalmente restaurado. Creia nisso. Ontem eu e o Pandinha falamos aqui no intervalo de tomar posse, de se apropriar dessa graça. E muita gente mandou mensagem, Pandinha, sobre esse momento. Muita gente mandou. Então creia, tome posse que Jesus vai te restaurar e você vai ser uma nova pessoa.
6: Que sejamos contagiados, né, Mário? Contagiados pelo amor, que foi o que o padre falou na oração e o que o padre falou muito hoje na coroa de São Miguel. Porque quando estamos com raiva, quando estamos magoados, quando estamos com um sentimento que muitas vezes nem sabemos por que estamos com aquele sentimento,
1: sim, sim,
6: nós contaminamos as outras pessoas.
1: Sim, verdade, verdade. E você falou uma coisa legal, e o padre está orando pelo Jesus, afasta de mim tudo aquilo que me afasta de ti. Esse tipo de sentimento nos afasta de Jesus. A gente levanta uma barreira entre nós e Jesus. Quando a gente deixa esse sentimento dominar o nosso coração e nossa mente, a gente acaba levantando uma barreira entre nós e Jesus. Por isso eu digo, entregue nas mãos dele, creia, se aproprie disso que eu estou falando. Ele vai restaurar toda a sua vida, Pandinha.
6: E quando o padre fala da concepção, é um amor muito grande, Mário. Porque nem o nosso pai, nem a nossa mãe sabe desse momento. Mas ali você está sendo escolhido por Deus. Ali não tem ódio, ali não tem mágoa, ali não tem rancor, ali não tem maltrato. Tem sim a vida, o amor. que é o de Deus, o maior de todos, Maria.
1: Amém, amém. Sem querer estourar muito, Pandinha, eu vi um testemunho de um rapaz ontem que eu tô separando, que ele disse exatamente isso. Ele descobriu que ele teve uma coisa muito triste na vida dele na infância, que os pais dele fizeram com ele. Ele não sabia, quem contou foi alguns parentes, só que ele percebeu que Deus queria que ele tivesse ali, e Deus usou os pais dele como instrumentos para que hoje ele tivesse a vida dele. Então ele não tem raiva, não tem rancor. Muito bonito.
6: Glória a Deus.
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0: E abençoai, santificai, exorcizai, Senhor, essa água. Então fica o convite, amanhã, 7 horas da manhã, de Aparecida. Você conhece alguém que está em luto? Por favor, não viver o luto. Não pegar, vai ser uma bênção.

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0: Sou eu, ao vivo e falando a esse coração que bate forte. Você está ligado na melhor, na Rádio Barroso Mix, a rádio católica da família brasileira. Hoje, dia 11 de setembro, está no ar mais um programa Bom Dia Galera, aqui na melhor, trazendo para você muita música, muita alegria, orações, novena, terço, catequese, muita coisa boa para você. Eu sou Rafael Henrique, aqui comigo ele, meu amigo Jesus. Bom dia, Jesus!
1: Bom dia!
0: Bom dia, Maria!
2: Bom dia, galera!
0: Bom dia, Petrina!
3: Bom dia, meu querido esposo, e bom dia, queridos ouvintes da Rádio Barroso Mix.
0: É sexta-feira, sextou! Bom dia, Brasil!
4: Bom dia! Bom dia!
0: Eu desejo pra você um dia feliz.
5: Oh, happy day. Oh, happy day.
0: É, a semana foi longa, teve luta, teve correria, mas você chegou, hein? E não chegou sozinho. Deus segurou a sua mão cada dia dessa semana e trouxe você até aqui. Sexta-feira, que seja um dia leve. Que o coração fique em paz, que a sua sexta seja abençoada do começo ao fim. Que Deus abençoe você, sua família, todo mundo do outro lado do radinho. Aumenta aí o volume do rádio, avisa para todo mundo, porque nós estamos chegando!

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1: Olha a hora, agora 9:10. Bom dia.

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As melhores músicas católicas você ouve aqui na nossa rádio. Você ouviu o Padre Marcelo Rossi? A Casa é Sua, participação da Simone Mendes. Teve ainda também Tiago Brado, Vai Passar. Padre Nilson Nunes, A Semente. E Padre Miguel Ângelo, com participação do Rickery Renner, Hora Que Melhora, abrindo super bem nosso programa de hoje, dia 11 de setembro. Eu desejo a você um dia feliz, um dia maravilhoso. Obrigado pela sua companhia, pela sua audiência. Você em casa, você que está no trabalho, você que está na roça, na cidade, muito obrigado mesmo pela sua companhia. Agora 9h22.

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2: Vamos agora com a nossa pergunta do dia, a enquete de hoje! São três alternativas, apenas uma é a correta. E eu quero então saber quem sabe essa resposta, hein? Participe pelo nosso WhatsApp, respondendo a pergunta de hoje, com base no Evangelho do dia. Atenção para a pergunta. No trecho de Lucas, capítulo 6, versículo 39 e 42, que é o Evangelho de hoje, Jesus usa uma comparação bem forte para falar de quem vive corrigindo os outros. Que imagem ele usa, hein? Alternativa A, uma casa construída na areia que cai na primeira chuva. Alternativa B, um cisco no olho do irmão e uma trave no próprio olho. Alternativa C, uma árvore boa que não consegue dar bons frutos. Qual é a resposta correta?
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2: E agora chegou o momento de mandar abraços para você que tá ouvindo o nosso programa agora. Pode mandar mensagem que eu mando abraço para você. Isso mesmo, estamos ao vivo aqui, 9 horas 25 minutos desse dia 11. Então faço questão de mandar abraço para você. Primeiro, vou mandar um abraço aqui para o Rony, nosso amigo Rony Melo aqui em Barroso. Quero também mandar um abraço para o Rony, nosso amigo Rony Melo aqui em Barroso. Quero também...

Deus usa no evangelho de hoje? Alternativa A, uma casa construída na areia, que cai na primeira chuva. Alternativa B, um cisco no olho do irmão e uma trave no próprio olho. Ou alternativa C, uma árvore boa que não consegue dar bons frutos. A resposta correta é a letra B, meus irmãos. Um cisco no olho do irmão e uma trave no próprio olho. Vejam, Jesus usa uma imagem quase engraçada, né? De tão exagerada. O cisco é aquela sujeirinha, né? Minúscula que entra no olho. Já uma trave é um pedaço de madeira enorme, daqueles que sustentam o telhado. Então, como alguém com uma trave atravessada no próprio olho vai conseguir enxergar para tirar um cisco do olho do outro? Não é verdade? Então, Jesus está falando aqui daquele tipo de gente que enxerga com clareza o defeito do outro e não percebe o próprio erro, que é muito maior. Hoje, às 11h15, eu trago a reflexão completa para você dessa passagem bíblica.

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2: Olha a hora, 9h35. Bom dia pra você. Shalom.

Olha aí, você ouviu Better Music, Goodness of Good, Bondade de Deus. Ainda teve também irmã Kelly Patrícia, Deus é bom, todo tempo Deus é bom. E ainda Caspian Ferraz, Não Me Soltes, abriu a sequência. 9 horas 44 minutos, daqui a pouco tem a nossa novena, hoje é o oitavo dia. No oitavo dia nós rezamos para que Maria passe na frente de todo sofrimento. Qual é o seu sofrimento? Diga para mim que nós iremos rezar hoje para que Maria passe na frente.

0: agora nós iremos cantar os parabéns para os aniversariantes do dia.
1: Chegou a hora de apagar a velinha.
0: Quero começar mandando aqui um grande abraço para o Rodrigo. O Rodrigo é filho da Edjana Siqueira, lá de Recife, Pernambuco. Parabéns então pro seu filho Rodrigo. Viu, Edjana? Um abraço. Obrigado pela sua mensagem aqui, por estar ouvindo a nossa rádio. Deus abençoe muito. Quem também está fazendo aniversário hoje é a Raíssa Vitória. Ela que é filha da nossa querida amiga lá da cidade... o nome dela é a Roseilda, né? A Roseilda tá ouvindo a gente. Qual é a cidade da Roseilda mesmo, Jesus? Tem que salvar ali, ó, no contato. Esqueci. Um abraço, Roseilda. Um abraço. Deus abençoe. Parabéns pra sua filha, viu? A Raíssa. Deus abençoe muito. Quem mais está fazendo aniversário? Dia 11 de setembro, a Marcela Alcântara, fazendo 44 anos, a Marisa também, Marisa Jesus, a Rosa Carbonaro, a Rose, parabéns, Rose Lúcio, também Nayara Aparecida, Brian, também está fazendo aniversário, Maicon Costa. Que bênção! Ah, a Roseilda respondeu aqui, ó. É verdade, é Palestina, isso mesmo. Palestina fica lá em Alagoas. Um abraço a todo mundo lá do estado de Alagoas. Deus abençoe, Roseilda!

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1: Bom dia, Petrina.
2: Bom dia, meu amor, Rafael. E bom dia, caros ouvintes da Rádio Barroso Mix.
1: É hora da oração do dia com Petrina do Carmo.
2: Oração por nosso lar. Senhor Jesus, dissestes que todo aquele que ouve vossas palavras e as pratica é semelhante a um homem que, edificando uma casa, cavou bem fundo e pôs os alicerces sobre a rocha, casa que resiste a todas as tempestades. Sabemos que o fundamento de nosso lar é o amor que devemos ter um para com o outro, por nossos filhos e por todas as demais famílias, como mandamento maior que nos deixastes. Meu Jesus, abraçastes a cruz por nosso amor, de maneira total e gratuita, dando-nos o exemplo para construirmos nosso lar. Queremos acolher com amor a cruz de cada dia, pois nos dissestes: quem não toma sua cruz e não me segue, não é digno de mim. Dai-nos vossa sabedoria, dom de vosso espírito, para combatermos o orgulho, fonte de todos os vícios, a fim de ficarmos livres de só estarmos bem quando as pessoas fazem o que queremos, de nos fazermos de vítimas quando ninguém reconhece nossas tarefas, e de alimentarmos mágoa, fruto do orgulho ferido, como se fôssemos o centro da casa. Por fim, dai-nos vossa paz, que decorre do perdão, do esquecimento de nós mesmos e de vermos a vós em cada um de nós, Senhor. Assim seja.
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vamos para nossa novena perpétua de Maria Passa na Frente. Essa novena que nós já rezamos já há mais de 8 anos. Vamos lá para o 8º dia desse ciclo novenário.

0: passar à frente, ô mãezinha querida. Daqui a pouco tem Padre Reginaldo Manzotti e o programa de rádio mais ouvido do Brasil, Experiência de Deus. Abrindo aqui então o WhatsApp, vamos ver quem tá participando. A Josélia mandou um áudio, vamos ouvir o áudio dela. Bom dia, amiga.
1: Oi, Rafael Henrique, bom dia. Tudo bem?
0: Tudo bem.
1: Gostaria de colocar na novena Maria Passa na Frente a recuperação, né, do Samuel. E colocar meus filhos, João Henrique, Pedro Henrique, meu esposo Edivaldo, todos os doentes, né, que estiver precisando de oração. E pela sua família também, todos os ouvintes aí que estiver ouvindo. Bom dia, viu?
0: Bom dia, Josélia. Um abraço para você, minha amiga. Estaremos em oração. Quero também, eu quero aproveitar hoje e mandar um grande abraço para minha avó. A minha avó Aparecida, ela ouve todo dia, né, avó? Que bênção! Ela não tem assim, ela não tem o WhatsApp, né, para mandar mensagem aqui para mim, mas eu soube que todo dia ela tá ouvindo. Um abraço, viu, vó? Bênção, minha avó Aparecida. Quero rezar pela sua saúde, viu? Deus abençoe. Obrigado por estar ouvindo aqui nosso programa, minha vozinha querida. Mais mensagens chegando. Vejo aqui a Cristiane. Escreveu pra gente que Maria passe na frente dos meus processos, que dê tudo certo. Amém, Cristiane, já deu tudo certo, amiga. Quero mandar um abraço pra Socorro Ferreira, agradecer você pela sua contribuição aqui na nossa rifa, viu, Socorro? Socorro Ferreira, um abraço aí, então, pro Everaldo, né, o Everaldo Barbosa Dantas, pro Luiz Eduardo Ferreira Dantas, quero rezar pelos dois. E também por você, viu, amiga? Maria do Socorro Ferreira Dantas. Vou mandar para você o e-book da Petrina, viu? Muito obrigado pela sua contribuição. Quero agradecer também a contribuição da Regiane. A Regiane também está participando aqui da rifa. Obrigado, minha amiga, recebi aqui o comprovante. Deus abençoe muito, viu? E vou mandar para você o e-book da Petrina também, de orações. Agora quero também colocar as orações aqui a Ivone, lá em Tangará da Serra, a Jaqueline Neri, em Batalha, Alagoas, a Luciana de Rodeiro, a Maria de Fátima de Sena. Meus amigos, eu já vou aqui para a novena, porque ontem, né? Ontem eu não tinha terminado o programa ainda. E aí, cortou, né? Foi direto pro programa do Padre Reginaldo Manzotti. Não sei o que aconteceu, porque eu tava falando aqui ainda, né? E aí já foi direto pro programa do Padre, nem terminou a novena. Não sei o que houve aqui ontem. Cortou, né? Foi direto, né, Jesus? Então vamos terminar o programa mais cedo hoje para não acontecer de novo aquilo. Vamos rezar nossa novena e daqui a pouco tem Padre Reginaldo Manzotti.
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3: Maria passa na frente e vai abrindo estradas e caminhos, abrindo portas e portões, abrindo casas e corações. A mãe indo na frente, os filhos estão protegidos e seguem seus passos. Ela leva todos os filhos sob sua proteção. Maria passa na frente e resolve aquilo que somos incapazes de resolver. Mãe, cuida de tudo que não está ao nosso alcance. Tu tens poderes para isso. Vai, mãe, vai acalmando, serenando e amansando os corações. Vai acabando com o ódio, rancores, mágoas e maldições. Vai terminando com dificuldades, tristezas e tentações. Vai tirando os teus filhos das perdições. Maria, passa na frente e cuida de todos os detalhes. Cuida, ajuda e proteja a todos os teus filhos. Maria, tu és a mãe e também a porteira. Vai abrindo o coração das pessoas e as portas nos caminhos. Maria, eu te peço, passa na frente e vai conduzindo, levando, ajudando e curando os filhos que precisam de ti. Ninguém pode dizer que foi decepcionado por ti depois de ter chamado ou invocado. Só tu, com o poder de teu filho, pode resolver as coisas difíceis e impossíveis. Nossa Senhora, faço essa oração pedindo a tua proteção. Ave Maria, cheia de graça, o Senhor é convosco. Bendita sois vós entre as mulheres, e bendito é o fruto do vosso ventre, Jesus. Santa Maria, Mãe de Deus, rogai por nós, pecadores, agora e na hora de nossa morte. Amém. Se você orou comigo nesta manhã, pegue seu copo com água e seja abençoado.
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0: Louvado seja nosso Senhor Jesus Cristo, para sempre seja louvado, queridos irmãos e irmãs. É sexta-feira, é a misericórdia divina. Misericórdia divina que brota do seio do Pai. Eu confio em vós, misericórdia divina, fonte de milagres e prodígios. Eu espero em vós. Queridos filhos e filhas, nós estamos no oitavo dia da exaltação da Santa Cruz. Na tua cruz, eu coloco a minha cruz. Leve a sério esta novena, exaltação da Santa Cruz. Eu quero saudar a todos, a partir da Rádio Evangelizar, de onde tudo começa. As rádios irmãs, cujos nomes cito neste momento.
1: Meu abraço, Rádio Barroso Mix, de Minas Gerais, diretor Rafael Henrique.
0: Evangelizar, sinal digital em todo o país, em várias cidades, canal aberto. Pelo YouTube, Padre Manzotti Oficial. Todos os aplicativos da Associação Evangelizar é preciso. E todas as plataformas digitais. Saúdo a você e convido você a rezar. Vamos juntos? Nós estamos reunidos em nome do Pai, do Filho e do Espírito Santo. Amém. Naquele tempo, Jesus contou uma parábola aos discípulos. Pode um cego guiar outro cego? Não cairão os dois no buraco? Um discípulo não é maior do que o mestre. Todo discípulo bem formado será como mestre. Porque tu vês o cisco no olho do teu irmão e não percebe a trave que há no teu próprio olho? Como podes dizer a teu irmão, deixa-me tirar o cisco do teu olho, quando tu não vês a trave do teu próprio olho? Hipócrita, tira primeiro a trave do teu olho, e então poderás enxergar bem para tirar o cisco do olho do teu irmão. Senhor, a tua palavra ecoa e nos questiona profundamente. Somos rápidos em julgar, em colocar o dedo em riste para apontar as falhas de nossos irmãos, os erros de quem convive conosco. E somos hipócritas, é verdade, porque estamos cheios de defeitos. Mas quando se trata de nós, não somos rapidamente, nos auto-justificamos. Perdoe-nos, Senhor. E nós clamamos a tua infinita misericórdia, a misericórdia que vem das cinco chagas de Jesus. Primeiro, a misericórdia sobre nós, mas antes de tudo pedimos, dai-nos consciência de nossos pecados. Eu vou repetir, e é uma oração muito importante. Dai-me consciência dos meus próprios erros. Dai-me, Senhor, este desejo de santidade, de buscar mais, buscá-lo mais, vivê-lo mais. Peça isso com humildade. Consciência dos pecados. Não pode haver perdão se não houver arrependimento. E talvez, creio piamente, que se experimentarmos a misericórdia de Deus em nós, que nos ama, que nos perdoa, poderemos ser misericordiosos com os outros. Talvez nos falte esse processo de amorização em Deus. Sentir este amor, mas não é um amor gratuito. De Deus é gratuito, mas de nós, quero dizer, ele tem que provocar mudança. O amor é exigente, pela natureza do amor. Senhor Deus, pedimos a tua infinita misericórdia, infinita, sobre aqueles que mais precisam agora. Reze comigo, ajude-me a interceder, Senhor Jesus. Nós te pedimos por aqueles que estão doentes, por aqueles que estão hoje chorando, enlutados, e há muitas formas de luto. Há várias formas de luto, Senhor. Nós rezamos por aqueles que estão abatidos, depressivos. Rezamos por aqueles que estão nas salas cirúrgicas. Não importa o procedimento, aqui se trata de rezar por eles, por elas. Te pedimos, amado Deus e Senhor misericordioso, nós te pedimos pelas pessoas que estão encarceradas, presas. Te pedimos, Senhor, pelas pessoas que estão desempregadas e estão desiludidas com a vida. Senhor Jesus, haja na vida desta pessoa que hoje, em plena sexta-feira, teve uma semana difícil, pesada. Está me acompanhando agora, mas está com o peito apertado, uma angústia presente. Senhor Jesus, nós te pedimos e clamamos por aqueles que estão lutando para sair do alcoolismo. Deus Santo, Deus Forte, Deus Imortal, tende piedade de nós, por aqueles que estão mais um dia sem álcool, que estão lutando contra o tabagismo, contra o alcoolismo. Senhor Deus, pelos casais que estão por separar, que não o façam antes de que a tua graça restaure na verdade. Deus Santo, Deus Forte, Deus Imortal, tende piedade de nós e do mundo inteiro. Deus Santo, Deus Forte, Deus Imortal, tende piedade de nós e do mundo inteiro. Amém. Filhos e filhas, nós só começamos o programa. Nós temos muito ainda. Nós temos a leitura orante e hoje eu vou fazer um salmo, porque eu quero começar segunda-feira algo novo. Perdão, amanhã algo novo. Chamo você para as partilhas de vida, leitura orante, testemunhos que edificam. O programa só está começando. Volte comigo.
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8: 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São Francisco de Assis.
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0: Eu quero hoje me unir à família Monteiro e à Rede Vida de televisão. Ontem, quinta-feira, faleceu o jornalista João Monteiro de Barros Filho, fundador da Rede Vida de televisão aos 87 anos em Barretos. O jornalista estava internado na Santa Casa de Barretos. Às 9 horas de hoje, aconteceu a missa de corpo presente na Catedral do Divino Espírito Santo em Barretos. O sepultamento previsto para as 12 horas. Minha solidariedade a toda a família Monteiro e a Rede Vida de televisão, onde também tem o programa todas as quartas-feiras, às 8:30 da noite, às 20:30. Nossa solidariedade e nossa oração. Que o senhor João Monteiro de Barros Filho descanse na misericórdia de Deus e que a família possa sentir o conforto e a paz que vem de Deus. Filhos queridos, povo amado de Deus, você sabe que há um lugar para você no coração da obra Evangelizar é Preciso. É tão importante que você saiba disso, querido associado, associada, ou mesmo você que não é. Você tem um lugar em nosso coração. A obra Evangelizar, você pode mandar o seu pedido. E o seu pedido chega até nós e é recebido com muita atenção, carinho e, sobretudo, com fé. A partir de cada intenção, sabemos que vem uma história, uma necessidade, uma esperança. Por isso, nós apresentamos cada pedido que nos chega nos momentos de oração, confiando na misericórdia divina. As suas intenções são levadas em celebrações, orações, adoração, intercessão, terços, no santuário de Nossa Senhora de Guadalupe e Jesus das Santas Chagas. Por isso, mande agora o seu pedido de oração através do QR Code que está na tela, ou mande a sua intenção ligando 0800-410-6060, 41-3221-6060. Confie sua intenção, a obra Evangelizar é Preciso. Aqui, você tem um lugar no nosso coração. Queremos rezar com você e por você. Muito obrigado. Francisca, que a paz de Jesus esteja com você. Francisca!
1: Bom dia, padre!
0: Bom dia! Deus abençoe, bom dia! Que bom dia alegre seu, minha querida!
1: Pois não é, meu filho, que é um prazer imenso eu estar falando com você.
0: Que maravilha! Da onde você fala, Francisca?
1: É com muito orgulho que eu falo de Fortaleza, Ceará.
0: Meu abraço, amada Fortaleza,
1: estamos
0: povo querido.
1: Estamos contando os minutos, padre.
0: Eu também. Eu também estou contando os dias para chegar dia 31 e estar aí com vocês em outubro. Como é que você me acompanha, Francisca?
1: Eu lhe acompanho pela Jangadeiro, pela Rádio Dom Bosco.
0: Tá
1: e
0: certo.
1: Lhe acompanho pelo YouTube, eu tô fazendo a novena dos arcanjos.
0: Ô, você tá fazendo comigo a quaresma de São Miguel Arcanjo?
1: Isso!
0: Opa,
1: isso.
0: E hoje nós falamos, não deixe a enfermidade acabar com a esperança, rezando por
1: de
0: aqueles que são
1: alguma,
0: enfermos.
1: No... Exatamente, padre. Eu disse que hoje era o meu dia de falar com o senhor e foi.
0: É verdade. Também nós temos a TV Evangelizar, canal 21.1. Você já sintonizou na sua casa?
1: Não, padre, porque no momento eu estou sem televisão, mas eu tenho meu celular, tenho
0: a entendi.
1: Rádio Jangadeiro,
0: tá
1: é muita meio de transmissão que nós temos aqui, graças
0: Isso.
1: a Deus.
0: Diga lá, Francisca, a palavra é sua.
1: Padre, primeiramente, eu me chamo Francisco, como o senhor falou aí, mas eu sou conhecida aqui como pequena.
0: Tá
1: então,
0: bom.
1: Quero que todo mundo escute o meu testemunho.
0: Então, escute o testemunho da Francisca pequena. Conte, filha.
1: Isso. Padre, primeiramente, eu tenho muito a agradecer pela cura do câncer da minha irmã, que é muito importante em nossas vidas. Certo. É uma irmã maravilhosa.
0: Pois não.
1: Ela foi desenganada dos médicos, mas Deus não desenganou ela e nem o Rafael, que eu muito pedi, eu Sim. só tenho a agradecer.
0: Certo.
1: E o outro testemunho, padre, foi do vício do álcool. Tá com 2 anos que eu não bebo mais e eu bebia, não tenho vergonha de dizer, porque todo mundo via.
0: Certo.
1: Hoje eu não boto mais álcool na minha boca.
0: Louvado seja Deus.
1: Louvado seja Deus. E eu sempre tinha, padre, essa esperança de deixar, tá? Por quê? Porque eu nunca perdi um domingo de missa, eu nunca deixei de lhe ouvir.
0: Amém.
1: Tudo que o senhor dizia não era pra ninguém, era tudo para mim.
0: Certo.
1: Entendeu? As palavras que o senhor falava era diretamente para mim, não era pro meu vizinho, não era pra fulano, não era pra ciclano, era para mim.
0: Amém.
1: E eu não vivia em paz no meu casamento, hoje eu vivo numa santa paz e eu vou lhe dizer o terceiro testemunho.
0: Conte.
1: Agora, dia 26 de junho foi o meu matrimônio.
0: Ô, bênção!
1: Nós fizemos um encontro, foi 10 encontros maravilhosos, que eu aconselho para qualquer pessoa.
0: Que é preparação para o casamento.
1: Isso é bom demais, padre, é bom demais. E é com o maior prazer no mundo, padre, que eu fosse vir esse ano aqui em Fortaleza voluntariamente. Então, estou contando os minutos, padre.
0: Então, vamos lá. Primeiro, muito obrigado por ter ligado. Que bom falar com a senhora. Agradeço e vamos precisar de voluntários para o evangelizar e vamos contar com a senhora com certeza, Francisca.
1: Ah, conte comigo e já vai 2 amigas minhas mais eu, tá certo?
0: Ótimo, querida, mas vamos lá, pelo câncer, como é o nome da irmã?
1: Antonieu da Almeida da Silva.
0: Então, pela graça da cura do câncer da irmã, pela Isso. libertação do alcoolismo, E pelo casamento, diga, graça recebida.
1: É graça testemunhada, toca o sino, sacristão, toca tudo que eu tenho direito. Eu sempre quis dizer isso. Obrigado, meu Deus.
0: Ô, Francisca, coisa boa, minha querida. Ô, Francisca, mas já que você recebeu tanta graça, vou lhe fazer um convite. Que tal você ser uma mensageira da Capelinha de Jesus das Santas Chagas?
1: Padre, eu vou lhe dizer aqui uma coisa, tudo é no tempo de Deus, vai dar certo.
0: Se for por questão de econômica, sempre tem pessoas que doam capelinha. Posso arrumar uma pra você, minha filha. Pensa com carinho. Vice?
1: Pronto, tá certo. Qualquer coisa eu vou entrar em contato com você.
0: Tá bom, Francisca. Meu abraço, Fortaleza. Acompanha pelo YouTube, Fortaleza, canal 21.1. Toque a corneta, sacristão. Lá temos também quem nos transmite, Rádio Jangadeiro FM, Shalom FM, Dom Bosco FM, Arcebispo Dom Gregório Paixão da Arquidiocese de Fortaleza. Bom, gente, ela já falou, mas eu reforço. Nós teremos o Evangelizar é Preciso Fortaleza, dia 31 de outubro. Marque esta data. Fortaleza, Ceará, estados vizinhos de todo o Brasil. Vamos juntos celebrar. Lembrando, dia 31, a partir do meio-dia, nós temos uma programação intensa às 17 horas, missa presidida pelo arcebispo, estarei com celebrando, depois conduz a adoração ao Santíssimo, um momento musical. As camisetas já estão em todas as lojas Casa Pio de Fortaleza e região metropolitana. Eu vou para o intervalo e volto com a leitura orante. Volte comigo.
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0: Amados filhos e filhas, nós fizemos às 9:30 a quaresma de São Miguel, pedindo a Deus em favor dos enfermos. E exatamente nesta batalha contra a doença, eu quero hoje, até iria começar hoje uma nova leitura orante. Já antecipo para você que vai ser sobre os profetas. Isso mesmo, amanhã vou começar falando sobre o profetismo e depois vamos seguir com os profetas. Vamos começar com Elias, que é um exemplo para todos nós. Mas hoje, inclusive, se você não fez a quaresma de São Miguel hoje, já não fez, faça depois do programa. E já defini o tema de amanhã. Amanhã eu tenho recebido muito pedido para rezar pelos endividados. Então amanhã nós vamos fazer a quaresma de São Miguel pelos que sofrem financeiramente. Uma batalha espiritual pedindo a Deus para sanar as dificuldades financeiras. Então, só para te situar, hoje nós rezamos pelos enfermos e vou fazer também agora o salmo pedindo ajuda na enfermidade. Amanhã, para quem está em crise financeira, nós vamos tocar neste assunto e rezar na quaresma de São Miguel. Como eu disse, tô dando um espólio. Amanhã, prepare-se, nós vamos começar sobre o profetismo, os profetas. E aí o primeiro dos profetas vai ser Elias. Depois nós vamos ver. Mas agora, escute o que as pessoas têm dito sobre a leitura orante.
1: Sobre a leitura orante de hoje, padre, como essa leitura foi a lâmpada para os meus pés.
0: Opa!
1: Tava passando por uma indecisão. Se contém a lâmpada para os meus pés.
0: Opa!
1: Tava passando por uma indecisão.

0: Eu sou a Selma, de Minas Gerais, da cidade de Santa Luzia. E sou mensageira da capela de Jesus da Santa Chagas.
1: Amém! Então vamos lá, toca a corneta, sacristão, uma mensageira da capelinha de Jesus da Santa Chagas. E olha, gente, que coisa maravilhosa. Eu falo, a obra evangelizar transforma vidas. A experiência de Deus transforma vidas. É Jesus das Santas Chagas. A palavra de Deus chegou lá no coração da Selma, que estava pensando, continuo ou não continuo como catequista. E reafirmou o compromisso dela de continuar servindo a Deus na igreja. Continue, Selma. E que fique como um testemunho para todos os que estão na corda bamba. Vale a pena servir a Deus. Meu grande abraço, Selma, da cidade de Santa Luzia, Minas Gerais. Pertence à Arquidiocese de Belo Horizonte, Dom Valmor Oliveira Azevedo. Bíblia aberta, cartilha de oração. E hoje, convido você a rezar comigo o Salmo 142. Reza comigo. O Salmo 142. Só para darmos um respiro. E eu escolhi este salmo porque é uma oração pedindo a ajuda de Deus. Tem algo que está pegando na tua vida? Você está passando por uma enfermidade? Você, por acaso, está pensando em desistir de algo? Seja do casamento, seja de um trabalho na comunidade, como a Selma disse. É uma doença que você está passando. Os remédios não estão fazendo efeito. Então você está vivendo, está para baixo, desanimado. Tem alguém fazendo cirurgia. Tem alguém que está fazendo hemodiálise. Isso eu estou provocando. Tem alguém que mandou um WhatsApp, reza por mim. Está vivendo um luto. Salmo 142. Eu clamo a Deus, o Senhor, pedindo socorro. Eu clamo a Deus, o Senhor, pedindo socorro. Eu suplico que me ajude. Levo a Ele todas as minhas queixas e lhe conto todos os meus problemas. Vou repetir e quero que você vá rezando comigo. Quais são suas queixas hoje? Quais os problemas que você está enfrentando agora? Não carregue sozinho, filho. Não carregue sozinho, filha. Divida este fardo com Deus. Eu clamo a Deus, o Senhor, pedindo socorro. Eu suplico que me ajude. Me ajude, Deus. Eu levo a Ele, eu divido com Ele todas as minhas queixas e lhe conto todos os meus problemas. Eu lhe conto. Então converse com Deus agora. Conte para Ele. Mas padre, por que eu vou contar para Ele? Ele sabe. Não, um diálogo amoroso. Conte para Ele o que você está passando. Fala com Deus agora. Eu estou sendo moroso, estou lendo o salmo devagar, porque não é uma leitura, é uma oração. Então fale com Deus agora. Quando eu estou desistindo, Ele sabe o que devo fazer. No caminho por onde ando, os os meus inimigos, a

0: armam uma armadilha para me pegar. Olho para os lados e não vejo ninguém que me ajude. Não há ninguém para me proteger. Não há ninguém que cuide de mim. Senhor, se não há ninguém que me proteja, sejas tu, Senhor, o meu protetor. Se não há ninguém que cuide de mim, sejas tu, Senhor, o meu cuidador. Eu abro meu coração e eu coloco diante de ti os meus problemas, Senhor. Ó Senhor, versículo 6. Eu grito pedindo a tua ajuda. Continue rezando. Continue falando com Deus. Não quebre este clima. Eu volto já e voltamos rezando. Voltamos rezando.
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7: Fortaleça o teu espírito na paciência e espere confiante a alegria que vem depois da tristeza. São Pedro Damião.
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0: E continuando em clima de oração, versículo 6. Ó Senhor, eu grito pedindo a tua ajuda. Ó Deus, tu és o meu protetor. És tudo que desejo nesta vida. Voltando alguns versículos, olho para os lados e às vezes a gente se sente assim. A percepção que temos, não há ninguém para nos proteger, não há ninguém que cuide de nós. Mas depois dessa constatação vem um grito, o grito do versículo 6, Deus, Deus, eu grito pedindo a tua ajuda, me ajuda, Senhor. Ó Deus, tu és o meu protetor. Ó Deus, tu és o tudo que desejo na minha vida. Escuta meu grito, pedindo socorro, pois eu estou caindo em desespero. Senhor, não deixe. Não deixe o desespero tomar conta de mim. Não deixe, Senhor, o medo tomar conta de mim. Salva-me dos meus inimigos, pois eles são fortes demais para mim. Salva-me dos meus inimigos.
1: Sem saber ao certo.
0: Versículo 8.
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0: Livra-me do sofrimento.
1: Para acreditar,
0: e eu te louvarei na reunião do teu povo,
1: é o Deus do impossível,
0: porque tu tens sido bom para mim.
1: Ele fez o mar vermelho.
0: E eu te faço uma pergunta agora: qual foi a palavra que deste Salmo 142 que mais te pegou? Qual é a frase, a palavra que mais te pegou? Esta foi a leitura, a oração do Salmo 142, a leitura orante de hoje. Amém.
1: Milagres neste lugar.
0: Ivone, que a paz de Jesus esteja com você.
2: Bom dia, Padre, sua bênção. Amém.
0: Deus abençoe. Você fala de onde, Ivone?
2: Eu falo de Mariápolis, São Paulo.
0: Mariápolis, nome bonito, cidade de Maria.
2: Sim,
0: é,
2: de Maria.
0: Polis, cidade, Maria, cidade de Maria, Mariápolis, São Paulo.
2: Isso.
0: Pois não, filha?
2: Então, Padre, eu quero contar um testemunho e pedir que o senhor reze comigo pelo meu netinho, que tá lá em Marília.
0: Tá, como é que você me acompanha?
2: É, pela Rádio Brasil de Adamantina.
0: Tá bom, como é que é o nome do seu, sobrinho,
2: É netinho.
0: Neto, perdão, seu neto.
2: Marcelo José.
0: Marcelo José, o que que tá acontecendo com ele?
2: Então, Padre, ele nasceu dia 7. Segunda-feira.
0: Tá.
2: E tava tudo bem, tudo, só que daí a saturaçãozinha dele começou a cair, aí suspeitaram, né, que ele tinha algum problema por causa da saturação.
0: Sim.
2: Como aqui a Adamantina não tinha os aparelhos para fazer os exames, aí transferiram para Marília.
0: Certo.
2: E ele tá lá. E ontem fizeram um exame no coração e viu que o coraçãozinho dele tá aberto, assim, tem uma válvula que tá aberta, sabe?
0: Tá.
2: Então o médico explicou que tem crianças que com o crescimento fecha, outras precisam de cirurgia.
0: Certo.
2: Então a gente tá muito desesperada, minha filha tá lá, foi para lá hoje também.
0: Tá bom.
2: E, então, mas eu creio em nome de Jesus que ele, Jesus já curou ele.
0: Tá, nós vamos rezar. Eu não estou fazendo nenhum profetismo, mas algo que me vem no coração. Já batizaram?
2: Não, porque ele nasceu essa semana.
0: Mas eu recomendo que o faça.
2: Uhum.
0: Por quê? Porque, vamos ser sinceros, é uma doença grave. É ou não é?
2: É.
0: Então, faça o batismo. Não estou dizendo nada, não estou dizendo que ele vai morrer. Estou dizendo que é importante batizar. Você entendeu?
2: Entendi.
0: Pode batizar no hospital mesmo.
2: Tá bom, padre.
0: Mas vamos rezar. Vamos confiar. Reze comigo, Senhor Jesus.
2: Senhor Jesus. Pelas tuas santas chagas.
0: Dolorosas e gloriosas.
2: Dolorosas e gloriosas.
0: Eu suplico.
2: Eu suplico.
0: Eu clamo.
2: Eu clamo.
0: Pelo meu neto Marcelo José.
2: Pelo meu neto Marcelo José.
0: Que ele possa ser curado.
2: Que ele possa ser curado.
0: Peço, Senhor.
2: Peço, Senhor.
0: Pela mãe.
2: Pela mãe.
0: Pelo pai.
2: Pelo pai.
0: Pela família.
2: Pela família.
0: Que sejam fortalecidos na fé.
2: Que sejam fortalecidos na fé.
0: Que o desespero.
2: Que o desespero.
0: Não tome conta.
2: Não tome conta.
0: Senhor.
2: Senhor.
0: Derrama uma gota.
2: Derrame uma gota.
0: Do seu preciosíssimo sangue.
2: Do seu preciosíssimo
0: sobre o coração sangue. Do Marcelo.
2: Sobre o coração do Marcelo.
0: Que ele possa ser curado.
2: Que ele possa ser curado.
0: Ele será um milagre.
2: Ele será um milagre.
0: Nas tuas santas chagas.
2: Nas tuas santas chagas.
0: Dolorosas e gloriosas.
2: Dolorosas e gloriosas.
0: Amém.
2: Amém.
0: Ivone, eu vou rezar a missa do meio-dia, levarei o nome dele no altar. Se você quiser Amém. Acompanhar a missa,
2: eu acompanho.
0: Vai ser muito, muito bom se rezar por ele também na missa, tá bom?
2: Tá bom.
0: Ivone, não Oi. Fique impressionada que eu falei sobre o batismo, tá? É porque...
2: Tá bom, tá.
0: Não fique impressionada, mas é que é importante o batizar. É igual esses dias, uma pessoa foi fazer cirurgia e eu falei, você já recebeu a unção dos enfermos? A pessoa, mas eu não vou morrer. Eu falei, não. Nós temos a impressão de que unção dos enfermos é aquela palavra extrema unção, que é unção para quem vai morrer. Nada a ver. Até uma viagem longa a gente tem que receber a unção dos enfermos. Tá bom?
2: Tá bom, padre.
0: Você vai ligar testemunhando a cura do Marcelo.
2: Em nome de Jesus, eu vou sim, eu tenho fé que eu vou.
0: Tá bom. Deus abençoe, Ivone, de Mariápolis, São Paulo. Acompanha pela Rádio Brasil FM de Diamantina, São Paulo, Dom Antônio Luiz Cipollini, de Marília. Gente, só para enfatizar, a unção dos enfermos não é extrema unção, era uma palavra que se usava de forma equivocada. A unção dos enfermos, tanto que a própria parte da oração Senhor, por esta unção, o Senhor perdoe os seus pecados e lhe dê saúde do corpo e alma. Me fugiu agora, eu sei de cor, mas agora fugiu. Mas na verdade é pedindo a saúde. Então, quando vai fazer uma viagem longa, vai fazer uma cirurgia, peça a unção dos enfermos. E também, quando uma criança é internada com um problema grave, se batiza o mais rápido possível, se faça o batismo no, mesmo que seja no hospital, e depois, melhorando, faz os ritos complementares na igreja, não é batizado de novo, os ritos complementares na igreja. Querido povo de Deus, faltam 10 dias para a festa de Jesus da Santa Chagas. Já arrumou tua mala? Já arrumou seu farnel? Vai estar conosco? Curitiba, região metropolitana, convido congregar todos, segunda, terça, quarta, São Pio de Pietrelcina, quinta, começa o trido, sexta, nós temos o show à noite, sábado, nós temos aquela belíssima procissão, venha com velas, das Santas Chagas Dolorosas, a Via Sacra Ensenada, domingo, dia todo, Brasil inteiro, venha pra cá, e você se prepare para acompanhar na televisão, eu volto já, volte comigo.
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0: Hoje é aniversário de Dom Gilson Andrade da Silva, da Diocese de Nova Iguaçu, Rio de Janeiro. Minha saudação. Aniversário da cidade de Arco Verde, Pernambuco, 98 anos, onde temos a TV Evangelizar, canal 26.1. Aniversário das Rádios Irmãs, Ativa FM, Vera Cruz do Oeste, Paraná, Cidade FM, Monsenhor Paulo, Minas Gerais, Panorama FM, Custódia, Pernambuco, Poema FM, Pitanga, Paraná. Mais uma vez lembrando, se você não fez ainda, a Quaresma de São Miguel Arcanjo está no YouTube. Nós fizemos pedindo a Deus pelos enfermos. Reze pelos enfermos comigo. Depois do programa, vá na Quaresma de São Miguel Arcanjo. Lembrando, e já anuncio que amanhã, a pedido de vocês, faremos a Quaresma de São Miguel, pedindo para que sane as dificuldades financeiras. Todos que estiverem em crise financeira, rezem comigo amanhã. 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Amado povo de Deus, eu tenho um testemunho aqui e dá tempo? Dá sim. É rápido. Bom dia, Padre Reginaldo. Sou associado há alguns anos. Recebi um diagnóstico de um nódulo na glândula da tireoide. Fiquei preocupada, triste e muitas vezes desanimei, mas não desisti de rezar para que uma gota do sangue de Jesus, das Santas Chagas, caísse no nódulo. Há 3 anos, fiz novamente o exame. Estou curada. Então, eu sou o milagre de Jesus das Santas Chagas. E ela mandou os exames, o antes e o depois. Eu sou o milagre de Jesus das Santas Chagas. Toca o sino, sacristão. Cleonice Aparecida de Nato Ribeiro. Aqui estão os exames médicos, o antes e o depois. Graça recebida, graça testemunhada. Vamos juntos, pega o seu jornal do Evangelizador e vamos à novena da Exaltação da Santa Cruz na página 7. Hoje, 8º dia.
1: Vitória.
0: Pelo sinal da Santa Cruz, livra-nos Deus nosso Senhor dos nossos inimigos. Senhor Jesus, por suas chagas fomos curados, por tua cruz fomos libertados. Jesus, que em seu próprio corpo levou nossos pecados ao madeiro, a fim de que morrêssemos para os pecados e vivêssemos para a justiça. Por tuas chagas fomos curados. ó Jesus, em cujos ombros foram abertas feridas por causa do peso da cruz, feridas causadas pelo madeiro e pelos nossos pecados. Se a cruz pesar, seja nosso sirineu, se a cruz pesar e eu cair, me ajude a levantar. Que a tua cruz seja minha salvação, ó Santa Cruz bendita, onde a humanidade foi redimida e o Filho do Homem teve suas mãos transpassadas, seu peito aberto, de onde jorrou água e sangue. Ó Santa Cruz, instrumento de morte e de castigo, mas que pelo sangue redentor tornou-se sinal de nossa salvação. Jesus, na tua cruz eu coloco a minha cruz. Diga qual é a tua cruz. Salve, ó cruz, doce esperança, concede aos réus remissão, dai-nos o fruto da graça que floresceu na paixão. Louvor a vós, ó Trindade, fonte de todo perdão, aos que na cruz foram salvos, dai a celeste mansão. O Senhor esteja convosco, Ele está no meio de nós. Abençoai, Senhor, a água, a roupa dos enfermos, os remédios, as fotos de família. E hoje, como estamos na quaresma de São Miguel, arcanjo, os enfermos, os doentes, no corpo, na alma. Pelos méritos das Santas Chagas, Pai, Filho, Espírito Santo. Amém. 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

0: Sou eu, ao vivo e falando a esse coração que bate forte. Sexta-feira, dia 11 de setembro de 2026, 11 horas e 3 minutos. Eu sou Rafael Henrique, sou catequista. Com muita alegria, estou de volta aqui na Barroso Mix, a Rádio Católica da Família Brasileira, para mais uma edição do nosso programa. Tem reflexão do Evangelho daqui a pouco. E eu pergunto a você: tem alguma coisa machucando você por dentro, mas ultimamente você só consegue enxergar o que os outros fazem de errado? Então não desliga o rádio, porque daqui a pouco Jesus vai falar bem no ponto onde o seu coração mais precisa de cura. Daqui a pouquinho, Evangelho do Dia. Tem também estudo bíblico do livro de Mateus. Estamos no episódio 7 já. Tem ainda Terço Mariano, música católica de qualidade. Vou começar com o padre Reginaldo Manzotti. Tem a sua participação também. Tudo isso e muito mais na melhor manhã do rádio. Aqui comigo ele, meu amigo Jesus. Bom dia, Jesus.
1: Bom dia.
0: Bom dia, Maria.
2: Bom dia, galera.
0: Bom dia, Petrina.
3: Bom dia, meu querido esposo. E bom dia, queridos ouvintes da Rádio Barroso Mix.
0: Então aumenta aí o volume do rádio, avisa pra todo mundo, porque nós estamos de volta.

0: Padre Manzotti, cura, Senhor!
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1: E já vamos nós para o evangelho de hoje. Lucas 6, 39 e 42.

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1: Lucas capítulo 6, versículo 39 ao 42. O Senhor esteja convosco, Ele está no meio de nós. Proclamação do Evangelho de Jesus Cristo segundo Lucas. Glória.

Naquele tempo, Jesus contou uma parábola aos discípulos. Pode um cego guiar outro cego? Não cairão os dois num buraco? O discípulo não é maior do que o mestre. Todo discípulo bem formado será como o mestre. Porque vês tu o cisco no olho do teu irmão e não percebes a trave que há no teu próprio olho? Como podes dizer a teu irmão: irmão, deixa-me tirar o cisco do teu olho, quando tu não vês a trave no teu próprio olho? Hipócrita, tira primeiro a trave do teu olho e então poderás enxergar bem para tirar o cisco do olho do teu irmão. Palavra da salvação. Glória a vós, Senhor. Meus irmãos e minhas irmãs, que bom estarmos juntos aqui novamente para a reflexão do Evangelho do dia. E eu começo com uma pergunta para você refletir. Será que eu tenho me preocupado mais em corrigir os outros ou em deixar Jesus corrigir aquilo que precisa mudar em mim? No Evangelho, então, Jesus pergunta: pode um cego guiar outro cego? Não cairão os dois num buraco? Logo depois ele diz: por que tu vês o cisco no olho do teu irmão e não percebes a trave que há no teu próprio olho? Ora, Jesus não está zombando da nossa fraqueza. Ele está tentando nos salvar de uma vida em que a gente enxerga todo mundo, vê a falha de todo mundo, menos a nossa própria. Olha como isso acontece na vida real. Às vezes você reclama que dentro de casa ninguém tem paciência, mas responde atravessado por qualquer coisa. Você diz que seu filho não escuta, mas faz tempo que não senta ali 5 minutos para ouvir o que ele está sentindo. Você se magoa porque alguém falou de você, mas você também fala da vida de outra pessoa. Você cobra carinho, mas anda economizando no abraço. Cobra um pedido de desculpa, mas tem uma palavra presa na garganta que você também precisa dizer. É, dói reconhecer isso, eu sei. Mas é justamente aí que começa a cura. A trave no olho não significa que você é pior do que os outros. Significa que existe algo em você que precisa ser visto com sinceridade. Pode ser orgulho, pode ser ressentimento, pode ser pressa para julgar, pode ser uma ferida antiga que faz você reagir como se todo mundo quisesse machucar você de novo. Pode ser ciúme, pode ser inveja, dureza, teimosia, vontade de ter sempre a última palavra. E Jesus não aponta isso para humilhar você. Jesus mostra porque ama você demais para deixar você preso no mesmo buraco. Presta atenção nisso. Uma pessoa ferida pode ferir sem perceber. Uma pessoa tomada pela raiva pode chamar de verdade aquilo que no fundo é uma vingança. Uma pessoa cheia de orgulho pode chamar de conselho aquilo que é apenas vontade de controlar. É por isso que Jesus manda tirar primeiro a trave. Não é para você abandonar o seu irmão. É para você chegar perto dele com olhos limpos, mãos mansas, coração
humilde,

0: Então, no Evangelho de hoje, Jesus quis dizer que não devemos julgar ou corrigir os erros dos outros quando nós mesmos temos falhas ainda maiores para consertar. E ele usa imagens bem-humoradas e fortes, como um cego tentando guiar outro ou alguém com um tronco de árvore. Trave é isso, né? Um tronco de árvore no olho, preso no olho, tentando limpar uma poeira, um cisquinho do olho do vizinho. Então ele faz isso para nos alertar contra a hipocrisia. A mensagem central é que nós devemos focar primeiro na nossa própria conversão, nossa melhoria pessoal. Só depois de reconhecermos e corrigirmos as nossas fraquezas é que teremos a clareza e a empatia, a autoridade moral necessárias para ajudar o próximo com amor e também sem julgar. Talvez você pense assim, ó, Rafael, mas eu estou certo, foi a outra pessoa que errou comigo. Pode ser. Jesus não está dizendo que o erro deixou de ser erro. Se alguém mentiu, traiu sua confiança, humilhou você, ou foi injusto, isso machuca e precisa ser levado a sério. Só que existe uma diferença muito grande entre enxergar o erro e viver alimentando condenação. Existe diferença entre colocar um limite e guardar ódio. Jesus quer libertar você de carregar todos os dias o peso daquilo que o outro fez. E olha que forte, quando Jesus fala do cego, né, guiando o outro cego, ele também está perguntando quem está guiando a sua vida. Será que é a sua raiva? Será que é a opinião dos outros? É a comparação? Até quando você vai deixar uma ferida antiga decidir as palavras que saem da sua boca hoje? Jesus é o mestre. Deixa ele então guiar os seus passos. Talvez hoje exista aí uma briga na sua família, talvez o clima dentro de casa esteja pesado. Talvez você e alguém que ama estejam se evitando, conversando só o necessário. Talvez exista aí um vizinho que tira a sua paz, um parente, uma pessoa que você evita até olhar. Eu não sei o nome dessa pessoa, mas você sabe e Deus sabe também. Então, meus irmãos, quero te pedir uma coisa. Antes de apontar o erro de alguém, faça uma pergunta em silêncio. Senhor, o que precisa mudar em mim nessa situação? Isso vai mudar tudo. Faça o bem, porque Jesus ensinou. Se você ofendeu, peça perdão. Se está devendo uma conversa, procura a pessoa. Se está prestes a mandar um áudio aí cheio de raiva, não mande. Escute de novo antes de responder. Se você percebeu que está julgando alguém, pare. Se há uma fofoca circulando, não passe adiante. Se você percebeu uma falha sua, não invente desculpa. Diga com humildade, eu errei. Talvez ninguém tenha paciência com você ultimamente, talvez até você tenha perdido a paciência consigo, mas Jesus, ele continua ensinando, continua chamando, continua acreditando que o seu coração pode ficar mais parecido com o coração dele. E é por isso que essa palavra é tão séria. Ele diz, né? Um discípulo bem formado será como o mestre. Então a pergunta não é essa, né? Quem está errado? A pergunta é: com quem eu estou ficando parecido? Com Jesus ou com a minha raiva? Com Jesus ou com meu orgulho? Com Jesus ou com a dureza que eu aprendi no sofrimento? Então, se você encontrar defeito em alguém, lembra disso. O cisco do outro não é convite para desprezo, é convite para misericórdia. E a sua trave não é uma sentença, é um convite para conversão. Todo mundo precisa de ajuda, todo mundo tem um ponto cego. Agora, onde você estiver, vamos rezar juntos. Recolha aí o coração por alguns segundos. Senhor Jesus, eu te apresento essa pessoa que me ouve agora. Tu conheces o que ela vive, o que ela perdeu, o que ela teme e aquilo que ela não consegue explicar. Entra, Senhor, nas áreas do coração que ela evita olhar. Mostra com misericórdia aquilo que precisa ser mudado. Arranca a raiva, o orgulho, a palavra dura que está pronta para sair, o desejo de condenar. Senhor Jesus, dá coragem para essa pessoa recomeçar. Se existe uma família dividida, derrama reconciliação. Se existe uma mesa onde quase ninguém conversa mais, ensina o primeiro gesto de paz, Senhor. Se existe preocupação com trabalho, com contas, com filhos, com solidão ou uma notícia difícil, sustenta esse coração. Se tiver alguém chorando escondido, acolhe essa lágrima, Senhor. Se existe culpa, conduza ao arrependimento e ao perdão. Se existe medo, dá firmeza. Jesus, assume o lugar de mestre. Guia os olhos, guia a boca, guia as decisões, guia os passos. Que hoje essa pessoa não seja conduzida pela raiva, mas pela tua palavra. Que não seja conduzida pelo orgulho, mas pela humildade. Não seja conduzida pela vontade de vencer uma discussão, mas pela vontade de viver em paz contigo. Amém. Amém e amém! No Evangelho de hoje, então, você aprendeu que não adianta enxergar o cisco do outro e continuar ignorando a trave que machuca a sua própria visão. Você aprendeu que Jesus quer formar seu coração para que você possa ajudar sem humilhar, para que você possa corrigir sem destruir, para que você possa falar a verdade sem perder o amor e colocar limites sem carregar ódio. Então faça isso hoje. Peça aquele perdão. Interrompa aquela fofoca. Apague aquela resposta agressiva. Dê o primeiro gesto de paz que depende de você. Você pode sair do mesmo buraco onde caiu tantas vezes. Deixe Jesus guiar você, os seus olhos vão aprender a olhar o outro com mais verdade, com mais misericórdia, com mais amor. Comece agora. Com Jesus, o seu coração pode mudar de direção hoje ainda. Assim seja.
1: Essa canção foi inspirada no Evangelho de Mateus, capítulo 7, versículos 1 a 5.
2: Disse Jesus: por que observas o cisco no olho do teu irmão e não prestas atenção à trave que está no teu próprio olho, hipócrita?
1: Tira primeiro a trave do teu próprio olho e então enxergarás bem para tirar o cisco do olho do teu irmão.

para um minuto e pensa qual é a trave que você tá carregando e fingindo que não existe. Aquele defeito que você vê nos outros, mas não vê em si mesmo hoje. Antes de apontar o cisco de alguém, examina o teu próprio olho. Pede a Deus que te mostre o que você não quer ver. Porque olho limpo ajuda a melhorar.

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de volta, 11h38. Pra quem gosta, e nós iremos agora para o nosso estudo bíblico. Estamos no Novo Testamento, Evangelho de Mateus, capítulo 3.

0: quero mandar abraços aqui pra quem mandou mensagem pra mim, o Silvinho, lá em Barbacena. Também vejo aqui a mensagem da nossa amiga Paula, mandou um áudio, vamos ouvir. Bom dia, Paula.
1: Bom dia, Rafael Henrique, a paz de Jesus e o amor de Maria esteja com você, sua família e todos os ouvintes da Barroso Mix. Hoje só queria agradecer por essa linda reflexão do Evangelho de hoje. Que coisa mais linda, viu? É por isso que eu falo, ver você falando, a maneira como você fala, né? Faz toda a diferença, né? Não só questão de ler, mas ouvir faz toda a diferença nessa meditação. E me fez lembrar de uma vizinha. Eu estou com uma vizinha que está com um problema muito sério, né? Teve que tirar tumor do intestino, está usando bolsa de colostomia, né? E a fragilidade dela. E esse dia vindo visitar ela essa semana, né? Ela me pediu algo, né? Pediu que ela tenha um tempinho que ela mais uns vizinhos estavam de mal. Aí ela perguntou, né, se eu tinha notícia da pessoa do vizinho, que é meu vizinho também. Eu falei, sim. Aí ela falou assim, pede pra ela, vi, se for possível, vir me visitar, que tem tempo que eles não se conversam, né? E aí eu tava pensando como que faria, né? Que a pessoa, outra pessoa, ela é bem dura, né, assim. Aí hoje vendo nessa palavra do Evangelho, né, que você meditou, né, e faz essa mediação, né, isso é um pedido da pessoa de como ela está doente, né, e obrigado, viu, obrigado por ser essa luz que leva Jesus a todos nós.
0: Eu que agradeço, Paula, pela sua companhia, que bom que você gostou da nossa reflexão, foi tocada, um abraço aí para toda a sua família, seus vizinhos, Deus abençoe. Quero agradecer aqui a Carmen Lúcia pela contribuição na Rifa Solidária. Recebi aqui agora, amiga, um abraço pra você. Ela mora em Barbacena, a nossa cidade vizinha. Tem mensagem do Nelson. Bom dia, Nelson.
2: O pai Severino, pra minha mãe Dolizinete, pra minha irmã Caldorete Adinaldi, pra Fabiano e pra Jailton e pra Jailma. Mata minha família na oração, Maria passa na frente, pisa na cabeça, pertence.
0: Amém, Nelson, lá em Campina Grande, estado da Paraíba. Quero mandar um abraço também pra Edna Silva, Deus abençoe, minha amiga. Sebastião, recebi sua mensagem também, Sebastião. Edinete em Bragança Paulista.

0: temos um áudio de uma ouvinte nova aqui, ó. Vamos conhecer agora quem é. Alô, bom dia!
1: Bom dia, Rafael. Henrique, eu sou a Rosângela de Guaíra, Rosângela Sorati, irmã da Rosimeire Mendes, ela que me indicou a rádio. Eu quero oferecer as orações de hoje para ela que me indicou, para todas as minhas amigas do terço, da Hora da Misericórdia, às 3 horas da tarde, na Vila Aparecida. Eu quero oferecer para minha irmã, Mirlia Cristina Mendes, pela restauração do casamento dela, que Jesus abençoa. Eu quero também oferecer para o meu esposo, que está fazendo tratamento de um câncer de intestino, está nas últimas sessões da quimioterapia, para que Deus dê o livramento para ele, que ele fica bom. Eu quero oferecer para os meus filhos, Emerson, Ana Carolina, Rodney, para as minhas noras, Adriele, Júlia Bernardes. Eu quero oferecer para minha netinha, Alice Sorati, para todos da família. Um abraço pra você, amei muito ouvir a rádio, viu? Parabéns.
0: Que bom, minha amiga, seja bem-vinda aqui à nossa família Barroso Mix, mais uma ouvinte querida, seja bem-vinda, viu? Mais uma ouvinte de Guaíra, lá em São Paulo. Estamos com uma grande audiência lá na cidade, que bênção. Meus amigos, vamos lá agora então pro nosso estudo bíblico. Episódio 7. Que bom ter a sua companhia. Eu sou Rafael Henrique, catequista. E hoje a gente vai abrir mais uma página do Evangelho de Mateus. No episódio anterior, a gente viu João Batista, né, aparecer no deserto, depois de quase 400 anos sem a voz de um profeta em Israel, chamando o povo à conversão e batizando no Rio Jordão. Hoje eu vou te contar quem era esse grupo que chegou na água e por que justamente eles receberam a palavra mais dura de todas. Abre aí a Bíblia, Evangelho de Mateus capítulo 3, versículo 7. Até o 12! Sejam bem-vindos ao estudo bíblico completo da Rádio Barroso Mix, agora bem detalhado, né? Estamos no Novo Testamento, então, sem correria, sem pressa, nós iremos hoje a mais um episódio.
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0: Olha o que está escrito. Vendo muitos fariseus e saduceus que vinham ao seu batismo, João lhes disse: raça de víboras, quem vos ensinou a fugir da ira que vai chegar? Produzi fruto que mostre a vossa conversão. Ora, quero falar para você quem eram os fariseus, hein? Os fariseus eram um movimento popular. Eles não eram padres, eram leigos, sabia disso? Eram leigos, meus irmãos, homens que levavam ali a lei de Moisés muito a sério, junto com uma tradição enorme de interpretações que tinha se formado ao longo dos séculos. E eram poucos, mais ou menos ali uns 6 mil no país inteiro. Mas o povo, que era simples, respeitava muito eles. E eles acreditavam na ressurreição dos mortos, nos anjos, no julgamento final. Já os saduceus eram outra coisa completamente diferente. Eram a aristocracia sacerdotal, as famílias que mandavam no templo de Jerusalém. Era gente rica, gente que se dava bem com os romanos, gente de poder, e eles aceitavam apenas os 5 primeiros livros da Bíblia. E eles não acreditavam em ressurreição e também não acreditavam em anjo. E agora presta atenção, esses dois grupos não se suportavam. Eles discordavam de quase tudo, eles brigavam publicamente. Um era o povo, outro era o poder. E Mateus coloco então os dois na mesma frase, chegando juntos na beira do mesmo rio. Repetindo para você o que estamos refletindo hoje, Mateus descreve assim, no capítulo 3, versículo 7. Vendo muitos fariseus e saduceus que vinham ao seu batismo, João lhes disse: raça de víboras! Quem vos ensinou a fugir da ira que vai chegar? Produzi fruto que mostre a vossa conversão. E olha, quando dois grupos rivais aparecem lado a lado, é porque alguma coisa maior está acontecendo. Aquilo não parece gente indo se converter, né? Parece uma comissão indo lá fiscalizar. Um movimento popular estava crescendo lá no deserto, o país inteiro estava se mexendo. E os dois grupos que mandavam na religião foram lá então conferir. E eles desceram para olhar, não para mudar. E João então percebe. É por isso que ele fala daquele jeito. Raça de víboras! Quem vos ensinou a fugir da ira que vai chegar? Essa frase tem uma imagem por trás dela que fica muito mais forte quando você conhece o campo daquela região. Depois da colheita, o agricultor, ele tocava fogo, né, no restolho, naquele mato seco que sobrava do terreno. E quando o fogo começava a correr, saía de dentro do mato uma correria de bicho, né, fugindo do calor, cobra principalmente. E então, quando João olha para aqueles homens, chama eles de raça de víboras, ele está desenhando exatamente essa cena. Ele está dizendo assim, ó: vocês estão aqui como bicho fugindo do fogo. Vieram salvar a pele e não mudar de vida. E olha o que ele está... Na verdade, olha o que ele não está sendo cruel por prazer, viu? Repara que o centro da fala dele não é o xingamento. O centro da frase é a frase seguinte: produzir fruto que mostre a vossa conversão. Essa é fácil da gente entender. Pensa aí numa árvore no seu quintal. Alguém pode te garantir que aquilo ali é uma mangueira? Pode até pendurar lá uma plaquinha escrito mangueira lá no tronco. Mas aí, se passar um ano, passar dois, passar cinco e não aparece nenhuma manga, uma hora você vai desconfiar daquela plaquinha. Não é um nome pregado no tronco que prova a árvore, é o fruto, não é verdade? Então João está dizendo uma coisa simples e incômoda. Está dizendo: não basta dizer que mudou, a mudança precisa aparecer. Se antes você pegava o que não era seu e agora diz que se converteu, começa a honestidade. Se você antes humilhava sua esposa e agora diz que encontrou Deus, o jeito de falar com ela precisa mudar dentro de casa. Não é só na frente dos outros. Se antes você vivia alimentando fofoca e hoje quer seguir Jesus, a sua boca precisa dar outro fruto. Se antes você só pensava em si, a conversão vai começar a abrir espaço para o outro. É fácil, né, confundir arrependimento com sentimento. A pessoa chora, se emociona no fim ali da missa, promete que nunca mais vai errar. Aquilo pode ser ali um começo sincero, mas o que o João está perguntando aqui é o que vem depois. Pensa, por exemplo, em alguém que vive chegando atrasado, sempre pede desculpa. A pessoa fala: desculpa, dessa vez aconteceu isso, daqui dessa vez complicou. Aí na semana seguinte, de novo, e de novo. depois de um tempo, a melhor forma de mostrar arrependimento não é fazer um pedido de desculpa mais bonito. É sair de casa mais cedo, não é verdade? João, então, toca na segurança que aqueles homens carregavam. Ele diz assim: não penseis que basta dizer dentro de vós mesmos: temos Abraão por pai. Repito, não penseis que basta dizer dentro de vós mesmos: temos Abraão por pai. É, ser descendente de Abraão era o orgulho daquele povo. Era a identidade, era pertencer à aliança. E João não está dizendo que Abraão não importa. Claro que ele importa. O próprio evangelista Mateus abriu esse evangelho lembrando que Jesus é o filho de Abraão. O que ele derruba aqui é outra coisa. A ideia de que uma herança religiosa substitui uma resposta pessoal. E isso chega perto demais na nossa vida. Ah, minha família é católica há gerações? Olha que bom! Minha avó rezava o terço todo dia? Que bonito! Eu fui batizado quando era neném? Olha aí que bênção, é uma graça enorme! Tudo isso é dom de Deus, mas nenhuma dessas frases responde sozinho à pergunta: e hoje, como você está vivendo? Pensa, por exemplo, num homem cujo pai era um cozinheiro experiente, cozinheiro muito bom. O pai deixou ali receitas maravilhosas, ganhou prêmio, ensinou muita gente. O filho, ele pode passar a vida inteira dizendo: ah, meu pai era um grande cozinheiro. Mas se ele nunca entrar na cozinha, a habilidade do pai não cozinha o almoço dele. A fé recebida da família é um presente lindo, só que presente precisa ser aberto e ser usado. E João diz uma frase que eu acho genial. Ele diz: Deus é capaz de fazer nascer filhos de Abraão até destas pedras. Você sabia que tem um jogo de palavras escondido aí? Na língua que aquela gente falava, a palavra pedra e a palavra filho são quase iguais no som. É como se João dissesse, né? Dessas pedras Deus tira filhos. E provavelmente ele estava apontando com o dedo, porque a margem do Jordão é cheia de pedra. Ele olhou o chão e usou o que estava debaixo dos pés. O sentido é forte. Deus não depende do seu sobrenome. E olha que isso, né, além de derrubar o orgulho de uns, é notícia boa para outros. Talvez você tenha crescido numa família religiosa, talvez seus pais nunca tenham te levado à igreja, talvez a sua história seja toda remendada. Isso não fecha nenhuma porta. Lembra que esse mesmo evangelho colocou ali Tamar, Raabe, Ruth dentro da família de Jesus? Ou seja, Deus sabe começar a história nova do zero. E aí a coisa fica séria. João continua e ele diz assim: o machado já está posto à raiz das árvores. Toda árvore que não der bom fruto será cortada e lançada ao fogo. Repara que ele não diz que o machado está guardado no galpão. Ele diz que o machado já está encostado na raiz. Já está lá. É a imagem de uma decisão que não vai demorar. Pensa, por exemplo, num agricultor que tem uma árvore ocupando lá espaço no terreno, puxando água da terra, fazendo sombra em cima da plantação. e há anos não produz nada. Uma hora ele precisa decidir o que fazer com aquele espaço, não é? João quer tirar aquele povo da acomodação. Ele não está dizendo um dia, quem sabe, quando você estiver mais tranquilo, você pensa em mudar. Porque a gente tem um costume perigoso, né, de marcar a mudança para uma data futura. Ah, depois das férias eu começo, no ano que vem eu paro. Só que a vida não entrega para ninguém um contrato dizendo quantos anos ainda faltam. Depois dessa fala dura, João faz uma coisa que mostra o tamanho desse homem. Ele tira a atenção de si mesmo. Ele diz: eu vos batizo com água para conversão, mas aquele que vem depois de mim é mais forte do que eu. Eu não sou digno nem de carregar as suas sandálias. Ele vos batizará com o Espírito Santo e com fogo. Carregar e desamarrar sandálias era um serviço que ninguém queria fazer. Era tarefa do último dos criados. Então João diz que não se sente digno nem disso. Isso é impressionante quando você lembra do momento em que ele está falando. João estava no auge, o país inteiro descia para ouvir ele. Ele tinha multidão, tinha nome, tinha respeito. Era a hora mais fácil da vida dele para começar a gostar do próprio sucesso. E bem nessa hora ele diz: vem alguém maior, e eu não chego nem perto. Então João ensina a alegria de apontar para alguém maior. Esse é um bom teste para qualquer serviço na igreja. As pessoas estão ficando presas a quem fala, estão olhando cada vez mais para Jesus, será? Será que estão olhando?

0: Meus irmãos, vamos parar por aqui e na segunda-feira a gente retorna ao nosso estudo bíblico.
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2: Rádio Barroso Mix informa a hora certa.
0: Meus irmãos, os ponteiros apontam para o infinito. Meio-dia em ponto. Salve Maria.

Maria Santíssima, que em vossa imagem milagrosa de Aparecida espalhais inúmeros benefícios sobre o Brasil. Eu, embora indigno de pertencer ao número dos vossos servos, mas desejando participar dos benefícios da vossa misericórdia, prostrado a vossos pés, consagro-vos o entendimento, para que sempre pense no amor que mereceis. Consagro-vos a língua, para que sempre vos louve e propague a vossa devoção. Consagro-vos o coração, para que depois de Deus vos ame sobre todas as coisas. Recebei-nos, ó Rainha incomparável, no ditoso número dos vossos servos. Acolhei-nos debaixo da vossa proteção. Socorrei-nos em nossas necessidades espirituais e temporais, e sobretudo na hora da nossa morte. Abençoai-nos, ó Mãe Celestial, e com vossa poderosa intercessão, fortalecei-nos em nossa fraqueza, a fim de que, servindo-vos fielmente nesta vida, possamos louvar-vos, amar-vos e render-vos graças no céu, por toda a eternidade, assim seja.

0: pela intercessão de Nossa Senhora Aparecida, Rainha e Padroeira do Brasil, a bênção de Deus Onipotente, Pai, Filho e Espírito Santo, desça sobre vós e permaneça sempre. Amém.
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3: Pelo sinal da Santa Cruz, livrai-nos Deus nosso Senhor dos nossos inimigos. Em nome do Pai, do Filho e do Espírito Santo. Amém. Oferecimento. Divino Jesus, nós vos oferecemos este terço que vamos rezar, contemplando os mistérios de nossa redenção. Concedei-nos pela intercessão de Maria, vossa Mãe Santíssima, a quem nos dirigimos, as virtudes necessárias para bem rezá-lo e a graça de ganhar as indulgências anexas a esta santa devoção.
4: Creio em Deus Pai Todo-Poderoso, Criador do céu e da terra, e em Jesus Cristo, seu único Filho, nosso Senhor, que foi concebido pelo poder do Espírito Santo, nasceu da Virgem Maria, padeceu sob Pôncio Pilatos, foi crucificado, morto e sepultado, desceu à mansão dos mortos, ressuscitou ao terceiro dia, subiu aos céus, está sentado à direita de Deus Pai Todo-Poderoso,

0: eterna. Amém.
1: Pai nosso que estais nos céus, santificado seja o vosso nome, venha a nós o vosso reino, seja feita a vossa vontade, assim na terra como no céu.
2: O pão nosso de cada dia nos dai hoje, perdoai as nossas ofensas, assim como nós perdoamos a quem nos tem ofendido. E não nos deixeis cair em tentação, mas livrai-nos do mal. Amém.
1: Ave Maria, cheia de graça, o Senhor é convosco. Bendita sois vós entre as mulheres, e bendito é o fruto do vosso ventre, Jesus.
2: Santa Maria, Mãe de Deus, rogai por nós, pecadores, agora e na hora de nossa morte. Amém.
1: Ave Maria, cheia de graça, o Senhor é convosco. Bendita sois vós entre as mulheres, e bendito é o fruto do vosso ventre, Jesus.
2: Santa Maria, Mãe de Deus, rogai por nós, pecadores, agora e na hora de nossa morte. Amém.
1: Ave Maria, cheia de graça, o Senhor é convosco. Bendita sois vós entre as mulheres, e bendito é o fruto do vosso ventre, Jesus.
2: Santa Maria, Mãe de Deus, rogai por nós, pecadores, agora e na hora de nossa morte. Amém.
1: Glória ao Pai, ao Filho e ao Espírito Santo.
2: Como era no princípio, agora é sempre. Amém.
1: Ó Maria concebida sem pecado,
2: rogai por nós que recorremos a vós.
1: Ó meu Jesus,
3: perdoai-nos, livrai-nos do fogo do inferno, levai as almas todas para o céu e socorrei principalmente as que mais precisarem.
1: No primeiro mistério, contemplamos a agonia de nosso Senhor Jesus Cristo no Horto das Oliveiras. Jesus sofre extrema agonia que o faz suar sangue. Unânimos a dor de nosso Senhor para socorrer também aqueles que sofrem. Pai nosso que estais no céu, santificado seja o vosso nome. Venha a nós o vosso reino, seja feita a vossa vontade, assim na terra como no céu.
2: O pão nosso de cada dia nos dai hoje, perdoai as nossas ofensas, assim como nós perdoamos a quem nos tem ofendido. E não nos deixeis cair em tentação, mas livrai-nos do mal. Amém.
1: Ave Maria, cheia de graça, o Senhor é convosco. Bendita sois vós entre as mulheres, e bendito é o fruto do vosso ventre, Jesus.
2: Santa Maria, Mãe de Deus, rogai por nós, pecadores, agora e na hora de nossa morte. Amém.
1: Ave Maria, cheia de graça, o Senhor é convosco. Bendita sois vós entre as mulheres, e bendito é o fruto do vosso ventre, Jesus.
2: Santa Maria, Mãe de Deus, rogai por nós, pecadores, agora e na hora de nossa morte. Amém.
1: Ave Maria, cheia de graça, o Senhor é convosco. Bendita sois vós entre as mulheres, e bendito é o fruto do vosso ventre, Jesus.
2: Santa Maria, Mãe de Deus, rogai por nós, pecadores, agora e na hora de nossa morte. Amém.
1: Ave Maria, cheia de graça, o Senhor é convosco. Bendita sois vós entre as mulheres, e bendito é o fruto do vosso ventre, Jesus.
2: Santa Maria, Mãe de Deus, rogai por nós, pecadores, agora e na hora de nossa morte. Amém.
1: Ave Maria, cheia de graça, o Senhor é convosco. Bendita sois vós entre as mulheres, e bendito é o fruto do vosso ventre, Jesus.
2: Santa Maria, Mãe de Deus, rogai por nós, pecadores, agora e na hora de nossa morte. Amém.
1: Ave Maria, cheia de graça, o Senhor é convosco. Bendita sois vós entre as mulheres, e bendito é o fruto do vosso ventre, Jesus.
2: Santa Maria, Mãe de Deus, rogai por nós, pecadores, agora e na hora de nossa morte. Amém.
1: Ave Maria, cheia de graça, o Senhor é convosco. Bendita sois vós entre as mulheres, e bendito é o fruto do vosso ventre, Jesus.
2: Santa Maria, Mãe de Deus, rogai por nós, pecadores, agora e na hora de nossa morte. Amém.
1: Ave Maria, cheia de graça, o Senhor é convosco. Bendita sois vós entre as mulheres, e bendito é o fruto do vosso ventre, Jesus.
2: Santa Maria, Mãe de Deus, rogai por nós, pecadores, agora e na hora de nossa morte. Amém.
1: Ave Maria, cheia de graça, o Senhor é convosco. Bendita sois vós entre as mulheres, e bendito é o fruto do vosso ventre, Jesus.
2: Santa Maria, Mãe de Deus, rogai por nós, pecadores, agora e na hora de nossa morte. Amém.
1: Ave Maria, cheia de graça, o Senhor é convosco. Bendita sois vós entre as mulheres, e bendito é o fruto do vosso ventre, Jesus.
2: Santa Maria, Mãe de Deus, rogai por nós, pecadores, agora e na hora de nossa morte. Amém.
1: Glória ao Pai, ao Filho e ao Espírito Santo.
2: Como era no princípio, agora e sempre. Amém.
1: Ó Maria concebida sem pecado,
2: rogai por nós que recorremos a vós.
1: Ó meu Jesus,
3: perdoai-nos, livrai-nos do fogo do inferno, levai as almas todas para o céu e socorrei principalmente as que mais precisarem.
1: No segundo mistério, contemplamos a flagelação de nosso Senhor Jesus Cristo. Jesus foi atado a uma coluna, onde os soldados amarravam seus cavalos, e ali mesmo o flagelaram com chicotes que rasgavam suas costas, que possamos aliviar as dores de nossos irmãos que são flagelados pelas suas enfermidades. Pai nosso que estais no céu, santificado seja o vosso nome. Venha a nós o vosso reino, seja feita a vossa vontade, assim na terra como no céu.
2: O pão nosso de cada dia nos dai hoje, perdoai as nossas ofensas, assim como nós perdoamos a quem nos tem ofendido. E não nos deixeis cair em tentação, mas livrai-nos do mal. Amém.
1: Ave Maria, cheia de graça, o Senhor é convosco. Bendita sois vós entre as mulheres, e bendito é o fruto do vosso ventre, Jesus.
2: Santa Maria, Mãe de Deus, rogai por nós, pecadores, agora e na hora de nossa morte. Amém.
1: Ave Maria, cheia de graça, o Senhor é convosco. Bendita sois vós entre as mulheres, e bendito é o fruto do vosso ventre, Jesus.
2: Santa Maria, Mãe de Deus, rogai por nós, pecadores, agora e na hora de nossa morte. Amém.
1: Ave Maria, cheia de graça, o Senhor é convosco. Bendita sois vós entre as mulheres, e bendito é o fruto do vosso ventre, Jesus.
2: Santa Maria, Mãe de Deus, rogai por nós, pecadores, agora e na hora de nossa morte. Amém.
1: Ave Maria, cheia de graça, o Senhor é convosco. Bendita sois vós entre as mulheres, e bendito é o fruto do vosso ventre, Jesus.
2: Santa Maria, Mãe de Deus, rogai por nós, pecadores, agora e na hora de nossa morte. Amém.
1: Ave Maria, cheia de graça, o Senhor é convosco. Bendita sois vós entre as mulheres, e bendito é o fruto do vosso ventre, Jesus.
2: Santa Maria, Mãe de Deus, rogai por nós, pecadores, agora e na hora de nossa morte. Amém.
1: Ave Maria, cheia de graça, o Senhor é convosco. Bendita sois vós entre as mulheres, e bendito é o fruto do vosso ventre, Jesus.
2: Santa Maria, Mãe de Deus, rogai por nós, pecadores, agora e na hora de nossa morte. Amém.
1: Ave Maria, cheia de graça, o Senhor é convosco. Bendita sois vós entre as mulheres, e bendito é o fruto do vosso ventre, Jesus.
2: Santa Maria, Mãe de Deus, rogai por nós, pecadores, agora e na hora de nossa morte. Amém.
1: Ave Maria, cheia de graça, o Senhor é convosco. Bendita sois vós entre as mulheres, e bendito é o fruto do vosso ventre, Jesus.
2: Santa Maria, Mãe de Deus, rogai por nós, pecadores, agora e na hora de nossa morte. Amém.
1: Ave Maria, cheia de graça, o Senhor é convosco. Bendita sois vós entre as mulheres, e bendito é o fruto do vosso ventre, Jesus.
2: Santa Maria, Mãe de Deus, rogai por nós, pecadores, agora e na hora de nossa morte. Amém.
1: Ave Maria, cheia de graça, o Senhor é convosco. Bendita sois vós entre as mulheres, e bendito é o fruto do vosso ventre, Jesus.
2: Santa Maria, Mãe de Deus, rogai por nós, pecadores, agora e na hora de nossa morte. Amém.
1: Glória ao Pai, ao Filho e ao Espírito Santo.
2: Como era no princípio, agora e sempre. Amém.
1: Ó Maria concebida sem pecado,
2: rogai por nós que recorremos a vós.
1: Ó meu Jesus,
3: perdoai-nos, livrai-nos do fogo do inferno, levai as almas todas para o céu e socorrei principalmente as que mais precisarem.
1: No terceiro mistério, contemplamos a coroação de espinhos de nosso Senhor Jesus Cristo. Teceram uma coroa de espinhos e puseram em sua cabeça. Era uma maneira de debochar da realeza de Jesus e aumentar a sua dor. Que possamos assumir Jesus como verdadeiramente Rei em nossas vidas. Pai nosso que estais no céu, santificado seja o vosso nome. Venha a nós o vosso reino, seja feita a vossa vontade, assim na terra como no céu.
2: O pão nosso de cada dia nos dai hoje, perdoai as nossas ofensas, assim como nós perdoamos a quem nos tem ofendido. E não nos deixeis cair em tentação, mas livrai-nos do mal. Amém.
1: Ave Maria, cheia de graça, o Senhor é convosco. Bendita sois vós entre as mulheres, e bendito é o fruto do vosso ventre, Jesus.
2: Santa Maria, Mãe de Deus, rogai por nós, pecadores, agora e na hora de nossa morte. Amém.
1: Ave Maria, cheia de graça, o Senhor é convosco. Bendita sois vós entre as mulheres, e bendito é o fruto do vosso ventre, Jesus.
2: Santa Maria, Mãe de Deus, rogai por nós, pecadores, agora e na hora de nossa morte. Amém.
1: Ave Maria, cheia de graça, o Senhor é convosco. Bendita sois vós entre as mulheres, e bendito é o fruto do vosso ventre, Jesus.
2: Santa Maria, Mãe de Deus, rogai por nós, pecadores, agora e na hora de nossa morte. Amém.
1: Ave Maria, cheia de graça, o Senhor é convosco. Bendita sois vós entre as mulheres, e bendito é o fruto do vosso ventre, Jesus.
2: Santa Maria, Mãe de Deus, rogai por nós, pecadores, agora e na hora de nossa morte. Amém.
1: Ave Maria, cheia de graça, o Senhor é convosco. Bendita sois vós entre as mulheres, e bendito é o fruto do vosso ventre, Jesus.
2: Santa Maria, Mãe de Deus, rogai por nós, pecadores, agora e na hora de nossa morte. Amém.
1: Ave Maria, cheia de graça, o Senhor é convosco. Bendita sois vós entre as mulheres, e bendito é o fruto do vosso ventre, Jesus.
2: Santa Maria, Mãe de Deus, rogai por nós, pecadores, agora e na hora de nossa morte. Amém.
1: Ave Maria, cheia de graça, o Senhor é convosco. Bendita sois vós entre as mulheres, e bendito é o fruto do vosso ventre, Jesus.
2: Santa Maria, Mãe de Deus, rogai por nós, pecadores, agora e na hora de nossa morte. Amém.
1: Ave Maria, cheia de graça, o Senhor é convosco. Bendita sois vós entre as mulheres, e bendito é o fruto do vosso ventre, Jesus.
2: Santa Maria, Mãe de Deus, rogai por nós, pecadores, agora e na hora de nossa morte. Amém.
1: Ave Maria, cheia de graça, o Senhor é convosco. Bendita sois vós entre as mulheres, e bendito é o fruto do vosso ventre, Jesus.
2: Santa Maria, Mãe de Deus, rogai por nós, pecadores, agora e na hora de nossa morte. Amém.
1: Ave Maria, cheia de graça, o Senhor é convosco. Bendita sois vós entre as mulheres, e bendito é o fruto do vosso ventre, Jesus.
2: Santa Maria, Mãe de Deus, rogai por nós, pecadores, agora e na hora de nossa morte. Amém.
1: Glória ao Pai, ao Filho e ao Espírito Santo.
2: Como era no princípio, agora e sempre.
0: É lógico, em tudo isso tem...
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5: Meio-dia e 16 minutos.
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1: Cruzes dos nossos irmãos e aliviar o peso de seu sofrimento. Pai nosso que estais no céu, santificado seja o vosso nome. Venha a nós o vosso reino, seja feita a vossa vontade, assim na terra como no céu.
2: O pão nosso de cada dia nos dai hoje, perdoai as nossas ofensas, assim como nós perdoamos a quem nos tem ofendido. E não nos deixeis cair em tentação, mas livrai-nos do mal. Amém.
1: Ave Maria, cheia de graça, o Senhor é convosco. Bendita sois vós entre as mulheres, e bendito é o fruto do vosso ventre, Jesus.
2: Santa Maria, Mãe de Deus, rogai por nós, pecadores, agora e na hora de nossa morte. Amém.
1: Ave Maria, cheia de graça, o Senhor é convosco. Bendita sois vós entre as mulheres, e bendito é o fruto do vosso ventre, Jesus.
2: Santa Maria, Mãe de Deus, rogai por nós, pecadores, agora e na hora de nossa morte. Amém.
1: Ave Maria, cheia de graça, o Senhor é convosco. Bendita sois vós entre as mulheres, e bendito é o fruto do vosso ventre, Jesus.
2: Santa Maria, Mãe de Deus, rogai por nós, pecadores, agora e na hora de nossa morte. Amém.
1: Ave Maria, cheia de graça, o Senhor é convosco. Bendita sois vós entre as mulheres, e bendito é o fruto do vosso ventre, Jesus.
2: Santa Maria, Mãe de Deus, rogai por nós, pecadores, agora e na hora de nossa morte. Amém.
1: Ave Maria, cheia de graça, o Senhor é convosco. Bendita sois vós entre as mulheres, e bendito é o fruto do vosso ventre, Jesus.
2: Santa Maria, Mãe de Deus, rogai por nós, pecadores, agora e na hora de nossa morte. Amém.
1: Ave Maria, cheia de graça, o Senhor é convosco. Bendita sois vós entre as mulheres, e bendito é o fruto do vosso ventre, Jesus.
2: Santa Maria, Mãe de Deus, rogai por nós, pecadores.
6: O suplemento que está ajudando muita gente em todo o Brasil. Ele ajuda
2: agora e na hora de nossa morte. Amém.
1: Ave Maria, cheia de graça, o Senhor é convosco. Bendita sois vós entre as mulheres, e bendito é o fruto do vosso.
2: Santa Maria, Mãe de Deus, rogai por nós, pecadores, agora e na hora de nossa morte. Amém.
1: Ave Maria, cheia de graça, o Senhor é convosco. Bendita sois vós entre as mulheres, e bendito é o fruto do vosso ventre, Jesus.
2: Santa Maria, Mãe de Deus, rogai por nós, pecadores, agora e na hora de nossa morte. Amém.
1: Ave Maria, cheia de graça, o Senhor é convosco. Bendita sois vós entre as mulheres, e bendito é o fruto do vosso ventre, Jesus.
2: Santa Maria, Mãe de Deus, rogai por nós, pecadores, agora e na hora de nossa morte. Amém.
6: 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E aí,
3: as almas todas para o céu e socorrei principalmente as que mais precisarem.
1: No quinto mistério, contemplamos a crucificação e morte de nosso Senhor Jesus Cristo. Naquela cruz está a nossa salvação. Ao morrer, o Senhor sepultou a morte e nos resgatou do pecado. Rezemos por tantos irmãos nossos crucificados em suas dores, enfermidades e sofrimentos. Pai nosso que estais no céu, santificado seja o vosso nome. Venha a nós o vosso reino, seja feita a vossa vontade, assim na terra como no céu.
2: O pão nosso de cada dia nos dai hoje, perdoai as nossas ofensas, assim como nós perdoamos a quem nos tem ofendido. E não nos deixeis cair em tentação, mas livrai-nos do mal. Amém.
1: Ave Maria, cheia de graça, o Senhor é convosco. Bendita sois vós entre as mulheres, e bendito é o fruto do vosso ventre, Jesus.
2: Santa Maria, Mãe de Deus, rogai por nós, pecadores, agora e na hora de nossa morte. Amém.
1: Ave Maria, cheia de graça, o Senhor é convosco. Bendita sois vós entre as mulheres, e bendito é o fruto do vosso ventre, Jesus.
2: Santa Maria, Mãe de Deus, rogai por nós, pecadores, agora e na hora de nossa morte. Amém.
1: Ave Maria, cheia de graça, o Senhor é convosco. Bendita sois vós entre as mulheres, e bendito é o fruto do vosso ventre, Jesus.
2: Santa Maria, Mãe de Deus, rogai por nós, pecadores, agora e na hora de nossa morte. Amém.
1: Ave Maria, cheia de graça, o Senhor é convosco. Bendita sois vós entre as mulheres, e bendito é o fruto do vosso ventre, Jesus.
2: Santa Maria, Mãe de Deus, rogai por nós, pecadores, agora e na hora de nossa morte. Amém.
1: Ave Maria, cheia de graça, o Senhor é convosco. Bendita sois vós entre as mulheres, e bendito é o fruto do vosso ventre, Jesus.
2: Santa Maria, Mãe de Deus, rogai por nós, pecadores, agora e na hora de nossa morte. Amém.
1: Ave Maria, cheia de graça, o Senhor é convosco. Bendita sois vós entre as mulheres, e bendito é o fruto do vosso ventre, Jesus.
2: Santa Maria, Mãe de Deus, rogai por nós, pecadores, agora e na hora de nossa morte. Amém.
1: Ave Maria, cheia de graça, o Senhor é convosco. Bendita sois vós entre as mulheres, e bendito é o fruto do vosso ventre, Jesus.
2: Santa Maria, Mãe de Deus, rogai por nós, pecadores, agora e na hora de nossa morte. Amém.
1: Ave Maria, cheia de graça, o Senhor é convosco. Bendita sois vós entre as mulheres, e bendito é o fruto do vosso ventre, Jesus.
2: Santa Maria, Mãe de Deus, rogai por nós, pecadores, agora e na hora de nossa morte. Amém.
1: Ave Maria, cheia de graça, o Senhor é convosco.
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3: Vai as almas todas para o céu e esses vossos olhos misericordiosos a vós volvei. E depois deste desterro, mostrai-nos Jesus, bendito fruto de vosso ventre. Ó clemente, ó piedosa, ó doce sempre Virgem Maria.
1: Rogai por nós, Santa Mãe de Deus.
2: Para que sejamos dignos das promessas de Cristo. Amém. Amém.
1: Em nome do Pai, do Filho e do Espírito Santo. Amém. Amém.
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10: Caríssimos, a liturgia de hoje nos recorda de que só quem se deixa formar por Cristo pode caminhar na verdade, na justiça e na misericórdia. Peçamos a Deus que guie nossos passos e ações antes de julgar alguém. Iniciemos essa celebração no quinto dia da novena perpétua a Jesus misericordioso pedindo, dai-nos força e vigor cantando.

0: Louvado seja nosso Senhor Jesus Cristo.
1: Para sempre seja louvado.
0: Sejam todos bem-vindos ao Santuário de Nossa Senhora de Guadalupe, Jesus das Santas Chagas. Saúdo quem está acompanhando pela TV Evangelizar, Rádio Evangelizar, aplicativos, YouTube, Padre Manzotti. Nós estamos em plena novena, pedindo neste quinto dia, Jesus misericordioso,
1: dai-nos força e vigor.
0: Mais forte, Jesus misericordioso,
1: dai-nos força e vigor.
0: Em nome do Pai, do Filho, do Espírito Santo.
1: Amém.
0: Que a graça, a paz de Deus, que é nosso Pai, de Jesus Cristo, com o Espírito Santo, esteja com todos vocês.
1: Bendito seja Deus que nos reuniu no amor de Cristo.
0: Coloquemo-nos numa atitude de reflexão, pedindo o perdão de Deus, para que tenhamos consciência das nossas próprias faltas, porque o Evangelho vai nos dizer: por que não tiras primeiro a trave do teu olho, para depois tirar o cisco do olho do teu irmão? Por isso eu disse que o Senhor nos dê a consciência dos nossos próprios pecados. Peçamos o perdão de Deus rezando. Confesso a Deus Todo-Poderoso
1: e a vós, irmãos e irmãs, que pequei muitas vezes por pensamentos e palavras, atos e omissões, por minha culpa, minha culpa, minha tão grande culpa. E peço à Virgem Maria, aos anjos e santos, e a vós, irmãos e irmãs, que rogueis por mim a Deus, nosso Senhor.
0: Deus Todo-Poderoso, cheio de misericórdia, perdoe os nossos pecados e nos conduza à vida eterna.
1: Amém.
0: Senhor, tende piedade de nós.
1: Senhor, tende piedade de nós.
0: Cristo, tende piedade de nós.
1: Cristo, tende piedade de nós.
0: Senhor, tende piedade de nós.
1: Senhor, tende piedade de nós.
0: Oremos. Ontem faleceu o fundador da Rede Vida, o senhor João Monteiro de Barros Filho. Vamos oferecer esta Santa Missa pela alma deste homem que deixa um grande legado de evangelização. Rezando pela alma do seu João Monteiro de Barros Filho, também pelos seus familiares, o conforto e a esperança. Colocando também, como prometi no rádio, eu sempre falo, e aqui nós estamos numa ação, na obra Evangelizar, você tem um lugar em nosso coração. Eu atendi uma senhora que pedia pelo neto, Marcelo José, 4 dias de vida e com uma doença grave no coração, neto da Ivone de Mariápolis, São Paulo. Agradecendo a Deus pelo

0: libertastes como filhos e filhas, e concedei aos que creem no Cristo a verdadeira liberdade e a herança eterna. Por nosso Senhor Jesus Cristo, vosso Filho, que é Deus, e convosco vive e reina na unidade do Espírito Santo por todos os séculos dos séculos.
1: Amém.
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3: Leitura da primeira carta de São Paulo aos Coríntios. Irmãos, pregar o Evangelho não é, para mim, motivo de glória. É antes uma necessidade para mim, uma imposição. Ai de mim, se eu não pregar o Evangelho. Se eu exercesse minha função de pregador por iniciativa própria, eu teria direito a salário. Mas, como a iniciativa não é minha, trata-se de um encargo que me foi confiado. Em que consiste, então, o meu salário? Em pregar o Evangelho, oferecendo-o de graça e sem usar os direitos que o Evangelho me dá? Assim, livre em relação a todos, eu me tornei escravo de todos, a fim de ganhar o maior número possível. Com todos, eu me fiz tudo, para certamente salvar alguns. Por causa do Evangelho, eu faço tudo para ter parte nele. Acaso não sabeis que os que correm no estádio correm todos juntos, mas um só ganha o prêmio? Correi de tal maneira que conquisteis o prêmio. Todo atleta se sujeita a uma disciplina rigorosa em relação a tudo, e eles procedem assim para receberem uma coroa corruptível. Quanto a nós, a coroa que buscamos é incorruptível. Por isso eu corro, mas não à toa. Eu luto, mas não como quem dá murros no ar. Trato duramente o meu corpo e o subjugo, para não acontecer que, depois de ter proclamado a boa nova aos outros, eu mesmo seja reprovado. Palavra do Senhor.
1: Graças a Deus.
2: O responsório de hoje é o Salmo 83, que tem por antífona: Quão amável, ó Senhor, é vossa casa, todos. Quão amável, ó Senhor, é vossa casa. Salmodiemos.

Minha alma desfalece de saudades e anseia pelos átrios do Senhor. Meu coração e minha carne rejubilam e exultam de alegria no Deus vivo.

pardal encontra abrigo em vossa casa, e a andorinha ali prepara seu ninho, para nele seus filhotes colocar. Vossos altares, ó Senhor Deus do universo, vossos

Felizes os que habitam vossa casa, para sempre haverão de vos louvar. Felizes os que em vós têm sua força e se decidem a partir quais peregrinos.

O Senhor Deus é como um sol, é um escudo, e largamente distribui a graça e a glória. O Senhor nunca recusa bem algum àqueles que caminham na justiça.

0: O Senhor esteja convosco.
1: Ele está no meio de nós.
0: Proclamação do Evangelho de Jesus Cristo, segundo Lucas.
1: Glória a vós, Senhor.
0: Naquele tempo, Jesus contou uma parábola aos discípulos. Pode um cego guiar outro cego? Não cairão os dois num buraco? Um discípulo não é maior do que o mestre. Todo discípulo bem formado será como mestre. Por que vês tu o cisco do olho do teu irmão e não percebes a trave que há no teu próprio olho? Como podes dizer a teu irmão: irmão, deixa-me tirar o cisco do teu olho, quando tu não vês a trave no teu próprio olho? Hipócrita, tira primeiro a trave do teu olho, e então poderás enxergar bem para tirar o cisco do olho do teu irmão. Palavra da salvação.
1: Glória a vós, Senhor.
0: Que a palavra de Deus perdoe os nossos pecados.
1: Amém.
0: Querido povo de Deus, aqui neste santuário, você que nos acompanha pela televisão, rádio, aplicativo, YouTube, Padre Manzotti, é bom sempre lembrar, estamos no mês da Bíblia, setembro, e no mês das Santas Chagas, contagem regressiva para a festa das Santas Chagas. Faltam 12 dias na minha conta. Então, preparem-se, se organizem, reserve segunda, terça, quarta, dia de São Pio de Pietrelcina, quinta começa o tríduo, quinta eucarística, sexta, temos, além da missa ao meio-dia, à noite, temos as festividades e tem uma programação intensa. Todos os dias, sábado, nós temos aquela procissão com velas em mãos, contemplando as chagas dolorosas na Via Sacra Encenada, momento de muita graça, muita bênção, e domingo as chagas gloriosas. Então, se programe do dia 21 a 27 de setembro, está chegando. E nós estamos aqui, somos chamados a rezar hoje, pedindo: Jesus misericordioso,
2: dai-nos força e vigor.
0: Exatamente isso, força e vigor, não obstante a tantos problemas. Força e vigor nas provações, força e vigor na doença, força e vigor no desânimo. Hoje eu fiz um salmo na leitura orante. Ontem eu terminei a segunda carta aos Coríntios. Amanhã vou começar os profetas. Quem acompanha a experiência de Deus, 10 da manhã, 10 da noite, mas no final da tarde eles recortam e colocam lá a leitura orante. Amanhã eu começo os profetas. Basicamente o profetismo de modo geral, e depois vou para Elias. Vale a pena, porque eu vou dizer assim: quanto mais conhecemos a palavra, quanto mais mergulhamos, acredite, é fundamental, nós vamos tendo mais intimidade com Deus. Vou dizer uma comparação: quando a gente começou a mexer no celular, nós que somos do tempo das cartas, da datilografia, a gente não se bateu. Agora, da mesma forma, estamos nos batendo com a inteligência artificial, IA. Mas conforme o celular foi sendo manuseado, nós estamos mandando ver E aqui, a grande maioria mexe com celular, mexe com Instagram, até no TikTok. É ou não é? Estou falando besteira?
3: Não.
0: É assim com a Bíblia, filho. É assim com a Bíblia. Se eu fico insistindo, volto a dizer, insistindo, porque eu fico direto no rádio. Vamos ler a Bíblia. Terminamos, fizemos primeira carta aos Coríntios, segunda carta aos Coríntios. Hoje fiz o Salmo 142. Inclusive, hoje à tarde, deixo para depois que vocês leiam, rezem, não é ler, rezem o Salmo 142, que é um grito, um pedido de ajuda diante de graves problemas. Belíssimo salmo, profundo, a ponto de dizer assim: sinto que não há ninguém para me defender, sinto que não há ninguém para cuidar de mim, mas é aqui, Senhor, que eu elevo a minha voz e grito: seja o meu protetor. Que coisa mais linda, gente. E às vezes a gente fala, eu não estou sentindo como rezar. Pega um salmo, está aí. Às vezes o salmo é o instrumento que eu precisava, a Bíblia é o instrumento que precisamos para a gente rezar melhor. Nem sempre a gente tem ideias geniais. Nem sempre a gente está com vontade, as coisas estão fluindo na oração. A Bíblia nos ajuda a rezar. Como hoje. Eu fiz esse introito, o gato subiu no telhado, mas é para incentivá-los a se debruçar sobre a Bíblia. Por isso que eu fico no rádio. Eu poderia deixar de fazer a leitura orante e atender mais pessoas, mas no meio do programa está a leitura orante, 22 anos. E digo para vocês, cada vez que eu leio um texto, nunca leio igual. O texto é o mesmo, eu sou diferente. Então minha apreensão do texto, a minha compreensão do momento difere. Então nada é repetitivo. Deus não se repete. Deus é infinitamente criativo. Repetitivos somos nós. Hoje, o Evangelho. O Evangelho nos faz refletir muito. Um olhar sincero sobre nós mesmos. Ora, uma parábola que Jesus conta, que a gente deveria se perguntar qual é a trave que eu tenho no olho. Gente, um cisco no olho incomoda, não incomoda? Eu tenho um problema de olho seco. Então quando vem, Deus sabe, preciso de colírio e fico piscando, piscando, dá a sensação de poeira, quem sofre disso sabe. Até melhorar, mas se entra um cisco no teu olho, você fica irritado, fica ou não fica? Agora imagina uma trave. Jesus, ele usa elementos muito fortes, uma trave no olho, e a gente fica querendo olhar o cisco do olho do irmão. No fundo, o que o Senhor está dizendo é: pare de olhar tanto, reparar, a palavra que a gente usa muito no interior, para de reparar a vida dos outros, para de ficar botando reparo no defeito dos outros, seja humilde, se olhe no espelho da verdade, e você vai ver que tem muito a se corrigir. Quem fica olhando muito o defeito dos outros não tem tempo para ver os seus próprios. É um mecanismo também. Então, meu filho, nosso Senhor está hoje sem palavras bonitas. Pare de ficar olhando e julgando os outros. Olhe sua trave, olhe para as suas fraquezas, olhe para os seus defeitos, não no sentido de derrotismo, não é para nos pôr para baixo. Tomar consciência dos nossos erros não é para que nos sintamos deprimidos, desmerecidos, não. É um olhar sincero sobre as nossas fraquezas, ao mesmo tempo, perceber o quanto precisamos da graça de Deus, o quanto precisamos crescer, quanto precisamos amadurecer. Quando sou fraco, então é que sou forte, diz São Paulo. Então, olhar para a nossa fraqueza não é nos autodiminuir, não é uma baixa autoestima. Só faz isso quem tem autoestima. É verdade. Só uma pessoa forte, só uma pessoa de uma autoestima que tem coragem de admitir seus erros. Eu errei, eu fracassei, eu estou dando muita vazão a estes pensamentos, esta decisão foi errática, essa atitude não condiz como cristão. Tem que ser forte para isso. E aí a gente percebe como eu preciso da graça de Deus, como eu preciso da ação de Deus. Não é difícil entender. Quando uma pessoa está num vício, todos sabem, vamos falar do alcoolismo. Qual é a maior dificuldade? A pessoa aceitar que precisa de ajuda. Você fala, mas eu não sou alcoolista, eu paro a hora que eu quero. Paro a hora que eu quero, eu mando em mim, manda nada, bobinho. Ontem uma senhora, terminei a missa, ela estava sentada ali com um cartaz, inclusive eu gravei, um coroinha gravou, acólito melhor, e coloquei no Instagram. Ela estava com um cartaz, eu preciso falar com o senhor. Ela pegou um ônibus, 600 quilômetros, a filha dela falou, mãe, a senhora já foi lá e não deu certo. Não, eu vou de novo. Eu vou de novo, eu vou falar com o padre. E eu comecei a homilia e ela sentada ali. Aquilo, o anjo da guarda da gente, ele não para de trabalhar. E aquilo me incomodou. Eu falei, não, essa mulher, se ela está com essa... Fui lá. Ela falou, preciso falar uma coisa com o senhor. Eu falei, depois da minha senhora fala. Quem estava aqui? Então, está lá o testemunho dela. Vem 600 quilômetros para dizer que fumava 40 anos, 40 anos, assista no Instagram, 40 anos, e ela começou a rezar, colocava a Bíblia do lado, o cigarro, a água para benzer, e pedindo, Deus me ajude a largar, Deus me ajude, ela deve estar me assistindo agora, deve estar me ouvindo, porque ela trabalha, diz que escuta a missa agora. Eu vou largar o cigarro, eu vou largar o cigarro. A Bíblia de um lado, eu fiquei imaginando, aberta. Do outro lado, o copo para benzer. No meio, a carteira de cigarro. E ela pegou nojo do cigarro. Segundo, o filho dela bebia, contou ela, está lá. Bebia de cair na rua. Mas o sonho dele era ser caminhoneiro. E ela nas santas chagas de Jesus, nas santas chagas de Jesus, o filho dela não só parou de beber, como hoje trabalha como caminhoneiro. Por que eu conto isso? Depois você veja ela contando, ela conta bonito. Porque exatamente na fraqueza, Deus ajuda Deus intervém quando a gente se abre, quando a gente perde
3: as articulações, proporcionando mais mobilidade e conforto.
0: Quando a gente dá espaço para potencializar-nos, capacitar, levantar-nos. Isso é graça, isso é cura, isso é milagre. Por isso que você dá para entender, então, é na fraqueza que sou forte, porque é Cristo que me sustenta, é Cristo que tira lá daquele vício, é Cristo que vem. A gente começou segunda-feira, abrimos a semana cantando aquela música belíssima, Ele assumiu nossas dores, veio viver como nós, santificou nossas vidas, cansadas, vencidas de tanta ilusão. Então, é assim que eu vejo essa parábola de Jesus. Precisa ter coragem de olhar para si mesmo. Mas o Senhor nos dá essa coragem. Não é para olhar e ficarmos onde estamos. É olhar as nossas traves e tomarmos a mão de Deus e crescermos. Amém.
4: Amém.
0: Elevemos a Deus as nossas preces.
4: Ao final de cada prece, rezemos. Senhor, ouvi a nossa súplica.
1: Senhor, ouvi a nossa súplica.
4: Pelo Papa, pelos bispos, padres e diáconos, para que vivam e anunciem com entusiasmo e alegria a boa nova da salvação, nós vos pedimos.
1: Senhor, ouvi a nossa súplica.
4: Pelas nações que sofrem com o flagelo da guerra, para que superem os mecanismos de violência e morte e encontrem caminhos para o diálogo e reconciliação e a paz, nós vos pedimos.
1: Senhor, ouvi a nossa súplica.
4: Pelos que se empenham na escuta e na vivência da vossa palavra, para que descubram nela a alegria em vos amar e vos servir, nós vos pedimos.
1: Senhor, ouvi a nossa súplica.
0: Ó Deus,
1: de grande misericórdia, bondade infinita, eis que hoje, nesta novenário perpétuo, por intercessão de Nossa Senhora de Guadalupe, padroeira das Américas, venho suplicar as graças necessárias para mim e para meus familiares.
0: Ó Senhor,
1: aumentai em nós sem cessar a vossa misericórdia, a fim de que possamos cumprir fielmente a vossa santa vontade durante toda a nossa vida e na hora da morte. Que o poder da vossa misericórdia nos defenda dos ataques dos inimigos da nossa salvação. Jesus é a nossa confiança. Pelo seu coração misericordioso, como por uma porta aberta, esperamos entrar no céu. Amém.

0: misericórdia divina, fonte de milagres e prodígios,
1: eu confio em vós.
0: Misericórdia divina, que nos acompanha em todos os momentos da vida,
1: eu confio em vós.
0: Misericórdia divina, que nos defende do fogo do inferno,
1: eu confio em vós.
0: Misericórdia divina, na conversão dos pecadores incrédulos,
1: eu confio em vós.
0: Misericórdia divina,

0: misericordiosíssimo Jesus, que sois a própria bondade. Vós não negais a luz àqueles que vos pedem. Aceitai na mansão do vosso compassivo coração as almas dos nossos irmãos separados e atraí-os pela vossa luz à unidade da Igreja. E não os deixeis sair da mansão do vosso compassivo coração mais. Fazei com que também eles glorifiquem a riqueza da vossa misericórdia.
1: Eterno Pai, olhai com misericórdia para as almas dos nossos irmãos separados, que esbanjaram os vossos bens e abusaram das vossas graças, permanecendo teimosamente nos seus erros. Não olheis para os seus erros, mas para o amor do vosso Filho e para a amarga paixão que suportou por eles, pois também eles estão encerrados no coração compassivo de Jesus. Fazei com que também eles glorifiquem a vossa misericórdia por toda a eternidade. Amém.
0: Atendei-nos, Pai, nós vo-lo pedimos por teu Filho no Espírito Santo.
2: Amém. 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

0: Orai, irmãos e irmãs, para que, trazendo ao altar as alegrias e fadigas de cada dia, nos disponhamos a oferecer um sacrifício aceito por Deus Pai Todo-Poderoso.
1: Receba o Senhor por tuas mãos este sacrifício, para a glória do seu nome, para nosso bem e de toda a sua santa Igreja.
0: Ó Deus, fonte da verdadeira piedade e da paz, concedei que vos honremos dignamente nesta celebração e, pela fiel participação em sagrados mistérios, sejam reforçados os laços que nos unem. Por Cristo nosso Senhor.
1: Amém.
0: O Senhor esteja convosco.
1: Ele está no meio de nós.
0: Corações ao alto.
1: O nosso coração está em Deus.
0: Demos graças ao Senhor e nosso Deus.
1: É nosso dever e nossa salvação.
0: Na verdade, é digno e justo. É nosso dever e salvação dar-vos graças sempre e em todo lugar, Senhor Pai Santo, Deus Eterno e Todo-Poderoso. Em vossa bondade criastes o homem e a mulher, e com justiça condenados, em vossa misericórdia os salvastes por Cristo, Senhor nosso. Por ele, os anjos e arcanjos e todas as forças celestes proclamam com alegria a vossa glória. Concedei também a nós associar-nos aos seus louvores, dizendo a uma só voz:
1: Santo, Santo, Santo, Senhor Deus do Universo, o céu e a terra proclamam a vossa glória. Hosana nas alturas, bendito que vem em nome do Senhor. Hosana nas alturas.
0: Ó Pai, vós que sempre quisestes ficar muito perto de nós, vivendo conosco no Cristo, falando conosco por ele, mandai vosso Espírito Santo, a fim de que as nossas ofertas se mudem no corpo e no sangue de nosso Senhor Jesus Cristo.
1: Mandai vosso Espírito Santo.
0: Na noite em que ia ser entregue, ceando com os seus apóstolos, Jesus tomou o pão em suas mãos, olhou para o céu, deu graças, partiu o pão e entregou aos seus discípulos, dizendo: Tomai todos e comei. Isto é o meu corpo, que será entregue por vós.

mesmo modo, ao fim da ceia, tomou o cálice em suas mãos e, dando graças novamente, entregou aos seus discípulos, dizendo: tomai todos e bebei. Este é o cálice do meu sangue, o sangue da nova e eterna aliança, que será derramado por vós e por todos para a remissão dos pecados. Fazei isto em memória de mim.

0: Tudo isto é mistério da fé.
1: Toda vez que comemos deste pão, toda vez que bebemos deste vinho, recordamos a paixão de Jesus Cristo e ficamos esperando sua vinda.
0: Recordamos, ó Pai, nesse momento a paixão de Jesus nosso Senhor. Sua ressurreição e ascensão nós queremos a vós oferecer. Este pão que alimenta e que dá vida, este vinho que nos salva e dá coragem.
1: Recebei, ó Senhor, a nossa oferta.
0: E quando recebermos pão e vinho, corpo e sangue dele oferecidos, o Espírito nos una num só corpo, para sermos um só povo em seu amor.
1: O Espírito nos una num só corpo.
0: Protegei vossa igreja que caminha nas estradas do mundo rumo ao céu, cada dia renovando a esperança de chegar junto a vós na vossa paz.
1: Caminhamos na estrada de Jesus.
0: Dai ao vosso servo, Papa Leão XIV, ser bem firme na fé e na caridade, e a Peruso, que é bispo desta igreja, muita luz para guiar o seu rebanho.
1: Lembrai-vos, ó Pai, da vossa igreja.
0: Esperamos entrar na vida eterna com Maria, Mãe de Deus e da igreja, os apóstolos e todos os que na vida souberam amar Cristo e seus irmãos.
1: Esperamos entrar na vida eterna.
0: Abri as portas da misericórdia aos que chamastes para outra vida. Hoje, Adão Maso, Dimas, Tadeu de Oliveira, Lúcia Vitorino da Silva, Maria Novak, Stempinhac, Nelson Pires, João Monteiro de Barros Filho, Sétimo Dia Edson Silva, Hélder Nogueira, Helena Jarenko, Luiz Machado. Acolhei-os junto a vós, bem felizes no reino que para todos preparastes.
1: A todos dai a luz que não se apaga.
0: E a todos nós aqui reunidos, que somos povo santo e pecador, dai-nos a graça de participar do vosso reino, que também é nosso. Por Cristo, com Cristo, em Cristo, a vós, Deus Pai, Todo-Poderoso, na unidade do Espírito Santo, toda honra e toda glória, por todos os séculos dos séculos.
1: Amém.
0: Com fé e confiança, rezemos juntos a oração que o Senhor nos ensinou.
1: Pai nosso, que estais nos céus, santificado seja o vosso nome. Venha a nós o vosso reino. Seja feita a vossa vontade, assim na terra como no céu. O pão nosso de cada dia nos dai hoje. Perdoai-nos as nossas ofensas, assim como nós perdoamos a quem nos tem ofendido. E não nos deixeis cair em tentação, mas livrai-nos do mal.
0: Livrai-nos de todos os males, ó Pai, dai-nos hoje a vossa paz. Ajudados pela vossa misericórdia, sejamos sempre livres do pecado e protegidos de todos os perigos, enquanto aguardamos a feliz esperança e a vinda do nosso Salvador Jesus Cristo.
1: Vosso é o reino, o poder e a glória para sempre.
0: Senhor Jesus Cristo, dissestes aos vossos apóstolos: eu vos deixo a paz, eu vos dou a minha paz. Não olheis os nossos pecados, mas a fé que anima a vossa igreja, dai-lhe segundo o vosso desejo a paz e unidade. Vós que sois Deus com o Pai, o Espírito Santo.
1: Amém.
0: Que a paz de Jesus esteja com todos vocês.
1: O amor de Cristo nos uniu.
2: Cordeiro de Deus, que tirais o pecado do mundo, tende piedade de nós.
1: Cordeiro de Deus, que tirais o pecado do mundo, tende piedade de nós.
2: Cordeiro de Deus, que tirais o pecado do mundo, dai-nos a paz.
0: Eu sou o pão vivo que desceu do céu, se alguém come deste pão viverá eternamente. Eis o Cordeiro de Deus que tira o pecado do mundo.
1: Senhor, eu não sou digna de que entreis em minha morada, mas dizei uma palavra e serei salva.
2: A Sagrada Eucaristia nos ajuda a vivermos segundo os ensinamentos de Jesus Cristo. Pedimos a gentileza que permaneçam em seus lugares, que os ministros irão até vocês. Cantemos. Música.

vamos cantar, dai-nos, Senhor, uma fé inabalável. Exatamente é o que mais precisamos, nos momentos de dificuldade, de tristeza, nos momentos em que a vida nos assemelha a Jó, dai-nos uma fé inabalável.

0: Senhor, que alimentais e fortaleceis vossos fiéis com o pão da palavra e da Eucaristia, concedei-nos desfrutar de tal modo desses dons do vosso amado Filho, que mereçamos para sempre viver em comunhão com Ele, que vive e reina pelos séculos dos séculos.
1: Amém.
0: Queiram sentar, por gentileza? Eu quero fazer um convite para todo o Brasil e não deixe de entrar em contato. 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É uma peregrinação que vamos celebrar Pentecostes em Assis e Roma. Veja um pouco do roteiro. Saída dia 6 de maio. Nós começamos no sul da Itália, todo o sul da Itália, Palermo, uma cidade que vale a pena ser visitada, igrejas lindíssimas. Vamos a Cefalu e celebramos a missa dominical numa catedral normanda. Vamos até Siracusa e a providência divina nos leva na terra de Santa Luzia, protetora dos olhos. Lá tem a basílica onde ela foi martirizada, Santa Luzia. Vamos a Taormina, que é uma cidade lindíssima, que banhada pelo Mar Jônico. Depois nós iremos para a costa de Tirreno e Messina. Vamos a Nossa Senhora do Rosário de Pompeia e vamos também à costa Amalfitana, um lugar único e belíssimo. Vamos também em Amalfi, na Catedral de Santo André, onde tem o sepulcro de Santo André, o apóstolo. Na ilha de Capri, visitaremos a igreja de Santo Estevão, e em Anacapri, a igreja de São Miguel Arcanjo. Em Nápoles, o tesouro de São Januário, que até hoje o sangue dele se liquidifica. Chegamos em Assis, você celebra conosco lá, vamos juntos celebrar São Francisco, Santa Clara, visitar o corpo de São Carlos Acutis, e depois seguimos para Roma. Nas basílicas papais está programado um encontro com o Papa Leão XIV na Sala Paulo VI, em virtude deste jubileu. Entre em contato conosco, 419-8753-3300. Quero ser o seu diretor espiritual nessa viagem. Amanhã, sábado, tem as missas normais às 12 às 18, confissões das 14 às 17. Domingo, 12ª edição do Seminário da Vida aqui no Santuário, das 14 às 18. Estão abertas as inscrições para quem puder ser voluntário na música e também para o retiro de namorados, noivos e recém-casados. Mais informação na secretaria, dia 18 de outubro. Amanhã, às 18 horas, irei concelebrar no DNJ, Dia Nacional da Juventude, lá no Colégio Arquidiocesano. A missa é aberta a todos. Missa amanhã às 18 horas. Quero fazer um apelo, ajude-nos com ação a pintar a casa da mãe. Nós precisamos climatizar, depois por fora. Nós temos que restaurar a parte do reboco que caiu, também lavar e fazer a pintura externa e interna. Quando você vem ao santuário, pode ir no plantão direto, plantão do dízimo, ou na secretaria. Você pode assinar o livro Casa da Mãe, inclusive hoje tivemos. E você de todo o Brasil, como é que eu faço para colaborar, padre? Você pode fazer a sua doação através do CNPJ, que é do Santuário de Nossa Senhora de Guadalupe. O CNPJ, deixa eu achar aqui, 76-648-500-004355. Repito que eu gaguejei. 76-648-500-004355. E este livro, depois eu levarei até o México o ano que vem. Inclusive, o Papa ontem nomeou indulgências, um ano jubilar, para o Santuário do México. Eu não sabia quando marquei a viagem. É, será jubilada, já é jubilada. Então levarei o livro lá. Queridos irmãos, lembre-se, na obra Evangelizar, você tem um lugar no nosso coração. O que queremos dizer? Nós acolhemos as intenções, nós trazemos para as missas, terços, adorações, intercessões, são feitas na sua intenção. Então, tem um QR Code na tela, se você direcionar o seu celular, vai pedir oração. Você pode, qualquer hora do dia, 0800 410 6060, você fala com os nossos atendentes, moças, rapazes, eles trazem as intenções aqui para o santuário. Você prefere pelo WhatsApp? 41 3221 6060. Vamos à bênção dos objetos. Deus de infinita misericórdia, abençoeis e santifiqueis esses objetos que foram feitos para honrar vosso diletíssimo Filho, nosso Senhor Jesus Cristo. Que na terra tenhamos a intercessão e no futuro a glória eterna por Cristo Senhor nosso.
1: Amém.
0: Para quem não fez, hoje às 9:30, está lá no YouTube, nós fizemos a quaresma de São Miguel, hoje, pedindo a Deus pelos doentes e enfermos. Eu perdi, pode fazer agora depois da missa. Lembrando que amanhã, a pedido das pessoas, faremos o dia por aqueles que estão passando por problemas financeiros, que estão endividados. Infelizmente, essa é uma realidade de muitos. O Senhor esteja convosco.
1: Ele está no meio de nós.
0: Por intercessão de Nossa Senhora, São Pio de Pietrelcina, nos méritos das Santas Chagas, abençoe-vos Deus, Pai, Filho, Espírito Santo.
1: Amém.
0: Foi bom estar aqui?
1: Foi.
0: Viva Nossa Senhora de Guadalupe!
1: Viva!
0: Viva Jesus das Santas Chagas!
1: Viva!
0: Deus abençoe a todos. Até a próxima missa.

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1: Boa tarde, povo de Deus, caros amigos e amigas ouvintes da Rádio Barroso Mix. Está começando agora mais um programa Sintonia da Fé, comigo, Petrina do Carmo. Agora 13 horas e 24 minutos, dia 11 de setembro de 2026. Sextou, né, pessoal? Graças a Deus, mais uma semana vencida, né? Espero que todos tenham conseguido cumprir seus objetivos, alinhado aí suas expectativas, mas se não também, deixa para a próxima semana, não é mesmo? Agora chegou o fim de semana, relaxar um pouco, né? Esfriar a cabeça, se concentrar para começar depois uma nova semana cheia de alegria e ânimo, não é mesmo? Então vamos lá, iniciar mais um programa com a sua participação. Já vai mandando mensagem aí, né? Seu pedido musical, sua mensagem, em 32 999774486. Você sabe que o programa passa muito rápido, né? Não deixa para a última hora. E você sabe que se tem participação, o programa acontece. Se não tem, não tem como ter programa, não é mesmo? Então já vai mandando aí sua mensagem, que eu tô te esperando.

0: Iniciando as participações de hoje, vamos começar com a Maria de Fátima, lá do Rio de Janeiro, e ela mandou um áudio aqui para a gente. Boa tarde, Maria de Fátima.
1: Boa tarde, Petrina. Manda qualquer música para mim aí. Hoje eu nem tive tempo de escolher a música.
0: Obrigada, Maria de Fátima, sem problemas, não tem problema nenhum você não ter escolhido a música. O importante é você estar ouvindo aqui, estar participando, ter mandado mensagem. Muito obrigada, viu, minha amiga? Um beijo para você, que você tenha um ótimo fim de semana. Eu escolhi a música Maria da Eucaristia, tá bom? Com Anjos de Resgate. Já quero aproveitar e mandar um abraço para minha mãe, Martinha, que está ouvindo lá. É em Catas Altas da Noruega, né? O meu programa. Um abraço, mãe. Um beijo para a senhora. Saudades. E para todo mundo que tá aí também, né? Minha tia Luzia, tia Ritinha, Lucinha, o Tizé, o Nem, tá todo mundo lá, ouvindo. Muito obrigada aí pela companhia. Então vamos tocar aqui agora Maria da Eucaristia com Anjos de Resgate. Tocar aqui agora Maria da Eucaristia com Anjos de Resgate.

0: Continuando com as nossas participações, agora é a vez da Dorinha, lá de Barra Mansa, Rio de Janeiro, e ela também mandou um áudio aqui pra gente. Boa tarde, Dorinha.
1: Boa tarde, aqui é a Dorinha do Barrão. Ó, você voltou com força total, a voz tá até mais bonita. Coloca uma música bonita para minha mãe Terezinha, para Ivoninha e para enfermeira Lucinéia, tá? Coloca uma música bem bonita aí, hein?
0: Ah, que bom, Dorinha, que você gostou do que a minha voz tá boa agora, né? Ah, que bom, então. É, eu não tô vendo diferença, assim, não, mas se você tá falando que tá bom, então tá bom. Obrigada aí, viu, Dorinha, pela mensagem, pela participação. Um beijo pra você, pra sua mãe Terezinha, pra Ivone e pra Lucinéia, que tá aí com vocês hoje. É, como você pediu pra escolher uma música, eu vou colocar a música Teu Amor Supera Tudo, tá bom? Comissionário Shalom. Espero que vocês gostem.

Tô gostando de ver a participação de vocês hoje. O WhatsApp já tá com várias mensagens aqui. Obrigada a todos que estão aí mandando mensagem. E continuando, agora é a Adriana Bittencourt e ela mandou assim: boa tarde, Petrina, tudo bem? Queria desejar uma excelente sexta-feira para você e sua família. Toca Príncipe da Paz para nós. Um excelente e abençoado fim de semana para todos nós. Obrigada, Adriana. Isso aí, um ótimo fim de semana para todos nós, né? Final de semana tranquila, abençoada e feliz. Muito obrigada aí pela sua participação, pela sua mensagem. Um abraço para você e toda a sua família. E pode deixar, já vou tocar aqui o seu pedido. A música Príncipe da Paz com Flávio Vitor Júnior.

0: E vamos lá com mais participações. A Arlen, lá de Conquista, Minas Gerais, ela mandou um áudio aqui pra gente. Boa tarde, Arlen.
1: Boa tarde, Petrina. Aqui é a Arlen, de Conquista, Minas Gerais. Eu peço a música Terra Seca e ofereço para todo mundo lá de Irecê, Bahia, minha irmã Alexandra Mendes Maia, meu pai Ireno Maia do Santo, minha mãe Maria da Conceição Mendes Maia, Davi, que aniversariou ontem, Yasmin e a Bárbara, a Estefânia, que está por lá também. Então tá, fica com Deus, até mais. Uma boa tarde a todos.
0: Falei seu nome errado, né, amiga? É Arlean. Obrigada pela sua mensagem, pela sua participação. Que você e sua família tenham uma ótima tarde, tenham um ótimo fim de semana, tá bom? Muito obrigada aí pela sua mensagem, pelo seu pedido. E já vou tocar aqui porque temos vários pedidos para atender hoje, graças a Deus, né? É a música Terra Seca com Fraternidade São João Paulo II. Agora 13 horas e 52 minutos na Barroso Mix.

E vamos lá com mais participações. O Eduardo mandou mensagem pra gente. Ele disse assim: boa tarde, Petrina, tudo bem? Petrina, peço oração pela vida da minha mãe. Queria que você tocasse Vem Me Saciar da irmã Maria Joana. Que você e sua família tenham um ótimo final de semana. Pode deixar, Eduardo. Vamos estar em oração pela sua mãe e por você também, tá? Muito obrigada por estar participando do programa, por ter feito seu pedido, tá bom? Que você e sua família também tenham um ótimo fim de semana, tranquilo e abençoado. Então, vou tocar aqui a sua música. Vem Me Saciar com irmã Maria Joana, irmã Kelly Patrícia e irmã Maria Raquel. Agora, 14 horas em ponto na Barroso Mix.

atrás, quando um espírito de morte que nos levava do medo ao desespero pairava sobre toda a humanidade, um povo decidiu confiar em Deus. E o fruto dessa confiança foi Exército de São Miguel. Então, hoje, nós estamos aqui e o Senhor

crer, mas nós cremos para ver. 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
1: Continuando com as nossas participações, agora é a vez da Rosália, lá de Santa Maria de Jetibá, Espírito Santo, e ela disse: Olá Petrina, tudo bem? Que Deus abençoe o nosso final de semana. Petrina, gostaria de ouvir a música do padre Reginaldo Manzotti, Jesus, eu confio em vós. Obrigada, Deus abençoe vocês, grande abraço. Amém, amiga, Deus abençoe vocês aí também, um forte abraço para você e toda a sua família, que vocês tenham um ótimo e abençoado final de semana. Muito obrigada pela sua participação e pela sua mensagem. Já vou colocar aqui o seu pedido, a música Jesus, eu confio em vós, com o padre Reginaldo Manzotti.
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0: Continuando com as nossas participações, agora é a vez da Maria das Graças, lá de São Domingos do Prata, e ela mandou um áudio aqui pra gente. Boa tarde, Maria das Graças.
1: Boa tarde, Petrina. Aqui quem fala é Maria das Graças Botelho, de São Domingos do Prata. Eu queria pedir você fazer o favor, passar a música. Passa bem? Passa bem com o padre Reginaldo Manzotti. Fazer o bem. No mais, Deus abençoe você e toda a sua família, tá? Fica com Deus. Tchau.
0: Amém, Maria das Graças. Deus abençoe você e sua família também. Vi que tem mais gente ouvindo aí a rádio, né? Fico muito feliz. Obrigada pela companhia de vocês, aqui no Sintonia da Fé. Que vocês tenham um ótimo fim de semana, tá bom? Tranquilo e abençoado. Já vou tocar aqui na sequência sem enrolação, porque temos vários pedidos para atender ainda hoje. A música Fazer o Bem, com o Padre Reginaldo Manzotti, participação de Jades e Jadson.

0: Agora quem participa com a gente é a Ivone, lá de Tangará da Serra, Mato Grosso, e ela mandou um áudio aqui pra gente. Boa tarde, Ivone.
1: Olá, Pedrina. Toca a música da Flecha. Ofereço para todos nós que estamos sintonizados na Barbosa Mix.
0: Obrigada, Ivone, pela sua participação, pela sua mensagem. Que você e sua família tenham um ótimo fim de semana, tá bom? Obrigada aí pelo seu pedido. Já vou tocar aqui então a música Milagre da Flecha com o Padre Ezequiel Dalpozo.

Agora, quem participa com a gente é o Rony Melo, de Barroso. E ele disse: boa tarde, Petrina. Gostaria de ouvir Colo de Deus, Eu em Seu Lugar. Ótimo final de semana. Obrigada, Rony. Um ótimo final de semana para você também, toda a sua família. Obrigada por mandar mensagem, por participar aqui do programa Sintonia da Fé, tá bom? Já vou tocar aqui o seu pedido, a música Eu em Seu Lugar, com Colo de Deus.

0: Agora quem participa com a gente é a Ana Francisca, lá de Londrina, e ela mandou um áudio aqui pra gente. Boa tarde, Ana Francisca.
1: Boa tarde, Petrina. Deus abençoe vocês. Eu ouço há muitos anos, há uns 8 anos que eu ouço a Rádio Barroso Mix. E vivenciei o começo da rádio, casamento de vocês, nascimento da Mariana, né? Deus abençoa muito. Não sou de participar muito, não. Mas como você disse que se não tiver participação não tem rádio, então vou começar agora a participar mais, tá? Deus abençoe muito vocês, tá? Muito, muito, muito, muito. Ah, e toca aí uma música de Caspian Ferraz para mim, por favor.
0: Que felicidade, Ana Francisca. Muito bom saber que você acompanha a gente desde o início, né, da rádio. Muito feliz em saber, viu? E que bom que você acompanha. Isso aí, tem que participar mais vezes com a gente no programa, né? Ser uma ouvinte raiz, uma ouvinte fiel. Então, fico muito feliz que você tomou a iniciativa hoje de estar participando aqui no programa a primeira vez. Espero que participe mais vezes, tá bom? Um beijo para você e toda a sua família. Que vocês tenham um ótimo fim de semana, tá bom? Já vou colocar aqui o seu pedido. A música de Caspian Ferraz que eu escolhi é Deus que Rompe, tá bom? Espero que você goste.

0: E vamos lá com mais participações. Agora é a Josélia, lá de Guaíra, São Paulo. E ela disse: Petrina, boa tarde, tudo bem? Gostaria de ouvir, se possível, a música que foi tocada na hora do Evangelho. Vou escrever aqui, não sei se é. Se não for, me corrija. Ofereço para todos os ouvintes e para você. O nome eu acho que é Trave no Meu Olho, Vox Mix. Um ótimo final de semana. Obrigada, minha amiga Josélia. Um ótimo final de semana para você e sua família também. Muito obrigada pela sua participação de sempre aqui no Sintonia da Fé. E obrigada pelo seu pedido. É isso mesmo, tá bom? Tá certinho o nome da música que foi tocada hoje, né, do Evangelho. Eu já vou colocar aqui na sequência. A Trave no Meu Olho.
1: Essa canção foi inspirada no Evangelho de Mateus, capítulo 7, versículos 1 a 5.
2: Disse Jesus: por que observas o cisco no olho do teu irmão e não prestas atenção à trave que está no teu próprio olho, hipócrita?
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para um minuto e pensa qual é a trave que você tá carregando e fingindo que não existe. 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Pede a Deus que te mostre o que você não quer ver. Porque olho limpo ajuda a lembrar.

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1: Agora quem vai participar com a gente é a Gilda, lá de Lavras, e ela mandou um áudio aqui pra gente. Boa tarde, Gilda.
2: Boa tarde, Petrina. Paz, Jesus, amor de Maria, que é a Gilda de Lavras. Toca de Ave Maria em Ave Maria pra mim, por favor. Não tenho certeza se é Flávio Vitor, se é Ramon e Rafael, mas pode ser. Obrigada.
1: Eu quem agradeço, Gilda, pela sua mensagem, pela sua participação aqui no Sintonia da Fé. Que você e sua família tenham um ótimo final de semana, tá bom? Jesus abençoe todos vocês aí. É, a música, amiga, é Ela Está Aqui, tá bom? É com o Flávio Vitor Júnior. Já vou colocar aqui pra você agora, tá bom? Agora 14 horas e 44 minutos na Barroso Mix.

0: Agora quem mandou mensagem pra gente é a Maria Fernanda. Ela é filha da Adriana, ela mandou um áudio aqui pra gente. Boa tarde, Maria Fernanda.
1: Boa tarde, Cristina. Você coloca uma música pra mim, por favor?
0: Claro que sim, meu anjo. Muito obrigada por participar do programa aqui também, tá bom? Do Sintonia da Fé. Que você tenha um ótimo fim de semana, tá bom? Um beijo para você, para toda a sua família. Que você continue participando aqui mais vezes, tá bom? Espero que você mande mensagem aqui nos próximos dias. É, eu escolhi uma música para você, Casinha de Jesus, com Aline Barros, tá bom? Já vou tocar aqui. A Zélia, lá do distrito de Barreiro, de São Benedito, Ceará, mandou um boa tarde aqui para mim. Boa tarde, Zélia, espero que esteja tudo bem com você. E vamos lá tocar, que ainda tem mais gente para atender, tá bom?
2: 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Ah, é sim! Pode entrar.

0: E vamos lá com mais participações. A Aparecida Castro, lá de São Tiago, Minas Gerais, mandou um áudio aqui pra gente. Boa tarde, Aparecida.
1: Oi, Beatriz, boa tarde. Aqui é a Cida, em São Tiago. Esse final de semana está acontecendo a festa do Café com Biscoito em São Tiago. Parece que vem tomar um cafezinho com a gente. Café e biscoito grátis na praça, o dia todo. Show, muita coisa boa. Vem aqui, vem passear aqui, conhecer a nossa cidade, São Tiago. Um abraço, tchau.
0: Nossa, amiga, eu falei com o Rafa essa semana que eu queria ir aí, porque eu vi a programação, que saiu a programação. Eu nunca fui na festa do Café com Biscoito e não é tão longe assim, né, Santiago, daqui de onde a gente mora. Eu tô doida pra ir. Eu ainda falei com ele essa semana, a festa do Café com Biscoito é esse final de semana, Rafa, eu quero ir. Mas o problema é que o Rafa tem um evento pra trabalhar amanhã, tem uma festa pra trabalhar como DJ amanhã, né? Não sei se vai dar, amiga, e tá tendo festa aqui na nossa paróquia também, do Senhor Bom Jesus de Matosinhos, né? Tô ajudando na igreja, no coral. Se der, eu falo com você, eu te aviso, tá? Tô doida pra ir, mas eu acho que não vai dar devido aos compromissos. Mas eu te agradeço pelo convite, tá bom? Um beijo pra você, muito obrigada aí pela sua participação. E o Nelson, lá de Campina Grande, Paraíba, também mandou um áudio aqui pra gente. Boa tarde, Nelson.
2: Boa tarde, Petrinho, ligando a música para minha caldeirinha e a 13, e para Marcão, para minha Elisneta, meu pai Severino, e para a Timicia, e para Cartão, para o professor Luan, professor Ricardo, e para o meu pai, meu pai de Fulho, estava bem, e para Fabiano, e para Denilson, e para Cartão, para a Timicia, e para Júnior Cabeleireiro, e para. Essa podia fosse pra Bernadette, pra Delmar, pra Selma, pra Verônica, pra Sossê, pra Wendeléia, pra Sossê, pra Antônio, pra Laura, Marilaura, e pra Recinho, e pra Coitão, e pra Zelito, e pra Selma, isso é coisa vazia.
0: Obrigada, Nelson, pela sua participação, pela audiência. Que você e sua família tenham um ótimo final de semana, tá bom? Então, já vou me despedindo de vocês, pessoal. Muito obrigada pelas imensas participações que tivemos aqui hoje. Que vocês tenham um excelente fim de semana, reponham as energias, aproveitem. E segunda-feira estarei aqui de volta, se Deus quiser, tá bom, pessoal? Um beijo para todos e até segunda. Tchau, tchau.

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2: 15 horas, em ponto.
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4: Na presença das Santas Chagas de Jesus, convido você e sua família para este momento abençoado na nossa programação. Vamos juntos colocar nas Santas Chagas de Jesus o nosso pedido de oração, a nossa intenção. Prepare o seu ambiente de oração com as fotos, as roupas de família e, de modo particular, lembrando dos enfermos. Traga os nomes por quem vamos interceder e pedir cura e libertação de todos os sofrimentos e dores.
5: Chagas, Senhor, fomos curados.
6: Queridos irmãos e irmãs, é sexta-feira e a devoção das Santas Chagas começa na Sexta-feira Santa e se confirma no Domingo da Ressurreição. Portanto, hoje, por excelência, contemplemos os últimos atos de nosso Senhor Jesus Cristo, nosso Redentor, contemplando a sua paixão e redenção. Em nome do Pai, e do Filho, e do Espírito Santo. Amém. Creio em Deus Pai Todo-Poderoso, Criador do céu e da terra, e em Jesus Cristo, seu único Filho, nosso Senhor, que foi concebido pelo poder do Espírito Santo, nasceu da Virgem Maria, padeceu sob Pôncio Pilatos, foi crucificado, morto e sepultado, desceu à mansão dos mortos, ressuscitou ao terceiro dia, subiu aos céus, está sentado à direita de Deus Pai Todo-Poderoso, de onde há de vir julgar os vivos e os mortos. Creio no Espírito Santo, na Santa Igreja Católica, na comunhão dos santos, na remissão dos pecados, na ressurreição da carne, na vida eterna. Amém. Ó Jesus, Divino Redentor, tende misericórdia de nós e do mundo inteiro. Deus Santo, Deus Forte, Deus Imortal, tende piedade de nós e do mundo inteiro. Graça, misericórdia, meu Jesus, nos perigos presentes, cobri-nos com vosso preciosíssimo sangue. Pai eterno, tende misericórdia de nós, pelo sangue de Jesus Cristo, vosso Filho unigênito. Tende misericórdia de nós, vos suplicamos. Amém. Neste primeiro mistério do Terço das Santas Chagas, na sexta-feira, contemplamos a tristeza mortal e a agonia de Jesus no Getsêmani. Como fruto desta oração, peçamos por todas as pessoas que sofrem com a depressão, que sejam curadas nas Santas Chagas de nosso Senhor Jesus Cristo. Rezemos. Eterno Pai, eu vos ofereço as Santas Chagas de nosso Senhor Jesus Cristo, para curar as de nossas almas.
4: Meu Jesus, perdão e misericórdia.
7: Pelos méritos de vossas Santas Chagas.
4: Meu Jesus, perdão e misericórdia.
7: Pelos méritos de vossas Santas Chagas.
4: Meu Jesus, perdão e misericórdia.
7: Pelos méritos de vossas Santas Chagas.
4: Meu Jesus, perdão e misericórdia.
7: Pelos méritos de vossas Santas Chagas.
4: Meu Jesus, perdão e misericórdia.
7: Pelos méritos de vossas Santas Chagas.
4: Meu Jesus, perdão e misericórdia.
7: Pelos méritos de vossas Santas Chagas.
4: Meu Jesus, perdão e misericórdia.
7: Pelos méritos de vossas Santas Chagas.
4: Meu Jesus, perdão e misericórdia.
7: Pelos méritos de vossas Santas Chagas.
4: Meu Jesus, perdão e misericórdia.
7: Pelos méritos de vossas Santas Chagas.
4: Meu Jesus, perdão e misericórdia.
7: Pelos méritos de vossas Santas Chagas.
6: Neste segundo mistério do Terço das Santas Chagas, contemplamos Jesus carrega a cruz. Rezemos por todos aqueles que estão carregando a cruz do vício do alcoolismo. Senhor, pelas tuas Santas Chagas, curai os alcoolistas e curai as famílias que sofrem com o peso do alcoolismo. Eterno Pai, eu vos ofereço as santas chagas de nosso Senhor Jesus Cristo para curar as de nossas almas.
4: Meu Jesus, perdão e misericórdia.
8: Pelos méritos de vossas santas chagas.
4: Meu Jesus, perdão e misericórdia.
8: Pelos méritos de vossas santas chagas.
4: Meu Jesus, perdão e misericórdia.
8: Pelos méritos de vossas santas chagas.
4: Meu Jesus, perdão e misericórdia.
8: Pelos méritos de vossas santas chagas.
4: Meu Jesus, perdão e misericórdia.
8: Pelos méritos de vossas santas chagas.
4: Meu Jesus, perdão e misericórdia.
8: Pelos méritos de vossas santas chagas.
4: Meu Jesus, perdão e misericórdia.
8: Pelos méritos de vossas santas chagas.
4: Meu Jesus, perdão e misericórdia.
8: Pelos méritos de vossas santas chagas.
4: Meu Jesus, perdão e misericórdia.
8: Pelos méritos de vossas santas chagas.
4: Meu Jesus, perdão e misericórdia.
8: Pelos méritos de vossas santas chagas.
6: No terceiro mistério do terço das santas chagas, contemplamos a crucificação de Jesus. Como fruto desta devoção e desta contemplação e oração, rezemos por todos os presos e seus familiares, amigos, que sofrem com esta situação. Eterno Pai, eu vos ofereço as santas chagas de nosso Senhor Jesus Cristo para curar as de nossas almas.
4: Meu Jesus, perdão e misericórdia.
7: Pelos méritos de vossas santas chagas.
4: Meu Jesus, perdão e misericórdia.
7: Pelos méritos de vossas santas chagas.
4: Meu Jesus, perdão e misericórdia.
7: Pelos méritos de vossas santas chagas.
4: Meu Jesus, perdão e misericórdia.
7: Pelos méritos de vossas santas chagas.
4: Meu Jesus, perdão e misericórdia.
7: Pelos méritos de vossas santas chagas.
4: Meu Jesus, perdão e misericórdia.
7: Pelos méritos de vossas santas chagas.
4: Meu Jesus, perdão e misericórdia.
7: Pelos méritos de vossas santas chagas.
4: Meu Jesus, perdão e misericórdia.
7: Pelos méritos de vossas santas chagas.
4: Meu Jesus, perdão e misericórdia.
7: Pelos méritos de vossas santas chagas.
4: Meu Jesus, perdão e misericórdia.
7: Pelos méritos de vossas santas chagas.
6: No quarto mistério do terço das santas chagas, contemplamos Jesus nos dá a sua mãe como nossa mãe. Como fruto desta devoção e oração, vamos pedir por todas as mães, para que, tendo gerado para a vida, gerem para a graça. E por todas as mulheres que desejam o dom da maternidade, rezemos. Eterno Pai, eu vos ofereço as santas chagas de nosso Senhor Jesus Cristo para curar as de nossas almas.
4: Meu Jesus, perdão e misericórdia.
8: Pelos méritos de vossas santas chagas.
4: Meu Jesus, perdão e misericórdia.
8: Pelos méritos de vossas santas chagas.
4: Meu Jesus, perdão e misericórdia.
8: Pelos méritos de vossas santas chagas.
4: Meu Jesus, perdão e misericórdia.
8: Pelos méritos de vossas santas chagas.
4: Meu Jesus, perdão e misericórdia.
8: Pelos méritos de vossas santas chagas.
4: Meu Jesus, perdão e misericórdia.
8: Pelos méritos de vossas santas chagas.
4: Meu Jesus, perdão e misericórdia.
8: Pelos méritos de vossas santas chagas.
4: Meu Jesus, perdão e misericórdia.
8: Pelos méritos de vossas santas chagas.
4: Meu Jesus, perdão e misericórdia.
8: Pelos méritos de vossas santas chagas.
4: Meu Jesus, perdão e misericórdia.
8: Pelos méritos de vossas santas chagas.
6: Nesse quinto mistério do terço das santas chagas, contemplamos a morte de Jesus na cruz. Como fruto desta devoção, rezemos por todos os que perderam seus entes queridos, que estão vivendo um luto e uma saudade, mas de modo particular pelas mães que perderam seus filhos. Eterno Pai, eu vos ofereço as santas chagas de nosso Senhor Jesus Cristo para curar as de nossas almas.
4: Meu Jesus, perdão e misericórdia.
7: Pelos méritos de vossas santas chagas.
4: Meu Jesus, perdão e misericórdia.
7: Pelos méritos de vossas santas chagas.
4: Meu Jesus, perdão e misericórdia.
7: Pelos méritos de vossas santas chagas.
4: Meu Jesus, perdão e misericórdia.
7: Pelos méritos de vossas santas chagas.
4: Meu Jesus, perdão e misericórdia.
7: Pelos méritos de vossas santas chagas.
4: Meu Jesus, perdão e misericórdia.
7: Pelos méritos de vossas santas chagas.
4: Meu Jesus, perdão e misericórdia.
7: Pelos méritos de vossas santas chagas.
4: Meu Jesus, perdão e misericórdia.
7: Pelos méritos de vossas santas chagas.
4: Meu Jesus, perdão e misericórdia.
7: Pelos méritos de vossas santas chagas.
4: Meu Jesus, perdão e misericórdia.
7: Pelos méritos de vossas santas chagas.
6: Rezemos três vezes. Eterno Pai, eu vos ofereço as santas chagas de nosso Senhor Jesus Cristo para curar as de nossas almas. Eterno Pai, eu vos ofereço as santas chagas de nosso Senhor Jesus Cristo para curar as de nossas almas. Eterno Pai, eu vos ofereço as santas chagas de nosso Senhor Jesus Cristo para curar as de nossas almas. Amém. Queridos filhos e filhas, tendo rezado o terço das santas chagas, vamos agora fazer a oração de todos os dias, que é a novena das santas chagas de nosso Senhor Jesus Cristo. Rezemos. Por suas santas chagas, suas chagas gloriosas, o Cristo Senhor me proteja e me guarde. Senhor Jesus, foste levado na cruz para que por vossas santas chagas sejam curadas as de nossas almas. Eu vos louvo e agradeço pelo vosso ato redentor. Carregaste em vosso próprio corpo os meus pecados e de toda a humanidade. Nas vossas santas chagas, coloco minhas intenções, minhas preocupações, ansiedades e angústias, minhas enfermidades físicas e psíquicas, meus sofrimentos, dores, alegrias e necessidades. Em vossas santas chagas, Senhor, coloco minha família. Envolvei, Senhor, a mim e meus familiares, protegendo-nos do mal. Coloque a sua intenção. Senhor, ao mostrar vossas santas chagas gloriosas a Tomé e o mandando tocar em vosso lado aberto, o curaste da incredulidade. Eu vos peço, Senhor, permita-me refugiar em vossas santas chagas e, por mérito desses sinais de vosso amor, curai a minha falta de fé. Ó Jesus, pelos méritos de vossa paixão, morte e ressurreição, dai-me a graça de viver os frutos da nossa redenção. Amém.

0: Filhos queridos, povo amado do Senhor, nós estamos em plena hora da misericórdia. E como é forte, né?
1: Eterno Pai, eu vos ofereço as santas chagas de nosso Senhor Jesus Cristo para curar as de nossas almas. É nós clamando ao Pai pelas dores, pelo sacrifício de Jesus.
0: Nós oferecemos ao Pai aquilo que é a vítima agradável a Deus, seu Filho Jesus. Porque nós, eu, você, nós somos imperfeitos. Nós não temos méritos. Por isso que Jesus diz que Ele é o único caminho para o Pai. Por isso essa hora da misericórdia é tão importante. Então, peça misericórdia de Jesus, recaia sobre mim, minha família, recaia sobre nós.
1: Escute esse testemunho, por favor.
2: Eu me chamo Vanisa, sou de Lagoa da Prata. Ah. Meu filho foi viajar dia 3, foi para a Serra da Canastra, ele lá ia de moto. Ah. E eu pedi a Jesus das Santas Chagas, que eu sou associada da Capelinha.
1: Opa.
2: Acendi uma vela e pedi a Jesus das Santas Chagas que, se não fosse para dar certo, para ele voltar. Ele voltou do meio do caminho e trocou, foi de carro. No domingo, dia 5, quando ele estava voltando, uma mulher fez uma conversão na frente dele. Tiveram uma colisão muito forte, onde a mulher atravessou a pista, atravessou o pátio do poço e foi parar debaixo de uma carreta. O carro do meu filho e o carro dela deu perca total.
1: Senhor.
2: O carro do meu filho abriu todos os airbags e ele não teve um arranhão, nem ele nem a namorada. A moça do outro carro teve só um cortezinho na boca e o marido dela não teve nada. Dei graças ao Jesus das Santas Chagas, que isso foi um livramento muito grande.
1: Com certeza.
2: Sou associada, já dei uma capelinha de presente.
1: Amém.
2: E sou muito grata a Jesus das Santas Chagas. Toca o sino, sacristão.
1: Deus seja louvado. E eu sempre digo, se você receber uma grande graça de Jesus das Santas Chagas, a melhor forma, além de rezar o terço e manter a devoção, é se tornar um líder mensageiro da Capelinha de Jesus das Santas Chagas. Faça como a Vanisa, de Lagoa da Prata, Minas Gerais. Bíblia aberta, cartilha de oração.

E o texto de hoje, Lucas 6, 39, 42. O Senhor esteja convosco, Ele está no meio de nós. Proclamação do Evangelho de Jesus Cristo, segundo São Lucas. Glória a vós, Senhor. Nenhum cego pode guiar outro cego. Se fizer isso, os dois cairão num buraco. Nenhum discípulo é mais importante do que seu mestre. O discípulo, porém, quando tiver terminado os seus estudos, será igual ao seu mestre. Porque o que é que vê tu o cisco que está no olho do teu irmão, e não vês o pedaço de madeira que está em teu próprio olho? Como podes dizer ao teu irmão, irmão, deixa-me tirar o cisco do teu olho, se tu mesmo não vês o pedaço de madeira que está no teu próprio olho, hipócrita? Tira primeiro o pedaço de madeira que está no teu olho, então poderás ver, para tirar o cisco do olho do teu irmão. Palavra da salvação. Glória a vós, Senhor. Nessa sexta-feira, o texto que acabamos de ouvir nos fala que é muito fácil perceber o defeito dos outros, mas é muito difícil a gente reconhecer o próprio defeito. Também, às vezes, nós corremos o risco de querer ser guia dos outros, sem condições. Antes, devemos procurar corrigir nossos próprios defeitos. E a partir dali, procurar ajudar a quem precisa. E Jesus parte de um princípio muito simples: cego guiando o cego cai no buraco. Corremos o risco de estar muito atento às limitações e aos pecados alheios e não se dar conta de nossos próprios pecados, às vezes mais graves. Ver o cisquinho do olho alheio e esquecer que às vezes estamos com verdadeiros caibros, toras nos olhos. E a essa atitude Jesus chama de hipocrisia. E você sabe, a hipocrisia é algo que Jesus corrige, denuncia e não aceita. Tira, Senhor, a hipocrisia da minha vida. Dai-me, Senhor, coragem de tirar o cisco do meu olho, a tora, a trave, não importa o tamanho, pequeno ou grande, pode ser, você sabe, pode ser um pelinho da sobrancelha que cai no olho, pode ser um grão de areia, incomoda. Então imagina uma tora, imagina um caibro, é o pecado, embaça, ofusca, cega. É por isso, Senhor, que pedimos misericórdia, muita misericórdia, Senhor. Ajuda-nos. Jesus, misericordioso, eu confio em vós, Jesus. Eu espero em vós.

como é bom, né? Não sei você, mas eu, quando falo da misericórdia, eu me deleito. É na misericórdia de Deus que nós vamos vencendo, é na misericórdia de Deus que nós temos vontade de lutar. Porque pela misericórdia, nós somos fortes.

Senhor esteja convosco, Ele está no meio de nós. Abençoai a água, Jesus misericordioso, a roupa dos enfermos, as fotos de família. Abençoai e santificai, Senhor, que essa água santificada, como a água que jorrou do teu lado aberto, nos encha de paz e de alegria. Em nome do Pai, do Filho e do Espírito Santo. Amém.

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3: Cuidado com a tristeza, porque ela já tirou a vida de muita gente, diz a palavra de Deus. A tristeza de uma perda, de uma esperança que parece ter morrido, de uma situação que você já não sabe como mudar. Hoje eu quero lhe falar sobre isso, eu lhe falo desta montanha sagrada. Se você chegou aqui triste, eu espero que você saia daqui tocado pela graça de Deus, com alegria espiritual profunda no teu coração. Eu sou a irmã Maria Raquel, do Instituto Hesed. Seja muito bem-vindo ao 24º dia da quaresma de São Miguel. E se ontem você viu o anjo descer para confortar Jesus, hoje você verá a noite ser transformada em luz. Veremos o anjo que transforma a luta em alegria, anunciando a ressurreição. Por isso, abra a sua Bíblia em Mateus, no capítulo 28, e ali você vai encontrar algo surpreendente. A palavra vai dizer assim: de repente houve um grande terremoto. O anjo do Senhor desceu do céu, aproximou-se, removeu a pedra e sentou-se sobre ela. E aquele anjo disse às mulheres o seguinte: não tenham medo. Sei que buscais Jesus crucificado, mas ele não está aqui, ele ressuscitou. Veja, ainda é madrugada, o céu mal começa a clarear, duas mulheres caminham por uma estrada de Jerusalém e o coração dela está como? Pesado de tristeza, afinal, elas viram seu Senhor morrer na cruz. Elas viram o túmulo ser fechado e agora vão até lá fazer a última coisa que se faz por quem se ama e se perdeu: levar perfumes para ungir um corpo morto. Não vão esperando nada, elas vão chorando, e a tristeza delas é a tristeza de quem acha que tudo acabou. Eu quero que você repare numa coisa: aquelas mulheres estavam tristes, mas elas estavam caminhando. A tristeza não as deixou em casa, elas se levantaram de madrugada no escuro e foram. E foi no meio do caminho, foi enquanto faziam o que tinham para fazer, mesmo sem esperança, que a terra estremeceu e o anjo desceu. Guarde isto. O anjo de Deus encontra a alma triste, mas que continua caminhando. Você que talvez esteja triste, mesmo assim está aqui, no 24º dia, cumprindo a sua quaresma, você é como aquelas mulheres. E é exatamente a você que o anjo vem encontrar. Veja o que o anjo faz. Ele remove a pedra do túmulo. Os padres da igreja notaram uma coisa bela aqui. O anjo não removeu a pedra para Jesus poder sair. Cristo já havia ressuscitado e um corpo glorioso não precisa de portas abertas. O anjo removeu a pedra para que as mulheres pudessem ver e crer. Removeu a pedra para a fé delas, para a tristeza delas. São Pedro Crisólogo faz aqui uma oração que eu quero rezar hoje com você. Que o anjo desça agora, afaste toda a dureza e todo o peso do seu coração e mostre de novo a você que Cristo venceu. Venceu o mal, venceu a morte e vence na sua vida. Repare na primeira palavra do anjo. Antes de qualquer outra coisa, ele diz assim: não tenham medo. Primeiro ele toca o medo e a tristeza delas. Depois dá a grande notícia. É sempre assim que o céu age. Primeiro acolhe a dor e depois abre a esperança. E então vem o anúncio que parte a história em duas. Ele não está aqui. Ressuscitou. E olha o que acontece com aquelas mulheres no versículo seguinte, gente. Elas partem do sepulcro com temor e com uma grande alegria. A mesma mulher que chega chorando sai correndo de alegria. Isto é obra de Deus. Ele não despreza a sua tristeza, ele a transforma. Santo Ambrósio dizia que Cristo tomou sobre si a nossa tristeza para nos dar a sua alegria. Tristeza com que você começou o dia não é o fim da história. É só o caminho até o anjo, entende? E note, quem recebe essa notícia primeiro não foram os apóstolos, não. Foram duas mulheres simples e fiéis que se levantaram de madrugada e foram. Elas receberam o prêmio de tanta perseverança, o prêmio de serem as primeiras a ver e a anunciar. Guarde isto. A graça é dada aos que se dispõem, àqueles que caminham, mesmo quando tudo está escuro. Você está fazendo exatamente isto há 24 dias. Não pare agora, a alegria está chegando. E há um último detalhe que toca diretamente o seu coração hoje. O que o anjo disse a elas? Ide e anunciai. O anjo não as deixa guardar a notícia para si. No mesmo instante em que recebem a alegria, elas são enviadas a levá-la a outros. E é por isso que eu quero lhe pedir uma coisa com muito carinho. Pense agora numa pessoa que você conhece e que anda meio abatido, triste. Alguém com um coração pesado, alguém que precisa de esperança. Faça hoje como aquelas mulheres na manhã de Páscoa. Vá e chame essa pessoa. Convide-a a caminhar com você. O restante dessa quaresma de São Miguel tem muita graça para ser derramada ainda. A alegria que você recebeu não é para guardar, não. É para levar aos outros. O propósito de hoje é: leve a Deus, com nome sem rodeios, a tristeza que pesa no seu coração e creia que Ele não veio aboli-la pela força, mas veio transformá-la como transformou o luto daquelas mulheres em alegria de Páscoa. E reze com São Pedro Crisólogo: desça o anjo e afaste a pedra do meu coração. Amanhã, no 25º dia da quaresma de São Miguel, você vai acompanhar Jesus subindo ao céu e veremos os anjos que aparecem aos apóstolos e lhes dão uma promessa sobre o regresso do Senhor. E daqui deste monte sagrado, eu peço a São Miguel que envie o seu anjo para afastar toda pedra de tristeza do seu coração e fazer de você um mensageiro da alegria. Agora juntos rezemos as orações da quaresma de São Miguel.
4: Em nome do Pai, do Filho e do Espírito Santo. Amém. São Miguel Arcanjo, defendei-nos no combate. Seja o nosso refúgio contra as maldades e as ciladas do demônio. Ordene-lhe Deus, instantemente o pedimos. E vós, príncipe da milícia celeste, pela virtude divina, precipitai no inferno a Satanás e a todos os espíritos malignos que vagueiam no mundo para a perdição das almas. Ladainha de São Miguel Arcanjo. Senhor, tende piedade de nós. Jesus Cristo, tende piedade de nós. Senhor, tende piedade de nós. Jesus Cristo, ouvi-nos. Jesus Cristo, atendei-nos. Pai Celeste, que sois Deus, tende piedade de nós. Filho Redentor do mundo, que sois Deus, tende piedade de nós. Espírito Santo, que sois Deus, tende piedade de nós. Trindade Santa, que sois um único Deus, tende piedade de nós. Santa Maria, Rainha dos Anjos, rogai por nós. São Miguel, rogai por nós. São Miguel, cheio da graça de Deus, rogai por nós. São Miguel, perfeito adorador do Verbo Divino, rogai por nós. São Miguel, coroado de honra e glória, rogai por nós. São Miguel, poderosíssimo príncipe dos exércitos do Senhor, rogai por nós. São Miguel, porta-estandarte da Santíssima Trindade, rogai por nós. São Miguel, guardião do paraíso, rogai por nós. São Miguel, guia e consolador do povo israelita, rogai por nós. São Miguel, esplendor e fortaleza da Igreja militante, rogai por nós. São Miguel, honra e alegria da Igreja triunfante, rogai por nós. São Miguel, luz dos anjos, rogai por nós. São Miguel, baluarte dos cristãos, rogai por nós. São Miguel, força daqueles que combatem pelo estandarte da cruz, rogai por nós. São Miguel, luz e confiança das almas no último momento da vida, rogai por nós. São Miguel, socorro muito certo, rogai por nós. São Miguel, nosso auxílio em todas as adversidades, rogai por nós. São Miguel, arauto da sentença eterna, rogai por nós.

0: piedade de nós. Cristo, ouvi-nos. Cristo, atendei-nos. Rogai por nós, ó glorioso São Miguel, príncipe da Igreja de Jesus Cristo, para que sejamos dignos de suas promessas. Oremos. Senhor Jesus Cristo, santificai-nos por vossa bênção sempre nova e concedei-nos pela intercessão de São Miguel essa sabedoria que nos ensina a juntar as riquezas no céu e trocar os bens do tempo pela eternidade. Vós que viveis e reinais pelos séculos dos séculos. Amém. Consagração a São Miguel Arcanjo. Gloriosíssimo príncipe das hierarquias angélicas, valente arauto do Deus Altíssimo, zeloso campeão da glória do Senhor, terror dos anjos rebeldes, amor e delícia dos anjos fiéis, meu diletíssimo arcanjo São Miguel, desejando pertencer ao número de vossos devotos e servos, hoje eu me ofereço a vós, dou-me e consagro-me a vós. Coloco a minha pessoa, a minha família, os meus bens, sob a vossa potentíssima proteção. É muito pouca coisa a oferta que vos faço, sendo eu um miserável pecador, mas não duvido de que vós querereis aumentar o fervor no meu coração e proteger aquele que a vós recorre. Recordai aquele que hoje se coloca sob o vosso patrocínio e de hoje em diante protegei-me, assisti-me em todas as dificuldades da minha existência terrena, alcançai-me o perdão dos meus muitos e graves pecados, a graça de amar de todo o coração o meu Deus, o meu doce Salvador Jesus e a minha doce Mãe Maria. Impetrai-me os auxílios necessários para obter a coroa da glória. Defendei a minha alma contra todos os seus inimigos e quando chegar a hora de deixar este mundo, vinde então, Príncipe Gloriosíssimo, assisti-me na luta final e que o vosso gládio potente afaste para longe, para os abismos da morte e do inferno, o anjo apóstata e soberbo que derrotastes em combate no céu. Amém.
1: Eu quero que São Miguel, por meio dessa bênção, e assim eu peço a ele, vá lá no seu local de trabalho e abra as portas que estão fechadas, dê a graça que você mais necessita, te proteja de todos os ataques do mal e te guarde, em nome do Pai e do Filho e do Espírito Santo. Amém.
2: 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Venha rezar junto comigo, venha rezar junto com o Instituto Hesed, a Quaresma de São Miguel 2026. Será uma alegria receber você aqui todos os dias.
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5: Fala pessoal, um ótimo dia. Por aqui é o Marcos, o seu irmão em Cristo. E o Bible Quiz está começando com mais uma pergunta da Palavra do Senhor para testar os seus conhecimentos bíblicos. Será que a sua leitura está em dia? Vamos então à pergunta de hoje aqui do Bible Quiz. Quem era a mãe de Samuel? Quem era a mãe do profeta Samuel, você sabe? Alternativa A, Isabel? Alternativa B, Maria? Ou alternativa C, Ana? Quem era a mãe de Samuel? A, Isabel? B, Maria? Ou letra C, Ana? Se você sabe, manda pra cá a tua resposta. Quem sabe você acerta. E será que você sabe essa? Daqui a pouco eu te conto qual é a correta.
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6: 15:39.
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9: Muito bem, queridos de Deus, estamos chegando com o nosso programa Unção Católica. Que bom saber que você está aí com a gente. Já estava ansioso para chegar esse programa, né? A gente também estava por aqui. E graças a Deus a gente chega trazendo esse momento de abertura aqui nesta sexta-feira. Que maravilha poder saber que você está com a gente, que a graça de Deus te alcance. E a gente começa com esse momento especial de muita, muita saudade com o nosso querido Padre Zezinho, o nosso momento Canta Padre Zezinho, para abençoar esse programa. E a gente começa trazendo o som, é o Rio da Fraternidade.
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0: como é que você tá? Tudo bem? Olha que sequência linda a gente conferiu aqui no programa. Esse programa que vai trazendo a melhor maneira de você ter um dia abençoado. Com músicas que a gente vai marcando gerações, marcando o nosso coração, marcando a nossa mente. Com novos comportamentos, com novos pensamentos, com o renovo das nossas forças e da nossa energia. Daqui a pouquinho, depois do intervalo, a gente está de volta, trazendo muito mais. Então fica por aí com a gente.
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3: Olá, meu amigo, minha amiga. Começa agora o Minuto da Oração. O programa feito para interceder por você, pela sua família e por todos aqueles que desejam estar na presença de Deus. E hoje eu quero orar pelas igrejas em todo o mundo. Igrejas que têm levado a mensagem do Evangelho e as boas novas da salvação a todas as gerações. Eu quero orar pela edificação da igreja, para que esta continue desenvolvendo o seu papel e formando discípulos de Cristo aqui nesta terra. Feche os seus olhos. Ore comigo pela sua igreja. Senhor, maravilhoso Deus Consolador, eu oro pela sua igreja que está espalhada por todo o mundo. Senhor, concede para a sua igreja o crescimento e a santificação, para ser aqui neste mundo luz para todos os que se encontram perdidos, para aqueles que sofrem, para aqueles que não possuem esperança e buscam encontrar a salvação. Senhor, que sua igreja esteja preparada e sempre pronta para plantar as sementes do seu grandioso amor e colher os frutos da sua graça. Que como unidade, sua igreja seja repleta de sabedoria e poder que vem dos céus. Senhor, abençoe para que sua igreja receba abundantemente o agir do teu Espírito Santo. Receba a sua glória e o teu fogo purificador para que cresça tanto espiritualmente quanto em número. No nome de Jesus Cristo, eu peço que permaneça com sua igreja. Amém. Que a paz do Senhor nosso Deus esteja com você e sua família.
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5: Se você estivesse numa entrevista agora e o entrevistador perguntasse para você o que você tem feito da sua vida, qual a primeira coisa que vem na sua cabeça? Qual seria a sua resposta? Há pessoas que não sabem responder. Elas ficariam pensando. Há pessoas que iriam na periferia. Ah, eu estou trabalhando, eu estou estudando, ah, eu estou namorando. Outros sairiam da pergunta com a famosa resposta: estou fazendo nada. Mas é uma pergunta que grita dentro de nós. Porque o que nos acontece é consequência da resposta a esta pergunta. Nós não somos vítimas do destino, nós somos autores da própria história. Você está vivendo a vida que escolheu ter. Você convive com as pessoas que escolheu. Ninguém é intruso na tua vida. Você abre portas para estas pessoas. Nós escolhemos mal e não queremos que as consequências sejam más. Nós vivemos de qualquer jeito e queremos que a nossa vida não seja de qualquer jeito.
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3: 16 horas e 3 minutos.
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0: Muito bem, voltamos com a nossa programação. E a gente está por aqui trazendo lindas canções para abençoar a nossa vida e compartilhar o amor de Deus. Abrindo mais uma sequência, o Padre Alessandro Campos, Valor de uma Alma.

0: tem tudo.
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2: Eu tenho certeza que você está sendo marcado por gerações. Olha que sequência abençoada. Que canções lindas. A gente vai conferindo por aqui esse programa e vai convocando também todo o povo de Deus para estar celebrando com a gente o amor e a vida com Deus. Também a fraternidade. Nosso programa Unção Católica vai diariamente ao seu encontro por esta emissora abençoada. E daqui a pouquinho a gente está de volta. Fica por aí.
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6: Às vezes nos perguntamos quando e onde devemos orar. Será que estamos seguindo a vontade de Deus? A palavra de Deus nos diz em 1 Tessalonicenses capítulo 5, versículo 17, orai sem cessar. Em Efésios capítulo 6, versículo 18, a Bíblia reafirma, orem no Espírito em todas as ocasiões, com toda a oração e súplica. Tendo isso em mente, estejam atentos e perseverem na oração por todos os santos. A Bíblia não restringe a oração a um horário ou local específico. Pelo contrário, ela diz para orarmos sem cessar. Você pode orar a todo momento e em qualquer lugar. Ore ao acordar, ore no trânsito, ore fazendo comida. Ore antes das refeições, no banho e antes de dormir. Mas, além disso, separe um tempo para se dedicar exclusivamente à oração. Aquele momento só você e ele. Separe também um tempo para conhecer mais de Deus. Leia a Bíblia. Medite na palavra do Senhor. Enfim, pequenas atitudes no dia a dia que farão toda a diferença. E não se esqueça, Deus está sempre disposto a ouvir os que fazem a sua vontade. Que Deus abençoe você e sua família.
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2: Padre, eu não consigo perdoar. Consegue, se vocês buscarem Deus, o perdão. Como? Primeiro, quando a dor é demais, fale pouco. Visite mais o Santíssimo. Se você tem que brigar, desabafe diante do Senhor. Se você tem que reclamar, reclame com o Senhor. A oração é um diálogo amoroso, por amor de Deus. Você tem que aprender que a oração é a vida na oração. O que é que estimula a oração? Palavra de Deus, liturgia da igreja e vida.
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3: 16 horas e 28 minutos.

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1: Que seu dia seja abençoado. Esse é o desejo aqui de todo o seu programa Unção Católica. Obrigado pela companhia, pelo carinho. A gente vai fechando mais um programa, mais uma edição. Olha que sequência maravilhosa foi essa que a gente ouviu, não é verdade? A gente vai indo, mas prometendo voltar no próximo programa. Obrigado pela companhia e pela audiência. Deus te abençoe, saúde e paz. Deus no coração, o resto a gente corre atrás.
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1: Paz e bem a todos os ouvintes que estão em sintonia conosco neste dia, na meditação do Salmo 83. Quão amável, ó Senhor, é vossa casa! Minha alma desfalece de saudades e anseia pelos átrios do Senhor. Meu coração e minha carne rejubilam e exultam de alegria no Deus vivo. Quão amável, ó Senhor, é vossa casa! Mesmo o pardal encontra abrigo em vossa casa, e a andorinha lhe prepara o seu ninho, para nele seus filhotes colocar. Vossos altares, ó Senhor Deus do universo, vossos altares, ó meu Rei e meu Senhor. Quão amável, ó Senhor, é vossa casa! Felizes os que habitam vossa casa, para sempre haverão de vos louvar. Felizes os que em vós têm sua força e se decidem a partir quais peregrinos. Quão amável, ó Senhor, é vossa casa! O Senhor Deus é como um sol, é um escudo, e largamente distribui a graça e a glória. O Senhor nunca recusa bem algum àqueles que caminham na justiça. Quão amável, ó Senhor, é vossa casa!
2: Quão amável, ó Senhor, é a vossa casa! Quão amável é a casa de Deus! A casa de Deus é o mundo, mas para ela ser amável, ser acolhedora, ser igual ao projeto de Deus, precisa da nossa participação, da nossa ação efetiva, para que o mundo possa ser um mundo de justiça e de dignidade. Nós vemos tantas pessoas que migram de um lugar para o outro por insegurança, em busca do pão de cada dia, em busca de uma vida mais digna. E nós vemos que o acolhimento não é o acolhimento de Deus. Como nós vimos no Salmo, Deus está sempre ao nosso lado para nos segurar, para nos conduzir, para nos orientar no caminho. E nós somos incapazes de fazer o bem àqueles que estão à margem da sociedade, sofrendo, injustiçados, magoados, perseguidos por causa do teu nome muitas vezes. Nós perdemos o respeito de ouvir a tua palavra e colocá-la em prática como tu, Senhor, quiseste e desejaste que nós fizéssemos. Então que sejamos fiéis e aprendamos a ser fiéis. Pensemos em tudo isso enquanto eu lhes digo, até amanhã, se Deus quiser, paz e bem.
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2: 16:52.
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4: Muito bem, estamos chegando, que bom estar com você em mais uma programação. Você de perto, de longe, opa, é sexta-feira, queridos. A partir de agora, mais uma edição do Conexão Católica, para a gente louvar, engrandecer a Deus, compartilhar aqui muita fraternidade, muito amor de Deus, muita vida com Deus. Você que está aí sintonizado com a gente, que bom saber disso. Nesta sexta-feira a gente começa ao som da Eliana Ribeiro, Barco à Vela.
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2: E a gente vai seguindo com a graça e a misericórdia de Deus. Você de perto, de longe, em casa, no trabalho, viajando, que bom saber que você tá por aí. A gente vai seguindo por aqui também, hein? Trazendo a melhor programação do seu rádio. Olha, depois do intervalo tem mais.
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4: Agora na sua rádio, palavras de fé. Assim diz a palavra do Criador. Tiago capítulo 1, versículo 5. E, se algum de vós tem falta de sabedoria, peça a Deus, que a todos dá liberalmente, e não lance em rosto, e ser-lhe-á dada. Nesse versículo não está apenas falando de falta de sabedoria, mas também das dúvidas que se tem em tomar uma decisão difícil. Os cristãos podem orar a Deus pedindo por ajuda para tomar certas decisões. Eles não estão sozinhos, tentando tatear no escuro em busca de respostas. Eles têm uma luz que pode lhe mostrar a resposta. É só buscá-la.
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0: Olá, meu amigo, olá, minha amiga ouvinte. Programa Despertai para o Amor, aqui na sua rádio. Sou o Padre Ezequiel, desejo graça e paz. E eu quero dizer que você pode procurar as nossas redes sociais. Procura Padre Ezequiel, como nós cantamos. A minha missão é o canto, então a gente faz muitos shows, tem muitas canções e também muitas reflexões nas redes sociais, em todas elas. Procura lá e fica acompanhando aquilo que a gente vai fazendo, além desse momento na rádio. Eu queria falar hoje sobre a amizade, sobre conhecer a cada um de nós. E a pergunta vem: quem são teus amigos? Como você encara a amizade? Veja que a amizade é uma coisa muito importante. Quem encontrou um amigo, diz a Sagrada Escritura, encontrou um tesouro. Um amigo é um tesouro. A amizade e o amor são capazes de libertar a pessoa da sua solidão e dão um sentido novo e profundo para a vida. Com isso, com a amizade, a solidão é abolida, é transformada. A verdadeira amizade e o verdadeiro amor precisam da solidão interior. O amor consiste em que duas pessoas, duas solidões, se protegem e se amam mutuamente. Quando o outro respeita a minha solidão e também a ama, então ela perde seu caráter ameaçador. A solidão é enfrentada com a amizade. A força da solidão perde o seu caráter ameaçador com o amor da amizade. Por isso, a amizade ajuda sempre a conhecer a verdadeira natureza do outro. Santo Agostinho dizia que só através da amizade pode-se conhecer alguém de verdade. Através da amizade, porque amigos, de alguma forma, têm liberdade. O amigo, ele tem uma relação livre com o outro. E na amizade, toca o coração do outro com todas as suas alturas e profundezas. Eu sinto o que ele sente e pensa. Eu vejo o que o agita, oprime, deixo de julgar e condenar, limito-me a olhar e aceito tudo como é. Quem conheceu profundamente seu amigo ou a sua amiga, também olhará as outras pessoas com maior abertura e evitará julgá-las. A amizade faz com que eu aceite sem preconceitos também as outras pessoas. Por isso que a amizade é um tesouro. Mas você pense qual a qualidade dos amigos que eu tenho. Eu tenho amigos que eu considero de fato como irmãos ou mais. Se você encontra pessoas de qualidade que te ajudam a te conhecer, a superar os seus problemas, se você encontra pessoas de valor que compõem uma verdadeira amizade, isso é uma riqueza muito grande. Porque também as amizades não podem ser só para as coisas banais da vida. A amizade tem que fazer com que o outro cresça e eu também cresça no relacionamento com o outro. Eu desejo para você verdadeiros amigos para a sua vida. Deus Pai de amor e de bondade te abençoe e te guarde em nome do Pai, do Filho e do Espírito Santo. Amém. Um abraço a você. Muito obrigado por esse momento e paz. Paz e luz.
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4: 17 horas e 15 minutos.
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6: Voltamos, com a graça de Deus. Que bom saber que você está por aí. Missionário Shalom, transforma os caminhos. Tá vindo aqui para a gente começar mais uma sequência.
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1: Tenho certeza disso. Daqui a pouquinho a gente volta com muito mais. Essa sequência aí maravilhosa. Será que vamos superar? Daqui a pouquinho eu trago mais uma pra você. Fica por aí, rápido intervalo chegando. Conexão Católica volta já.
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3: 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A sua estrada é somente sua. Outros podem acompanhá-lo, mas ninguém pode andar por você. As pessoas deixam um pouco de si e levam um pouco de nós. Faça a sua caminhada valer a pena. 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
6: Amados irmãos, amadas irmãs, iniciamos o programa Fé Católica e a nossa catequese é uma visão geral sobre os sacramentos da Igreja. Os sacramentos são sinais visíveis e eficazes da graça divina, instituídos por Cristo para santificar a vida do cristão. São sete: batismo, crisma, eucaristia, penitência, unção dos enfermos, ordem e matrimônio. Eles acompanham todas as etapas da vida, desde o nascimento até a maturidade e a missão. Os sete sacramentos e os seus efeitos. Iniciação cristã. O batismo purifica e dá nova vida. A crisma fortalece com o Espírito Santo. E a Eucaristia alimenta com o corpo e sangue de Cristo. Os sacramentos da cura e do perdão. A penitência é uma reconciliação com Deus e com a Igreja. A unção dos enfermos é conforto espiritual e físico. Sacramentos do serviço e missão. A ordem consagra ministros sagrados. O matrimônio une homem e uma mulher. Como vivenciar os sacramentos na atualidade? Na sociedade atual, marcada pelo imediatismo e pelo individualismo, viver a vida sacramental exige intencionalidade. Exige atitude de fé e preparo, participação frequente, vínculo comunitário. A vivência exige compreensão e fé no mistério que Cristo deixou, buscando não apenas o rito formal, mas a transformação interior. A Eucaristia e a confissão não são pontuais, mas alimento e remédio para serem buscados com regularidade ao longo da caminhada. Os sacramentos não são vividos isoladamente, mas integram o fiel à comunidade cristã e à missão da Igreja. Meu abraço, amigo, a minha bênção, fiquem com Deus e até o próximo programa.
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3: 17:31.
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5: E voltamos, queridos. Mais uma sequência chegando por aqui na nossa programação. A gente vai trazendo o melhor da música cristã para nosso elevo espiritual. E bora lá trazendo agora o som. O céu se abre com o Ministério Adoração e Vida.
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1: Esse é o nosso programa Conexão Católica, trazendo muita música, muita esperança, muita alegria, muita energia para você aproveitar esse dia abençoado. E a gente vai dando tchau com essa sequência linda que foi aqui no nosso programa, viu? Obrigado pela companhia, pelo carinho. A gente volta na próxima edição. Saúde e paz, Deus no coração, resto, a gente corre atrás. Tchau, tchau.
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4: 17:53.
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1: Rádio Barroso Mix informa a hora certa.
2: 18 horas, a hora da Ave Maria.
3: Elevemos nosso pensamento a Deus e oremos. Louvemos ao Senhor. Louvemos ao Senhor desde os céus. Louvai-os nas alturas. Louvai-o todos os seus anjos. Louvai-o todos os seus exércitos. Louvai o sol e lua, todas as estrelas luzentes, as águas que estão sob os céus. Louvemos o nome do Senhor. Ave Maria, cheia de graça, o Senhor é convosco. Bendita sois entre as mulheres. Bendito é o fruto de vosso ventre, Jesus. Santa Maria, Mãe de Deus, rogai por nós, pecadores,

0: O anjo do Senhor anunciou a Maria, e ela concebeu do Espírito Santo. Ave Maria, cheia de graça, o Senhor é convosco. Bendita sois vós entre as mulheres, e bendito é o fruto do vosso ventre, Jesus. Santa Maria, Mãe de Deus, rogai por nós, pecadores, agora e na hora de nossa morte. Amém. Eis aqui a serva do Senhor, faça-se em mim segundo a vossa palavra. Ave Maria, cheia de graça, o Senhor é convosco. Bendita sois vós entre as mulheres, e bendito é o fruto do vosso ventre, Jesus. Santa Maria, Mãe de Deus, rogai por nós, pecadores, agora e na hora de nossa morte. Amém. E o Verbo divino se fez carne e habitou entre nós. Ave Maria, cheia de graça, o Senhor é convosco. Bendita sois vós entre as mulheres, e bendito é o fruto do vosso ventre, Jesus. Santa Maria, Mãe de Deus, rogai por nós, pecadores, agora e na hora de nossa morte. Amém. Rogai por nós, Santa Mãe de Deus, para que sejamos dignos das promessas de Cristo. Oremos. Infundi, Senhor, como vos pedimos, a vossa graça em nossas almas, para que nós, que pela anunciação do anjo, vimos ao conhecimento da encarnação de Jesus Cristo, vosso Filho, por sua paixão e morte, sejamos conduzidos à glória da ressurreição, pelo mesmo Cristo, Senhor nosso. Amém.
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2: 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Boa tarde, povo de Deus. Como é que tá seu final de semana? Hoje é sexta-feira. Pá, tô cansado. Não pode estar tão cansado, porque o feriado foi grande. Foi não? Tá cansado, mas não tá tanto. Vamos agradecer, dizer obrigado, Senhor, pela semana que passou. Mas, Senhor, me ensine a perdoar. E olha, você que tá voltando para casa, mesmo que de manhã você saiu meio brigado, perdoe agora, na volta, para chegar em paz no teu coração. Em nome do Pai, do Filho e do Espírito Santo. Amém. Obrigado, Jesus, pela oportunidade que tenho de estar em profunda sintonia contigo, Senhor. Mas, Jesus, o teu ensinamento de perdoar sempre é um mandamento muito difícil, Senhor. Um mandamento complicado. Porque a vida se encarrega de trazer muitos inimigos. É por isso, Jesus, que nesta tarde, com humildade, mas confiança, eu vos peço, me ensine a perdoar. Ajudai-me, Senhor, a perdoar meus inimigos. Ajudai-me, Senhor, a me libertar do mal que me fizeram, perdoando. Mas de modo especial, eu peço a intervenção de Nossa Senhora por essa situação tão difícil. E cada um traga presente uma lembrança, um nome, uma situação que te causa um mal tremendo. E reze comigo. Senhor, sozinho não posso perdoar. Eu não tenho força suficiente. Mas com tua graça, Senhor, na presença do teu Espírito e com o auxílio de Nossa Senhora, eu quero dar o perdão. Eu quero perdoar, Senhor. Que aqueles que me ofenderam sejam abençoados. Que aqueles que me desejaram mal sejam felizes. Que aqueles que tentaram me prejudicar sigam o caminho em paz. Mas Nossa Senhora, aquiete meu coração. Tire esse sentimento ruim, essa lembrança desagradável e essa dor que levo no peito. Ave Maria, cheia de graça, o Senhor é convosco. Bendita sois vós entre as mulheres e bendito é o fruto do vosso ventre, Jesus. Santa Maria, Mãe de Deus, rogai por nós, pecadores, agora e na hora de nossa morte. Amém. Nossa Senhora, ajudai-me a perdoar, porque é perdoando que eu me liberto, Mãe. Uma boa noite a todos vocês.
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2: Divino Jesus, nós vos oferecemos esse terço que vamos rezar, meditando nos mistérios da nossa redenção. Concedei-nos, por intercessão da Virgem Maria, Mãe de Deus e Nossa Mãe, as virtudes que nos são necessárias para bem rezá-lo e a graça de ganharmos as indulgências desta santa devoção. Oferecemo-lo particularmente em desagravo dos pecados cometidos contra o Sagrado Coração de Jesus e Imaculado Coração de Maria, pela paz do mundo, pela conversão dos pecadores, pelas almas do purgatório, pelas intenções do Santo Padre, pelo aumento e santificação do clero, pelos nossos vigários, pela santificação das famílias, pelas missões, pelos doentes, pelos agonizantes, por aqueles que pediram nossas orações e por todas as nossas intenções particulares e pelo Brasil. Creio em Deus Pai Todo-Poderoso, Criador do céu e da terra, em Jesus Cristo, seu único Filho, nosso Senhor, que foi concebido pelo poder do Espírito Santo, nasceu da Virgem Maria, padeceu sob Pôncio Pilatos, foi crucificado, morto e sepultado, desceu à mansão dos mortos, ressuscitou ao terceiro dia, subiu aos céus, está sentado à direita de Deus Pai Todo-Poderoso, donde há de vir e julgar os vivos e os mortos. Creio no Espírito Santo, na Santa Igreja Católica, na comunhão dos santos, na remissão dos pecados, na ressurreição da carne, na vida eterna. Amém. Pai nosso que estais no céu, santificado seja o vosso nome. Venha a nós o vosso reino, seja feita a vossa vontade, assim na terra como no céu. O pão nosso de cada dia nos dai hoje. Perdoai-nos nas nossas ofensas, assim como nós perdoamos a quem nos tem ofendido. E não nos deixeis cair em tentação, mas livrai-nos do mal. Amém. Ave Maria, cheia de graça, o Senhor é convosco. Bendita sois vós entre as mulheres e bendito é o fruto do vosso ventre, Jesus. Santa Maria, Mãe de Deus, rogai por nós, pecadores, agora e na hora de nossa morte. Amém. Ave Maria, cheia de graça, o Senhor é convosco. Bendita sois vós entre as mulheres e bendito é o fruto do vosso ventre, Jesus. Santa Maria, Mãe de Deus, rogai por nós, pecadores, agora e na hora de nossa morte. Amém. Ave Maria, cheia de graça, o Senhor é convosco. Bendita sois vós entre as mulheres e bendito é o fruto do vosso ventre, Jesus. Santa Maria, Mãe de Deus, rogai por nós, pecadores, agora e na hora de nossa morte.

0: vosso, Senhor.
1: Pai nosso que estais no céu, santificado seja o vosso nome. Venha a nós o vosso reino, seja feita a vossa vontade, assim na terra como no céu.
2: O pão nosso de cada dia nos dai hoje, perdoai as nossas ofensas, assim como nós perdoamos a quem nos tem ofendido. E não nos deixeis cair em tentação, mas livrai-nos do mal. Amém.
1: Ave Maria, cheia de graça, o Senhor é convosco. Bendita sois vós entre as mulheres e bendito é o fruto do vosso ventre, Jesus.
2: Santa Maria, Mãe de Deus, rogai por nós, pecadores, agora e na hora de nossa morte. Amém.
1: Ave Maria, cheia de graça, o Senhor é convosco. Bendita sois vós entre as mulheres e bendito é o fruto do vosso ventre, Jesus.
2: Santa Maria, Mãe de Deus, rogai por nós, pecadores, agora e na hora de nossa morte. Amém.
1: Ave Maria, cheia de graça, o Senhor é convosco. Bendita sois vós entre as mulheres e bendito é o fruto do vosso ventre, Jesus.
2: Santa Maria, Mãe de Deus, rogai por nós, pecadores, agora e na hora de nossa morte. Amém.
1: Ave Maria, cheia de graça, o Senhor é convosco. Bendita sois vós entre as mulheres e bendito é o fruto do vosso ventre, Jesus.
2: Santa Maria, Mãe de Deus, rogai por nós, pecadores, agora e na hora de nossa morte. Amém.
1: Ave Maria, cheia de graça, o Senhor é convosco. Bendita sois vós entre as mulheres e bendito é o fruto do vosso ventre, Jesus.
2: Santa Maria, Mãe de Deus, rogai por nós, pecadores, agora e na hora de nossa morte. Amém.
1: Ave Maria, cheia de graça, o Senhor é convosco. Bendita sois vós entre as mulheres e bendito é o fruto do vosso ventre, Jesus.
2: Santa Maria, Mãe de Deus, rogai por nós, pecadores, agora e na hora de nossa morte. Amém.
1: Ave Maria, cheia de graça, o Senhor é convosco. Bendita sois vós entre as mulheres e bendito é o fruto do vosso ventre, Jesus.
2: Santa Maria, Mãe de Deus, rogai por nós, pecadores, agora e na hora de nossa morte. Amém.
1: Ave Maria, cheia de graça, o Senhor é convosco. Bendita sois vós entre as mulheres e bendito é o fruto do vosso ventre, Jesus.
2: Santa Maria, Mãe de Deus, rogai por nós, pecadores, agora e na hora de nossa morte. Amém.
1: Ave Maria, cheia de graça, o Senhor é convosco. Bendita sois vós entre as mulheres e bendito é o fruto do vosso ventre, Jesus.
2: Santa Maria, Mãe de Deus, rogai por nós, pecadores, agora e na hora de nossa morte. Amém.
1: Ave Maria, cheia de graça, o Senhor é convosco. Bendita sois vós entre as mulheres e bendito é o fruto do vosso ventre, Jesus.
2: Santa Maria, Mãe de Deus, rogai por nós, pecadores, agora e na hora de nossa morte. Amém. Glória.

0: Pai nosso que estais no céu, santificado seja o vosso nome. Venha a nós o vosso reino, seja feita a vossa vontade, assim na terra como no céu.
1: O pão nosso de cada dia nos dai hoje. Perdoai as nossas ofensas, assim como nós perdoamos a quem nos tem ofendido. E não nos deixeis cair em tentação, mas livrai-nos do mal. Amém.
0: Ave Maria, cheia de graça, o Senhor é convosco. Bendita sois vós entre as mulheres, e bendito é o fruto do vosso ventre, Jesus.
1: Santa Maria, Mãe de Deus, rogai por nós, pecadores, agora e na hora de nossa morte. Amém.
0: Ave Maria, cheia de graça, o Senhor é convosco. Bendita sois vós entre as mulheres, e bendito é o fruto do vosso ventre, Jesus.
1: Santa Maria, Mãe de Deus, rogai por nós, pecadores, agora e na hora de nossa morte. Amém.
0: Ave Maria, cheia de graça, o Senhor é convosco. Bendita sois vós entre as mulheres, e bendito é o fruto do vosso ventre, Jesus.
1: Santa Maria, Mãe de Deus, rogai por nós, pecadores, agora e na hora de nossa morte. Amém.
0: Ave Maria, cheia de graça, o Senhor é convosco. Bendita sois vós entre as mulheres, e bendito é o fruto do vosso ventre, Jesus.
1: Santa Maria, Mãe de Deus, rogai por nós, pecadores, agora e na hora de nossa morte. Amém.
0: Ave Maria, cheia de graça, o Senhor é convosco. Bendita sois vós entre as mulheres, e bendito é o fruto do vosso ventre, Jesus.
1: Santa Maria, Mãe de Deus, rogai por nós, pecadores, agora e na hora de nossa morte. Amém.
0: Ave Maria, cheia de graça, o Senhor é convosco. Bendita sois vós entre as mulheres, e bendito é o fruto do vosso ventre, Jesus.
1: Santa Maria, Mãe de Deus, rogai por nós, pecadores, agora e na hora de nossa morte. Amém.
0: Ave Maria, cheia de graça, o Senhor é convosco. Bendita sois vós entre as mulheres, e bendito é o fruto do vosso ventre, Jesus.
1: Santa Maria, Mãe de Deus, rogai por nós, pecadores, agora e na hora de nossa morte. Amém.
0: Ave Maria, cheia de graça, o Senhor é convosco. Bendita sois vós entre as mulheres, e bendito é o fruto do vosso ventre, Jesus.
1: Santa Maria, Mãe de Deus, rogai por nós, pecadores, agora e na hora de nossa morte. Amém.
0: Ave Maria, cheia de graça, o Senhor é convosco. Bendita sois vós entre as mulheres, e bendito é o fruto do vosso ventre, Jesus.
1: Santa Maria, Mãe de Deus, rogai por nós, pecadores, agora e na hora de nossa morte. Amém.
0: Ave Maria, cheia de graça, o Senhor é convosco. Bendita sois vós entre as mulheres, e bendito é o fruto do vosso ventre, Jesus.
1: Santa Maria, Mãe de Deus, rogai por nós, pecadores, agora e na hora de nossa morte. Amém.

0: Senhor. Pai nosso que estais no céu, santificado seja o vosso nome. Venha a nós o vosso reino, seja feita a vossa vontade, assim na terra como no céu.
1: O pão nosso de cada dia nos dai hoje. Perdoai as nossas ofensas, assim como nós perdoamos a quem nos tem ofendido. E não nos deixeis cair em tentação, mas livrai-nos do mal. Amém.
0: Ave Maria, cheia de graça, o Senhor é convosco. Bendita sois vós entre as mulheres, e bendito é o fruto do vosso ventre, Jesus.
1: Santa Maria, Mãe de Deus, rogai por nós, pecadores, agora e na hora de nossa morte. Amém.
0: Ave Maria, cheia de graça, o Senhor é convosco. Bendita sois vós entre as mulheres, e bendito é o fruto do vosso ventre, Jesus.
1: Santa Maria, Mãe de Deus, rogai por nós, pecadores, agora e na hora de nossa morte. Amém.
0: Ave Maria, cheia de graça, o Senhor é convosco. Bendita sois vós entre as mulheres, e bendito é o fruto do vosso ventre, Jesus.
1: Santa Maria, Mãe de Deus, rogai por nós, pecadores, agora e na hora de nossa morte. Amém.
0: Ave Maria, cheia de graça, o Senhor é convosco. Bendita sois vós entre as mulheres, e bendito é o fruto do vosso ventre, Jesus.
1: Santa Maria, Mãe de Deus, rogai por nós, pecadores, agora e na hora de nossa morte. Amém.
0: Ave Maria, cheia de graça, o Senhor é convosco. Bendita sois vós entre as mulheres, e bendito é o fruto do vosso ventre, Jesus.
1: Santa Maria, Mãe de Deus, rogai por nós, pecadores, agora e na hora de nossa morte. Amém.
0: Ave Maria, cheia de graça, o Senhor é convosco. Bendita sois vós entre as mulheres, e bendito é o fruto do vosso ventre, Jesus.
1: Santa Maria, Mãe de Deus, rogai por nós, pecadores, agora e na hora de nossa morte. Amém.
0: Ave Maria, cheia de graça, o Senhor é convosco. Bendita sois vós entre as mulheres, e bendito é o fruto do vosso ventre, Jesus.
1: Santa Maria, Mãe de Deus, rogai por nós, pecadores, agora e na hora de nossa morte. Amém.
0: Ave Maria, cheia de graça, o Senhor é convosco. Bendita sois vós entre as mulheres, e bendito é o fruto do vosso ventre, Jesus.
1: Santa Maria, Mãe de Deus, rogai por nós, pecadores, agora e na hora de nossa morte. Amém.
0: Ave Maria, cheia de graça, o Senhor é convosco. Bendita sois vós entre as mulheres, e bendito é o fruto do vosso ventre, Jesus.
1: Santa Maria, Mãe de Deus, rogai por nós, pecadores, agora e na hora de nossa morte. Amém.
0: Ave Maria, cheia de graça, o Senhor é convosco. Bendita sois vós entre as mulheres, e bendito é o fruto do vosso ventre, Jesus.
1: Santa Maria, Mãe de Deus, rogai por nós, pecadores, agora e na hora de nossa morte. Amém.

0: meu Jesus.
1: Pai nosso que estais no céu, santificado seja o vosso nome. Venha a nós o vosso reino, seja feita a vossa vontade, assim na terra como no céu.
2: O pão nosso de cada dia nos dai hoje. Perdoai as nossas ofensas, assim como nós perdoamos a quem nos tem ofendido. E não nos deixeis cair em tentação, mas livrai-nos do mal. Amém.
1: Ave Maria, cheia de graça, o Senhor é convosco. Bendita sois vós entre as mulheres, e bendito é o fruto do vosso ventre, Jesus.
2: Santa Maria, Mãe de Deus, rogai por nós, pecadores, agora e na hora de nossa morte. Amém.
1: Ave Maria, cheia de graça, o Senhor é convosco. Bendita sois vós entre as mulheres, e bendito é o fruto do vosso ventre, Jesus.
2: Santa Maria, Mãe de Deus, rogai por nós, pecadores, agora e na hora de nossa morte. Amém.
1: Ave Maria, cheia de graça, o Senhor é convosco. Bendita sois vós entre as mulheres, e bendito é o fruto do vosso ventre, Jesus.
2: Santa Maria, Mãe de Deus, rogai por nós, pecadores, agora e na hora de nossa morte. Amém.
1: Ave Maria, cheia de graça, o Senhor é convosco. Bendita sois vós entre as mulheres, e bendito é o fruto do vosso ventre, Jesus.
2: Santa Maria, Mãe de Deus, rogai por nós, pecadores, agora e na hora de nossa morte. Amém.
1: Ave Maria, cheia de graça, o Senhor é convosco. Bendita sois vós entre as mulheres, e bendito é o fruto do vosso ventre, Jesus.
2: Santa Maria, Mãe de Deus, rogai por nós, pecadores, agora e na hora de nossa morte. Amém.
1: Ave Maria, cheia de graça, o Senhor é convosco. Bendita sois vós entre as mulheres, e bendito é o fruto do vosso ventre, Jesus.
2: Santa Maria, Mãe de Deus, rogai por nós, pecadores, agora e na hora de nossa morte. Amém.
1: Ave Maria, cheia de graça, o Senhor é convosco. Bendita sois vós entre as mulheres, e bendito é o fruto do vosso ventre, Jesus.
2: Santa Maria, Mãe de Deus, rogai por nós, pecadores, agora e na hora de nossa morte. Amém.
1: Ave Maria, cheia de graça, o Senhor é convosco. Bendita sois vós entre as mulheres, e bendito é o fruto do vosso ventre, Jesus.
2: Santa Maria, Mãe de Deus, rogai por nós, pecadores, agora e na hora de nossa morte. Amém.
1: Ave Maria, cheia de graça, o Senhor é convosco. Bendita sois vós entre as mulheres, e bendito é o fruto do vosso ventre, Jesus.
2: Santa Maria, Mãe de Deus, rogai por nós, pecadores, agora e na hora de nossa morte. Amém.
1: Ave Maria, cheia de graça, o Senhor é convosco. Bendita sois vós entre as mulheres, e bendito é o fruto do vosso ventre, Jesus.
2: Santa Maria, Mãe de Deus, rogai por nós, pecadores, agora e na hora de nossa morte. Amém.

0: Pai nosso que estais no céu, santificado seja o vosso nome. Venha a nós o vosso reino, seja feita a vossa vontade, assim na terra como no céu.
1: O pão nosso de cada dia nos dai hoje. Perdoai as nossas ofensas, assim nós perdoamos a quem nos tem ofendido. E não nos deixeis cair em tentação, mas livrai-nos do mal. Amém.
0: Ave Maria, cheia de graça, o Senhor é convosco. Bendita sois vós entre as mulheres, e bendito é o fruto do vosso ventre, Jesus.
1: Santa Maria, Mãe de Deus, rogai por nós, pecadores, agora e na hora de nossa morte. Amém.
0: Ave Maria, cheia de graça, o Senhor é convosco. Bendita sois vós entre as mulheres, e bendito é o fruto do vosso ventre, Jesus.
1: Santa Maria, Mãe de Deus, rogai por nós, pecadores, agora e na hora de nossa morte. Amém.
0: Ave Maria, cheia de graça, o Senhor é convosco. Bendita sois vós entre as mulheres, e bendito é o fruto do vosso ventre, Jesus.
1: Santa Maria, Mãe de Deus, rogai por nós, pecadores, agora e na hora de nossa morte. Amém.
0: Ave Maria, cheia de graça, o Senhor é convosco. Bendita sois vós entre as mulheres, e bendito é o fruto do vosso ventre, Jesus.
1: Santa Maria, Mãe de Deus, rogai por nós, pecadores, agora e na hora de nossa morte. Amém.
0: Ave Maria, cheia de graça, o Senhor é convosco. Bendita sois vós entre as mulheres, e bendito é o fruto do vosso ventre, Jesus.
1: Santa Maria, Mãe de Deus, rogai por nós, pecadores, agora e na hora de nossa morte. Amém.
0: Ave Maria, cheia de graça, o Senhor é convosco. Bendita sois vós entre as mulheres, e bendito é o fruto do vosso ventre, Jesus.
1: Santa Maria, Mãe de Deus, rogai por nós, pecadores, agora e na hora de nossa morte. Amém.
0: Ave Maria, cheia de graça, o Senhor é convosco. Bendita sois vós entre as mulheres, e bendito é o fruto do vosso ventre, Jesus.
1: Santa Maria, Mãe de Deus, rogai por nós, pecadores, agora e na hora de nossa morte. Amém.
0: Ave Maria, cheia de graça, o Senhor é convosco. Bendita sois vós entre as mulheres, e bendito é o fruto do vosso ventre, Jesus.
1: Santa Maria, Mãe de Deus, rogai por nós, pecadores, agora e na hora de nossa morte. Amém.
0: Ave Maria, cheia de graça, o Senhor é convosco. Bendita sois vós entre as mulheres, e bendito é o fruto do vosso ventre, Jesus.
1: Santa Maria, Mãe de Deus, rogai por nós, pecadores, agora e na hora de nossa morte. Amém.
0: Ave Maria, cheia de graça, o Senhor é convosco. Bendita sois vós entre as mulheres, e bendito é o fruto do vosso ventre, Jesus.
1: Santa Maria, Mãe de Deus, rogai por nós, pecadores, agora e na hora de nossa morte.

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1: Olá, paz de Cristo. Seja bem-vindo você que sintoniza conosco. Estamos unidos para rezarmos o ofício da Imaculada Conceição, para entoarmos louvores à Nossa Senhora. Nossa Senhora, aquela que intercede por nós, aquela que é a nossa advogada. E convido você agora a colocar a intenção do seu coração, seu pedido, sua prece. Eu convido você agora a colocar todas as suas aflições, todos os seus medos, todas as suas inseguranças no coração de Jesus, para que Nossa Senhora possa interceder. Diz a frase: peça à mãe que o filho atende. E nós vamos rogar agora pelas mãos de Nossa Senhora. Iniciemos em nome do Pai, do Filho e do Espírito

0: Louvado seja nosso Senhor Jesus Cristo.
1: Para sempre seja louvado.
0: Salve Maria.
1: Salve Maria.
0: A todos que assinam suas casas, pelos meios de comunicação da paróquia, também de a rádio Barroso Mix, sejam todos bem-vindos a esta Santa Missa, rezando de modo especial pelo sétimo dia de Maria de Fátima da Costa Maciel, Efigênia dos Anjos Moura, sétimo dia. Também nós estamos rezando ação de graças pelos 15 anos de Yasmine Lohane Ferreira Campos. Vamos agora recebê-la com a palavra de Deus nesses seus 15 anos.

0: Então disse a Maria: este menino será motivo de queda e de ressurreição para muitos em Israel, e sinal de contradição, uma espada traspassará a tua própria alma. Em nome do Pai, e do Filho, e do Espírito Santo.
1: Amém.
0: A graça de nosso Senhor Jesus Cristo, o amor do Pai e a comunhão do Espírito Santo estejam convosco.
1: Bendito seja Deus que nos reuniu no amor de Cristo.
0: Reconheçamos as nossas culpas para celebrarmos dignamente os santos mistérios. Confessemos os nossos pecados.
2: Confesso a Deus Todo-Poderoso e a vós, irmãos e irmãs, que pequei muitas vezes por pensamentos e palavras, atos e omissões, por minha tão grande culpa, e peço à Virgem Maria, aos anjos e santos, e a vós, irmãos e irmãs, que rogueis por mim a Deus, nosso Senhor.
0: Deus todo misericordioso, tenha compaixão de nós, perdoe os nossos pecados e nos conduza à vida eterna.

0: Oremos. Ó Deus, junto ao vosso Filho exaltado na cruz, quisesse que a mãe estivesse ao pé, sofrendo com ele. Concedei que a vossa Igreja, associada com Maria, a paixão de Cristo, mereça participar da sua ressurreição. Por nosso Senhor Jesus Cristo, vosso Filho, que é Deus, e convosco vive e reina na unidade do Espírito Santo, por todos os séculos dos séculos.
1: Amém. No discipulado de Jesus, sejamos sempre mais como Ele. Tudo façamos para ganhar todos para o reino do Pai.
2: Leitura da primeira carta de São Paulo aos Coríntios. Irmãos, pregar o Evangelho não é para mim motivo de glória. É antes uma necessidade para mim, uma imposição. Ai de mim se eu não pregar o Evangelho. Se eu exercesse minha função de pregador por iniciativa própria, eu teria direito a salário. Mas, como a iniciativa não é minha, trata-se de um encargo que me foi confiado. Em que consiste, então, o meu salário? Em pregar o Evangelho, oferecendo-o de graça e sem usar os direitos que o Evangelho me dá. Assim, livre em relação a todos, eu me tornei escravo de todos, a fim de ganhar o maior número possível. Com todos, eu me fiz tudo, para certamente salvar alguns. Por causa do Evangelho, eu faço tudo para ter parte nele. Acaso não sabeis que os que correm no estádio, correm todos juntos, mas um só ganha o prêmio? Correi de tal maneira que conquisteis o prêmio. Todo atleta se sujeita a uma disciplina rigorosa em relação a tudo, e eles procedem assim para receberem uma coroa corruptível. Quanto a nós, a coroa que buscamos é incorruptível. Por isso eu corro, mas não à toa. Eu luto, mas não como quem dá murros no ar. Trato duramente o meu corpo e o subjugo, para não acontecer que depois de ter proclamado a boa nova aos outros, eu mesmo seja reprovado. Palavra do Senhor.
3: Graças a Deus.
1: Quão amável, ó Senhor, é vossa casa.
3: Quão amável, ó Senhor, é vossa casa.
1: Minha alma desfalece de saudades e anseia pelos átrios do Senhor. Meu coração e minha carne rejubilam e exultam de alegria no Deus vivo.
3: Quão amável, ó Senhor, é vossa casa.
1: Mesmo o pardal encontra abrigo em vossa casa, e a andorinha ali prepara o seu ninho, para ele seus filhotes colocar. Vossos altares, ó Senhor Deus do universo, vossos altares, ó meu Rei e meu Senhor.
3: Quão amável, ó Senhor, é vossa casa.
1: Felizes os que habitam vossa casa, para sempre haverão de vos louvar. Felizes os que em vós têm sua confiança e se decidem a partir quais peregrinos.
3: O Senhor é vossa casa.
1: O Senhor Deus é como um sol, é um escudo, e largamente distribui a graça e a glória. O Senhor nunca recusa bem algum aqueles que caminham na justiça.
3: Quão amável, ó Senhor, é vossa casa.

0: O Senhor esteja convosco.
1: Ele está no meio de nós.
0: Proclamação do Evangelho de Jesus Cristo segundo São Lucas.
1: Glória a vós, Senhor.
0: Naquele tempo, Jesus contou uma parábola aos discípulos. Pode um cego guiar outro cego? Não cairão os dois no buraco? Um discípulo não é maior do que o mestre. Todo discípulo bem formado será como o mestre. Por que vês o cisco no olho do teu irmão e não percebes a trave que há no teu próprio olho? Como pode dizer a teu irmão: irmão, deixa-me tirar o cisco do teu olho, quando tu não vês a trave no teu próprio olho? Hipócrita, tira primeiro a trave do teu olho, então poderás enxergar bem para tirar o cisco do olho do teu irmão. Palavra da salvação.
1: Glória a vós, Senhor.
0: Que as palavras do Santo Evangelho perdoem os nossos pecados.
1: Assim seja.
0: São Paulo lembra: pregar o Evangelho não é motivo de glória, não é motivo de honra, mas é um compromisso, pois é uma ordem do Senhor Jesus. Ide a todos os povos no seu Evangelho. Fala também uma necessidade, que no momento nós estamos vivendo, ou anunciando, ou testemunhando, a gente está procurando viver, procurando essa intimidade com o Senhor. Então todos nós, desde o batismo, nós somos convocados, escolhidos, consagrados, para ser simples missionário. Lembrando as palavras do Senhor: ide a todos os povos, anunciai a boa nova da salvação, anunciai que Jesus é o Senhor, anunciai que Jesus está vivo, ressuscitado, para nos libertar da escravidão, do pecado e da morte. Então, evangelizar é ensinar aos nossos irmãos que nós temos um Pai que nos ama, um Pai que é misericordioso, mas ao mesmo tempo um Pai que é justiça. E nós temos no seu Filho o sinal da salvação, porque Ele é a salvação. E o Filho e o Pai nos dão o Espírito Santo, que nos ajude a acreditar cada vez mais, pois o Espírito nos faz crer que Jesus é o Senhor, crer que nós podemos chamar a Deus Pai. Teu Espírito Santo ora em nós, ora por nós, para viver o Evangelho, para ser essa presença viva do Senhor. São Paulo fala: com todos eu fiz tudo para certamente salvar algum, mas por meio de todos a gente continua a proclamar: Jesus é o Senhor, é o Senhor para a glória do Pai, é o Senhor para a nossa felicidade. Pois Jesus faz essa grande pergunta: pode um cego guiar outro cego? Não, é um perigo os dois caírem no buraco. Então por que tu também fica olhando o cisco no olho do teu irmão, não olha primeiro a trave que está no teu olho? Olha primeiro para o teu coração, para a tua vida, para os seus pecados. Lembra, você é uma pessoa pecadora, em vez de se julgar, peça ao Senhor perdão. Lembramos a liturgia do domingo passado e do próximo domingo sobre o perdão. Primeiro, a correção fraterna. Se o teu irmão errar, vai e corrija pessoalmente, individualmente, com caridade, mas não julgando, não condenando, porque só o Senhor conhece cada coração, só o Senhor conhece cada dificuldade. Se você ganhar o seu irmão, você está ganhando para Deus. Então é a nossa missão viver na graça, ser essa presença de Deus uns para os outros, para que todos possam caminhar no mesmo caminho que é Jesus, na mesma vida que Ele, que é a vida eterna, e na mesma sabedoria que vem dEle, a sabedoria que nos faz acreditar no seu amor. Hoje, ao celebrar os 15 anos da Yasmine, nós pedimos a Deus dê a Yasmine muita saúde, paz, força, alegria, para que ela deixe ser guiada pelo Espírito Santo, para que no Espírito Santo ela possa caminhar sempre com Jesus, fugindo sempre das coisas do mundo, da maldade do mundo, e vivendo em Jesus, deixando Jesus guiar sempre os seus passos. Parabéns, Yasmin, que você seja muito feliz, tenha sempre a paz e a alegria, seja sempre uma filha de Deus, buscando ter uma vida de oração, buscando ser devota de Nossa Senhora, para seguir fielmente a Jesus, que é o Senhor da nossa vida. Que Nossa Senhora interceda por todos nós, hoje e sempre. Amém. Amém. Nossa resposta: Senhor, escutai a nossa prece.
1: Senhor, escutai nossa prece.
0: Confiança, suplicamos ao Pai em nossas necessidades, rezando.
1: Senhor, escutai nossa prece.
2: Para que a Igreja tenha o vosso amor, e tudo faça para anunciar vosso evangelho a todos, rezemos.
1: Senhor, escutai nossa prece.
2: Para que busquemos ser bons, a fim de podermos ajudar o próximo a encontrar e trilhar o caminho da vida, rezemos.
1: Senhor, escutai nossa prece.
2: Para que vençamos a hipocrisia de nos mostrar melhores do que os outros, quando não passamos de cegos pretendendo guiar outros cegos, rezemos.
1: Senhor, escutai nossa prece.
0: Por todos nossos irmãos falecidos, pelos quais rezamos a Santa Missa de modo especial, Maria de Fátima da Costa Maciel, sétimo dia, Efigênio dos Anjos Moura, sétimo dia, rezemos.
1: Senhor, escutai nossa prece.
0: Por todos os aniversariantes de hoje, entre eles, Silvério, Ju, Breno, Braga de Oliveira, Jorge Venâncio Rose, Rosa, Rosilene Moreira, Nelinho, Jane Lara Chagas Silva da Pascon, também Yasmin Lohane Ferreira Campos, seus 15 anos, rezemos.
1: Senhor, escutai nossa prece.
0: Por todas as outras intenções que foram colocadas para esta celebração, as nossas intenções particulares, por todos que nos pediram que rezássemos por eles, de modo especial, os enfermos, rezemos.
1: Senhor, escutai nossa prece.
0: Ó Pai, atendei nossos pedidos e dai-nos ser filhos e filhas sempre mais semelhantes a vós e em vossa bondade, por Cristo nosso Senhor.
1: Amém.

0: Ora, irmãos e irmãs, para que o meu e o vosso sacrifício seja aceito por Deus Pai Todo-Poderoso.
1: Receba, Senhor, por tuas mãos este sacrifício para a glória do seu nome, para o nosso bem e de toda a sua santa igreja.
0: Ó Deus de misericórdia, recebi as preces e oferendas que vos apresentamos para louvar, para louvor do vosso nome, na veneração da bem-aventurada Virgem Maria, que benigno nos deste por mãe compassiva, quando estava de pé junto à cruz de Jesus, ele que vive e reina pelos séculos dos séculos.
1: Amém.
0: Página 16. Senhor esteja convosco.
1: Ele está no meio de nós.
0: Corações ao alto.
2: O nosso coração está em Deus.
0: Demos graças ao Senhor nosso Deus.
2: É o nosso dever e nossa salvação.
0: É verdade, é digno e justo, é nosso dever e salvação dar-vos graças sempre em todo lugar. Senhor Pai Santo, por vosso amado Filho Jesus Cristo, ele é a vossa palavra pela qual tudo criastes. Ele é o nosso Salvador e Redentor, que se encarnou pelo Espírito Santo e nasceu da Virgem Maria. Ele, para cumprir a vossa vontade, adquirir para vós um povo santo, estendeu os braços na hora da sua paixão, a fim de vencer a morte e manifestar a ressurreição. Por isso, com os anjos e todos os santos, proclamamos a vossa glória, cantando a uma só voz.

0: É verdade, ó Pai, vós sois santo e fonte de toda santidade. Santificai, pois, estes dons, derramando sobre eles o vosso Espírito, a fim de que se torne para nós o corpo e o sangue de nosso Senhor Jesus Cristo.
1: Enviai o vosso Espírito Santo.
0: Estando para ser entregue, abraçando livremente a paixão, Jesus tomou o pão, pronunciou a bênção de ação de graças, partiu e o deu a seus discípulos, dizendo: tomai todos e comei, isto é o meu corpo que será entregue por vós.

Do mesmo modo, no fim da ceia, ele tomou o cálice em suas mãos e, dando graças novamente, o entregou a seus discípulos, dizendo: tomai todos e bebei, este é o cálice do meu sangue, o sangue da nova e eterna aliança, que será derramado por vós e por todos para a remissão dos pecados. Fazei isto em memória de mim.

0: Mistério da fé.
1: Anunciamos, Senhor, a vossa morte e proclamamos a vossa ressurreição. Vinde, Senhor Jesus.
0: Celebrando, pois, o memorial da morte e ressurreição do vosso Filho, nós vos oferecemos, ó Pai, o pão da vida e o cálice da salvação. E vos agradecemos, porque nos tornastes dignos de estar aqui na vossa presença e vos servir.
1: Aceitai, ó Senhor, a nossa oferta.
0: Suplicantes vos pedimos que, participando do corpo e sangue de Cristo, sejamos reunidos pelo Espírito Santo num só corpo.
1: O Espírito nos una num só corpo.
0: Lembrai-vos, ó Pai, da vossa Igreja, que se faz presente pelo mundo inteiro, que ela cresça na caridade, em comunhão com o Papa Leão, com o nosso Bispo José Eudes, os bispos do mundo inteiro, os presbíteros, os diáconos e todos os ministros do vosso povo.
1: Lembrai-vos, ó Pai, da vossa Igreja.
0: Lembrai-vos também da vossa misericórdia dos nossos irmãos e irmãs que adormeceram na esperança da ressurreição e de todos que partiram desta vida. Acolhei junto a vós, na luz da vossa face.
1: Concedei-lhes, ó Senhor, a luz eterna.
0: Enfim, nós vos pedimos, tende piedade de todos nós e dai-nos participar da vida eterna, com a Virgem Maria, Mãe de Deus, São José, seu esposo, os apóstolos e todos os santos que neste mundo viveram na vossa amizade, a fim de vos louvarmos e glorificarmos por Jesus Cristo, vosso Filho. Por Cristo, com Cristo, em Cristo, a vós, Deus Pai Todo-Poderoso, na unidade do Espírito Santo, toda a honra e toda a glória por todos os séculos.

0: Demos com amor e confiança a oração que o Senhor Jesus nos ensinou.
1: Pai nosso que estais no céu, santificado seja vosso nome. Venha a nós o vosso reino. Seja feita a vossa vontade, assim na terra como no céu. O pão nosso de cada dia nos dai hoje. Perdoai as nossas ofensas, assim como nós perdoamos a quem nos tem ofendido. E não nos deixeis cair em tentação, mas livrai-nos do mal.
0: Livrai-nos de todos os males, ó Pai, dai-nos hoje a vossa paz. Ajudados pela vossa misericórdia, sejamos sempre livres do pecado e protegidos de todos os perigos, enquanto aguardamos a feliz esperança e a vinda do nosso Salvador Jesus Cristo.
1: Vosso é o reino, poder e a glória para sempre.
0: Senhor Jesus Cristo, disseste aos vossos apóstolos: eu vos deixo a paz, eu vos dou a minha paz. Não olheis os nossos pecados, mas a fé que anima a vossa igreja. Dá-lhe segundo o vosso desejo a paz e a unidade. Vós que sois Deus, com o Pai e o Espírito Santo.
1: Amém.
0: A paz do Senhor esteja sempre convosco.
1: O amor de Cristo nos uniu. Cordeiro de Deus, que tirais o pecado do mundo, tende piedade de nós. Cordeiro de Deus, que tirais o pecado do mundo, tende piedade de nós. Cordeiro de Deus, que tirais o pecado do mundo, dai-nos a paz.
0: Felizes os convidados para a ceia do Senhor. Eis o Cordeiro de Deus, que tira o pecado do mundo.
2: Senhor, eu não sou digno de entrar em minha morada, mas dizei uma palavra e serei salvo.

0: Graças e louvores se deem a todos os momentos
1: ao Santíssimo e Diviníssimo Sacramento.
0: Glória ao Pai, ao Filho e ao Espírito Santo.
1: Como era no princípio, agora e sempre. Amém.
0: São Miguel Arcanjo,
1: defendei-nos no combate.
0: São Miguel Arcanjo,
1: defendei-nos no combate.

0: Alegrai-vos vós que participais dos sofrimentos de Cristo, para que também possais exultar jubilosos na revelação da sua glória. Oremos. Senhor, tendo recebido o sacramento da eterna redenção, nós vos pedimos humildemente que, ao celebrarmos as dores da Virgem Maria, contemplemos em nós, para o bem da Igreja, o que falta à paixão de Cristo, que vive e reina pelos séculos dos séculos.
1: Amém.
0: Agora, após a missa no Salão Paroquial, teremos formação bíblica hoje sobre o livro do profeta Daniel, que é o livro do mês da Bíblia desse ano. Vamos cantar os parabéns para todos os aniversariantes, de modo especial para a nossa quinzenista Yasmine Lohane Ferreira Campos e também para o Silvério. Cantemos.

0: vida.
1: Vivos aniversariantes! Tridem ao seu bom Jesus, e nós só das duas recebamos o crucifixo.
0: Jesus Cristo.

0: au Seigneur, bon Jésus. Vive, bon Jésus, notre Dieu et Salvateur. Et vive, notre Seigneur, des glories.
1: Todos. Meu Senhor, bom Jesus, Todo-Poderoso e Eterno, consolo dos aflitos, força dos fracos, que as orações de todos que se encontram em provações cheguem até vós, a fim de que todos conheçam vossa misericórdia em suas necessidades. Dai aos justos perseverança, convertei os pecadores, iluminai os infiéis, abençoai os nossos parentes e amigos, livrai as almas do purgatório e estendei sobre todos os corações o doce império do vosso amor. Amém. Senhor, tende piedade de nós.
2: Senhor, tende piedade de nós.
1: Cristo, tende piedade de nós.
2: Cristo, tende piedade de nós.
1: Senhor, tende piedade de nós.
2: Senhor, tende piedade de nós.
1: Bom Jesus, Filho do Deus vivo,
2: tende piedade de nós.
1: Bom Jesus, imagem do Pai,
2: tende piedade de nós.
1: Bom Jesus, sabedoria eterna,
2: tende piedade de nós.
1: Bom Jesus, esplendor da luz eterna,
2: tende piedade de nós.
1: Bom Jesus, palavra da vida,
2: tende piedade de nós.
1: Bom Jesus, Filho da Virgem Maria,
2: tende piedade de nós.
1: Bom Jesus, Deus e homem,
2: tende piedade de nós.
1: Bom Jesus, sumo sacerdote,
2: tende piedade de nós.
1: Bom Jesus, anunciador do reino de Deus,
2: tende piedade de nós.
1: Bom Jesus, caminho, verdade e vida,
2: tende piedade de nós.
1: Bom Jesus, pão da vida,
2: tende piedade de nós.
1: Bom Jesus, verdadeira videira,
2: tende piedade de nós.
1: Bom Jesus, irmão dos pobres,
2: tende piedade de nós.
1: Bom Jesus, amigo dos pecadores,
2: tende piedade de nós.
1: Bom Jesus, médico das almas e dos corpos,
2: tende piedade de nós.
1: Bom Jesus, salvação dos oprimidos,
2: tende piedade de nós.
1: Bom Jesus, refúgio dos desamparados,
2: tende piedade de nós.
1: Bom Jesus, que viestes a este mundo,
2: tende piedade de nós.
1: Bom Jesus, que libertastes os oprimidos pelo demônio,
2: tende piedade de nós.
1: Bom Jesus, traído e aprisionado,
2: tende piedade de nós.
1: Bom Jesus, atado com cordas,
2: tende piedade de nós.
1: Bom Jesus, flagelado com açoites,
2: tende piedade de nós.
1: Bom Jesus, coroado com espinhos,
2: tende piedade de nós.
1: Bom Jesus, que levastes a cruz às costas,
2: tende piedade de nós.
1: Bom Jesus, que por nós fostes crucificado,
2: tende piedade de nós.
1: Bom Jesus, que aceitastes a morte por amor a nós,
2: tende piedade de nós.
1: Bom Jesus, que foste depositado no sepulcro,
2: tende piedade de nós.
1: Bom Jesus, que descestes à mansão dos mortos,
2: tende piedade de nós.
1: Bom Jesus, que ressuscitastes no terceiro dia,
2: tende piedade de nós.
1: Bom Jesus, que subestes glorioso aos céus,
2: tende piedade de nós.
1: Bom Jesus, que estás sentado à direita do Pai. Bom Jesus, que enviastes o Espírito Santo. Bom Jesus, que vireis julgar os vivos e os mortos,
2: tende piedade de nós.
1: Bom Jesus, ouvi-nos.
2: Bom Jesus, ouvi-nos.
1: Bom Jesus, atendei-nos.
2: Tende piedade de nós.
1: Bom Jesus, ouvi-nos.
2: Bom Jesus, ouvi-nos.

0: Deus, Deus eterno e onipotente, que para dar ao gênero humano exemplo de humildade, quisesse que o nosso Salvador se encarnasse e sofresse o suplício da cruz. Concedei vossa bondade que recolhamos as lições da sua paixão, para merecermos ter parte em sua ressurreição. Pelo mesmo Cristo nosso Senhor.
1: Amém.
2: Oração todos. Senhor bom Jesus, meu divino amigo, amigo de todos, olhai para nós e dai-nos o pão de cada dia. Ajudai aqueles que não têm trabalho e nem teto. Ajudai-nos a ser firmes na fé e na esperança. Defendei-nos dos perigos e do pecado. Ajudai-nos a vencer as dificuldades que hoje vamos encontrar. Velai sobre minha família, guiando-nos sempre pelo caminho que nos leva até vós. Perdoai-nos, Senhor, e abençoai os nossos desejos para o dia de amanhã. Senhor, por Jesus, eu vos ofereço todo o meu dia, meu trabalho, minhas lutas, minhas alegrias e minhas dores. Concedei a mim e a toda a minha família a vossa bênção e uma vida feliz. Bom Jesus, operário de Nazaré, abençoai a todos nós. Amém.
3: Oração a Nossa Senhora das Dores. Santíssima Virgem das Dores, que tanto sofreste ao ver o vosso filho flagelado, escarnecido e morto para nos salvar, acolhei nossas preces, Mãe amável, concedei-nos uma verdadeira contrição dos meus pecados e uma sincera mudança de vida. Por piedade, ó advogado dos pecadores, não deixei de amparar as nossas almas na aflição e no combate espiritual, que estejamos sujeitos ao travar. Quando as dores vierem e os sofrimentos chegarem, não nos deixeis desanimar. Mãe das dores, envolvei-nos em teu sagrado manto e ajudai-nos a passar pelo vale de lágrimas. Permanecei conosco e dai-nos o vosso auxílio, para que possamos converter as lutas em vitórias e as dores em alegrias. Rogai por nós, ó Mãe, porque não sois apenas a Mãe das Dores, mas também a Senhora de todas as graças.
1: Amém.
3: Cantemos.

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2: 19:44.
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0: Olá, querido povo de Deus. Quero saudar e acolher todas as rádios que conosco estarão na Santa Missa de hoje.
1: Revivendo minhas memórias, minhas lembranças.
2: Caríssimos, a liturgia de hoje nos recorda de que só quem se deixa formar por Cristo pode caminhar na verdade, na justiça e na misericórdia. Peçamos a Deus que guie nossos passos e ações antes de julgar alguém. Iniciemos essa celebração no quinto dia da novena perpétua a Jesus misericordioso pedindo: dai-nos força e vigor cantando.

0: Louvado seja nosso Senhor Jesus Cristo.
1: Para sempre seja louvado.
0: Sejam todos bem-vindos ao Santuário de Nossa Senhora de Guadalupe, Jesus das Santas Chagas. Saúdo quem está acompanhando pela TV Evangelizar, Rádio Evangelizar, aplicativos, YouTube, Padre Manzotti. Nós estamos em plena novena, pedindo neste quinto dia, Jesus misericordioso,
1: dai-nos força e vigor.
0: Mais forte, Jesus misericordioso,
1: dai-nos força e vigor.
0: Em nome do Pai, do Filho, do Espírito Santo.
1: Amém.
0: Que a graça, a paz de Deus, que é nosso Pai, de Jesus Cristo, com o Espírito Santo, esteja com todos vocês.
1: Bendito seja Deus que nos reuniu no amor de Cristo.
0: Coloquemo-nos numa atitude de reflexão, pedindo o perdão de Deus, para que tenhamos consciência das nossas próprias faltas, porque o Evangelho vai nos dizer: por que não tiras primeiro a trave do teu olho, para depois tirar o cisco do olho do teu irmão? Por isso eu disse que o Senhor nos dê a consciência dos nossos próprios pecados. Peçamos o perdão de Deus rezando.
2: Confesso a Deus Todo-Poderoso e a vós, irmãos e irmãs, que pequei muitas vezes por pensamentos e palavras, atos e omissões, por minha culpa, minha culpa, minha tão grande culpa. E peço à Virgem Maria, aos anjos e santos, e a vós, irmãos e irmãs, que rogueis por mim a Deus nosso Senhor.
0: Deus Todo-Poderoso, cheio de misericórdia, perdoe os nossos pecados e nos conduza à vida eterna.
1: Amém.
0: Senhor, tende piedade de nós.
1: Senhor, tende piedade de nós.
0: Cristo, tende piedade de nós.
1: Cristo, tende piedade de nós.
0: Senhor, tende piedade de nós.
1: Senhor, tende piedade de nós.
0: Oremos. Ontem faleceu o fundador da Rede Vida, o senhor João Monteiro de Barros Filho. Vamos oferecer esta Santa Missa pela alma deste homem que deixa um grande legado de evangelização. Rezando pela alma do seu João Monteiro de Barros Filho, também pelos seus familiares, o conforto e a esperança. Colocando também, como prometi no rádio, eu sempre falo, e aqui nós estamos numa ação, na obra Evangelizar, você tem um lugar em nosso coração. Eu atendi uma senhora que pedia pelo neto, Marcelo José, 4 dias de vida e com uma doença grave no coração, neto da Ivone de Mariápolis, São Paulo. Agradecendo a Deus pelos nossos associados, citando estes, rezando por todos: Viviane Sales Monteiro Martins, Alto Paraíso, Paraná; Pedro Aprígio da Silva Bezerros, Pernambuco; em ação de graças, de Luca Pérez dos Santos. Ó Deus, olhai com bondade os que redimistes e adotastes como filhos e filhas, e concedei aos que creem no Cristo a verdadeira liberdade e a herança eterna. por nosso Senhor Jesus Cristo, vosso Filho, que é Deus, e convosco vive e reina na unidade do Espírito Santo por todos os séculos dos séculos.
3: Amém.
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5: Leitura da primeira carta de São Paulo aos Coríntios. Irmãos, pregar o Evangelho não é, para mim, motivo de glória. É antes uma necessidade para mim, uma imposição. Ai de mim se eu não pregar o Evangelho. Se eu exercesse minha função de pregador por iniciativa própria, eu teria direito a salário. Mas, como a iniciativa não é minha, trata-se de um encargo que me foi confiado. Em que consiste, então, o meu salário? Em pregar o Evangelho, oferecendo-o de graça e sem usar os direitos que o Evangelho me dá? Assim, livre em relação a todos, eu me tornei escravo de todos, a fim de ganhar o maior número possível. Com todos, eu me fiz tudo, para certamente salvar alguns. Por causa do Evangelho, eu faço tudo para ter parte nele. Acaso não sabeis que os que correm no estádio correm todos juntos, mas um só ganha o prêmio? Correi de tal maneira que conquisteis o prêmio. Todo atleta se sujeita a uma disciplina rigorosa em relação a tudo, e eles procedem assim para receberem uma coroa corruptível. Quanto a nós, a coroa que buscamos é incorruptível. Por isso eu corro, mas não à toa. Eu luto, mas não como quem dá murros no ar. Trato duramente o meu corpo e o subjugo, para não acontecer que, depois de ter proclamado a boa nova aos outros, eu mesmo seja reprovado. Palavra do Senhor.
3: Graças a Deus.
4: O responsório de hoje é o Salmo 83, que tem por antífona: Quão amável, ó Senhor, é vossa casa. Todos. Quão amável, ó Senhor, é vossa casa. Salmodiemos.

falece de saudades e anseia pelos átrios do Senhor. Meu coração e minha carne rejubilam e exultam de alegria.

Mesmo o pardal encontra abrigo em vossa casa, e a andorinha ali prepara seu ninho, para nele seus filhotes colocar. Vossos altares, ó Senhor Deus do Universo, vossos altares, ó meu Rei e meu Senhor.

Felizes os que habitam vossa casa, para sempre haverão de vos louvar. Felizes os que em vós têm sua força e se decidem a partir quais peregrinos.

Um sol é um escudo e largamente distribui a graça e a glória. O Senhor nunca recusa bem algum àqueles que caminham na justiça.

0: o Senhor convosco.
1: Ele está no meio de nós.
0: Proclamação do Evangelho de Jesus Cristo, segundo Lucas.
1: Glória a vós, Senhor.
0: Naquele tempo, Jesus contou uma parábola aos discípulos. Pode um cego guiar outro cego? Não cairão os dois num buraco? Um discípulo não é maior do que o mestre. Todo discípulo bem formado será como mestre. Por que vês tu o cisco do olho do teu irmão e não percebes a trave que há no teu próprio olho? Como podes dizer a teu irmão: irmão, deixa-me tirar o cisco do teu olho, quando tu não vês a trave no teu próprio olho? Hipócrita, tira primeiro a trave do teu olho, e então poderás enxergar bem para tirar o cisco do olho do teu irmão. Palavra da salvação.
1: Senhor,
0: que a palavra de Deus perdoe os nossos pecados.
1: Amém.
0: Querido povo de Deus, aqui neste santuário, você que nos acompanha pela televisão, rádio, aplicativo, YouTube, Padre Manzotti, é bom sempre lembrar, estamos no mês da Bíblia, setembro, e no mês das Santas Chagas, contagem regressiva para a festa das Santas Chagas. Faltam 12 dias na minha conta. Então, preparem-se, se organizem, reserve segunda, terça, quarta, dia de São Pio de Pietrelcina, quinta começa o tríduo, quinta eucarística, sexta temos, além da missa ao meio-dia, à noite, temos as festividades e tem uma programação intensa. Todos os dias, sábado, nós temos aquela procissão com velas em mãos, contemplando as chagas dolorosas na Via Sacra Encenada, momento de muita graça, muita bênção, e domingo as chagas gloriosas. Então, se programe do dia 21 a 27 de setembro, está chegando. E nós estamos aqui, somos chamados a rezar hoje pedindo: Jesus misericordioso,
2: dai-nos força e vigor.
0: Exatamente isso, força e vigor, não obstante a tantos problemas. Força e vigor nas provações, força e vigor na doença, força e vigor no desânimo. Hoje eu fiz um salmo na leitura orante. Ontem eu terminei a segunda carta aos Coríntios. Amanhã vou começar os profetas. Quem acompanha a experiência de Deus, 10 da manhã, 10 da noite, mas no final da tarde eles recortam e colocam lá a leitura orante. Amanhã eu começo os profetas. Basicamente o profetismo de modo geral, e depois vou para Elias. Vale a pena, porque eu vou dizer assim: quanto mais conhecemos a palavra, quanto mais mergulhamos, acredite, é fundamental, nós vamos tendo mais intimidade com Deus. Vou dizer uma comparação: quando a gente começou a mexer no celular, nós que somos do tempo das cartas, da datilografia, a gente não se bateu. Agora, da mesma forma, estamos nos batendo com a inteligência artificial, IA. Mas conforme o celular foi sendo manuseado, nós estamos mandando ver. E aqui, a grande maioria mexe com celular, mexe com Instagram, até no TikTok. É ou não é? Estou falando besteira?
3: Não.
0: É assim com a Bíblia, filho. É assim com a Bíblia. Se eu fico insistindo, volto a dizer, insistindo, porque eu fico direto no rádio, vamos ler a Bíblia. Terminamos, fizemos primeira carta aos Coríntios, segunda carta aos Coríntios. Hoje fiz o Salmo 142. Inclusive, hoje à tarde, deixo para depois que vocês leiam, rezem, não é ler, rezem o Salmo 142, que é um grito, um pedido de ajuda diante de graves problemas. Belíssimo salmo, profundo, a ponto de dizer assim: sinto que não há ninguém para me defender, sinto que não há ninguém para cuidar de mim, mas é aqui, Senhor, que eu elevo a minha voz e grito: seja o meu protetor. Que coisa mais linda, gente. E às vezes a gente fala, eu não estou sentindo como rezar. Pega um salmo, está aí. Às vezes o salmo é o instrumento que eu precisava, a Bíblia é o instrumento que precisamos para a gente rezar melhor. Nem sempre a gente tem ideias geniais. Nem sempre a gente está com vontade, as coisas estão fluindo na oração. A Bíblia nos ajuda a rezar. Como hoje, eu fiz esse introito, o gato subiu no telhado, mas é para incentivá-los a se debruçar sobre a Bíblia. Por isso que eu fico no rádio. Eu poderia deixar de fazer a leitura orante e atender mais pessoas, mas no meio do programa está a leitura orante, 22 anos. E digo para vocês, cada vez que eu leio um texto, nunca leio igual. O texto é o mesmo, eu sou diferente. Então minha apreensão do texto, a minha compreensão do momento difere. Então nada é repetitivo. Deus não se repete. Deus é infinitamente criativo. Repetitivos somos nós. Hoje, o Evangelho. O Evangelho nos faz refletir muito. Um olhar sincero sobre nós mesmos. Ora, uma parábola que Jesus conta, que a gente deveria se perguntar qual é a trave que eu tenho no olho. Gente, um cisco no olho incomoda, não incomoda? Eu tenho um problema de olho seco, então quando vem, Deus sabe, preciso de colírio e fico piscando, dá a sensação de poeira, quem sofre disso sabe, até melhorar. Mas se entra um cisco no teu olho, você fica irritado. Fica ou não fica? Agora imagina uma trave. Jesus, ele usa elementos muito fortes. Uma trave no olho e a gente fica querendo olhar o cisco do olho do irmão. No fundo, o que o Senhor está dizendo é: pare de olhar tanto, reparar, a palavra que a gente usa muito no interior, para de reparar a vida dos outros, para de ficar botando reparo no defeito dos outros, seja humilde, se olhe no espelho da verdade, e você vai ver que tem muito a se corrigir. Quem fica olhando muito o defeito dos outros, não tem tempo para ver os seus próprios. É um mecanismo também. Então, meu filho, nosso Senhor está hoje sem palavras bonitas. Pare de ficar olhando e julgando os outros. Olhe sua trave, olhe para as suas fraquezas, olhe para os seus defeitos, não no sentido de derrotismo, não é para nos pôr para baixo. Tomar consciência dos nossos erros não é para que nos sintamos deprimidos, desmerecidos, não. É um olhar sincero sobre as nossas fraquezas, ao mesmo tempo perceber o quanto precisamos da graça de Deus, o quanto precisamos crescer, quanto precisamos amadurecer. Quando sou fraco, então é que sou forte, diz São Paulo. Então, olhar para a nossa fraqueza não é nos autodiminuir, não é uma baixa autoestima. Só faz isso quem tem autoestima. É verdade. Só uma pessoa forte, só uma pessoa de uma autoestima que tem coragem de admitir seus erros. Eu errei, eu fracassei, eu estou dando muita vazão a esses pensamentos, esta decisão foi errática, essa atitude não condiz como cristão. Tem que ser forte para isso. E aí a gente percebe como eu preciso da graça de Deus, como eu preciso da ação de Deus. Não é difícil entender. Quando uma pessoa está num vício, todos sabem, principalmente vamos falar do alcoolismo, qual é a maior dificuldade? A pessoa aceitar que precisa de ajuda. Você fala, mas eu não sou alcoolista, eu paro a hora que eu quero, paro a hora que eu quero, eu mando em mim, manda nada, bobinho. Ontem uma senhora, terminei a missa, ela estava sentada ali com um cartaz, inclusive eu gravei, um coroinha gravou, acólito melhor, e coloquei no Instagram. Ela estava com um cartaz, eu preciso falar com o senhor. Ela pegou um ônibus, 600 quilômetros, a filha dela falou, mãe, a senhora já foi lá e não deu certo. Não, eu vou de novo. Eu vou de novo, eu vou falar com o padre. E eu comecei a homilia e ela sentada ali. Aquilo, o anjo da guarda da gente, ele não para de trabalhar. E aquilo me incomodou. Eu falei, não, essa mulher, se ela está com essa... Fui lá. Ela falou, preciso falar uma coisa com o senhor. Eu falei, depois da minha senhora fala. Quem estava aqui? Então, está lá o testemunho dela. Vem 600 quilômetros para dizer que fumava 40 anos, 40 anos, assista no Instagram, 40 anos, e ela começou a rezar, colocava a Bíblia do lado, o cigarro, a água para benzer, e pedindo, Deus me ajude a largar, Deus me ajude. Ela deve estar me assistindo agora, deve estar me ouvindo, porque ela trabalha, diz que escuta a missa agora. Eu vou largar o cigarro, eu vou largar o cigarro. A Bíblia de um lado, eu fiquei imaginando, aberta. Do outro lado, o copo para benzer. No meio, a carteira de cigarro. E ela pegou nojo do cigarro. Segundo, o filho dela bebia, contou ela, está lá. Bebia de cair na rua. Mas o sonho dele era ser caminhoneiro. E ela nas santas chagas de Jesus, nas santas chagas de Jesus, o filho dela não só parou de beber, como hoje trabalha como caminhoneiro. Por que eu conto isso? Depois você veja ela contando, ela conta bonito. Porque exatamente na fraqueza Deus ajuda. Deus intervém quando a gente se abre, quando a gente pede, quando a gente dá espaço para potencializar-nos, capacitar-nos, levantar-nos. Isso é graça, isso é cura, isso é milagre. Por isso que você dá para entender, então, é na fraqueza que sou forte, porque é Cristo que me sustenta, é Cristo que tira lá daquele vício, é Cristo que vem. A gente começou segunda-feira, abrimos a semana cantando aquela música belíssima: Ele assumiu nossas dores, veio viver como nós, santificou nossas vidas, cansadas, vencidas de tanta ilusão. Então, é assim que eu vejo essa parábola de Jesus. Precisa ter coragem de olhar para si mesmo. Mas o Senhor nos dá essa coragem. Não é para olhar e ficarmos onde estamos. É olhar as nossas traves e tomarmos a mão de Deus e crescermos. Amém.
3: Amém.
0: Elevemos a Deus as nossas preces.
3: Ao final de cada prece, rezemos: Senhor, ouvi a nossa súplica.
1: Senhor, ouvi a nossa súplica.
3: Pelo Papa, pelos bispos, padres e diáconos, para que vivam e anunciem com entusiasmo e alegria a boa nova da salvação, nós vos pedimos.
1: Senhor, ouvi a nossa súplica.
3: Pelas nações que sofrem com o flagelo da guerra, para que superem os mecanismos de violência e morte e encontrem caminhos para o diálogo e reconciliação e a paz, nós vos pedimos.
1: Senhor, ouvi a nossa súplica.
3: Pelos que se empenham na escuta e na vivência da vossa palavra, para que descubram nela a alegria em vos amar e vos servir, nós vos pedimos.
1: Senhor, ouvi a nossa súplica.
0: Ó Deus,
1: de grande misericórdia, bondade infinita, eis que hoje, nesta novenário perpétuo, por intercessão de Nossa Senhora de Guadalupe, padroeira das Américas, venho suplicar as graças necessárias para mim e para meus familiares.
0: Ó Senhor,
1: aumentai em nós sem cessar a vossa misericórdia, a fim de que possamos cumprir fielmente a vossa santa vontade durante toda a nossa vida e na hora da morte. Que o poder da vossa misericórdia nos defenda dos ataques dos inimigos da nossa salvação. Jesus é a nossa confiança. Pelo seu coração misericordioso, como por uma porta aberta, esperamos entrar no céu. Amém.

0: misericórdia divina, fonte de milagres e prodígios,
1: eu confio em vós.
0: Misericórdia divina, que nos acompanha em todos os momentos da vida,
1: eu confio em vós.
0: Misericórdia divina, que nos defende do fogo do inferno,
1: eu confio em vós.
0: Misericórdia divina, na conversão dos pecadores incrédulos,
1: eu confio em vós.
0: Misericórdia divina,

0: misericordiosíssimo Jesus, que sois a própria bondade. Vós não negais a luz àqueles que vos pedem. Aceitai na mansão do vosso compassivo coração as almas dos nossos irmãos separados, e atraí-os pela vossa luz à unidade da Igreja, e não os deixeis sair da mansão do vosso compassivo coração mais, fazei com que também eles glorifiquem a riqueza da vossa misericórdia.
1: Eterno Pai, olhai com misericórdia para as almas dos nossos irmãos separados, que esbanjaram os vossos bens e abusaram das vossas graças, permanecendo teimosamente nos seus erros. Não olheis para os seus erros, mas para o amor do vosso Filho e para a amarga paixão que suportou por eles, pois também eles estão encerrados no coração compassivo de Jesus. Fazei com que também eles glorifiquem a vossa misericórdia por toda a eternidade. Amém.
0: Atendei-nos, Pai, nós vo-lo pedimos por teu Filho no Espírito Santo.
2: Amém. 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Música.

0: Orai, irmãos e irmãs, para que, trazendo ao altar as alegrias e fadigas de cada dia, nos disponhamos a oferecer um sacrifício aceito por Deus Pai Todo-Poderoso.
1: Receba o Senhor por tuas mãos este sacrifício, para a glória do seu nome, para nosso bem e de toda a sua santa Igreja.
0: Ó Deus, fonte da verdadeira piedade e da paz, concedei que vos honremos dignamente nesta celebração e, pela fiel participação em sagrados mistérios, sejam reforçados os laços que nos unem. Por Cristo nosso Senhor.
1: Amém.
0: O Senhor esteja convosco.
1: Ele está no meio de nós.
0: Corações ao alto.
1: O nosso coração está em Deus.
0: Demos graças ao Senhor e nosso Deus.
1: É nosso dever e nossa salvação.
0: Na verdade, é digno e justo. É nosso dever e salvação dar-vos graças sempre e em todo lugar, Senhor Pai Santo, Deus Eterno e Todo-Poderoso. Em vossa bondade criastes o homem e a mulher, e com justiça condenados, em vossa misericórdia os salvastes por Cristo Senhor nosso. Por ele, os anjos e arcanjos, e todas as forças celestes, proclamam com alegria a vossa glória. Concedei também a nós associar-nos aos seus louvores, dizendo a uma só voz:
1: Santo, Santo, Santo, Senhor Deus do Universo, o céu e a terra proclamam a vossa glória. Hosana nas alturas, bendito que vem em nome do Senhor. Hosana nas alturas.
0: Ó Pai, vós que sempre quisestes ficar muito perto de nós, vivendo conosco no Cristo, falando conosco por Ele, mandai vosso Espírito Santo, a fim de que as nossas ofertas se mudem no corpo e no sangue de nosso Senhor Jesus Cristo.
1: Mandai vosso Espírito Santo.
0: Na noite em que ia ser entregue, ceando com os seus apóstolos, Jesus tomou o pão em suas mãos, olhou para o céu, deu graças, partiu o pão e entregou aos seus discípulos, dizendo: Tomai todos e comei, isto é o meu corpo, que será entregue por vós.

Do mesmo modo, ao fim da ceia, tomou o cálice em suas mãos e, dando graças novamente, entregou aos seus discípulos, dizendo: tomai todos e bebei. Este é o cálice do meu sangue, o sangue da nova e eterna aliança, que será derramado por vós e por todos para a remissão dos pecados. Fazei isto em memória de mim.

0: Tudo isto é mistério da fé.
1: Toda vez que comemos deste pão, toda vez que bebemos deste vinho, recordamos a paixão de Jesus Cristo e ficamos esperando sua vinda.
0: Recordamos ao Pai nesse momento a paixão de Jesus nosso Senhor. Sua ressurreição e ascensão nós queremos a vós oferecer. Este pão que alimenta e que dá vida, este vinho que nos salva e dá coragem.
1: Recebei, ó Senhor, a nossa oferta.
0: E quando recebermos pão e vinho, corpo e sangue dele oferecidos, o Espírito nos una num só corpo, para sermos um só povo em seu amor.
1: O Espírito nos una num só corpo.
0: Protegei vossa igreja que caminha nas estradas do mundo rumo ao céu, cada dia renovando a esperança de chegar junto a vós na vossa paz.
1: Caminhamos na estrada de Jesus.
0: Dai ao vosso servo, Papa Leão XIV, ser bem firme na fé e na caridade, e a Perúzio, que é bispo desta igreja, muita luz para guiar o seu rebanho.
1: Lembrai-vos, ó Pai, da vossa igreja.
0: Esperamos entrar na vida eterna com Maria, Mãe de Deus e da igreja, os apóstolos e todos os que na vida souberam amar Cristo e seus irmãos.
1: Esperamos entrar na vida eterna.
0: Abri as portas da misericórdia aos que chamastes para outra vida. Hoje, Adão Maso, Dimas, Tadeu de Oliveira, Lúcia Vitorino da Silva, Maria Novak, Stempinhac, Nelson Pires, João Monteiro de Barros Filho, Sétimo Dia Edson Silva, Hélder Nogueira, Helena Jarenko, Luiz Machado. Acolhei-os junto a vós, bem felizes no reino que para todos preparastes.
1: A todos dai a luz que não se apaga.
0: E a todos nós aqui reunidos, que somos povo santo e pecador, dai-nos a graça de participar do vosso reino, que também é nosso. Por Cristo, com Cristo, em Cristo, a vós, Deus Pai, Todo-Poderoso, na unidade do Espírito Santo, toda honra e toda glória, por todos os séculos dos séculos.
1: Amém.
0: Com fé e confiança, rezemos juntos a oração que o Senhor nos ensinou.
1: Pai nosso, que estais nos céus, santificado seja o vosso nome. Venha a nós o vosso reino, seja feita a vossa vontade, assim na terra como no céu. O pão nosso de cada dia nos dai hoje. Perdoai-nos as nossas ofensas, assim como nós perdoamos a quem nos tem ofendido. E não nos deixeis cair em tentação, mas livrai-nos do mal.
0: Livrai-nos de todos os males, ó Pai, dai-nos hoje a vossa paz. Ajudados pela vossa misericórdia, sejamos sempre livres do pecado e protegidos de todos os perigos, enquanto aguardamos a feliz esperança e a vinda do nosso Salvador Jesus Cristo.
1: Vosso é o reino, o poder e a glória para sempre.
0: Senhor Jesus Cristo, dissestes aos vossos apóstolos: eu vos deixo a paz, eu vos dou a minha paz. Não olheis os nossos pecados, mas a fé que anima a vossa igreja, dai-lhe segundo o vosso desejo a paz e a unidade. Vós que sois Deus com o Pai, o Espírito Santo.
1: Amém.
0: Que a paz de Jesus esteja com todos vocês.
1: O amor de Cristo nos uniu.
2: Cordeiro de Deus, que tirais o pecado do mundo, tende piedade de nós. Cordeiro de Deus, que tirais o pecado do mundo, tende piedade de nós. Cordeiro de Deus, que tirais o pecado do mundo, dai-nos a paz.
0: Eu sou o pão vivo que desceu do céu. Se alguém come deste pão, viverá eternamente. Eis o Cordeiro de Deus que tira o pecado do mundo.
1: Senhor, eu não sou digna de que entreis em minha morada, mas dizei uma palavra e serei salva.
2: A Sagrada Eucaristia nos ajuda a vivermos segundo os ensinamentos de Jesus Cristo. Pedimos a gentileza que permaneçam em seus lugares, que os ministros irão até vocês. Cantemos.

vamos cantar "Dai-nos, Senhor, uma fé inabalável". Exatamente é o que mais precisamos nos momentos de dificuldade, de tristeza, nos momentos em que a vida nos assemelha a Jó. Dai-nos uma fé inabalável.

0: Senhor, que alimentais e fortaleceis vossos fiéis com o pão da palavra e da Eucaristia, concedei-nos desfrutar de tal modo desses dons do vosso amado Filho, que mereçamos para sempre viver em comunhão com Ele, que vive e reina pelos séculos dos séculos.
1: Amém.
0: Queiram sentar, por gentileza? Eu quero fazer um convite para todo o Brasil e não deixe de entrar em contato. Ligue agora para ter informações melhores, e é possível parcelar até 15 vezes a peregrinação de Pentecostes do ano que vem. É uma peregrinação que vamos celebrar Pentecostes em Assis e Roma. Veja um pouco do roteiro. Saída dia 6 de maio. Nós começamos no sul da Itália, todo o sul da Itália, Palermo, uma cidade que vale a pena ser visitada, igrejas lindíssimas. Vamos a Cefalu e celebramos a missa dominical numa catedral normanda. Vamos até Siracusa e a providência divina nos leva na terra de Santa Luzia, protetora dos olhos. Lá tem a basílica onde ela foi martirizada, Santa Luzia. Vamos a Taormina, que é uma cidade lindíssima, que banhada pelo Mar Jônico. Depois nós iremos para a costa de Tirreno e Messina. Vamos a Nossa Senhora do Rosário de Pompeia e vamos também à costa Amalfitana, um lugar único e belíssimo. Vamos também em Amalfi, na Catedral de Santo André, onde tem o sepulcro de Santo André, o apóstolo. Na ilha de Capri, visitaremos a igreja de Santo Estevão, e em Anacapri, a igreja de São Miguel Arcanjo. Em Nápoles, o tesouro de São Januário, que até hoje o sangue dele se liquidifica. Chegamos em Assis, você celebra conosco lá, vamos juntos celebrar São Francisco, Santa Clara, visitar o corpo de São Carlos Acutis, e depois seguimos para Roma. Nas basílicas papais está programado um encontro com o Papa Leão XIV na Sala Paulo VI, em virtude deste jubileu. Entre em contato conosco, 419-8753-3300. Quero ser o seu diretor espiritual nessa viagem. Amanhã, sábado, tem as missas normais às 12 às 18, confissões das 14 às 17. Domingo, 12ª edição do Seminário da Vida aqui no Santuário, das 14 às 18. Estão abertas as inscrições para quem puder ser voluntário na música e também para o retiro de namorados, noivos e recém-casados. Mais informação na secretaria, dia 18 de outubro. Amanhã, às 18 horas, irei concelebrar no DNJ, Dia Nacional da Juventude, lá no Colégio Arquidiocesano. A missa é aberta a todos. Missa amanhã às 18 horas. Quero fazer um apelo, ajude-nos com ação a pintar a casa da mãe. Nós precisamos climatizar. Depois, por fora, nós temos que restaurar a parte do reboco que caiu, também lavar e fazer a pintura externa e interna. Quando você vem ao santuário, pode ir no plantão direto, plantão do dízimo, ou na secretaria. Você pode assinar o livro Casa da Mãe, inclusive hoje tivemos. E você de todo o Brasil, como é que eu faço para colaborar, padre? Você pode fazer a sua doação através do CNPJ, que é do Santuário de Nossa Senhora de Guadalupe. O CNPJ, deixa eu achar aqui, 76-648-500-004355. Repito o que eu gaguejei, 76-648-500-004355.

0: 98500-004355. E este livro, depois eu levarei até o México o ano que vem. Inclusive, o Papa ontem nomeou indulgências, um ano jubilar, para o Santuário do México. Eu não sabia quando marquei a viagem. Será jubilado, já é jubilado. Então, levarei o livro lá. Queridos irmãos, lembre-se, na obra Evangelizar, você tem um lugar no nosso coração. O que queremos dizer? Nós acolhemos as intenções, nós trazemos para as missas, terços, adorações, intercessões, são feitas na sua intenção. Então, tem um QR Code na tela, se você direcionar o seu celular, vai pedir oração. Você pode, qualquer hora do dia, 0800-410-6060, você fala com os nossos atendentes, moças, rapazes, eles trazem as intenções aqui para o santuário. Se prefere pelo WhatsApp, 41-3221-6060. Vamos à bênção dos objetos. Deus de infinita misericórdia, abençoeis e santifiqueis esses objetos que foram feitos para honrar vosso diletíssimo Filho, nosso Senhor Jesus Cristo. Que na terra tenhamos a intercessão e no futuro a glória eterna por Cristo Senhor nosso.
1: Amém.
0: Para quem não fez, hoje às 9:30, está lá no YouTube, nós fizemos a quaresma de São Miguel, hoje, pedindo a Deus pelos doentes e enfermos. Eu perdi, pode fazer agora depois da missa. Lembrando que amanhã, a pedido das pessoas, faremos o dia por aqueles que estão passando por problemas financeiros, que estão endividados. Infelizmente, essa é uma realidade de muitos. O Senhor esteja convosco.
1: Ele está no meio de nós.
0: Por intercessão de Nossa Senhora, São Pio de Pietrelcina, nos méritos das Santas Chagas, abençoe-vos Deus, Pai, Filho, Espírito Santo.
1: Amém.
0: Foi bom estar aqui?
1: Foi.
0: Viva Nossa Senhora de Guadalupe!
1: Viva!
0: Viva Jesus das Santas Chagas!
1: Viva!
0: Deus abençoe a todos, até a próxima missa!

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2: 20h45.
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4: Para cantar comigo essa canção, Nicole Santos. Essa menina muito talentosa.

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